0: de trombolíticos para tratamento de infarto e AVC na rede de urgência e emergência do SUS.
1: Esses medicamentos podem ser usados para dissolver coágulos de sangue, os trombos, que entopem as artérias ou veias.
2: As doenças cardiovasculares são a principal causa de morte no Brasil. São cerca de 400 mil mortes por ano, mais de 1.100 por dia. Em casos de infarto e de alguns tipos de AVC, o tempo é decisivo para salvar vidas e reduzir sequelas. Com a nova lei, medicamentos trombolíticos serão ampliados na rede de urgência e emergência do SUS, incluindo as unidades de pronto atendimento, as UPAs. Segundo a médica e professora de emergências do Hospital de Clínicas da USP, Ludmila Abraão Ajar, a medida será fundamental para salvar vidas.
3: Quando nós levamos o trombolítico, que é essa medicação tão poderosa, para a população que precisa, nós estamos salvando vidas e estamos devolvendo os pais e as mães de famílias para suas casas, com uma menor ocorrência de incapacidade, de sequelas e de problemas que vão tornar toda essa família inviável para uma vida social.
2: O tratamento pode ser indicado em casos de infarto e AVC isquêmico, sempre depois da avaliação de equipe de saúde e de acordo com os protocolos médicos. No caso do infarto, o medicamento pode ser utilizado principalmente quando um procedimento mais complexo, como a angioplastia, não está disponível no tempo recomendado. A nova lei prevê medidas para melhorar a disponibilidade dos medicamentos na rede pública. O ministro da Saúde, Alexandre Padilha, destaca que hoje a aquisição dos trombolíticos é feita pelos gestores locais e que, a partir da nova legislação, o Ministério da Saúde vai definir estratégias para aprimorar essa oferta e qualificar o atendimento.
4: Vamos levar para pactuação com os estados e municípios, e a lei passa a dar uma obrigação muito maior, a capacidade maior de todo cidadão, da gente enquanto ministério, do gestor estadual, municipal, cobrar a implementação do que está acontecendo. E com isso a ideia é reduzir o tempo de tratamento, e ao reduzir o tempo de tratamento, a gente garantir salvar vidas em relação a isso.
2: A lei entra em vigor 180 dias após a publicação e a implementação será acompanhada por um comitê criado pelo Ministério da Saúde. Em 2025, o SUS contabilizou 292 mil atendimentos por AVC, sendo 218 mil por AVC isquêmico. Reportagem Pablo Mundim.
0: A campanha nacional de multivacinação chegou ao fim nesta terça-feira, com mais de 8 milhões de doses aplicadas em todo o país.
1: Mas fique atento, se você tem criança ou adolescente com menos de 15 anos em casa, vale dar uma olhada na caderneta e conferir se falta alguma vacina.
0: Isso porque, mesmo com o fim da campanha, a vacinação continua normalmente pelo SUS.
1: É só procurar um posto de saúde e levar a caderneta para atualizar o documento.
0: Reforçando a rotina de vacinação, mesmo que seja com uma frequência menor, deve ser mantida na adolescência.
1: Inclusive, a vacina contra o HPV. E jovens e adolescentes de 15 a 19 anos que não foram imunizados na idade correta têm até 31 de dezembro para receber a dose pelo SUS.
5: A servidora pública Aline Figueiredo sempre levou a sério todas as vacinas que protegem o filho João Vitor, de 11 anos, contra doenças que podem ser evitadas. Com a caderneta completa, o João Vitor já tomou até mesmo a vacina contra o HPV. Para ela, os cuidados com a saúde vão além da porta de casa.
6: Além de desenvolver a doença, de transmitir, né? Essa, para mim, foi a grande preocupação. Se tem uma doença que está tendo controle por vacinação, por que não proporcionar isso ao meu filho? Se eu já tomei também, eu sou imunizada. Nossa, eu saí uma vacina, eu tô lá, só acho que eu sou a primeira da fila para tomar.
5: Os adolescentes têm um esquema vacinal importante a ser seguido para construir uma vida adulta saudável. A pediatra Natália Bastos alerta que a caderneta de vacinação continua merecendo a atenção dos pais de adolescentes.
7: As pessoas esquecem muito da vacinação dos adolescentes e acaba que eles ficam sem proteção. Muitas vezes a questão do levar de ano em ano já passa, os pais passam a levar os filhos na emergência e aí acaba que o médico da emergência não não olha o cartão de vacina. E aí, como tem no SUS o programa de mandar mensagem para os pais, isso ajuda muito a lembrar eles que eles têm essa vacina esquecida.
5: Além da vacina contra o HPV, os adolescentes devem ser imunizados contra outras doenças. Como lembra a diretora substituta do Departamento do Programa Nacional de Imunizações do Ministério da Saúde, Ana Catarina de Melo Araújo.
8: E aí, atualizar para as vacinas da faixa etária do adolescente, que seria HPV, dengue, meningite, a meningo, CWY. Ter a caderneta de vacinação em mãos, procurar a unidade básica de saúde mais próxima da residência, verificar essa caderneta de vacinação junto a um profissional de saúde da unidade básica para verificar a situação vacinal.
5: A campanha de vacinação contra o HPV para jovens de 15 a 19 anos foi prorrogada até 31 de dezembro. Com isso, quem ainda não foi vacinado contra o vírus na idade recomendada, entre 9 e 14 anos, deve procurar uma unidade de saúde para receber gratuitamente uma dose do imunizante. Reportagem Graziele Bezerra.
0: Representantes do governo federal, de governos estaduais e prefeituras estiveram reunidos na última semana para discutir ações de prevenção e resposta aos impactos do El Niño.
1: A previsão é de que esse fenômeno climático, que deve se acentuar a partir deste mês, provoque chuvas mais intensas no sul e ondas de calor e secas mais rigorosas nas demais regiões.
0: Foram feitas rodadas de reunião com gestores de todas as regiões. Hoje foi a última com representantes do Sudeste.
9: Para lidar com os efeitos do chamado Super El Niño, que deve atingir o país com mais intensidade entre este mês de setembro e novembro, estão sendo adotadas medidas nas diferentes regiões do país. No Sudeste, a previsão é de ondas de calor e atraso nas chuvas. No campo, os maiores impactos serão sentidos na produção de cana-de-açúcar e de frutas cítricas, além das pastagens. A preocupação também com o abastecimento de água, sobretudo na região metropolitana de São Paulo, de acordo com a ministra da Casa Civil, Miriam Belchior.
10: Estamos fazendo esse monitoramento junto, evidentemente, com os órgãos estaduais do Rio, de Minas e de São Paulo, para garantir aí o abastecimento nas regiões metropolitanas de São Paulo, Rio e Campinas, né? É muito importante que os governos estaduais façam a gestão de seus reservatórios para que, em caso de cenário de escassez, se estabeleça uma priorização de usos da água disponível.
9: No norte e nordeste, a previsão é que o fenômeno climático cause calor e seca prolongada nas regiões. Nesse momento, é importante que as pessoas não iniciem queimadas, ainda que controladas. É o que explicou o ministro do Meio Ambiente e Mudança do Clima, João Paulo Capobianco.
11: Evitar incêndios depende necessariamente de uma ação preventiva por parte da sociedade. Ou seja, nós não podemos, a partir de agora, utilizar o fogo para aquelas questões que culturalmente ainda se usam no Brasil. Pôr fogo para limpar um terreno qualquer, renovar uma pastagem, colocar fogo no lixo, fazer fogueiras de lazer, inclusive.
9: Para o Centro-Oeste, a previsão é de atraso nas chuvas e temperaturas acima da média. Por isso, está sendo monitorada a possibilidade de escassez hídrica, principalmente no norte de Mato Grosso e de Goiás. E na região sul, a preocupação é com excesso de chuvas e tempestades. Para fazer frente a esse cenário, estão previstas ações de prevenção a desastres, segurança hídrica, geração e transmissão de energia elétrica. Reportagem Márcia Fernandes.
0: O Sistema Único de Saúde reforça a preparação em todo o país para antecipar os riscos e proteger a população dos impactos do El Niño.
1: Com o apoio do Ministério da Saúde, gestores estaduais trabalham na elaboração de planos de enfrentamento adaptados às diferentes realidades e vulnerabilidades dos territórios.
0: E o Ministério faz um alerta para o cuidado com o aumento de transmissão de arboviroses, como dengue e chikungunya.
1: Sobre o assunto, eu e Mariana Jungmann conversamos com Marília Santini de Oliveira, secretária adjunta de Vigilância em Saúde e Ambiente. Vamos ouvir.
12: Secretária Marília Santini, seja muito bem-vinda à Voz do Brasil. O Ministério da Saúde encaminhou, né, um alerta aos estados e municípios sobre a possibilidade de aumento na transmissão de arboviroses, como dengue, chikungunya, em razão aí do fenômeno El Niño. Quais são as previsões e as recomendações que estão contidas nesse alerta?
13: Bom, Boa tarde, obrigada aí pelo espaço para a gente discutir esse assunto tão importante. Então, como acho que a maioria das pessoas já sabe, mas acho também que não custa a gente reforçar, que o El Niño é um fenômeno climático natural. O que está acontecendo atualmente, né, nos últimos 10, 15 anos? Ele está sendo mais frequente e mais intenso. Então acontece um aquecimento das águas superficiais do Oceano Pacífico, isso interfere no clima do mundo inteiro. No Brasil, que é um país bem grande, né, ele acentua tudo o que aconteceria. Então na estação quente fica muito mais quente, na estação chuvosa tem muito mais chuva, causando enchentes, deslizamentos. E no local que tem seca, fica muito mais seco, causando dificuldade de acesso, prejuízo na produção de alimentos. Uma consequência que às vezes a gente não vê tanto, porque é tudo pequenininho, né? O mosquito, o vírus, é que vetores, principalmente mosquitos, têm o seu ciclo de vida alterado pelo calor. Por exemplo, o Aedes aegypti, que é um mosquito que transmite a dengue, a zika, a chikungunya, ele nasce mais rápido. Do ovo para virar adulto, que é o que pica e transmite, é um ciclo mais rápido, então você acaba tendo mais mosquitos. E também, tanto na seca quanto na enchente, a gente tem mais criadouros desses mosquitos. Porque na seca você acaba guardando água, às vezes de forma inadequada pela falta de água, né? Então vai ter balde, outros recipientes com água. E na enchente, quando a chuva passa, ficam aquelas poças de água, que também são criadouros desse mosquito. Então é clássico que em anos de El Niño a gente tenha aumento do número de casos de dengue. Isso que está na recomendação, mandando um alerta para todos os estados e municípios, dizendo que existe a possibilidade de ter esse El Niño mais forte esse ano, e existe, com isso acontecendo, existe a possibilidade de ter mais casos de dengue. Então, é um alerta que recomenda as mesmas medidas para dengue, que a gente recomenda sempre, só que com mais atenção e com mais frequência.
1: Essas medidas recomendadas, né, sobre a dengue, falam da colaboração da população, que é fundamental nesse caso, né? O Ministério também está empenhado nessa mobilização da população?
13: Sim. É fundamental, como você disse, porque tem esses criadouros do mosquito podem ser muito pequenos e muito perto da casa das pessoas e mesmo dentro delas, né? Então, aquelas coisas que todo mundo já sabe, que a gente faz campanha todo ano, não deixe pratinho de vaso cheio de água. É a mesma, não é? Seria o mesmo criadouro, né? Olha o seu quintal, veja se não há pneus, baldes, outras coisas que acumulam água. Olha atrás das geladeiras, os depósitos. Então são as mesmas recomendações que não acontecem sem o envolvimento da população.
14: Agora, o Ministério da Saúde, ele está fazendo aí alguma preparação também, secretária do SUS, para aumento de casos aí de dengue, chikungunya, outras doenças também que possam ser transmitidas pelo Aedes aegypti?
13: Sim, a gente está fazendo também outras medidas para controle desse vetor, né? Que não dependem da população, dependem dos gestores. Então tem a parte da população, tem a parte do prefeito, do governador, aqui do governo federal. Então, por exemplo, aqueles larvicidas ou adulticidas que matam os mosquitos adultos ou em evolução, a gente comprou e tem disponível uma quantidade maior, testes para fazer exames laboratoriais de dengue, zika, chikungunya, a gente também regularizou nossos estoques num nível maior. Nessa parte que você pergunta especificamente, né, para o atendimento e para o diagnóstico, a gente tem vários documentos que dizem como fazer isso, que serve para a equipe de saúde, serve para a população, quando procurar o médico, a gente está divulgando bem mais esses documentos, fazendo vários webinários com diferentes trabalhadores da saúde, e não só dos trabalhadores do SUS, mas também da saúde suplementar, porque esses pacientes podem procurar qualquer serviço, né? Quem tem plano de saúde ou quem vai particular mesmo. Então, tem todo um trabalho voltado principalmente para educação dos profissionais de saúde e para ter a oferta dos insumos que esses profissionais vão precisar. Sais de reidratação oral, teste diagnóstico.
1: Muito bem, nós conversamos com Marília Santini, secretária adjunta da Secretaria de Vigilância em Saúde e Ambiente do Ministério da Saúde. Muito obrigado, secretária, por sua entrevista aqui à Voz do Brasil.
13: Eu que agradeço.
0: Anvisa, a Agência Nacional de Vigilância Sanitária, suspendeu a fabricação de produtos de limpeza na unidade da Unilever, em Vinhedo, no interior de São Paulo.
1: A ação é preventiva e foi adotada após inspeção que identificou falhas de controle e monitoramento da água utilizada no processo.
0: A avaliação das evidências disponíveis até o momento não indicou contaminação sobre os lotes produzidos na fábrica.
1: Por esse motivo, não foi determinada a suspensão da comercialização, da distribuição ou do uso dos produtos já fabricados e disponíveis no mercado, nem o seu recolhimento.
0: A vistoria faz parte de outras ações integradas de fiscalização sanitária de empresas fabricantes de saneantes, uma categoria que inclui produtos destinados à limpeza, desinfecção e conservação de ambientes.
1: A Anvisa determinou ainda que 12 produtos sem registro não podem ser fabricados nem vendidos no Brasil.
0: Entre eles estão alvejantes, tiramanchas e soluções à base de percarbonato de sódio.
1: De acordo com a agência, esses produtos representam riscos à saúde e à segurança da população.
0: Saiba como evitar a escolha de itens assim na prateleira do supermercado.
15: Na hora de fazer compras, preço e marca costumam pesar na escolha. Mas será que o consumidor também olha o rótulo? A servidora pública Cláudia Siqueira nem sempre faz isso.
16: Olha, eu vou confessar que eu não costumo olhar.
15: Já a aposentada Renata Mello é um pouquinho mais cuidadosa.
17: Eu costumo olhar muitas coisas de produto comestíveis, mas em produto de limpeza foram coisas assim que muito pouco tempo que eu comecei a ficar mais atenta.
15: Entre os 12 itens proibidos pela Anvisa, vendidos sem registro sanitário, estão alvejantes, tiramanchas e soluções à base de percarbonato de sódio. Antes de colocar o produto no carrinho, vale fazer uma conferência rápida no rótulo. A dica é da gerente de fiscalização e inspeção da Anvisa, Márcia Gonçalves.
18: O consumidor pode olhar ali quem fabrica o produto, onde ele é fabricado, a composição e a concentração, as instruções de uso correto desse produto, de manuseio, as condições de descarte, advertências, o que que acontece, né, num caso de uma intoxicação.
15: Um dos problemas da comercialização de produtos químicos sem autorização e sem a devida responsabilidade técnica é que não há nenhum tipo de garantia de segurança em seu uso, como explica Rodrigo Moura, coordenador da Comissão Nacional de Fiscalização do Conselho Federal de Química.
19: Quando você tem um produto clandestino, você não tem exatamente a certeza da matéria-prima utilizada nesse produto. Você não tem certeza com relação aos processos químicos que foram utilizados na concepção do produto. Você não tem informações técnicas relativas à utilização do produto. Um produto clandestino, ele é um risco para a sociedade.
15: Quem já tem em casa um dos produtos proibidos pela Anvisa deve manter a embalagem fechada, no recipiente original e longe de crianças e animais, e procurar a vigilância sanitária local para saber como proceder. Reportagem Cleide Lopes.
1: A lista dos produtos de origem desconhecida pode ser consultada no portal oficial da Anvisa, no endereço www.gov.br/anvisa.
0: E Luciano, agora a gente vai falar de bulas de remédios. Decifrar aqueles termos técnicos nas bulas tradicionais pode ser uma missão difícil para muita gente.
1: Para resolver esse problema e garantir acesso à informação com segurança, a Anvisa disponibiliza online, de forma gratuita, o bulário eletrônico.
0: A plataforma oferece uma linguagem mais clara para o cidadão.
20: Letras pequenas, termos técnicos, palavras difíceis. Esses são alguns dos problemas encontrados nas bulas dos medicamentos que desestimulam a população a consultar o documento. A aposentada Cleide Felipe da Silva já recorreu à internet para buscar informações. Ela conta que até se arriscou quando entendeu melhor os efeitos colaterais e suspendeu o tratamento.
21: A médica passou um remédio para eu usar por conta de colesterol alterado e eu já tenho um problema no
3: nos rins, né? O remédio que ela me passou, me receitou, alterava mais ainda o problema nos rins. Fui lá na internet, pesquisei e vi que tinha um efeito colateral enorme com quem já tinha problema dos rins. Então eu parei por conta própria.
20: E não é só a Cleide que enfrentou os perigos de interromper um tratamento por conta própria pelas dificuldades de ler a bula. O Imar Pereira Nunes também já buscou informações sobre sintomas, tratamentos e medicamentos na internet. Mas o professor não confiou no que leu.
21: Talvez hoje seja um pouco mais fácil, mas sempre tem aquela coisa mais técnica que dificulta, né? Um pouquinho o entendimento. Eu já olhei na internet e achei que ia morrer. Chegou no médico, ele desmentiu tudo.
20: Para garantir aos pacientes acesso à informação com segurança, a Agência Nacional de Vigilância Sanitária mantém uma base de dados pública e oficial, onde todas as versões aprovadas pela Anvisa estão disponíveis. Segundo Daniela Marreco Cerqueira, diretora da segunda diretoria da Anvisa, a ferramenta chamada de bulário eletrônico permite simplificar a leitura das bulas de maneira gratuita.
22: Ao acessar o bulário eletrônico, você consegue buscar a bula pelo nome comercial do medicamento, pelo nome da substância ativa, e ele também vai ter acesso a dois tipos diferentes de texto de bula. A gente tem o que a gente chama de bula do paciente e o que a gente chama de bula do profissional de saúde.
20: A diretora Daniela Marreco Cerqueira reforça ainda que no Brasil, medicamentos de referência, genéricos e similares, utilizam bulas padronizadas com informações sobre segurança e uso. Quando há necessidade, as alterações passam por análise técnica.
22: A Anvisa vem aprimorando as bulas dos medicamentos exatamente para conseguir maior clareza nas informações, maior legibilidade, conseguir um melhor entendimento.
20: O bulário eletrônico pode ser acessado oficialmente através do portal da Anvisa no endereço consultas.anvisa.gov.br. Reportagem Gabriela Noronha.
1: Estados, municípios e o Distrito Federal já podem aderir à Política Nacional dos Direitos das Pessoas LGBTQIA+.
0: A participação é voluntária e também alcança organizações da sociedade civil, instituições de ensino e pesquisa, centros de referência e empresas.
1: O processo de adesão é digital. Feita a adesão, é realizado um plano de ação, como detalha a Secretária Nacional dos Direitos das Pessoas LGBTQIA+, Simi Lahat.
23: Esse plano de ação, ele visa identificar qual é o interesse. Então, se não tem um conselho, quer fazer um conselho, se quer implementar algum equipamento público, se quer elaborar políticas públicas, ela constrói esse plano de ação em conjunto e aí soma esforços para a execução dessa política no território.
0: O processo pode ser solicitado pelo e-mail politica.lgbtqia@mdh.gov.br. Vou repetir, hein? politica.lgbtqia@mdh.gov.br.
1: E essas foram as notícias do Governo Federal.
0: Uma realização da Secretaria de Comunicação Social da Presidência da República.
1: Com produção da empresa Brasil de Comunicação.
0: Fica agora com o Minuto do TCU e em seguida com as notícias do Poder Judiciário e do Congresso Nacional. Uma boa noite.
1: Boa noite para você e até amanhã.
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4: Presidente do STF abre evento internacional sobre independência judicial nas democracias contemporâneas.
5: TSE define critérios para caracterizar deepfake nas eleições 2026.
4: STJ identifica comando oculto em recurso para enganar sistema de inteligência artificial e determina comunicação à OAB e ao MPF.
5: Boa noite, eu sou Sérgio Duarte.
4: E eu sou Walter Lima.
5: O presidente do Supremo Tribunal Federal, ministro Edson Fachin, abriu nesta quarta-feira a 17ª Jornada Ítalo-Hispano-Brasileira de Direito Público, que tem como tema Resistência Democrática e Justiça Constitucional.
4: Na abertura do evento, Fachin aproveitou para fazer uma manifestação.
5: O ministro disse que é dever de todos preservar a integridade do STF, destacou a responsabilidade do cargo.
6: A elevada autoridade do cargo não confere privilégios, mas impõe deveres, limites e responsabilidades que devem ser observados com absoluto respeito à Constituição, às leis e ao Supremo Tribunal Federal. Nos próximos dias, concluída a análise necessária dos fatos e os procedimentos institucionais pertinentes, esta presidência anunciará, no tempo devido e sem precipitação, as medidas cabíveis e necessárias.
4: O encontro realizado no Supremo reúne até amanhã especialistas do Brasil, da Itália e da Espanha para discutir desafios das cortes constitucionais.
5: Tribunal Superior Eleitoral define critérios para caracterizar deepfake nas eleições 2026.
4: A corte também definiu que a proibição do uso de deepfake nas eleições é para conteúdo caracterizado como propaganda eleitoral. Fábio Ruas.
7: O TSE estabeleceu que deepfake é o conteúdo produzido ou manipulado por inteligência artificial que apresente grau de realismo e crie, reproduza ou altere a imagem, a voz ou a manifestação de uma pessoa viva, falecida ou até fictícia. A tese foi fixada durante julgamento em que o TSE rejeitou o pedido de multa contra o candidato Flávio Bolsonaro pelo uso de um vídeo que recriou com inteligência artificial a imagem e a voz do ex-presidente Jair Bolsonaro. No mesmo julgamento, o TSE ainda decidiu que o ato de transmitir convenção partidária pela internet não configura propaganda eleitoral antecipada, o que depende do conteúdo, da linguagem, dos destinatários e do contexto.
5: STJ identifica comando oculto em recurso com o objetivo de enganar o sistema de inteligência artificial do tribunal e beneficiar a parte recorrente.
4: Com isso, determinou a comunicação à OAB, ao MPF e para a tomada de providências. Fátima Uchoa.
8: Para o STJ, a prática conhecida como prompt injection pode representar ato atentatório à dignidade da justiça e se caracterizar como crime de fraude processual. Os advogados do caso recorreram ao STJ contra a decisão do Tribunal de Justiça da Paraíba, que considerou a absolvição de uma pessoa acusada de homicídio totalmente contrária às provas do processo. Ao classificar como gravíssimo o uso do comando oculto pelos advogados, o relator do recurso especial ministro Og Fernandes afirmou que ministro e equipes analisam processos de forma minuciosa e que as ferramentas de IA não são usadas para produzir automaticamente decisões que são apenas assinadas pelos magistrados.
5: Começa o segundo seminário de precedentes na Justiça do Trabalho.
4: Por dois dias, ministros, magistrados, pesquisadores do direito discutem a uniformização da jurisprudência trabalhista no país. Rafael Silva.
10: O encontro discute a formação e a aplicação de precedentes e de mecanismos para agilizar a análise de processos e a segurança jurídica ao uniformizar a interpretação do direito. Outro ponto é garantir a segurança no uso de ferramentas de inteligência artificial nesse processo.
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5: Uma boa noite.
4: E até amanhã.
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9: Eu sou Paula Groba.
11: Eu sou Humberto Pinheiro.
9: E estes são os destaques de hoje do Jornal do Senado, que começa agora.
11: Avança a proposta sobre o fim da escala 6x1. Texto segue para o plenário.
9: MP do fim da taxa das blusinhas é aprovada em comissão mista e Câmara analisa texto.
11: Comissão de Constituição e Justiça aprova texto base da PEC da Segurança Pública.
9: Boa noite.
11: Boa noite.
9: O fim da escala 6x1 avançou no Senado. A Comissão de Constituição e Justiça aprovou a proposta que reduz a jornada para 40 horas semanais e garante 2 dias de descanso por semana.
11: Na prática, a PEC prevê a adoção da chamada escala 5x2, 5 dias de trabalho e 2 de folga. Agora, o texto será analisado pelo plenário. Repórter Rodrigo Rezende.
12: A proposta de emenda à Constituição 211 de 2019 limita a jornada de trabalho dos trabalhadores seletistas em 40 horas semanais. A PEC cria ainda a escala 5x2, com a obrigação de 2 folgas semanais ao empregado. Todas essas mudanças não podem acarretar diminuição do salário. O relator da proposta, senador Omar Aziz, do PSD do Amazonas, afirma que as mudanças vão dar qualidade à vida dos trabalhadores, principalmente das mulheres.
13: Nós temos dessas 37 milhões, mais ou menos, de trabalhadores nessa situação, mais de 57% são mulheres. Essas mulheres, muitas vezes, têm uma dupla jornada de trabalho.
12: Já o senador Rogério Marinho, do PL do Rio Grande do Norte, lamentou que a PEC obrigue uma forma de contrato entre patrões e empregados diferente do modelo dado pela reforma trabalhista em 2017.
14: Ele coloca uma questão uniforme de cima para baixo. Quando se fala aqui do acordo individual como se fosse um retrocesso, o acordo individual existe desde sempre, desde 1943.
12: A PEC estipula um período de transição para a nova jornada. Depois da publicação, as empresas terão até 2 meses para adaptar a jornada para 42 horas semanais. A partir daí, as empresas terão mais 1 ano para colocar a jornada em 40 horas.
9: Senadores também aprovaram na noite desta terça-feira um projeto que cria incentivos tributários para empresas que instalarem, ampliarem ou modernizarem centros de processamento de dados no país, os chamados data centers.
11: A proposta prevê a suspensão de tributos como PIS, PASEP, COFINS, Imposto de Importação e IPI para essas instalações. O texto prevê uma série de contrapartidas por parte das empresas, visando a redução do impacto ambiental. Repórter Alexandre Campos.
16: As empresas habilitadas deverão manter um percentual mínimo de seus serviços no mercado interno, usar fontes de energia renováveis ou de baixa emissão e garantir eficiência hídrica no resfriamento da infraestrutura. Ainda deverão investir em projetos de pesquisa e inovação industrial e tecnológica ligados à economia digital, o correspondente a 2% do valor dos produtos adquiridos no mercado interno ou no exterior, com benefício do regime especial, sendo que 40% dos recursos devem ser aplicados nas regiões Norte, Nordeste e Centro-Oeste. Relator do projeto, o senador Cid Gomes, do PSB do Ceará, destacou a importância dos data centers no dia a dia das pessoas.
17: Com o advento da inteligência artificial, é de que cada vez mais estruturas de bancos de dados sejam necessárias à implantação para que as informações possam estar rápida e prontamente disponíveis para o uso e consumo da população.
16: O projeto, que segue para a sanção presidencial, ainda prevê que as multas previstas no chamado Estatuto Digital da Criança e do Adolescente sejam direcionadas por 5 anos para o Fundo Nacional para a Criança e o Adolescente.
9: O Senado também aprovou um projeto que cria a Política Nacional de Minerais Críticos e Estratégicos. A proposta estabelece diretrizes para incentivar a pesquisa, a extração, o beneficiamento e a transformação desses minerais no Brasil.
11: A proposta também cria um Conselho Nacional para a Industrialização do Setor. Os minerais são importantes para áreas como tecnologia, transição energética e segurança nacional. A proposta segue para sanção presidencial.
9: E seguiu para a promulgação a indicação do senador Rodrigo Pacheco, do PSB de Minas Gerais, para o cargo de ministro do Tribunal de Contas da União. O TCU é integrado por 9 ministros, indicados pelo presidente da República, pelo Senado e pela Câmara. O cargo é vitalício. Pacheco vai ocupar a vaga deixada por Bruno Dantas, que renunciou ao cargo na segunda-feira.
3: A medida provisória que acaba com a taxa de 20% sobre compras internacionais de até 50 dólares foi aprovada pela Comissão Mista de Deputados e Senadores.
9: Agora, a MP, também conhecida como Taxa das Blusinhas, segue para a votação nos plenários da Câmara e do Senado. A expectativa é que isso aconteça ainda nesta quarta-feira. Repórter Maurício De Sante.
15: O principal ponto de impasse para aprovar a medida provisória que acaba com a chamada Taxa das Blusinhas era definir quando seriam avaliados os impactos da medida. O texto põe fim à cobrança de 20% sobre as compras internacionais de até 50 dólares, hoje cerca de R$250. Pelo acordo, a primeira avaliação será feita 3 meses depois que a medida entrar em vigor. Depois, o Ministério da Fazenda fará novas análises a cada 6 meses. O Congresso também vai avaliar os impactos uma vez por ano. A relatora senadora Leila Barros, do PDT do Distrito Federal, destacou que o governo federal poderá fazer ajustes dependendo do resultado dessas avaliações de impacto.
18: A gente atendeu em parte a maior preocupação do setor, que é a avaliação, dando essa autonomia ao Ministério da Fazenda, a avaliação de 6 em 6 meses e também passar pelo Executivo a avaliação do Congresso Nacional anualmente.
15: Mas o senador Isalci Lucas, do PL do Distrito Federal, acredita que o prazo de avaliação de impacto a cada 6 meses é muito extenso.
19: O que nós queremos é isonomia para o produtor aqui local. Até 6 meses já quebraram as empresas todas. Se o governo fizer essa avaliação que está aqui hoje, ele já vai perceber que é inadmissível o que está acontecendo.
15: O setor produtivo pediu ainda igualdade nas regras tributárias e regulatórias. O acordo prevê critérios para avaliar os efeitos da medida e análises sobre propriedade intelectual e qualidade dos produtos. Ficaram de fora a exigência de uso dos correios para o envio dos itens comprados e a implementação de um cashback para os consumidores. Esses pontos devem ser tratados em uma futura etapa de regulamentação da reforma tributária.
3: E o Senado aprovou o projeto que permite a brasileiros que trabalham em países de língua portuguesa somar períodos de contribuição para se aposentar. O texto agora segue para promulgação.
9: No Brasil, o acordo vale para aposentadorias por idade e invalidez e pensão por morte. Repórter Patrícia Oliveira.
20: O acordo foi assinado por Brasil, Portugal, Cabo Verde, Moçambique e São Tomé e Príncipe. A ideia é evitar que o trabalhador perca contribuições por não ter cumprido o tempo mínimo exigido em apenas um dos países. No Brasil, o acordo vale para aposentadorias por idade, invalidez e pensão por morte. Para o relator da proposta, senador Carlos Viana, do PSD de Minas Gerais, representa um avanço na proteção previdenciária dos trabalhadores brasileiros.
21: Um ponto muito importante na experiência e na vida de brasileiros que optaram por morar no exterior e trabalhar no exterior, já tendo contribuído no Brasil ou estão contribuindo lá fora.
20: O benefício deverá ser concedido de forma proporcional ao período trabalhado em cada país.
3: A Comissão de Constituição e Justiça aprovou o texto base da proposta que insere na Constituição o Sistema Único de Segurança Pública, também conhecida como a PEC da Segurança Pública.
9: O texto amplia as competências federais no combate ao crime organizado, permite a criação de polícias municipais e redefine o papel das forças policiais. Destaques à proposta continuam sob análise da comissão. Depois, o texto seguirá para o plenário. Os detalhes com o repórter Bruno Lourenço.
22: A proposta estrutura o Sistema Único de Segurança Pública e confere à União a competência para estabelecer diretrizes gerais para o setor. O texto permite o policiamento ostensivo de ferrovias e hidrovias federais pela Polícia Rodoviária Federal. Prevê um regime especial mais rigoroso para punir chefes de organizações criminosas e admite a criação de polícias municipais de natureza civil. O relator, senador Rogério Carvalho, do PT de Sergipe, retirou mudanças dos deputados sobre o financiamento da segurança pública com recursos das empresas de apostas, depois de deduzidas as despesas de custeio.
27: Não é conveniente dar garantia constitucional às despesas de custeios das BETs, principalmente quando a metodologia de cálculo pretendida prejudica a destinação de recursos para áreas sociais como educação, segurança pública e esportes.
22: A PEC assegura para o novo modelo de segurança pública receitas vinculadas ao Fundo Nacional de Segurança Pública e ao Fundo Penitenciário Nacional, vedados os contingenciamentos, ou seja, os bloqueios orçamentários.
3: Música. edição de Paula Groba e trabalhos técnicos de Eliseu Caires. O Jornal do Senado fica por aqui. Acompanhe agora as notícias da Câmara dos Deputados. Boa noite.
9: Boa noite e até amanhã.
2: Jornal Câmara dos Deputados. Plenário define multa para serviços mal avaliados de hospitais privados.
0: Câmara inclui testes vocacionais nos exames de avaliação da educação.
2: Deputados escolhem senador Rodrigo Pacheco como ministro do TCU.
0: Boa noite. Câmara aprova indicação do senador Rodrigo Pacheco para o TCU. Os detalhes com Ana Raquel Macedo.
1: O plenário da Câmara confirmou, com 404 votos favoráveis e 61 contrários, a indicação do senador Rodrigo Pacheco, do PSB de Minas Gerais, para uma vaga de ministro do Tribunal de Contas da União, no lugar do ex-ministro Bruno Dantas. A indicação já tinha sido aprovada pelo Senado. Rodrigo Pacheco tem 49 anos e foi deputado federal entre 2015 e 2018. Na Câmara, foi presidente da Comissão de Constituição e Justiça. Em 2018, foi eleito senador e presidiu o Senado duas vezes, entre 2021 e 2024. A indicação ao TCU foi apresentada pelo presidente do Senado, Davi Alcolumbre, e outros 19 senadores. Pacheco vai assumir uma das vagas indicadas pelo Congresso Nacional no TCU. O tribunal tem 9 ministros, sendo que o Senado, a Câmara dos Deputados e o Presidente da República podem indicar 3 ministros cada, o que está previsto na Constituição. A proposta de indicação recebeu parecer favorável do relator, deputado Aécio Neves, do PSDB de Minas Gerais.
6: Com uma honra enorme, como conterrâneo do senador Rodrigo Pacheco, mas como admirador da sua história, do seu trabalho, mas sobretudo como homem público, que sabe da sua importância e o quanto ele poderá ajudar o país em momentos de incertezas, como fez num passado muito recente.
1: A maioria dos líderes partidários na Câmara recomendou a aprovação da indicação de Pacheco. Falando pelo governo, o deputado Rogério Correia, do PT de Minas Gerais, destacou a qualidade técnica e política do senador para ocupar uma vaga no TCU.
7: Rodrigo Pacheco foi fundamental para a garantia do processo democrático no Brasil quando presidiu o Senado. Nós realmente corremos um sério risco de um golpe de Estado no Brasil, de um golpe que pudesse quebrar a democracia brasileira. Tanto ele, mas também o presidente Arthur Lira aqui na Câmara foram fundamentais, tanto para reconhecer o resultado das eleições, mas também para firmar uma posição contrária a qualquer tipo de golpe.
1: O presidente da Câmara, Hugo Mota, foi na mesma linha.
8: Não temos dúvida do seu preparo técnico e político para representar o Senado Federal naquela Corte de Contas, fazendo votos que ele possa, assim como em sua passagem pelo Congresso Nacional, ter o mesmo compromisso com a sociedade brasileira, com o Congresso Nacional.
1: O Tribunal de Contas da União é o órgão encarregado de fazer o controle externo dos gastos públicos. Ele auxilia o Congresso a fiscalizar o orçamento, analisa a regularidade das contas públicas e tem o poder de multar gestores, mandar devolver dinheiro e declarar inelegíveis os responsáveis por irregularidades. Da Rádio Câmara de Brasília, com informações de Antônio Vital, Ana Raquel Macedo.
2: Justiça.
3: Chico Alencar, do PSOL do Rio de Janeiro, defende o fim do sigilo das investigações sobre o Banco Master. O deputado considera que a divulgação das informações é necessária para esclarecer possíveis relações do banco com integrantes do Judiciário, do Congresso Nacional e do Poder Executivo.
0: Chico Alencar elogia a atuação da Polícia Federal na apuração do caso. Na opinião do parlamentar, o acesso integral às informações pode evitar vazamentos parciais e permitir a identificação de eventuais responsabilidades.
3: Merlong Solano, do PT do Piauí, defende uma investigação ampla sobre as denúncias envolvendo o Banco Master. Ele pede que sejam esclarecidos os fatos relacionados às instituições financeiras e aos recursos públicos mencionados no caso.
0: Merlong Solano diz que é preciso garantir transparência nas apurações, com a responsabilização dos envolvidos, independentemente do cargo que ocupem. Segundo ele, a investigação é importante para preservar a credibilidade do sistema financeiro e das instituições brasileiras.
4: Rodrigo Dazaeli, do PL de Mato Grosso, defende o impeachment do ministro do STF, Alexandre de Moraes, após novos relatórios da Polícia Federal. Para o deputado, os indícios de irregularidades e conflitos de interesse exigem o afastamento imediato do magistrado.
0: Rodrigo Dazaeli também acusa o governo federal de tentar abafar as denúncias para proteger membros do STF. O parlamentar considera que a abertura do processo de impeachment é fundamental para dar uma resposta de transparência à sociedade.
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4: Previdência. A Câmara aprovou um projeto que dobra o período de atividades civis que PMs e bombeiros militares podem usar para ter direito à aposentadoria. O repórter Antônio Vital acompanhou a votação.
24: A Câmara dos Deputados aprovou o projeto que amplia de 5 para 10 anos o tempo de serviço em atividades civis que policiais e bombeiros militares podem averbar para fins de aposentadoria. A proposta também altera as regras relativas ao pagamento de soldo integral para os militares depois de irem para a inatividade. Para receber o pagamento integral, os homens terão que ter 35 anos de contribuição com 25 anos de atividade militar. Já as mulheres terão que ter 32 anos de contribuição e 25 anos de atividade de natureza militar. Hoje, para receber salário integral, os militares têm que ter 35 anos de serviço, com a possibilidade de apenas 5 deles terem sido desempenhados em atividades civis. De acordo com o autor da proposta, deputado Capitão Augusto, do PL de São Paulo, reduzir de 30 para 25 anos o tempo de exercício de atividade de natureza militar e, ao mesmo tempo, permitir o aproveitamento de 10 anos de tempo civil equipara os militares aos policiais federais. O projeto também garante igualdade de acesso entre homens e mulheres e veda restrições ou reservas de vagas sem justificativa técnica. O texto final aprovado foi apresentado pelo relator, deputado Cabo Gilberto Silva, do PL da Paraíba.
25: São 35 anos hoje que o policial trabalha, igual a qualquer um. É doença mental, é a questão da saúde. Então é importante todos vocês entenderem a magnitude desse projeto. O Estado não vai perder nada, que estamos tentando resolver o básico para que possamos avançar, para que possamos avançar no combate ao crime organizado, nas facções criminosas.
24: O projeto também altera outras regras militares. As progressões de posto por merecimento, por exemplo, terão que ter critérios universais com prioridade para o mérito pessoal e para os militares mais antigos. O projeto que amplia de 5 para 10 anos o tempo de serviço em atividades civis que policiais e bombeiros militares podem averbar para fins de aposentadoria seguiu para análise do Senado. Da Rádio Câmara de Brasília, Antônio Vital.
4: Trabalho.
0: Benedita da Silva, do PT do Rio de Janeiro, defende o fim da escala 6x1 como forma de ampliar o tempo de descanso dos trabalhadores. Ela avalia que a mudança vai melhorar a saúde e a convivência familiar, com reflexos positivos também na produtividade.
4: Benedita da Silva pede que o Senado avance na análise das propostas sobre a redução da jornada de trabalho semanal. Segundo o parlamentar, a maior quantidade de tempo livre também beneficia quem precisa voltar mais cedo para casa ou conciliar o emprego com outras atividades.
0: Bongás, do PT do Rio Grande do Sul, pede o fim da escala 6x1 e a redução da jornada de trabalho de 44 para 40 horas semanais, sem redução de salário. De acordo com o deputado, a mudança vai garantir 2 dias de descanso aos trabalhadores.
4: O parlamentar alega que a redução da jornada vai permitir mais tempo para convivência com a família, estudos, lazer e outras atividades. Bongás também lembra que a Câmara já aprovou a redução para 40 horas e solicita a análise da proposta pelo Senado.
0: Glauber Braga, do PSOL do Rio de Janeiro, apoia o fim da escala de trabalho 6x1, que está prevista para ser analisada pelo Senado. O deputado diz que a mudança tem amplo apoio da população e pode melhorar as condições de trabalho.
11: Glauber Braga também defende a redução da jornada para 40 horas semanais, sem diminuição dos salários. Na visão do parlamentar, a medida garante mais tempo para descanso, convivência familiar e cuidados com a saúde.
0: De acordo com Orlando Silva, do PCdoB de São Paulo, o fim da escala 6x1 é uma conquista viabilizada pela mobilização popular e pelo engajamento do governo. O deputado argumenta que a redução da jornada gera novos postos de trabalho e garante mais qualidade de vida.
11: Segundo Orlando Silva, a medida contrapõe retrocessos trabalhistas vistos em governos liberais e reformas anteriores no Brasil. Para ele, o avanço dessa pauta fortalece a proteção da classe trabalhadora e sinaliza a necessidade de proteger os direitos e a justiça do trabalho.
2: Economia.
0: Adriana Ventura, do Novo de São Paulo, repercute críticas sobre a medida provisória que zera o imposto em compras internacionais de até 50 dólares. Ela afirma que a norma cria tratamento desigual porque o comércio brasileiro continua pagando tributos sobre mercadorias semelhantes.
11: Adriana Ventura ressalta que as entidades empresariais defendem a extensão do benefício a produtos equivalentes vendidos pelo comércio nacional, caso a isenção seja mantida. O documento alerta que a diferença de tributação prejudica principalmente os pequenos varejistas.
0: Para Luiz Carlos Raul, do Podemos do Paraná, os 18 anos de governos do PT representam um fracasso socioeconômico para o país. O deputado argumenta que os indicadores de habitação e educação pioraram no período.
11: Luiz Carlos Auli também destaca o aumento da população em situação de rua e a dependência de programas de transferência de renda. Na avaliação do parlamentar, a gestão atual falhou na criação de empregos e na autonomia dos trabalhadores.
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2: Educação.
0: A Câmara aprovou a inclusão de testes vocacionais no Enem e no Saeb. O repórter Antônio Vital acompanhou a votação.
16: Deputados e deputadas aprovaram um projeto que obriga o Instituto Nacional de Pesquisas Educacionais Anísio Teixeira, o INEP, a incluir testes vocacionais no Enem e no Saeb, o Sistema de Avaliação da Educação Básica. Os alunos que fizerem os dois exames não serão obrigados a responder as questões e o INEP terá que reservar um tempo extra para os candidatos que optarem por fazer os testes. O projeto foi apresentado pelo deputado Nicolas Ferreira, do PL de Minas Gerais, e recebeu parecer favorável do relator, deputado Mendonça Filho, do PL de Pernambuco. De acordo com a proposta, o teste será incluído nos cadernos da prova aplicada no terceiro ano do ensino médio. A justificativa é de que muitos jovens, especialmente os mais pobres, não dispõem de acesso a ferramentas de orientação vocacional, o que os deixa mais expostos a escolhas desinformadas. Entre as diretrizes previstas para a elaboração dos testes vocacionais estão a identificação das áreas de maior afinidade e das aptidões, além do mapeamento de possibilidades de empreendedorismo, de oportunidades profissionais, de cursos técnicos ou de cursos de graduação. Os resultados dos testes de aptidão deverão ser apresentados na forma de relatório e as regras deverão ser revistas, no máximo a cada 2 anos, como maneira de atualizar o conteúdo e forma do teste. Para o relator Mendonça Filho, o projeto democratiza o acesso aos testes vocacionais. Já a deputada Soraya Santos, do PL do Rio de Janeiro, disse que é cada vez mais difícil para os jovens decidir que carreira vão seguir.
17: É um direito da criança você poder medir resultados. Então, quando a gente pega e propõe provas para medir o conhecimento, é absolutamente necessário. Segundo, a gente tem que pensar nos testes vocacionais, porque cada vez está mais difícil para os jovens, diante de tanta divisão através das formações, você saber exatamente o que você quer.
16: O projeto que obriga o INEP a incluir testes vocacionais no Enem e no Saeb seguiu para análise do Senado. Da Rádio Câmara de Brasília, Antônio Vital.
2: Agricultura.
11: Luiz Couto, do PT da Paraíba, defende o fortalecimento da agricultura familiar como parte da soberania alimentar do país.
15: O congressista ressalta que o acesso à água como política de segurança hídrica permite que produtores do Nordeste mantenham a produção de alimentos.
0: Luiz Couto reivindica mais investimentos em pesquisa e assistência técnica para apoiar quem vive da terra. O parlamentar também considera necessárias políticas permanentes de convivência com o semiárido, com infraestrutura para facilitar o escoamento da produção.
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19: Saúde.
15: A Câmara aprovou um projeto que prevê multa de até R$500 mil para hospitais privados mal avaliados. O repórter Marcelo Lascher explica a proposta.
20: O plenário da Câmara aprovou o projeto apresentado pelo ex-senador e hoje ministro do Supremo Tribunal Federal, Flávio Dino, que prevê mecanismos de avaliação de hospitais e serviços de saúde privados. A proposta cria o Programa de Avaliação dos Serviços de Saúde, com a previsão de multas que variam de R$5 mil até R$500 mil para instituições privadas que não seguirem determinados padrões de qualidade. De acordo com o projeto, esses padrões de qualidade devem ser definidos pela Agência Nacional de Vigilância Sanitária, a Anvisa. Para isso, serão levados em conta quesitos como a garantia de segurança do paciente, a oferta de atendimento de emergência e o cumprimento de normas da Agência Nacional de Saúde Suplementar, a ANS. Na Câmara, o relator, deputado Márcio Gerri, do PCdoB do Maranhão, deu parecer favorável à proposta já aprovada pelo Senado. Segundo ele, o projeto fortalece os sistemas de fiscalização e avaliação de unidades de saúde já existentes e contribui para o aumento da qualidade de assistência prestada à população. O projeto foi criticado pela deputada Adriana Ventura, do Novo de São Paulo, que apontou intromissão estatal na iniciativa privada.
21: Aqui, intervenção direta, intervenção estatal sobre o sistema privado de saúde. Privado. Tem multas altíssimas nesse projeto, que até R$500 mil. A gente está falando de rede de hospitais privados, laboratórios, consultórios, talvez médicos, clínicas privadas. E assim, simplesmente colocando multas, sanções.
20: O autor da proposta, Flávio Dino, perdeu um filho de 13 anos em 2012 após ser atendido em um hospital particular de Brasília.

0: liderança na assistência à saúde, mediante o estabelecimento de padrões nacionais, avaliação de serviços, divulgação de resultados e ampliação da transparência e controle sobre a qualidade deste atendimento, tem que ser assegurada pelo Estado.
1: O projeto que prevê mecanismos de avaliação de hospitais e serviços de saúde privados seguiu para a sanção presidencial e já pode virar lei. Da Rádio Câmara de Brasília, com informações de Antônio Vital, Marcelo Larcher.
2: 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Direitos Humanos.
3: Soraya Santos, do PL do Rio de Janeiro, denuncia que a coleta de material para o exame toxicológico de motoristas tem gerado abusos e violência institucional contra as mulheres. A deputada relata casos em que trabalhadoras tiveram partes do cabelo raspadas para a realização do teste.
4: Soraya Santos reforça que a legislação exige apenas a retirada de poucos fios e que o descumprimento das normas fere a dignidade das motoristas. A parlamentar anuncia que a Procuradoria da Mulher vai acionar a justiça e pedir a punição dos órgãos responsáveis pelos excessos. Homenagem.
3: André Figueiredo, do PDT do Ceará, homenageia o ex-ministro do Trabalho, Manuel Dias, que morreu aos 88 anos no dia 22 de agosto. O deputado destaca a trajetória do advogado e político catarinense e sua atuação em defesa da educação em tempo integral e da democracia.
4: Termina agora o Jornal Câmara dos Deputados, produzido pela Rádio Câmara, com trabalhos técnicos de Everson Urani e apresentação de Márcio Aquiles Sardi e José Carlos Andrade. Uma ótima noite para você.
3: A Voz do Brasil volta amanhã. Boa noite.
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0: 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As notícias do governo federal que movimentaram o país no dia de hoje.
1: Olá, boa noite.
2: Boa noite para você que nos acompanha em todo o país.
1: Quarta-feira, 2 de setembro de 2026.
2: Vamos aos destaques do dia.
1: Remédio para infarto e AVC no SUS.
2: Sancionada a lei que determina a oferta de trombolíticos nos serviços de urgência e emergência. Pablo Mundim.
3: Hoje, a aquisição dos trombolíticos é feita pelos gestores locais e, a partir da nova legislação, o Ministério da Saúde vai definir estratégias para aprimorar essa oferta e qualificar o atendimento.
1: Preparação para o El Niño.
2: Medidas de prevenção aos efeitos do fenômeno climático foram apresentadas a gestores estaduais e municipais de todo o país. Márcia Fernandes.
4: Para lidar com os efeitos do chamado Super El Niño, estão sendo adotadas medidas nas diferentes regiões do país.
1: Atenção na hora das compras para casa.
2: Anvisa proíbe produtos de limpeza sem registro sanitário por representarem riscos à saúde. Cleide Lopes.
5: Antes de colocar um produto no carrinho, vale fazer uma conferência rápida no rótulo. Se não há identificação clara do fabricante, lote ou instruções de uso, é melhor desconfiar.
1: Hoje na apresentação, eu, Luciana Vasconcelos e Luciano Seixas.
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1: Sancionada a lei que prevê a oferta de trombolíticos para tratamento de infarto e AVC na rede de urgência e emergência do SUS.
2: Esses medicamentos podem ser usados para dissolver coágulos de sangue, os trombos, que entopem as artérias ou veias.
3: As doenças cardiovasculares são a principal causa de morte no Brasil. São cerca de 400 mil mortes por ano, mais de 1.100 por dia. Em casos de infarto e de alguns tipos de AVC, o tempo é decisivo para salvar vidas e reduzir sequelas. Com a nova lei, medicamentos trombolíticos serão ampliados na rede de urgência e emergência do SUS, incluindo as unidades de pronto atendimento, as UPAs. Segundo a médica e professora de emergências do Hospital de Clínicas da USP, Ludmila Abraão Ajar, a medida será fundamental para salvar vidas.
6: Quando nós levamos o trombolítico, que é essa medicação tão poderosa, para a população,

0: questão que precisa, nós estamos salvando vidas e estamos devolvendo os pais e as mães de famílias para suas casas, com uma menor ocorrência de incapacidade, de sequelas e de problemas que vão tornar toda essa família inviável para uma vida social.
1: O tratamento pode ser indicado em casos de infarto e AVC isquêmico, sempre depois da avaliação de equipe de saúde e de acordo com os protocolos médicos. No caso do infarto, o medicamento pode ser utilizado principalmente quando um procedimento mais complexo, como a angioplastia, não está disponível no tempo recomendado. A nova lei prevê medidas para melhorar a disponibilidade dos medicamentos na rede pública. O ministro da Saúde, Alexandre Padilha, destaca que hoje a aquisição dos trombolíticos é feita pelos gestores locais e que, a partir da nova legislação, o Ministério da Saúde vai definir estratégias para aprimorar essa oferta e qualificar o atendimento.
2: Vamos levar para pactuação com os estados e municípios, e a lei passa a dar uma obrigação muito maior, a capacidade maior de todo cidadão, da gente enquanto ministério, do gestor estadual, municipal, cobrar a implementação do que está acontecendo. E com isso a ideia é reduzir o tempo de tratamento, e ao reduzir o tempo de tratamento, a gente garantir salvar vidas em relação a isso.
1: A lei entra em vigor 180 dias após a publicação e a implementação será acompanhada por um comitê criado pelo Ministério da Saúde. Em 2025, o SUS contabilizou 292 mil atendimentos por AVC, sendo 218 mil por AVC isquêmico. Reportagem Pablo Mundim.
3: A campanha nacional de multivacinação chegou ao fim nesta terça-feira, com mais de 8 milhões de doses aplicadas em todo o país.
4: Mas fique atento, se você tem criança ou adolescente com menos de 15 anos em casa, vale dar uma olhada na caderneta e conferir se falta alguma vacina.
3: Isso porque, mesmo com o fim da campanha, a vacinação continua normalmente pelo SUS.
4: É só procurar um posto de saúde e levar a caderneta para atualizar o documento.
3: Reforçando a rotina de vacinação, mesmo que seja com uma frequência menor, deve ser mantida na adolescência.
4: Inclusive, a vacina contra o HPV. E jovens e adolescentes de 15 a 19 anos que não foram imunizados na idade correta têm até 31 de dezembro para receber a dose pelo SUS.
5: A servidora pública Aline Figueiredo sempre levou a sério todas as vacinas que protegem o filho João Vitor, de 11 anos, contra doenças que podem ser evitadas. Com a caderneta completa, o João Vitor já tomou até mesmo a vacina contra o HPV. Para ela, os cuidados com a saúde vão além da porta de casa.
6: Além de desenvolver a doença, de transmitir, né? Essa, para mim, foi a grande preocupação. Se tem uma doença que está tendo controle por vacinação, por que não proporcionar isso ao meu filho? Se eu já tomei também, eu sou imunizada. Nossa, eu saí uma vacina, eu tô lá, só acho que eu sou a primeira da fila para tomar.
5: Os adolescentes têm um esquema vacinal importante a ser seguido para construir uma vida adulta saudável. A pediatra Natália Bastos alerta que a caderneta de vacinação continua merecendo a atenção dos pais de adolescentes.
7: As pessoas esquecem muito da vacinação dos adolescentes e acaba que eles ficam sem proteção. Muitas vezes a questão do levar de ano em ano já passa, os pais passam a levar os filhos na emergência e aí acaba que o médico da emergência não olha o cartão de vacina. E aí, como tem no SUS o programa de mandar mensagem para os pais, isso ajuda muito a lembrar eles que eles têm essa vacina esquecida.
5: Além da vacina contra o HPV, os adolescentes devem ser imunizados contra outras doenças. Como lembra a diretora substituta do Departamento do Programa Nacional de Imunizações do Ministério da Saúde, Ana Catarina de Melo Araújo.
8: E aí atualizar para as vacinas da faixa etária do adolescente, que seria HPV, dengue, meningite, a meningo, a CWY. E a caderneta de vacinação em mãos, procurar a unidade básica de saúde mais próxima da residência, verificar essa caderneta de vacinação junto a um profissional de saúde da unidade básica para verificar a situação vacinal.
5: A campanha de vacinação contra o HPV para jovens de 15 a 19 anos foi prorrogada até 31 de dezembro. Com isso, quem ainda não foi vacinado contra o vírus na idade recomendada, entre 9 e 14 anos, deve procurar uma unidade de saúde para receber gratuitamente uma dose do imunizante. Reportagem Graziele Bezerra.
3: Representantes do governo federal, de governos estaduais e prefeituras estiveram reunidos na última semana para discutir ações de prevenção e resposta aos impactos do El Niño.
4: A previsão é de que esse fenômeno climático, que deve se acentuar a partir deste mês, provoque chuvas mais intensas no sul e ondas de calor e secas mais rigorosas nas demais regiões.
3: Foram feitas rodadas de reunião com gestores de todas as regiões. Hoje foi a última com representantes do Sudeste.
9: Para lidar com os efeitos do chamado Super El Niño, que deve atingir o país com mais intensidade entre este mês de setembro e novembro, estão sendo adotadas medidas nas diferentes regiões do país. No Sudeste, a previsão é de ondas de calor e atraso nas chuvas. No campo, os maiores impactos serão sentidos na produção de cana-de-açúcar e de frutas cítricas, além das pastagens. A preocupação também com o abastecimento de água, sobretudo na região metropolitana de São Paulo, de acordo com a ministra da Casa Civil, Miriam Belchior.
10: Estamos fazendo esse monitoramento junto, evidentemente, com os órgãos estaduais do Rio, de Minas e de São Paulo, para garantir aí o abastecimento nas regiões metropolitanas de São Paulo, Rio e Campinas, né? É muito importante que os governos estaduais façam a gestão de seus reservatórios para que, em caso de cenário de escassez, se estabeleça uma priorização de usos da água disponível.
9: No norte e nordeste, a previsão é que o fenômeno climático cause calor e seca prolongada nas regiões. Nesse momento, é importante que as pessoas não iniciem queimadas, ainda que controladas. É o que explicou o ministro do Meio Ambiente e Mudança do Clima, João Paulo Capobianco.
11: Evitar incêndios depende necessariamente de uma ação preventiva por parte da sociedade. Ou seja, nós não podemos, a partir deste agora, utilizar o fogo para aquelas questões que culturalmente ainda se usam no Brasil. Pôr fogo para limpar um terreno qualquer, renovar uma pastagem, colocar fogo no lixo, fazer fogueiras de lazer, inclusive.
9: Para o Centro-Oeste, a previsão é de atraso nas chuvas e temperaturas acima da média. Por isso, está sendo monitorada a possibilidade de escassez hídrica, principalmente no norte de Mato Grosso e de Goiás. E na região sul, a preocupação é com o excesso de chuvas e tempestades. Para fazer frente a esse cenário, estão previstas ações de prevenção a desastres, segurança hídrica, geração e transmissão de energia elétrica. Reportagem Márcia Fernandes.
3: O Sistema Único de Saúde reforça a preparação em todo o país para antecipar os riscos e proteger a população dos impactos do El Niño.
4: Com apoio do Ministério da Saúde, gestores estaduais trabalham na elaboração de planos de enfrentamento adaptados às diferentes realidades e vulnerabilidades dos territórios.
3: E o Ministério faz um alerta para o cuidado com o aumento de transmissão de arboviroses, como dengue e chikungunya.
4: Sobre o assunto, eu e Mariana Jungmann conversamos com Marília Santini de Oliveira, secretária adjunta de Vigilância em Saúde e Ambiente. Vamos ouvir.
12: Secretária Marília Santini, seja muito bem-vinda à Voz do Brasil. O Ministério da Saúde encaminhou, né, um alerta aos estados e municípios sobre a possibilidade de aumento na transmissão de arboviroses, como dengue, chikungunya, em razão aí do fenômeno El Niño. Quais são as previsões e as recomendações que estão contidas nesse alerta?
13: Boa tarde, obrigada aí pelo espaço para a gente discutir esse assunto tão importante. Então, como acho que a maioria das pessoas já sabe, mas acho também que não custa a gente reforçar, que o El Niño é um fenômeno climático natural. O que está acontecendo atualmente, né, nos últimos 10, 15 anos? Ele está sendo mais frequente e mais intenso. Então acontece um aquecimento das águas superficiais do Oceano Pacífico, isso interfere no clima do mundo inteiro. No Brasil, que é um país bem grande, né, ele acentua tudo o que aconteceria. Então na estação quente fica muito mais quente, na estação chuvosa tem muito mais chuva, causando enchentes, deslizamentos. E no local que tem seca, fica muito mais seco, causando dificuldade de acesso, prejuízo na produção de alimentos. Uma consequência que às vezes a gente não vê tanto, porque é tudo pequenininho, né? O mosquito, o vírus, é que vetores, principalmente mosquitos, têm o seu ciclo de vida alterado pelo calor. Por exemplo, o Aedes aegypti, que é um mosquito que transmite a dengue, a zika, a chikungunya, ele nasce mais rápido, do ovo para virar adulto, que é o que pica e transmite, é um ciclo mais rápido, então você acaba tendo mais mosquitos. E também, tanto na seca quanto na enchente, a gente tem mais criadouros desses mosquitos. Porque na seca você acaba guardando água, às vezes de forma inadequada pela falta de água, né? Então vai ter balde, outros recipientes com água. E na enchente, quando a chuva passa, ficam aquelas poças de água que também são criadouros desse mosquito. Então é clássico que em anos de El Niño a gente tenha aumento do número de casos de dengue. Isso que está na recomendação, mandando um alerta para todos os estados e municípios, dizendo que existe a possibilidade de ter esse El Niño mais forte esse ano, e existe, com isso acontecendo, existe a possibilidade de ter mais casos de dengue. Então, é um alerta que recomenda as mesmas medidas para dengue, que a gente recomenda sempre, só que com mais atenção e com mais frequência.
4: Essas medidas recomendadas, né, sobre a dengue, falam da colaboração da população, que é fundamental nesse caso, né? O Ministério também está empenhado nessa mobilização da população?
13: Sim. É fundamental, como você disse, porque tem esses criadouros do mosquito podem ser muito pequenos e muito perto da casa das pessoas e mesmo dentro delas, né? Então, aquelas coisas que todo mundo já sabe, que a gente faz campanha todo ano, não deixe pratinho de vaso cheio de água. É a mesma, né? Seria o mesmo criadouro, né? Olha o seu quintal, veja se não há pneus, baldes, outras coisas que acumulam água. Olha atrás das geladeiras, os depósitos. Então são as mesmas recomendações que não acontecem sem o envolvimento da população.
12: Agora, o Ministério da Saúde, ele está fazendo aí alguma preparação também, secretária do SUS, para aumento de casos aí de dengue, chikungunya, outras doenças também que possam ser transmitidas pelo Aedes aegypti?
13: Sim, a gente está fazendo também outras medidas para controle desse vetor, né? Que não dependem da população, dependem dos gestores. Então tem a parte da população, tem a parte do prefeito, do governador, aqui do governo federal. Então, por exemplo, aqueles larvicidas ou adulticidas que matam os mosquitos adultos ou em evolução, a gente comprou e tem disponível uma quantidade maior, testes para fazer exames laboratoriais de dengue e chikungunya, a gente também regularizou nossos estoques num nível maior. Nessa parte que você pergunta especificamente, né, para o atendimento e para o diagnóstico, a gente tem vários documentos que dizem como fazer isso, que serve para a equipe de saúde, serve para a população, quando procurar o médico, a gente está divulgando bem mais esses documentos, fazendo vários webinários com diferentes trabalhadores da saúde, e não só dos trabalhadores do SUS, mas também da saúde suplementar, porque esses pacientes podem procurar qualquer serviço, né? Quem tem plano de saúde ou quem vai particular mesmo. Então, tem todo um trabalho voltado principalmente para educação dos profissionais de saúde e para ter a oferta dos insumos que esses profissionais vão precisar. Sais de reidratação oral, teste diagnóstico.
4: Muito bem, nós conversamos com Marília Santini, secretária adjunta da Secretaria de Vigilância em Saúde e Ambiente do Ministério da Saúde. Muito obrigado, secretária, por sua entrevista aqui à Voz do Brasil.
13: Eu que agradeço.
3: A Anvisa, a Agência Nacional de Vigilância Sanitária, suspendeu a fabricação de produtos de limpeza na unidade da Unilever, em Vinhedo, no interior de São Paulo.
4: A ação é preventiva e foi adotada após inspeção que identificou falhas de controle e monitoramento da água utilizada no processo.
3: A avaliação das evidências disponíveis até o momento não indicou contaminação sobre os lotes produzidos na fábrica.
4: Por esse motivo, não foi determinada a suspensão da comercialização, da distribuição ou do uso dos produtos já fabricados e disponíveis no mercado, nem o seu recolhimento.
3: A vistoria faz parte de outras ações integradas de fiscalização sanitária de empresas fabricantes de saneantes, uma categoria que inclui produtos destinados à limpeza, desinfecção e conservação de ambientes.
4: A Anvisa determinou ainda que 12 produtos sem registro não podem ser fabricados nem vendidos no Brasil.
3: Entre eles estão alvejantes, tiramanchas e soluções à base de percarbonato de sódio.
4: De acordo com a agência, esses produtos representam riscos à saúde e à segurança da população.
3: Saiba como evitar a escolha de itens assim na prateleira do supermercado.
14: Na hora de fazer compras, preço e marca costumam pesar na escolha. Mas será que o consumidor também olha o rótulo? A servidora pública Cláudia Siqueira nem sempre faz isso.
15: Olha, eu vou confessar que eu não costumo olhar.
14: Já a aposentada Renata Mello é um pouquinho mais cuidadosa.
16: Eu costumo olhar muitas coisas de produto comestíveis, mas em produto de limpeza foram coisas assim que muito pouco tempo que eu comecei a ficar mais atenta.
14: Entre os 12 itens proibidos pela Anvisa, vendidos sem registro sanitário, estão alvejantes, tira-manchas e soluções à base de percarbonato de sódio. Antes de colocar o produto no carrinho, vale fazer uma conferência rápida no rótulo. A dica é da gerente de fiscalização e inspeção da Anvisa, Márcia Gonçalves.
17: O consumidor pode olhar ali quem fabrica o produto, onde ele é fabricado, a composição e a concentração, as instruções de uso correto desse produto, de manuseio, as condições de descarte, advertências, o que que acontece, né, num caso de uma intoxicação.
14: Um dos problemas da comercialização de produtos químicos sem autorização e sem a devida responsabilidade técnica é que não há nenhum tipo de garantia de segurança em seu uso, como explica Rodrigo Moura, coordenador da Comissão Nacional de Fiscalização do Conselho Federal de Química.
18: Quando você tem um produto clandestino, você não tem exatamente a certeza da matéria-prima utilizada nesse produto. Você não tem certeza com relação aos processos químicos que foram utilizados na concepção do produto. Você não tem informações técnicas relativas à utilização do produto. Um produto clandestino, ele é um risco para a sociedade.
14: Quem já tem em casa um dos produtos proibidos pela Anvisa deve manter a embalagem fechada, no recipiente original e longe de crianças e animais. E procurar a vigilância sanitária local para saber como proceder. Reportagem Cleide Lopes.
4: A lista dos produtos de origem desconhecida pode ser consultada no portal oficial da Anvisa, no endereço www.gov.br/Anvisa.
3: E Luciano, agora a gente vai falar de bulas de remédios. Decifrar aqueles termos técnicos nas bulas tradicionais pode ser uma missão difícil para muita gente.
4: Para resolver esse problema e garantir acesso à informação com segurança, a Anvisa disponibiliza online, de forma gratuita, o bulário eletrônico.
3: A plataforma oferece uma linguagem mais clara para o cidadão.
19: Letras pequenas, termos técnicos, palavras difíceis. Esses são alguns dos problemas encontrados nas bulas dos medicamentos que desestimulam a população a consultar o documento. A aposentada Cleide Felipe da Silva já recorreu à internet para buscar informações. Ela conta que até se arriscou quando entendeu melhor os efeitos colaterais e suspendeu o tratamento.
20: A médica passou um remédio para eu usar por conta de colesterol alterado e eu já tenho um problema nos rins, né? O remédio que ela me passou, me receitou, alterava mais ainda o problema nos rins. Fui lá na internet, pesquisei e vi que tinha um efeito colateral enorme com quem já tinha problema dos rins. Então eu parei por conta própria.
19: E não é só a Cleide que enfrentou os perigos de interromper um tratamento por conta própria pelas dificuldades de ler a bula. O Imar Pereira Nunes também já buscou informações sobre sintomas, tratamentos e medicamentos na internet. Mas o professor não confiou no que leu.
21: Talvez hoje seja um pouco mais fácil, mas sempre tem aquela coisa mais técnica que dificulta, né, um pouquinho o entendimento. Eu já olhei na internet e achei que ia morrer. Chegou no médico, ele desmentiu tudo.
19: Para garantir aos pacientes acesso à informação com segurança, a Agência Nacional de Vigilância Sanitária mantém uma base de dados pública e oficial, onde todas as versões aprovadas pela Anvisa estão disponíveis. Segundo Daniela Marreco Cerqueira, diretora da 2ª Diretoria da Anvisa, a ferramenta chamada de bulário eletrônico permite simplificar a leitura das bulas de maneira gratuita.
22: Ao acessar o bulário eletrônico, você consegue buscar a bula pelo nome comercial do medicamento, pelo nome da substância ativa, e ele também vai ter acesso a dois tipos diferentes de texto de bula. A gente tem o que a gente chama de bula do paciente e o que a gente chama de bula do profissional de saúde.
19: A diretora Daniela Marreco Cerqueira reforça ainda que no Brasil, medicamentos de referência, genéricos e similares utilizam bulas padronizadas com informações sobre segurança e uso. Quando há necessidade, as alterações passam por análise técnica.
22: A Anvisa vem aprimorando as bulas dos medicamentos exatamente para conseguir maior clareza nas informações, maior legibilidade, conseguir um melhor entendimento.
19: O bulário eletrônico pode ser acessado oficialmente através do portal da Anvisa no endereço consultas.anvisa.gov.br. Reportagem Gabriela Noronha.
4: Estados, municípios e o Distrito Federal já podem aderir à Política Nacional dos Direitos das Pessoas LGBTQIA+.
3: A participação é voluntária e também alcança organizações da sociedade civil, instituições de ensino e pesquisa, centros de referência e empresas.
4: O processo de adesão é digital. Feita a adesão, é realizado um plano de ação, como detalha a Secretária Nacional dos Direitos das Pessoas LGBTQIA+, Simi Larra.
0: Esse plano de ação, ele visa identificar qual é o interesse. Então, se não tem um conselho, quer fazer um conselho, se quer implementar algum equipamento público, se quer elaborar políticas públicas, ela constrói esse plano de ação em conjunto e aí soma esforços para a execução dessa política no território.
3: O processo pode ser solicitado pelo e-mail politica.lgbtqia@mdh.gov.br. Vou repetir, hein? politica.lgbtqia@mdh.gov.br.
4: E essas foram as notícias do Governo Federal.
3: Uma realização da Secretaria de Comunicação Social da Presidência da República.
4: Com produção da empresa Brasil de Comunicação.
3: Fique agora com o Minuto do TCU e em seguida com as notícias do Poder Judiciário e do Congresso Nacional. Uma boa noite.
4: Boa noite para você e até amanhã.
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25: Presidente do STF abre evento internacional sobre independência judicial nas democracias contemporâneas.
26: TSE define critérios para caracterizar deepfake nas eleições 2026.
25: STJ identifica comando oculto em recurso para enganar sistema de inteligência artificial e determina comunicação à OAB e ao MPF.
26: Boa noite, eu sou Sérgio Duarte.
25: E eu sou Walter Lima.
26: O presidente do Supremo Tribunal Federal, ministro Edson Fachin, abriu nesta quarta-feira a 17ª Jornada Ítalo-Hispano-Brasileira de Direito Público, que tem como tema Resistência Democrática e Justiça Constitucional.
25: Na abertura do evento, Fachin aproveitou para fazer uma manifestação.
26: O ministro disse que é dever de todos preservar a integridade do STF, destacou a responsabilidade do cargo.
27: A elevada autoridade do cargo não confere privilégios, mas impõe deveres, limites e responsabilidades que devem ser observados com absoluto respeito à Constituição, às leis e ao Supremo Tribunal Federal. Nos próximos dias, concluída a análise necessária dos fatos e os procedimentos institucionais pertinentes, esta presidência anunciará, no tempo devido e sem precipitação, as medidas cabíveis e necessárias.
25: O encontro realizado no Supremo reúne até amanhã especialistas do Brasil, da Itália e da Espanha para discutir desafios das cortes constitucionais.
26: Tribunal Superior Eleitoral define critérios para caracterizar deepfake nas eleições 2026.
25: A corte também definiu que a proibição do uso de deepfake nas eleições é para conteúdo caracterizado como propaganda eleitoral. Fábio Ruas.
5: O TSE estabeleceu que deepfake é o conteúdo produzido ou manipulado por inteligência artificial que apresente grau de realismo e crie, reproduza ou altere a imagem, a voz ou a manifestação de uma pessoa viva, falecida ou até fictícia. A tese foi fixada durante julgamento em que o TSE rejeitou o pedido de multa contra o candidato Flávio Bolsonaro pelo uso de um vídeo que recriou com inteligência artificial a imagem e a voz do ex-presidente Jair Bolsonaro. No mesmo julgamento, o TSE ainda decidiu que o ato de transmitir convenção partidária pela internet não configura propaganda eleitoral antecipada, o que depende do conteúdo, da linguagem, dos destinatários e do contexto.
26: STJ identifica comando oculto em recurso com o objetivo de enganar o sistema de inteligência artificial do tribunal e beneficiar a parte recorrente.
25: Com isso, determinou a comunicação à OAB, ao MPF e para a tomada de providências. Fátima Uchoa.
6: Para o STJ, a prática conhecida como prompt injection pode representar ato atentatório à dignidade da justiça e se caracterizar como crime de fraude processual. Os advogados do caso recorreram ao STJ contra a decisão do Tribunal de Justiça da Paraíba, que considerou a absolvição de uma pessoa acusada de homicídio totalmente contrária às provas do processo. Ao classificar como gravíssimo o uso do comando oculto pelos advogados, o relator do recurso especial ministro Og Fernandes afirmou que ministro e equipes analisam processos de forma minuciosa e que as ferramentas de IA não são usadas para produzir automaticamente decisões que são apenas assinadas pelos magistrados.
26: Começa o segundo seminário de precedentes na Justiça do Trabalho.
25: Por 2 dias, ministros, magistrados, pesquisadores do direito discutem a uniformização da jurisprudência trabalhista no país. Rafael Silva.
7: O encontro discute a formação e a aplicação de precedentes e de mecanismos para agilizar a análise de processos e a segurança jurídica ao uniformizar a interpretação do direito. Outro ponto é garantir a segurança no uso de ferramentas de inteligência artificial nesse processo.
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26: Uma boa noite.
25: E até amanhã.
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9: Eu sou Paula Groba.
10: Eu sou Humberto Pinheiro.
9: E estes são os destaques de hoje do Jornal do Senado, que começa agora.
10: Avança a proposta sobre o fim da escala 6x1. Texto segue para o plenário.
9: MP do fim da taxa das blusinhas é aprovada em comissão mista e Câmara analisa texto.
10: Comissão de Constituição e Justiça aprova texto base da PEC da Segurança Pública.
9: Boa noite.
10: Boa noite.
9: O fim da escala 6x1 avançou no Senado. A Comissão de Constituição e Justiça aprovou a proposta que reduz a jornada para 40 horas semanais e garante 2 dias de descanso por semana.
10: Na prática, a PEC prevê a adoção da chamada escala 5x2, 5 dias de trabalho e 2 de folga. Agora, o texto será analisado pelo plenário. Repórter Rodrigo Rezende.
11: A proposta de emenda à Constituição 211 de 2019 limita a jornada de trabalho dos trabalhadores seletistas em 40 horas semanais. A PEC cria ainda a escala 5x2, com a obrigação de 2 folgas semanais ao empregado. Todas essas mudanças não podem acarretar diminuição do salário. O relator da proposta, senador Omar Aziz, do PSD do Amazonas, afirma que as mudanças vão dar qualidade à vida dos trabalhadores, principalmente das mulheres.
12: Nós temos dessas 37 milhões, mais ou menos, de trabalhadores nessa situação, mais de 57% são mulheres. Essas mulheres mulheres muitas vezes têm uma dupla jornada de trabalho.
11: Já o senador Rogério Marinho, do PL do Rio Grande do Norte, lamentou que a PEC obrigue uma forma de contrato entre patrões e empregados diferente do modelo dado pela reforma trabalhista em 2017.
13: Ele coloca uma questão uniforme de cima para baixo. Quando se fala aqui do acordo individual como se fosse um retrocesso, o acordo individual existe desde sempre, desde 1943.
11: A PEC estipula um período de transição para a nova jornada. Depois da publicação, as empresas terão até 2 meses para adaptar a jornada para 42 horas semanais. A partir daí, as empresas terão mais 1 ano para colocar a jornada em 40 horas.
9: Senadores também aprovaram na noite desta terça-feira um projeto que cria incentivos tributários para empresas que instalarem, ampliarem ou modernizarem centros de processamento de dados no país, os chamados data centers.
10: A proposta prevê a suspensão de tributos como PIS, PASEP, COFINS, Imposto de Importação e IPI para essas instalações. O texto prevê uma série de contrapartidas por parte das empresas, visando a redução do impacto ambiental. Repórter Alexandre Campos.
14: As empresas habilitadas deverão manter um percentual mínimo de seus serviços no mercado interno, usar fontes de energia renováveis ou de baixa emissão e garantir eficiência hídrica no resfriamento da infraestrutura. Ainda deverão investir em projetos de pesquisa e inovação industrial e tecnológica ligados à economia digital, o correspondente a 2% do valor dos produtos adquiridos no mercado interno ou no exterior, com benefício do regime especial, sendo que 40% dos recursos devem ser aplicados nas regiões Norte, Nordeste e Centro-Oeste. Relator do projeto, o senador Cid Gomes, do PSB do Ceará, destacou a importância dos data centers no dia a dia das pessoas.
15: Com o advento da inteligência artificial, é de que cada vez mais estruturas de bancos de dados sejam necessárias à implantação para que as informações possam estar rápida e prontamente disponíveis para o uso e consumo da população.
14: O projeto, que segue para a sanção presidencial, ainda prevê que as multas previstas no chamado Estatuto Digital da Criança e do Adolescente sejam direcionadas por 5 anos para o Fundo Nacional para a Criança e o Adolescente.
9: O Senado também aprovou um projeto que cria a Política Nacional de Minerais Críticos e Estratégicos. A proposta estabelece diretrizes para incentivar a pesquisa, a extração, o beneficiamento e a transformação desses minerais no Brasil.
10: A proposta também cria um Conselho Nacional para a Industrialização do Setor. Os minerais são importantes para áreas como tecnologia, transição energética e segurança nacional. A proposta segue para sanção presidencial.
9: E seguiu para a promulgação a indicação do senador Rodrigo Pacheco, do PSB de Minas Gerais, para o cargo de ministro do Tribunal de Contas da União. O TCU é integrado por 9 ministros, indicados pelo presidente da República, pelo Senado e pela Câmara. O cargo é vitalício. Pacheco vai ocupar a vaga deixada por Bruno Dantas, que renunciou ao cargo na segunda-feira.
10: A medida provisória que acaba com a taxa de 20% sobre compras internacionais de até 50 dólares foi aprovada pela Comissão Mista de Deputados e Senadores.
9: Agora, a MP, também conhecida como Taxa das Blusinhas, segue para a votação nos plenários da Câmara e do Senado. A expectativa é que isso aconteça ainda nesta quarta-feira. Repórter Maurício De Sante.
16: O principal ponto de impasse para aprovar a medida provisória que acaba com a chamada Taxa das Blusinhas era definir quando seriam avaliados os impactos da medida. O texto põe fim à cobrança de 20% sobre as compras internacionais de até 50 dólares, hoje cerca de R$250. Pelo acordo, a primeira avaliação será feita 3 meses depois que a medida entrar em vigor. Depois, o Ministério da Fazenda fará novas análises a cada 6 meses. O Congresso também vai avaliar os impactos uma vez por ano. A relatora, senadora Leila Barros, do PDT do Distrito Federal, destacou que o governo federal poderá fazer ajustes dependendo do resultado dessas avaliações de impacto.
17: A gente atendeu em parte a maior preocupação do setor, que é a avaliação, dando essa autonomia ao Ministério da Fazenda, a avaliação de 6 em 6 meses e também passar pelo Executivo a avaliação do Congresso Nacional anualmente.
16: Mas o senador Isalci Lucas, do PL do Distrito Federal, acredita que o prazo de avaliação de impacto a cada 6 meses é muito extenso.
18: O que nós queremos é isonomia para o produtor aqui local. Até 6 meses já quebraram as empresas todas. Se o governo fizer essa avaliação que está aqui hoje, ele já vai perceber que é inadmissível o que está acontecendo.
16: O setor produtivo pediu ainda igualdade nas regras tributárias e regulatórias. O acordo prevê critérios para avaliar os efeitos da medida e análises sobre propriedade intelectual e qualidade dos produtos. Ficaram de fora a exigência de uso dos Correios para o envio dos itens comprados e a implementação de um cashback para os consumidores. Esses pontos devem ser tratados em uma futura etapa de regulamentação da reforma tributária.
10: E o Senado aprovou o projeto que permite a brasileiros que trabalham em países de língua portuguesa somar períodos de contribuição para se aposentar. O texto agora segue para promulgação.
9: No Brasil, o acordo vale para aposentadorias por idade e invalidez e pensão por morte. Repórter Patrícia Oliveira.
0: O acordo foi assinado por Brasil, Portugal, Cabo Verde, Moçambique e São Tomé e Príncipe. A ideia é evitar que o trabalhador perca contribuições por não ter cumprido o tempo mínimo exigido em apenas um dos países. No Brasil, o acordo vale para aposentadorias por idade, invalidez e pensão por morte. Para o relator da proposta, senador Carlos Viana, do PSD de Minas Gerais, representa um avanço na proteção previdenciária dos trabalhadores brasileiros.
1: Um ponto muito importante na experiência e na vida de brasileiros que optaram por morar no exterior e trabalhar no exterior, já tendo contribuído no Brasil ou estão contribuindo lá fora.
0: O benefício deverá ser concedido de forma proporcional ao período trabalhado em cada país.
10: A Comissão de Constituição e Justiça aprovou o texto base da proposta que insere na Constituição o Sistema Único de Segurança Pública, também conhecida como a PEC da Segurança Pública.
9: O texto amplia as competências federais no combate ao crime organizado, permite a criação de polícias municipais e redefine o papel das forças policiais. Destaques à proposta continuam sob análise da comissão. Depois, o texto seguirá para o plenário. Os detalhes com o repórter Bruno Lourenço.
3: A proposta estrutura o Sistema Único de Segurança Pública e confere à União a competência para estabelecer diretrizes gerais para o setor. O texto permite o policiamento ostensivo de ferrovias e hidrovias federais pela Polícia Rodoviária Federal. Prevê um regime especial mais rigoroso para punir chefes de organizações criminosas e admite a criação de polícias municipais de natureza civil. O relator, senador Rogério Carvalho, do PT de Sergipe, retirou mudanças dos deputados sobre o financiamento da segurança pública com recursos das empresas de apostas, depois de deduzidas as despesas de custeio.
4: Não é conveniente dar garantia constitucional às despesas de custeios das BETs, principalmente quando a metodologia de cálculo pretendida prejudica a destinação de recursos para áreas sociais como educação, segurança pública e esportes.
3: A PEC assegura para o novo modelo de segurança pública receitas vinculadas ao Fundo Nacional de Segurança Pública e ao Fundo Penitenciário Nacional, vedados os contingenciamentos, ou seja, os bloqueios orçamentários.
10: Com edição de Paula Groba e trabalhos técnicos de Eliseu Caires, o Jornal do Senado fica por aqui. Acompanhe agora as notícias da Câmara dos Deputados. Boa noite.
9: Boa noite e até amanhã.
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20: Plenário define multa para serviços mal avaliados de hospitais privados.
21: Câmara inclui testes vocacionais nos exames de avaliação da educação.
20: Deputados escolhem senador Rodrigo Pacheco como ministro do TCU.
21: Boa noite. Câmara aprova indicação do senador Rodrigo Pacheco para o TCU. Os detalhes com Ana Raquel Macedo.
22: O plenário da Câmara confirmou, com 404 votos favoráveis e 61 contrários, a indicação do senador Rodrigo Pacheco, do PSB de Minas Gerais, para uma vaga de ministro do Tribunal de Contas da União, no lugar do ex-ministro Bruno Dantas. A indicação já tinha sido aprovada pelo Senado. Rodrigo Pacheco tem 49 anos e foi deputado federal entre 2015 e 2018. Na Câmara, foi presidente da Comissão de Constituição e Justiça. Em 2018, foi eleito senador e presidiu o Senado duas vezes, entre 2021 e 2024. A indicação ao TCU foi apresentada pelo presidente do Senado, Davi Alcolumbre, e outros 19 senadores. Pacheco vai assumir uma das vagas indicadas pelo Congresso Nacional no TCU. O tribunal tem 9 ministros, sendo que o Senado, a Câmara dos Deputados e o Presidente da República podem indicar 3 ministros cada, o que está previsto na Constituição. A proposta de indicação recebeu parecer favorável do relator, deputado Aécio Neves, do PSDB de Minas Gerais.
2: Com uma honra enorme, como conterrâneo do senador Rodrigo Pacheco, mas como admirador da sua história, do seu trabalho, mas sobretudo como homem público, que sabe da sua importância e o quanto ele poderá ajudar o país em momentos de incertezas, como fez num passado muito recente.
22: A maioria dos líderes partidários na Câmara recomendou a aprovação da indicação de Pacheco. Falando pelo governo, o deputado Rogério Correia, do PT de Minas Gerais, destacou a qualidade técnica e política do senador para ocupar uma vaga no TCU.
5: Rodrigo Pacheco foi fundamental para a garantia do processo democrático no Brasil quando presidiu o Senado. Nós realmente corremos um sério risco de um golpe de Estado no Brasil, de um golpe que pudesse quebrar a democracia brasileira. Tanto ele, mas também o presidente Arthur Lira aqui na Câmara foram fundamentais, tanto para reconhecer o resultado das eleições, mas também para firmar uma posição contrária a qualquer tipo de golpe.
22: O presidente da Câmara, Hugo Mota, foi na mesma linha.
6: Não temos dúvida do seu preparo técnico e político para representar o Senado Federal naquela Corte de Contas, fazendo votos que ele possa, assim como em sua passagem pelo Congresso Nacional, ter o mesmo compromisso com a sociedade brasileira, com o Congresso Nacional.
22: O Tribunal de Contas da União é o órgão encarregado de fazer o controle externo dos gastos públicos. Ele auxilia o Congresso a fiscalizar o orçamento, analisa a regularidade das contas públicas e tem o poder de multar gestores, mandar devolver dinheiro e declarar inelegíveis os responsáveis por irregularidades. Da Rádio Câmara de Brasília, com informações de Antônio Vital, Ana Raquel Macedo.
7: Justiça. Chico Alencar, do PSOL do Rio de Janeiro, defende o fim do sigilo das investigações sobre o Banco Master. O deputado considera que a divulgação das informações é necessária para esclarecer possíveis relações do banco com integrantes do Judiciário, do Congresso Nacional e do Poder Executivo.
21: Chico Alencar elogia a atuação da Polícia Federal na apuração do caso. Na opinião do parlamentar, o acesso integral às informações pode evitar vazamentos parciais e permitir a identificação de eventuais responsabilidades.
7: Merlock Solano, do PT do Piauí, defende uma investigação ampla sobre as denúncias envolvendo o Banco Master. Ele pede que sejam esclarecidos os fatos relacionados às instituições financeiras e aos recursos públicos mencionados no caso.
21: Merlong Solano diz que é preciso garantir transparência nas apurações, com a responsabilização dos envolvidos, independentemente do cargo que ocupem. Segundo ele, a investigação é importante para preservar a credibilidade do sistema financeiro e das instituições brasileiras.
7: Rodrigo Dazaeli, do PL de Mato Grosso, defende o impeachment do ministro do STF, Alexandre de Moraes, após novos relatórios da Polícia Federal. Para o deputado, os indícios de irregularidades e conflitos de interesse exigem o afastamento imediato do magistrado.
21: Rodrigo Dazaeli também acusa o governo federal de tentar abafar as denúncias para proteger membros do STF. O parlamentar considera que a abertura do processo de impeachment é fundamental para dar uma resposta de transparência à sociedade.
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7: Previdência. A Câmara aprovou um projeto que dobra o período de atividades civis que PMs e bombeiros militares podem usar para ter direito à aposentadoria. O repórter Antônio Vital acompanhou a votação.
28: A Câmara dos Deputados aprovou o projeto que amplia de 5 para 10 anos o tempo de serviço em atividades civis que policiais e bombeiros militares podem averbar para fins de aposentadoria. A proposta também altera as regras relativas ao pagamento de soldo integral para os militares depois de irem para a inatividade. Para receber o pagamento integral, os homens terão que ter 35 anos de contribuição com 25 anos de atividade militar. Já as mulheres terão que ter 32 anos de contribuição e 25 anos de atividade de natureza militar. Hoje, para receber salário integral, os militares têm que ter 35 anos de serviço, com a possibilidade de apenas 5 deles terem sido desempenhados em atividades civis. De acordo com o autor da proposta, deputado Capitão Augusto, do PL de São Paulo, reduzir de 30 para 25 anos o tempo de exercício de atividade de natureza militar e, ao mesmo tempo, permitir o aproveitamento de 10 anos de tempo civil, equipara os militares aos policiais federais. O projeto também garante igualdade de acesso entre homens e mulheres e veda restrições ou reservas de vagas sem justificativa técnica. O texto final aprovado foi apresentado pelo relator, deputado Cabo Gilberto Silva, do PL da Paraíba.
8: São 35 anos hoje que o policial trabalha, igual a qualquer um. É doença mental, é a questão da saúde. Então é importante todos vocês entenderem a magnitude desse projeto. O Estado não vai perder nada, que estamos tentando resolver o básico para que possamos avançar. Para que possamos avançar no combate ao crime organizado, nas facções criminosas.
28: O projeto também altera outras regras militares. As progressões de posto por merecimento, por exemplo, terão que ter critérios universais com prioridade para o mérito pessoal e para os militares mais antigos. O projeto que amplia de 5 para 10 anos o tempo de serviço em atividades civis que policiais e bombeiros militares podem averbar para fins de aposentadoria seguiu para análise do Senado. Da Rádio Câmara de Brasília, Antônio Vital.
19: Trabalho.
21: Benedita da Silva, do PT do Rio de Janeiro, defende o fim da escala 6x1 como forma de ampliar o tempo de descanso dos trabalhadores. Ela avalia que a mudança vai melhorar a saúde e a convivência familiar, com reflexos positivos também na produtividade.
11: Benedita da Silva pede que o Senado avance na análise das propostas sobre a redução da jornada de trabalho semanal. Segundo o parlamentar, a maior quantidade de tempo livre também beneficia quem precisa voltar mais cedo para casa ou conciliar o emprego com outras atividades.
21: Bongás, do PT do Rio Grande do Sul, pede o fim da escala 6x1 e a redução da jornada de trabalho de 44 para 40 horas semanais, sem redução de salário. De acordo com o deputado, a mudança vai garantir 2 dias de descanso aos trabalhadores.
11: O parlamentar alega que a redução da jornada vai permitir mais tempo para convivência com a família, estudos, lazer e outras atividades. Bongás também lembra que a Câmara já aprovou a redução para 40 horas e solicita a análise da proposta pelo Senado.
21: Glauber Braga, do PSOL do Rio de Janeiro, apoia o fim da escala de trabalho 6x1, que está prevista para ser analisada pelo Senado. O deputado diz que a mudança tem amplo apoio da população e pode melhorar as condições de trabalho.
11: Glauber Braga também defende a redução da jornada para 40 horas semanais, sem diminuição dos salários. Na visão do parlamentar, a medida garante mais tempo para descanso, convivência familiar e cuidados com a saúde.
21: De acordo com Orlando Silva, do PCdoB de São Paulo, o fim da escala 6x1 é uma conquista viabilizada pela mobilização popular e pelo engajamento do governo. O deputado argumenta que a redução da jornada gera novos postos de trabalho e garante mais qualidade de vida.
11: Segundo Orlando Silva, a medida contrapõe retrocessos trabalhistas vistos em governos liberais e reformas anteriores no Brasil. Para ele, o avanço dessa pauta fortalece a proteção da classe trabalhadora e sinaliza a necessidade de proteger os direitos e a justiça do trabalho.
19: Economia.
21: Adriana Ventura, do Novo de São Paulo, repercute críticas sobre a medida provisória que zera o imposto em compras internacionais de até 50 dólares. Ela afirma que a norma cria tratamento desigual porque o comércio brasileiro continua pagando tributos sobre mercadorias semelhantes.
11: Adriana Ventura ressalta que as entidades empresariais defendem a extensão do benefício a produtos equivalentes vendidos pelo comércio nacional, caso a isenção seja mantida. O documento alerta que a diferença de tributação prejudica principalmente os pequenos varejistas.
21: Para Luiz Carlos Raul, do Podemos do Paraná, os 18 anos de governos do PT representam um fracasso socioeconômico para o país. O deputado argumenta que os indicadores de habitação e educação pioraram no período.
11: Luiz Carlos Auli também destaca o aumento da população em situação de rua e a dependência de programas de transferência de renda. Na avaliação do parlamentar, a gestão atual falhou na criação de empregos e na autonomia dos trabalhadores.
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19: Educação.
0: Educação.
21: A Câmara aprovou a inclusão de testes vocacionais no Enem e no Saeb. O repórter Antônio Vital acompanhou a votação.
28: Deputados e deputadas aprovaram um projeto que obriga o Instituto Nacional de Pesquisas Educacionais Anísio Teixeira, o INEP, a incluir testes vocacionais no Enem e no Saeb, o Sistema de Avaliação da Educação Básica. Os alunos que fizerem os dois exames não serão obrigados a responder as questões e o INEP terá que reservar um tempo extra para os candidatos que optarem por fazer os testes. O projeto foi apresentado pelo deputado Nicolas Ferreira, do PL de Minas Gerais, e recebeu parecer favorável do relator, deputado Mendonça Filho, do PL de Pernambuco. De acordo com a proposta, o teste será incluído nos cadernos da prova aplicada no terceiro ano do ensino médio. A justificativa é de que muitos jovens, especialmente os mais pobres, não dispõem de acesso a ferramentas de orientação vocacional, o que os deixa mais expostos a escolhas desinformadas. Entre as diretrizes previstas para a elaboração dos testes vocacionais estão a identificação das áreas de maior afinidade e das aptidões, além do mapeamento de possibilidades de empreendedorismo, de oportunidades profissionais, de cursos técnicos ou de cursos de graduação. Os resultados dos testes de aptidão deverão ser apresentados na forma de relatório e as regras deverão ser revistas, no máximo a cada 2 anos, como maneira de atualizar o conteúdo e forma do teste. Para o relator Mendonça Filho, o projeto democratiza o acesso aos testes vocacionais. Já a deputada Soraya Santos, do PL do Rio de Janeiro, disse que é cada vez mais difícil para os jovens decidir que carreira vão seguir.
1: É um direito da criança você poder medir resultados. Então, quando a gente pega e propõe provas para medir o conhecimento, é absolutamente necessário. Segundo, a gente tem que pensar nos testes vocacionais, porque cada vez está mais difícil para os jovens, diante de tanta divisão através das formações, você saber exatamente o que você quer.
28: O projeto que obriga o INEP a incluir testes vocacionais no Enem e no Saeb seguiu para análise do Senado. Da Rádio Câmara de Brasília, Antônio Vital.
0: Agricultura. Luiz Couto, do PT da Paraíba, defende o fortalecimento da agricultura familiar como parte da soberania alimentar do país. O congressista ressalta que o acesso à água como política de segurança hídrica permite que produtores do Nordeste mantenham a produção de alimentos.
21: Luiz Couto reivindica mais investimentos em pesquisa e assistência técnica para apoiar quem vive da terra. O parlamentar também considera necessárias políticas permanentes de convivência com o semiárido, com infraestrutura para facilitar o escoamento da produção.
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0: Saúde. A Câmara aprovou um projeto que prevê multa de até R$500 mil para hospitais privados mal avaliados. O repórter Marcelo Lascher explica a proposta.
14: O plenário da Câmara aprovou o projeto apresentado pelo ex-senador e hoje ministro do Supremo Tribunal Federal, Flávio Dino, que prevê mecanismos de avaliação de hospitais e serviços de saúde privados. A proposta cria o Programa de Avaliação dos Serviços de Saúde, com a previsão de multas que variam de R$5 mil até R$500 mil para instituições privadas que não seguirem determinados padrões de qualidade. De acordo com o projeto, esses padrões de qualidade devem ser definidos pela Agência Nacional de Vigilância Sanitária, a Anvisa. Para isso, serão levados em conta quesitos como a garantia de segurança do paciente, a oferta de atendimento de emergência e o cumprimento de normas da Agência Nacional de Saúde Suplementar, a ANS. Na Câmara, o relator, deputado Márcio Gerri, do PCdoB do Maranhão, deu parecer favorável à proposta já aprovada pelo Senado. Segundo ele, o projeto fortalece os sistemas de fiscalização e avaliação de unidades de saúde já existentes e contribui para o aumento da qualidade de assistência prestada à população. O projeto foi criticado pela deputada Adriana Ventura, do Novo de São Paulo, que apontou intromissão estatal na iniciativa privada.
15: A
3: aqui intervenção direta, intervenção estatal sobre o sistema privado de saúde. Privado. Tem multas altíssimas nesse projeto, que até R$500 mil. A gente está falando de rede de hospitais privados, laboratórios, consultórios, talvez médicos, clínicas privadas. E assim, simplesmente colocando multas, sanções.
14: O autor da proposta, Flávio Dino, perdeu um filho de 13 anos em 2012 após ser atendido em um hospital particular de Brasília. A justiça considerou que houve falhas e condenou o hospital a pagar uma indenização de R$1.200.000. O caso foi lembrado durante a votação. Para a deputada Maria do Rosário, do PT do Rio Grande do Sul, é dever do Estado fiscalizar os serviços de saúde, inclusive os privados.
9: Porque ainda que seja a iniciativa privada a prestar o serviço de saúde, a qualidade, a segurança na assistência à saúde, mediante o estabelecimento de padrões nacionais, avaliação de serviços, divulgação de resultados e ampliação da transparência e controle sobre a qualidade deste atendimento, tem que ser assegurada pelo Estado.
14: O projeto que prevê mecanismos de avaliação de hospitais e serviços de saúde privados seguiu para a sanção presidencial e já pode virar lei. Da Rádio Câmara de Brasília, com informações de Antônio Vital, Marcelo Larcher.
19: A Câmara chegou ao TikTok. São conteúdos de educação para a democracia em formatos de...

0: denuncia que a coleta de material para o exame toxicológico de motoristas tem gerado abusos e violência institucional contra as mulheres. A deputada relata casos em que trabalhadoras tiveram partes do cabelo raspadas para a realização do teste.
1: Soraya Santos reforça que a legislação exige apenas a retirada de poucos fios e que o descumprimento das normas fere a dignidade das motoristas. A parlamentar anuncia que a Procuradoria da Mulher vai acionar a justiça e pedir a punição dos órgãos responsáveis pelos excessos. Homenagem.
0: André Figueiredo, do PDT do Ceará, homenageia o ex-ministro do Trabalho, Manuel Dias, que morreu aos 88 anos no dia 22 de agosto. O deputado destaca a trajetória do advogado e político catarinense e sua atuação em defesa da educação em tempo integral e da democracia.
1: Termina agora o Jornal Câmara dos Deputados, produzido pela Rádio Câmara, com trabalhos técnicos de Everson Urani e apresentação de Márcio Aquiles Sardi e José Carlos Andrade. Uma ótima noite para você.
0: A Voz do Brasil volta amanhã. Boa noite.
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2: Pastor Rigonato, eu ouvi dizer que no céu teremos muitas surpresas. É verdade isso, pastor? Para mim, somente os cristãos é que subiriam para o céu. Meu nome é Rafael de Souza.
3: Então, Rafael de Souza, sua pergunta é muito boa. Quando você está dizendo aí de surpresas no céu, você está me falando de se surpreender com a salvação de algumas pessoas que você não acreditava que elas poderiam ser salvas. Se você está falando de surpresa nesse sentido, é claro que muitos terão surpresa sim, porque a salvação é de graça. E se é de graça, Deus não vai salvar pessoas boas. Porque a Bíblia diz que nenhum homem, nenhum sequer, buscaria a Deus. E a Bíblia também diz em João 15, versículo 16, que não foi vós que me escolheste, mas antes eu escolhi a vós outros. Então é Deus que nos escolheu. E quando Deus escolhe um homem, ele não escolhe baseado em bondade ou em maldade. Deus escolhe baseado no seu infinito amor e graça. Então é claro que baseado na nossa avaliação, nós vamos ter surpresas sim. Pensei que só os crentes estariam lá. Não, quando os crentes se tornam participantes da salvação, foi Deus que promoveu isso e eles estavam mergulhados em incredulidade. Deus remove eles da incredulidade e promove neles fé. E aí é assim que eles creem. Não existe mérito humano, Rafael. Existe mérito da bondade de Deus para conosco em Cristo Jesus. E isso nos basta.
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2: O que, que diz o Salmo 23? O Salmo 23 começa dizendo: o Senhor é o meu pastor e nada me faltará. Muito bem, eu creio nisso, nada me faltará. Mas como é que o pastor vai me suprir agora de tal maneira que não me falte nada?

E que mais? Ele te faz também repousar. Por que, que ele te faz repousar? Deus quer te abençoar e te faz repousar. O Senhor é meu pastor, mas eu só sou abençoado quando eu repouso nos pastos verdejantes e quando eu descanso junto às águas tranquilas. Quantos querem receber a bênção de Deus? Não há bênção no meio da ansiedade. Não há bênção no meio daquele estresse de alma. Não há, não tem como Deus fazer. Não tem como o Senhor operar. Depois vem uma série de bênçãos que o Senhor vai fazer. Mas as bênçãos só vêm depois que você aprendeu a repousar nos passos. Salmo 91. Salmo 91 tem um montão de bênçãos. Ali as bênçãos são numerosas. Né? O que, que diz o Salmo? 1.000 cairão ao teu lado, 10.000 à tua direita, mas tu não serás atingido. Você vai pisar o leão, vai pisar a cabeça da áspide. Ele vai dar ordem aos anjos para que te guardem, para não tropeçares em alguma pedra. Você não vai se assustar do terror noturno, nem daquela seta maligna que voa ao meio-dia. Você vai estar protegido. Eu quero essas bênçãos. Quantos querem essas bênçãos também? Agora, para quem que é essa bênção? Olha o que diz o texto, verso 1, Salmo 91. Diz assim: o que habita no esconderijo do Altíssimo faz o que lá, meus irmãos? O que, que ele faz lá? Ele descansa. E por que ele descansa? Ele pode te dizer que o Senhor é o refúgio. Aí no verso 3 diz: olha, filho, porque você descansa, eu vou te livrar do laço do passarinheiro. Está descansando, eu vou te livrar. Quantos irmãos estão aí angustiados porque estão vendo lá aquele concorrente desleal querendo puxar o seu tapete, está perdendo noite e sono? Quantos ficam angustiados no seu trabalho por causa daquele chefe terrível, maligno, que está querendo também destruir a sua carreira? O Senhor fala o quê? Ele vai te livrar do laço do passarinheiro. O que, que ele te pede para você receber essa bênção? O que, que ele pede para você fazer? É uma campanha? O que, que ele pede para você? Descansa na minha sombra. Mas eu não consigo descansar, eu não consigo descansar. É preciso fazer alguma coisa, eu vou lutar, eu vou lutar. Qual que é a luta que você é chamado? Aqui está escrito, a luta é esforça para descansar. Esforça para entrar no descanso. Aí você vai ver a bênção chegando na sua vida. Essa é que é a verdadeira luta. Mas eu fico vendo irmãos lutando, parece um frisson. Sabe o que é frisson? Uma expressão francesa. É aquela coisa que, que a pessoa fica, ela é hiperativa. Ela fica o tempo inteiro, não fala de outra coisa, e ela fica ali, e ela repreende, e ela está o tempo inteiro, e aquilo ela não desliga. Não desliga. E ela fica pensando que se ela desligar, é falta de fé. É falta de fé. Não posso desligar. Eu vou vigiar a noite inteira. Vigiar nada, está com insônia, angustiada, ansiosa, não consegue dormir. Mas está vigiando. Aí ela pega a Bíblia, ela vai ler, ela não consegue dormir, ela vai orar. E ela está pensando que a oração dela é poderosa. Mas poderoso mesmo é se você conseguir deitar a cabeça travesseira e dizer: eu vou descansar na sombra do Onipotente e ele vai me livrar do laço do passarinheiro amanhã cedo. Por que, que nós não descansamos? Algumas vezes nem é porque nós não cremos. Às vezes nós cremos, mas é porque na nossa cabeça pega mal descansar. Isso é igual aquele sujeito que tem que ir pro velório e chorar até quase morrer, porque se ele não chorar, vou dizer que ele não gostava do falecido. Não é verdade? Você viu fulano? Foi no velório? Chorou nada, miserável, ingrato. Aí você, com medo de alguém te acusar, o que, que você faz? Chora horrores. Horrores. Tem irmã que ela se obriga a ficar preocupada. Se ela não fica preocupada, ela sente culpa, fica acusada. Que mãe que eu sou, meu Deus. Meu filho está na rua, já é meia-noite, eu dormindo, de jeito nenhum. Vou acordar, vou esperar. Por quê? Porque não se permite descansar, porque descanso na cabeça dessa pessoa significa o quê? Falta de cuidado, falta de amor, falta de alguma coisa. Imagina se eu vou fazer isso. Outras vezes nós não descansamos, porque descanso também soa como um pouco de irresponsabilidade. É ou não é, meus irmãos? Amanhã você tem uma entrevista importantíssima. Amanhã você tem que fazer aquele concurso. Amanhã você tem que fechar aquele negócio grande. E você pensa que deitar para dormir é irresponsável. Não, eu tenho que vigiar, vou vigiar a noite inteira para o diabo não tomar minha bênção. E você pensa que você é fiel se você ficar então ali acordado, angustiado, amanhecer o dia com olheira, porque isso mostra que você é responsável, que você

0: está valorizando a bênção.
1: Preste atenção, ignore tudo que o diabo fala. O que Deus te pede é só isso: vai dormir, que amanhã eu vou te livrar do laço do passarinheiro. Quantos estão compreendendo o que eu estou dizendo?
0: Você não liga, porque se você ligasse, você estava agora fazendo o quê? Roendo todas as unhas, tamborilando o dedo, arrancando os cabelos. Sim, nós queremos nos importar, e a maneira de se importar não é se descabelando. Aí o outro sente importante,
1: fala: ele me ama mesmo, você viu? Ele está todo desgrenhado,
0: você viu? Olha como é que ele está derrubado.
1: Fulano te ama, hein? Ama, mas não entrou no descanso. O que adiantou?
0: E desagradou a Deus. Então nós não gostamos que alguém pense isso de nós. Mas olha, eu me lembro, eu vou te contar o que eu faço, você vai ficar chocado comigo. Quando eu não tenho tempo para fazer mais nada antes de pregar, sabe o que eu faço?
1: Durmo.
0: Não tem tempo para preparar, não tem tempo para orar, não tem tempo para fazer mais nada. Então eu falo: Senhor, agora é a hora de eu entrar no esconderijo do Altíssimo. Durmo. Acontece frequentemente de eu viajar, eu viajo, fico em aeroporto, chego no hotel 6 horas da tarde, a reunião é 7:30,
1: eu ponho o relógio para despertar às 7, durmo 1 hora. Alguém fala: mas que é isso? Como é que vai ter unção na reunião desse jeito? Pois acredite em mim, o dia que eu faço isso é o dia que eu prego e a unção mais vem. Mas no dia que eu fico preocupado, eu falo: não, eu tenho que preparar alguma coisa. Eu
0: vou falar o quê? Vai que na hora ele não me cobre com as suas penas. Vai que eu me assusto do terror noturno. O terror noturno começa às 7:30, a hora da pregação. E eu, se não tiver o que falar, aí eu chego no hotel e eu começo a folhear a Bíblia. E nessas horas a Bíblia fica enorme. A Bíblia é enorme, é um livrão. O que eu prego, meu Deus? O que eu prego, Senhor? Não sei o que eu prego. Eu tenho que pregar alguma coisa. Eu levanto, eu vou orar, eu começo a andar. Você sabe que muitas vezes a gente ora andando, não é porque a gente descansa, a gente ora andando porque a gente está ansioso. E a gente começa a andar e faz o trinheiro. Deus tem que fazer, Ele vai fazer, tem que fazer. Ô Deus, faz logo, faz. Nós estamos angustiados, estamos andando. Às vezes eu caio nessa bobagem, já caí no passado, hoje eu caio menos, estou ficando mais maduro. Quando eu chego para pregar, eu acabo que eu prego outra coisa diferente do que eu preparei. Aí eu fico mais desorientado ainda. Hoje já entendi. O que honra a Deus é a fé que descansa. O que honra a Deus é o semblante tranquilo. O que honra a Deus é você acreditar que as bênçãos virão porque você está descansando na sombra do Onipotente. Quantos estão compreendendo o que eu estou falando? Mas tem gente que é convicto que aquela tribulação de alma dele é zelo. Aquela preocupação dele ali é sinal de amor, encargo pela obra, é sinal de que ele é fiel.
1: E Deus diz: você vai ser rejeitado se você continuar assim. Você está me desonrando vivendo assim. Eu só posso liberar bênção sobre você se você entrar no meu descanso. Quantos dizem amém? Aleluia! Lá em Zacarias, no capítulo 4, tem uma visão interessante. Eu creio muito nessa visão. Tornou o anjo que falava comigo e me despertou como a um homem que é despertado do seu sono. Me perguntou: o que vês? Respondi: olho e eis um candelabro de ouro. O que ele está vendo aqui, meus irmãos? O candelabro, preste atenção, no Novo Testamento não tem mais o mesmo sentido do Velho. O candelabro no Novo Testamento agora ele é a igreja. Lá em Apocalipse, Jesus é visto passeando entre os candelabros de ouro. Entendeu? E João perguntou o sentido. E aí, Jesus disse: os candelabros são as igrejas. O Senhor disse isso. Os candelabros são as igrejas. Portanto, o candelabro de ouro aponta para nós. Nós somos um candelabro de ouro diante de Deus. Candelabro tem 7 hastes. Na ponta de cada haste tem um local onde é acesa a chama. Agora, preste atenção. Ele está vendo um candelabro de ouro e o que mais, meus irmãos? Um vaso de azeite, aonde? Ele está suspenso. Tem um vaso de azeite suspenso em cima. Está suspenso. Tenta visualizar isso. Mas esse vaso de azeite não é um vaso comum que você despeja. O vaso de azeite tem também 7 tubos. Que coisa interessante. O vaso de azeite, então, ele não tem só uma boca, ele tem 7 bocas. É um vaso que tem sete bocas. E essas sete bocas, cada uma em cima de uma lâmpada do candelabro, que são sete também. Isso significa então que de dentro desse vaso está fluindo o que, meu querido? O azeite. O azeite é a unção do Espírito. O azeite é o Espírito. Quando a gente fala de azeite do Espírito, a gente fica pensando às vezes que é só a unção que você precisa do poder para testemunhar e ministrar. Preste atenção, o azeite simboliza o próprio Espírito. O Espírito, ele é tudo o que você precisa. Está me ouvindo? Porque é uma provisão completa. E vem em forma de tubo. Isso significa que do céu hoje existem tubos celestiais que estão em cima de você. Tem um tubo para liberar unção sobre a sua vida financeira. Tem um outro tubo para liberar sobre a sua vida familiar. Tem um outro para liberar sobre o seu ministério na igreja. Tem um outro para liberar sobre a sua vida de santidade, para ter vitória sobre o pecado. E assim por diante. Isso significa então que há uma provisão. É interessante a ilustração do cano, porque é muito moderno isso. Existe uma tubulação celestial, um encanamento celestial, ligando você à provisão de Deus. Mas eu vou te dizer algo que o Espírito Santo falou no meu coração. Quando você sai do descanso e fica tenso, atribulado, ansioso, angustiado, o cano fica espremido. E não tem jeito do azeite fluir. Para o azeite fluir, tem que estar descansado, relaxado. É por isso que às vezes você tem azeite fluindo numa área da sua vida e não tem na outra. Por que acontece isso? Porque às vezes tem área que você descansa, mas tem área que por alguma razão mexe com você. Você não consegue descansar naquela questão. Eu vou te dizer uma coisa, minha esposa está comigo aqui, ela sabe que eu falo a verdade. Eu nunca precisei te preocupar com dinheiro. Não é porque eu tinha dinheiro, na verdade nunca tive, mas também não preocupava, nunca preocupei. Nós moramos na Inglaterra durante um ano, nossa provisão era mínima, e chegava sempre no mesmo dia, todo mês, mas era contadinho. Nunca precisei de preocupar, não preocupo, não sei porquê, não tem mérito nenhum nisso. É algo que eu simplesmente descanso, eu sei, é como se eu dentro de mim soubesse que não tem outro jeito. Ou é descansar ou descansar. Então não me preocupo com isso. Mas existem às vezes outras áreas em que eu preciso de aprender em Deus ainda para a unção fluir naquela área. Faz um teste para você ver. Aquele assunto que você mais preocupou ontem, a bênção não chegou hoje. Mas aquele assunto que você nem teve tempo de preocupar nem de falar, a bênção já veio. E Deus já está fazendo naquela área. Você fala, não consigo entender, o diabo não resiste aqui. Não, a resistência do diabo é a sua ansiedade. A única batalha que você é convidado é a batalha da fé. E ouça-me, a batalha da fé é conseguir sentar para descansar. A vontade de Deus, sejamos um povo tranquilo, um povo arejado, em paz e descansado. Portanto, quando eu chego a pregar aqui domingo de manhã, é preciso que eu chegue no descanso. Porque se eu não chego no descanso, não há fluir nenhum, não há graça nenhuma acontecendo, entende? Esse descanso é o sinal de que você crê, esse descanso é também a base que Deus vai usar para agir na sua vida. É por isso que o Salmo 23, o Salmo 91, são os dois salmos que os crentes mais leem, mais sabem de cor, mais gostam, mas pouca gente percebe. Começa com descanso, é a condição colocada. Sem descanso, você não vai experimentar o melhor de Deus. Mas pastor, você está dizendo que eu não devo lutar? Deve. A Bíblia fala do bom combate, mas é o bom combate da fé. O bom combate da fé, como é que você combate o combate da fé? É se esforçando para crer? Fé é um negócio fascinante, quanto mais você tenta ter, menos você tem. Entendeu o que eu estou dizendo? Quanto mais você fala, eu tenho que crer, eu vou crer. Não, eu vou crer, eu vou ministrar a fé agora, eu creio. Quanto mais você faz isso, menos fé você tem. Sabe a hora que você tem fé? É quando você consegue levantar dali, entrega para o Senhor, esquece o assunto. Esqueci. Meu Deus do céu, até esqueci do assunto. O que aconteceu? Deus já fez. Enquanto você estava ali, houve um milagre tremendo. Falei mesmo? Uau, nem percebi. Essa é a verdadeira vitória. A vitória que é você ali no taco, segurando, fazendo. Não é a vitória ainda. Verdadeira vitória você tem quando nem percebeu que teve. Alguém te conta da vitória depois. Entendeu o que eu estou dizendo? A fé, ela é poderosa quando você deixa de tentar tê-la. E simplesmente assume. É verdade o que Deus diz, é verdade. Eu confio e vou dormir agora. Vou descansar nesse assunto. Vou descansar nesse tópico. Pastor, mas às vezes demora para acontecer. Aí você se fortalece dando glória a Deus. Mas continua confessando, já está feito. Diante de Deus já está concluído. Ele já fez a obra. O poder de Deus é liberado no descanso. Fala para o seu vizinho, irmão, o poder é liberado no descanso. E a palavra do Senhor diz lá em Isaías, capítulo 30, verso 15. Porque assim diz o Senhor Deus, o Santo de Israel, em vos converterdes. Quantos já converteram aqui? E em sossegardes. Quantos já sossegaram aqui? Não erga a mão. Está a vossa salvação. Olha aqui, em converter e sossegar. O que significa isso? Eu já sou salvo, eu não fico esforçando para ser salvo todo dia. Salvação é algo que eu já tenho e nem lembro mais do inferno. Quantos concordam comigo? Por isso é terrível aquele crente que não tem certeza de salvação. Ele não descansa. Ele converteu, mas não sossegou. Porque ele não tem certeza. Então ele não descansa. Aí, o texto continua. E na tranquilidade e na confiança está o quê, meus irmãos? A vossa? Diga, a minha força está na tranquilidade. Quantos imaginariam um negócio desse? Para nós, aquele que crê, aquele sujeito que está ali o tempo inteiro naquela fissura. Mas aqui está dizendo que a força quem tem é quem está tranquilo. Fique em paz, Deus está fazendo. Fique em paz, o Senhor está fazendo. E Jesus veio para te dar vida e vida abundante. Mas não tem jeito de ter vida abundante preocupado, angustiado. Não tem jeito. Você só pode experimentar a vida abundante se você entender que a sua força está na tranquilidade. A sua força está em você conseguir descansar. O Senhor está no controle. O Senhor está fazendo. A obra é dele. Meu trabalho é cooperar com ele. Mas ele já terminou, porque a obra já está concluída. A obra já está concluída. Tenha muito cuidado da falta de descanso. A Bíblia fala lá em Mateus capítulo 12, verso 43. Quando um espírito imundo sai do homem, ele anda por lugares áridos procurando o quê, meus irmãos? Você sabe quem é que não tem descanso? É o diabo e seus demônios. No céu existe descanso e repouso. É que você acha que fica parecido com o demônio e com o diabo só quando você comete aqueles pecados terríveis. Aí você fala, isso é diabólico. Mas quantos de nós percebem que falta de descanso também é do diabo? Quem não tem descanso é ele. Ele não tem repouso. Ele vive procurando repouso. Vive procurando descanso. Mas nunca acha, nunca tem. Preste atenção. Quando você também vive nessa angústia e nessa fissura, você está simplesmente vivendo da maneira como ele vive. Você se tornou um aliado dele. Está dizendo que essa é a melhor maneira de viver. Está dizendo que esse é o padrão de vida. Mas não é. Esse é o padrão demoníaco. Os demônios vivem assim. Mas Jesus vive no descanso. E nós vivemos no descanso junto com ele também. Quantos creem no que eu estou dizendo? Digo amém. Isso é tão importante, filho. Todo o nosso trabalho para Deus tem que ser feito no descanso. Existe um exemplo bíblico. Lá em Êxodo capítulo 17. A Bíblia fala que Amaleque vem para pelejar contra Israel. O povo tinha saído do Egito. O povo está caminhando no deserto rumo a Canaã. E de uma maneira desleal, traiçoeira, Amaleque apareceu e veio pelejar. E como é que foi essa batalha? Diz a Bíblia, verso 8. Então veio Amaleque e pelejou contra Israel. Aonde, meus irmãos? Em Refidim. Qual que é o significado da palavra Refidim? Refidim significa descanso. Agora, o que é precioso é que Amaleque veio pelejar com Israel no lugar do descanso. Por quê? Porque o diabo não quer ver você no descanso. Ele quer que você viva do jeito que ele vive. Eu acabei de te mostrar agora mesmo. Sem repouso, sem descanso, sem paz, atribulado. Agora, A palavra Amaleque vem de uma outra palavra hebraica, Amal, ou Emal, que significa o quê? Trabalho penoso, difícil. Amaleque. Os amalequitas eram o povo, então, que viviam a vida penosa, árdua, difícil. Esse é o diabo. Ele que anda por lugares áridos, procurando repouso. O amalequita, então, veio para pelejar contra Israel aonde? Refidim, o lugar do descanso. Como é que foi a peleja? Não vou ler com você, você conhece a história. A Bíblia fala que Moisés falou para Josué: Josué, você vai descer no vale com o exército para pelejar contra Amaleque. Eu vou subir na montanha com o meu cajado e vou orar. Muito interessante isso. Diz a Bíblia que Arão e Ur subiram com Moisés. Arão era o sacerdote. Ur era o príncipe da casa de Judá. Portanto, simboliza a realeza, porque a realeza veio de Judá. Diz a Bíblia que Josué começou a pelejar e Moisés ergueu a mão para orar. Enquanto Moisés estava orando, Josué prevalecia. Mas a mão de Moisés era pesada. Você sabe, ficar aqui no louvor, às vezes, 2 minutos com a mão erguida, cansa para chuchu. Imagina ficar horas. E ele então cansava, ia abaixando a mão. Quando ele abaixava a mão, acontecia o quê? Amaleque prevalecia. Isso mostra que oração, meu querido, oração não é contradição de fé, pelo contrário. Caminha junto. Quem descansa, ora. Mas preste atenção, existe uma oração que às vezes não é descanso, é só uma expressão de angústia. Mas tem uma oração que é descanso, porque ela envolve fé. Agora, aqui está um outro princípio fundamental também. Quem que sustenta a nossa mão? Você pode falar de maneira literal e simbólica. De maneira simbólica, você tem Arão segurando com a mão e Ur segurando a outra. Porque como Moisés não conseguia segurar sozinho, precisou de Ur e Arão segurar a mão dele. Preste atenção. Ur é a realeza. Arão é o sacerdócio. O crente que prevalece contra Amaleque é aquele que tem essas duas dimensões na sua vida. Ele é sacerdote que queima incenso diante do altar, mas ele também é um rei que prevalece contra as obras do diabo com autoridade. Ele tem autoridade sobre o diabo porque ele é rei. Mas ele também é sacerdote e ele está diante de Deus queimando o incenso da oração. Esse é o aspecto simbólico, mas tem um aspecto literal. Qual que é o aspecto literal? É que com Moisés, todos os líderes precisam de irmãos para ajudar a segurar a mão dele. Mas sabe o que é interessante? Arão e Ur fizeram Moisés sentar. Moisés ficou sentado. Depois que ele sentou, eles seguraram a mão. Você também pode ter um ministério de segurar a mão de alguém. Sabia disso? Todos nós precisamos, no dia da luta, de alguém que segure as nossas mãos também. Você pode dizer para o irmão, fala: irmão, estou passando por uma luta, e a guerra não acabou ainda, eu sei que eu tenho que perseverar em oração, mas me ajuda em oração, segura a minha mão também. O seu líder está perto de você, fala para ele: eu vou ajudar a segurar a sua mão, filho. Nossa célula vai multiplicar em nome de Jesus.

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3: Olá, pastor Rigonato, sou Hamilton Vidal e gostaria de saber como o Egito ficou lá no Antigo Testamento da Bíblia, depois que os hebreus deixaram aquela terra em direção a Canaã.
4: Em primeiro lugar, ficou mais pobre, porque Deus prometeu que eles sairiam com fartura. E Deus tocou no coração de cada egípcio e eles tomaram de toda a riqueza pessoal, onde tinha joias guardadas. Essas pessoas generosamente abriram o cofre e deram aos judeus. Eles saíram com riquezas, né? E entre eles não tinha nenhum inválido. É algo magnífico, sobrenatural. Mas o Egito estava desolado. Ele ficou desolado, né? Porque veio pelas 10 pragas. Ficou mais pobre, porque eles despejaram as suas riquezas nos hebreus. E por fim ficou sem o exército e sem o faraó, que morreram no Mar Vermelho. Então ficou em calamidade. Então por muitos anos o Egito, ele teve que se convalescer e teve que ser ressarcido com muito trabalho, porque os judeus ficaram lá por aproximadamente 430 anos e saíram com fartura abundante e ficaram menos populoso, porque uma parte da população, os egípcios, seguiram após o povo de Israel. E esse povo se tornou um populacho de tribulação no meio do povo hebreu, porque eles, com seus costumes e fé pagã, né, mística, de adoração a ídolos, influenciaram por muitos anos o povo hebreu. Mas foi assim que ficou o Egito depois da saída de Israel de lá.
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1: Palavra de hoje, assentado à mesa do rei, parte 1.
2: Vamos ler a palavra de Deus. Disse Davi: resta ainda, porventura, alguém da casa de Saul para que use eu de bondade para com ele, por amor de Jonatas? Havia um servo na casa de Saul cujo nome era Ziba. Chamaram-no que viesse a Davi. Perguntou-lhe o rei: és tu Ziba? Respondeu: eu mesmo, teu servo. Disse-lhe o rei: não há ainda alguém da casa de Saul para que use eu da bondade de Deus para com ele? Então Ziba respondeu ao rei: ainda há um filho de Jonatas, aleijado de ambos os pés. E onde está? Perguntou-lhe o rei. Ziba lhe respondeu: está na casa de Maquir, filho de Amiel, em Lodebar. Então mandou o rei Davi trazê-lo de Lodebar, da casa de Maquir, filho de Amiel. Vindo Mefibosete, filho de Jonatas, filho de Saul, a Davi, inclinou-se, prostrando-se com o rosto em terra. Disse-lhe Davi: Mefibosete. Ele disse: eis aqui teu servo. Então lhe disse Davi: não temas, porque usarei de bondade para contigo, por amor de Jonatas teu pai, e te restituirei todas as terras de Saul teu pai, e tu comerás pão sempre à minha mesa. Então se inclinou e disse: quem é teu servo para teres olhado para um cão morto tal como eu? Chamou Davi a Ziba, servo de Saul, e lhe disse: tudo o que pertencia a Saul e toda a sua casa dei ao filho de teu senhor. Trabalhar-lhe-ás, pois, a terra, tu e teus filhos e teus servos, e recolherás os frutos, para que a casa de teu senhor tenha pão que coma. Porém, Mefibosete, filho de teu senhor, comerá pão sempre à minha mesa. Tinha Ziba 15 filhos e 20 servos. Disse Ziba ao rei: segundo tudo quanto meu senhor o rei manda a seu servo, assim o fará. Comeu, pois, Mefibosete à mesa de Davi como um dos filhos do rei. Tinha Mefibosete um filho pequeno, cujo nome era Mica. Todos quantos moravam em casa de Ziba eram servos de Mefibosete, ou seja, 15 filhos e 20 servos. Ele tinha 25 empregados por conta dele. Morava Mefibosete em Jerusalém, porquanto comia sempre à mesa do rei, mas ele era coxo de ambos os pés. Na Bíblia existem alguns personagens com nomes difíceis de pronunciar. São verdadeiros, dão nós na língua. Então, às vezes é complicado você ver a história de Nabucodonosor, né? Um nome difícil. Esse também tem um nome difícil, Mefibosete. Mas apesar do nome difícil, estranho ao nosso ouvido, ao nosso idioma, a história dele é, na verdade, uma grande ilustração do relacionamento do homem com Deus. E eu queria compartilhar com você, queria que deixasse aberta a sua Bíblia nesse capítulo. Creio que o Espírito Santo vai abrir o seu entendimento hoje e você vai ter uma revelação do amor de Deus por você. Eu sei que muitos estão habituados a virem aqui aos domingos, e talvez você pense que por causa do seu hábito, você está aqui por acaso. Mas não é. O Espírito Santo é quem te inquietou hoje. E Ele é quem está trazendo você aqui. Pela sua palavra, você vai ser nutrido e vai ser abençoado. A Bíblia fala, no verso 1, que Davi quis usar de bondade para com alguém descendente de Saul, que fosse aparentado também de Jonatas. Davi, um belo dia, levantou e falou: eu quero usar de bondade. Essa é a expressão que está aqui. Disse Davi: resta ainda, porventura, alguém da casa de Saul para que eu use de bondade por amor de Jonatas? Observa que Davi quer usar de bondade não por causa da pessoa, não por causa daquele descendente específico. Davi quer usar de bondade por amor a Jonatas. Como eu disse para você, Essa história é apenas uma ilustração da nossa história, da sua história. Deus também quer usar de bondade para conosco, mas não por causa de nós. Ele quer usar de bondade para conosco por causa de Jesus de Nazaré. Por amor a Cristo, Deus quer usar de bondade para com você. Hoje a bondade de Deus vai encher o seu coração. Uma das coisas mais importantes da vida é ter revelação desse amor tremendo de Deus. Quem era Mefibosete? Mefibosete era um dos filhos de Jônatas. Jônatas, como você sabe, era filho de Saul e tinha feito aliança com Davi. Davi e Jônatas tiveram uma amizade tão profunda, tão íntima, um amor tão grande um pelo outro, que resolveram fazer aliança de que um cuidaria da casa do outro se porventura um deles falecesse. Diz a Bíblia que Saul saiu à peleja contra os filisteus e nessa batalha morreu seus três filhos, inclusive Jônatas, e ele próprio, Saul, faleceu. Naquela altura, Mefibosete tinha 5 anos de idade. Diz a palavra de Deus que quando a notícia chegou na casa, a babá, com receio dos inimigos virem e matarem a criança, ela pegou a criança no colo e foi correr com ela. Mas enquanto corria, ela tropeçou e caiu e quebrou os dois pés daquela criança. Naquela época não existia esse conhecimento ortopédico que existe hoje, e quando se quebrava um membro, ele simplesmente depois curava, né, colava torto, quebrado como estava, e os pés dele, depois de quebrado, sararam, os ossos juntaram, mas eles ficaram tortos. Por isso o texto diz que ele era torto ou aleijado de ambos os pés. Mas Davi queria usar de bondade para com ele. Mefibosete não tinha feito nada para merecer o amor de Davi. Ele não tinha feito nenhuma boa obra. Ele nem era conhecido. Vivia escondido. Ele não tinha feito nada para merecer a bondade. Sabe por quê? Que ele ia receber bondade? Por causa do seu pai. Por causa de Jônatas. A mesma coisa acontece com você. Você não fez nada para merecer o amor de Deus. Você não fez coisa alguma que pudesse dizer, eu mereço que a bondade do céu chova sobre a minha vida. Mas Deus resolveu derramar sobre você a sua bondade. Não por causa de você, mas por amor a Jesus de Nazaré. Porque nós estamos relacionados com o Senhor. O Senhor foi chamado amigo de pecadores. Nós éramos amigos, mas fomos, éramos pecadores, mas fomos feitos seus amigos. E agora, por amor a Cristo, Deus então resolveu usar de bondade para conosco. Deus nos amou. É verdade, Ele ama cada um de nós. Por isso a Bíblia fala que Ele nos deu seu único filho. Ele nos enviou o Senhor Jesus. Então preste atenção. Não fomos nós que amamos a Deus. Não foi você que escolheu a Deus. Foi Deus que dos céus olhou para você e por amor de Cristo resolveu derramar sobre a sua vida a sua graça. Mas infelizmente muitos ainda tentam merecer o amor de Deus. Muitos ainda tentam se comportar para merecer a atenção de Deus. Para merecer diante de Deus receber alguma coisa. Mas se houver merecimento, já não vai ser mais bondade de Deus. Se você merece receber algo de Deus, então já virou dívida. Deus te deve alguma coisa. Mas onde não há merecimento algum, onde não há mérito nenhum, e ainda assim Deus resolve usar de bondade, essa é a expressão da sua graça para conosco. A graça de Deus te alcançou. Mas o texto diz que Mefibosete era aleijado de ambos os pés. O verso 3 diz: disse-lhe o rei, não há ainda alguém da casa de Saul para que use eu da bondade de Deus para com ele? Então Ziba respondeu ao rei, ainda há um filho de Jônatas, aleijado de ambos os pés. O que significa ser aleijado? O que significa ter os pés defeituosos? Na palavra de Deus, os pés nos falam dos nossos caminhos. Na palavra de Deus, então, os pés falam das nossas obras, do nosso comportamento, da maneira como nós vivemos. Ter os pés aleijados significa ter um caminho defeituoso diante de Deus. E mais uma vez, aqui há uma relação também alegórica, uma semelhança conosco. Nós somos aqueles que temos também os pés tortos diante de Deus. E por que temos os pés tortos? Porque um dia houve uma queda. A humanidade caiu naquele dia em que o homem pecou, comendo do fruto que lhe era proibido. Naquele dia houve a queda. Mefibosete também ficou aleijado por causa de uma queda. A queda nos fez aleijados. A queda nos levou a ter um caminhar defeituoso diante de Deus. Isso nos fala, portanto, do pecado. Deus conhece os seus pés tortos. Deus sabe. Deus conhece. Mas ainda assim ele está perguntando: tem alguém? Tem alguém com quem eu possa usar de bondade hoje? Certamente, aquele que tem os pés tortos não vai erguer a mão. Quem sou eu para merecer a bondade de Deus? Talvez aquele outro ali, talvez outro melhor do que eu, alguém mais correto do que eu, mas eu não. Olha o meu caminhar, olha os meus pés tortos. Não pensamos que a bondade de Deus vai nos alcançar, mas a graça de Deus é em direção daquele que não merece. A graça de Deus é como um rio, sempre flui para baixo. Se você se julga lá embaixo, então o rio de Deus vai alcançar você lá. Quem se julga em cima não vai ser alvo disso. Mas o Senhor está perguntando hoje: com quem eu posso usar de bondade? Deus quer usar de bondade para com você. Mas nós vivemos com os pés tortos. E nós mesmos tentamos já endireitar. Mas uma vez que os nossos pés são tortos, já não é mais uma questão de esforço para mudar. Nós tentamos mudar. Nós esforçamos. Mas olha a gente caindo de novo. Eu tentei andar agora ereto, eu tentei ter um caminhar correto, mas olha eu de novo falhando. E as pessoas dizem: esforça mais um pouco, esforça que você consegue mudar. Está faltando força de vontade em você. E então você respira fundo e você diz: agora eu vou conseguir ser diferente, agora eu vou conseguir ter um caminhar correto, só para mais uma vez fracassar, porque não depende de força de vontade para esticar o pé. Na verdade, é muita crueldade mandar um aleijado andar direito, é muita crueldade mandar alguém esticar o pé, não tem poder para isso. Ele diz: eu não consigo, está além da minha força. Eu quero dizer para você, o pecado também está além da sua força. Você não é capaz de vencer o pecado por você mesmo. Não adianta eu chegar aqui e exortar você dizendo: esforça mais, meu filho. Você tem que esforçar mais. Olha você de novo aprontando. Eu falo, eu tento. Eu me esforcei 10 mil vezes para 10 mil vezes descobrir que eu sou incapaz. Pois no dia em que ele descobrir que não pode, no dia em que ele perceber que esses pés não podem ser endireitados pela força humana, ele vai aceitar a bondade de Deus direcionada a ele. A bondade do Senhor é direcionada para você. Muitos de nós já perdemos a esperança. Sempre há aqueles que acham que têm os pés direitos. E porque eles acham que o seu andar é mais reto do que os outros, se colocam na posição de condenar todos os demais. E muitos de nós temos vivido assim, debaixo de condenação. Nossos pés são tortos quando se trata de relacionamento. Relacionamos, mas falhamos. Nossos pés são tortos no casamento. Vez após vez, olha a gente ali falhando de novo. Olha de novo caindo no mesmo erro. Olha de novo falhando no mesmo ponto. Falhamos com as pessoas, falhamos com pais, falhamos com amigos, falhamos com Deus. Quantas vezes fizemos o propósito aqui na igreja de que seríamos diferente, que a nossa história agora seria diferente? Quantos começaram o ano dizendo: oh, esse ano os meus pés estão corretos, para só depois sentirem o peso do fracasso, e esse peso tem estado sobre as suas costas, e a angústia tem te levado a viver muito mal. Tudo isso por quê? Porque você mesmo tem tentado endireitar, mas aquilo que você não pode fazer, Deus vai fazer na sua vida. O pau que nasce torto não vai morrer torto, não. Talvez já declararam isso na sua vida e até te amaldiçoaram, dizendo: pau que nasce torto morre torto. Não adianta, para esse aí não tem jeito. Mas Jesus é o carpinteiro de Nazaré. E quando ele pega o pau torto, não tem pau torto que ele não endireita. Ele vai aplanar, ele vai corrigir, e você vai ser restaurado na presença de Deus. Não vai ser pelo seu esforço. Não vai ser mérito seu. Não somos nós que vencemos o pecado. Quem vence o pecado é aquele que habita dentro de nós. Está me ouvindo? Eu sei que você está pensando que você é que vence, você é que faz, você é que se muda, você é que se transforma. E você está sempre se condenando, pensando que nunca fez força o suficiente, nunca conseguiu fazer o suficiente. Mas eu tenho uma boa notícia para você, que hoje é Deus que vai endireitar o seu pé, filho. Não é você. É Deus que vai mudar a sua história. Não é você. Não é você. Eu não quero que você perca a esperança, pelo contrário, nem quero que você se entregue ao pecado, muito pelo contrário. Aquele que tem poder de perdoar o pecado, também tem poder para tirar o pecado da nossa vida. E nós nem lembramos mais dele depois. Porque se o Filho vos libertar, verdadeiramente sereis livres. Quantos creem no poder do Senhor para libertar? Mas aqueles que têm os pés tortos, inevitavelmente vai ter um estilo de vida. E a terceira coisa que a gente vê no texto, no verso 4, é que Mefibosete, por ter os pés tortos, por achar que o rei tinha ódio dele, por pensar que o rei queria matá-lo, onde é que ele vivia? Em Lodebar. E onde está? Perguntou-lhe o rei. Ziba lhe respondeu: está na casa de Maquir, filho de Amiel, está em Lodebar. Lo é não em hebraico, Debar é pasto, comida, suprimento. Lodebar, portanto, significa um lugar sem comida, um lugar sem suprimento, um lugar ermo, afastado, esquecido, isolado. Na verdade, esse lugar fica no deserto da Judéia, próximo do rio Jordão, mas é um lugar totalmente árido, não nasce nada, não tem pasto, não tem coisa alguma. Esse é o lugar que vivia Mefibosete. Um lugar de sequidão. Quantos de nós constantemente estamos dizendo: eu estou no deserto, estou passando pelo deserto. Todos aqueles que têm os pés tortos, inevitavelmente vão parar no deserto, vão viver no deserto. Não estão lá por decreto do rei, não estão lá por decreto divino. É que o pecado nos faz sentir distantes de Deus, o pecado nos faz sentir secos, o pecado nos faz sentir áridos. Era lá que Mefibosete morava, mas o lugar dele era junto do rei, era sentado na mesa do rei. Quantos dizem amém? Quem mora em Lodebar não tem coragem de procurar o rei não, filho. Quem mora em Lodebar não tem coragem de procurar Davi não. Você sabe da história? Mefibosete era o único descendente de Saul. Saul era o rei, mas agora a dinastia acabou. E naquela época, quando havia mudança de governo, mudança de dinastia, o normal é que o novo rei matasse, exterminasse todos os descendentes do antigo rei. Mefibosete sabia disso. Ele sabia, ele dizia consigo: não tenho futuro, eu não tenho futuro. É melhor não investir em coisa alguma, é melhor nem ter amigos, é melhor ficar distante, porque eu não tenho futuro. O rei vai me encontrar um dia desses, e ele vai saber onde eu estou, e ele vai me mandar buscar, e nesse dia eu vou sentir o peso da condenação e vou morrer. Essa é a história de muitos. Preste atenção, filho. Não é você que vai atrás de Deus, não. Na verdade, você está correndo de Deus. Muitos de nós aqui estamos fugindo de Deus. Mas sabe o que é precioso? É Deus que vai atrás de você. Mefibosete não vai atrás de Davi, mas Davi é que foi atrás dele. Davi é que mandou alguém buscá-lo. Eu sei que você deve estar pensando: pastor, mas eu não faço nada assim tão terrível, eu não faço nada tão ruim. É verdade, mas ainda assim vive debaixo de um peso de condenação. Ainda assim vive debaixo de um peso constante de acusação. Porque é assim que vivem as pessoas em Lodebar. Vivem com medo do rei. Por que estão com medo do rei? Porque não o conhecem. Mefibosete não conhecia Davi. Quando ele quebrou os pés naquele dia fatídico que Jonatas morreu, ele tinha 5 anos de idade. Mas agora já é um homem. Talvez com seus 20 e poucos anos de idade, ele também tem um filho pequeno. Mas ele não conhecia Davi, ele só ouviu falar a respeito de Davi, e talvez até pensou que Davi é que quisesse perseguir sua família, ainda que a Bíblia diz que por 23 vezes Saul tentou matar Davi. Ele não conhecia. Muitos de nós também não conhecemos, e porque não conhecemos, nós temos medo do rei. No verso 7 diz assim: então lhe disse Davi: não temas, Mefibosete. Por que que Davi disse não temas? Porque a reação dele era de tremor, ele estava completamente em pânico, ele estava estarrecido. Davi mandou me buscar, acabou minha vida. Mas Davi, eu estava meditando nisso aqui, Davi disse para ele, só uma palavra, Mefibosete, só falou o nome. precioso quando Deus fala o nosso nome. Sabe, a maneira como fala o nome pode significar muita coisa. A Bíblia fala que quando Saulo estava perseguindo a igreja, como é que Jesus apareceu para ele, como é que o chamou? Saulo, Saulo. Você sabe quando a mãe fala duas vezes seu nome, não é boa notícia. Saulo, Saulo. Não é muito bom o que vai vir logo em seguida. E o menino sabe disso. Mas por outro lado, quando Jesus ressuscitou na manhã de domingo, a primeira pessoa que ele encontrou foi Maria. Mas Maria não o reconheceu. Maria achou que ele era o jardineiro. Mas de repente, ele se volta para ela e diz: Maria. Na hora que ele diz Maria, os olhos dela se abrem imediatamente. E ela então vê o Senhor ressurreto. Mas quando Paulo ouviu Saulo, Saulo, ele caiu cego. Não podia mais ver coisa alguma. Certamente a maneira como nós somos chamados tem muito a ver. Hoje, o Senhor não está chamando o seu nome dobrado, como chamou naquele dia Saulo. Hoje Jesus está aparecendo para você, como foi para Maria, e está dizendo o seu nome, porque você é conhecido diante do rei. Alguém falou de você para o rei. O rei perguntou: quero usar de bondade para alguém. Você foi lembrado diante do rei. E o rei falou: traz ele aqui. E você está aqui porque o rei trouxe você aqui. E o rei trouxe você aqui, chamando você pelo seu nome. Muitos de nós não temos uma experiência com o amor de Deus. Na nossa cabeça, Deus é alguém apenas para ser temido. Talvez até corrermos dele. Deus é apenas aquele que está disposto a nos punir o tempo inteiro. Compartilhando o evangelho numa ocasião com uma pessoa, um jovem, muito culto. E ele, depois que eu comecei a falar, eu falei: eu quero falar para você do Senhor Jesus. Ele falou: já sei a notícia, já sei a história. Comporta bem, esforça para ser bonzinho, que eu vou te abençoar. Mas se comportar mal, você está frito comigo, está fora. Eu falei: isso é tudo que você sabe a respeito dele? É tudo que você conseguiu saber a respeito dele em tantos livros que você já leu? Na universidade que você frequentou, só te falaram disso? Mas eu quero contar algo para você que você nunca ouviu. Quero contar que ele quer usar de bondade para com você. Ele nem está exigindo que você mude, porque ele sabe que você não consegue mudar. Mas ele próprio vai mudar você sem você perceber. E a Bíblia fala que onde tem pecado, a graça de Deus se manifesta. Mas onde tem muito pecado, a superabundante graça de Deus se manifesta. É para quem não merece. A lógica sua é a lógica de todas as religiões. Faz o bem que você prospera. Faz o bem que você vai ser abençoado. Essa é a lógica das religiões. É claro que fazer o bem é uma bênção. Mas acredite em mim, não é a lógica do cristianismo. O cristianismo é amor para quem não merece. É o rei querendo usar de bondade para alguém que estava esperando, na verdade, a morte. O que ele estava esperando era a punição, porque é punição que eu mereço. É punição que eu mereço. E é isso que ele diz no verso 8. Olha o que ele diz. Então, depois que o rei chamou e falou: Mefibosete, eu vou te abençoar hoje, Mefibosete. Eu vou usar de bondade para com você por amor de Jônatas. Preste atenção, eu vou te restituir tudo que você tinha. Você nasceu para a realeza. Você nasceu para ser filho de príncipe. Você nasceu para morar no palácio, mas está vivendo em Lodebar. Você nasceu para desfrutar do melhor. Você nasceu para experimentar o melhor dessa terra, mas continua vivendo no lugar da sequidão, no lugar sem pasto, no lugar sem alimento. Mas olha, Mefibosete, eu vou te abençoar hoje. Por que que eu vou merecer a bondade de Deus hoje? Você não merece, porque não é por causa de você. Davi está dizendo: eu vou fazer tudo isso por amor a Jônatas. Vou fazer também da bondade na sua vida por amor a Cristo. Porque Cristo já morreu no seu lugar. Porque Cristo se fez seu amigo. E se é amigo de Cristo, vai ser amigo de Deus também.

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9: Olá, pastor Rigonato, sou Hamilton Vidal e gostaria de saber como o Egito ficou lá no Antigo Testamento da Bíblia, depois que os hebreus deixaram aquela terra em direção a Canaã.
10: Em primeiro lugar, ficou mais pobre, porque Deus prometeu que eles sairiam com fartura. E Deus tocou no coração de cada egípcio e eles tomaram de toda a riqueza pessoal, onde tinha joias guardadas. Essas pessoas generosamente abriram o cofre e deram aos judeus. Eles saíram com riquezas, né? E entre eles não tinha nenhum inválido, algo magnífico, sobrenatural. Mas o Egito estava desolado. Ele ficou desolado, né? Porque veio pelas 10 pragas. Ficou mais pobre, porque eles despejaram as suas riquezas nos hebreus. E por fim ficou sem o exército e sem o faraó, que morreram no Mar Vermelho. Então ficou em calamidade. Então por muitos anos o Egito, ele teve que se convalescer e teve que ser ressarcido com muito trabalho, porque os judeus ficaram lá por aproximadamente 430 anos e saíram com fartura abundante e ficaram menos populoso, porque uma parte da população, os egípcios, seguiram após o povo de Israel. E esse povo se tornou um populacho de tribulação no meio do povo hebreu, porque eles, com seus costumes e fé pagã, né, mística, de adoração a ídolos, influenciaram por muitos anos o povo hebreu. Mas foi assim que ficou o Egito depois da saída de Israel de lá.
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1: Olá, ouvinte da Vinha, graça e paz vos sejam multiplicadas. Diz assim a palavra do Senhor: no dia da minha angústia, clamo a ti, porque me respondes. Essa é uma verdade inquestionável. Quando você decide orar, Deus prontamente ouve a sua oração e a responde. Por isso, eu quero, nesse momento, estimular você a exercitar a sua fé. Eu não sei exatamente o que você está passando, mas eu sei em quem eu tenho crido. E eu sei que Ele é poderoso para fazer infinitamente mais. Então, onde quer que você esteja agora, se você pode, pare por um instante. Incline o seu coração, o seu espírito, para o trono da graça. Vamos falar com Deus. Espírito Santo, nós te exaltamos porque o Senhor é aquele que está atento ao nosso clamor, à nossa oração. E eu estou aqui nesse momento orando juntamente com essa pessoa para que milagres aconteçam, porque é essa a necessidade de muitas pessoas. Elas precisam de um milagre. Quantas dessas pessoas estão lidando com dificuldades insolúveis? Humanamente, elas não sabem o que fazer. E por isso nós estamos recorrendo ao Senhor. Talvez essa pessoa que está lidando com uma enfermidade, ó Deus, que não a cura, talvez um problema, uma demanda conjugal, talvez um problema financeiro, ó Deus, dívidas. Quem sabe há pessoas que estão lidando com a depressão, com a ansiedade. É claro que somente o Senhor pode fazer algo por elas. Por isso eu te peço, ó Deus, tenha agora um encontro com essas pessoas. Toca no coração, toca, ó Deus, no espírito, na alma e no corpo, para que ela possa desfrutar de saúde plena e ela possa se tornar um testemunho, ó Deus, de alguém que foi alcançado pelo teu amor, pela tua graça e pelo teu favor. Que nesses dias o Senhor nos abençoe e nos guarde. Que o Senhor faça resplandecer o teu rosto sobre nós e tenha misericórdias de nós. Que sobre nós o Senhor incline a tua face e que o Senhor nos dê abundante paz. Em nome de Jesus. Amém.

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9: Olá, ouvinte. Você sabia que cuidar do cérebro é uma tarefa para a vida inteira? Nosso cérebro está diretamente ligado à memória, às emoções, ao aprendizado e à nossa autonomia. E pequenas escolhas diárias podem ajudar a preservá-lo. Um dos pontos de atenção, especialmente entre crianças e adolescentes, é o uso excessivo de telas. Celulares, tablets e televisão não são os vilões, mas quando utilizados em excesso, podem prejudicar o sono, a atenção, a concentração e substituir atividades essenciais, como brincar, praticar exercícios, conversar e conviver socialmente. A alimentação também é fundamental. Uma dieta equilibrada com frutas, verduras, legumes, fibras, peixes, castanhas e azeite contribui para a saúde cerebral. Já o excesso de ultraprocessados, açúcar e gorduras pouco saudáveis deve ser evitado. Além disso, dormir bem, praticar atividade física, manter relações sociais, estimular a mente e cuidar da saúde emocional são importantes em todas as fases da vida. A prevenção começa hoje. Afinal, cuidar do cérebro é cuidar da nossa memória, da nossa autonomia e da nossa qualidade de vida no futuro. Eu sou a doutora Aline Salim para a Vinha FM.
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2: Vamos ler a palavra de Deus. Disse Davi: resta ainda, porventura, alguém da casa de Saul para que use eu de bondade para com ele, por amor de Jonatas? Havia um servo na casa de Saul cujo nome era Ziba. Chamaram-no que viesse a Davi. Perguntou-lhe o rei: és tu Ziba? Respondeu: eu mesmo, teu servo. Disse-lhe o rei: não há ainda alguém da casa de Saul para que use eu da bondade de Deus para com ele? Então Ziba respondeu ao rei: ainda há um filho de Jonatas, aleijado de ambos os pés. E onde está? Perguntou-lhe o rei. Ziba lhe respondeu: está na casa de Maquir, filho de Amiel, em Lodebar. Então mandou o rei Davi trazê-lo de Lodebar, da casa de Maquir, filho de Amiel. Vindo Mefibosete, filho de Jonatas, filho de Saul, a Davi, inclinou-se, prostrando-se com o rosto em terra. Disse-lhe Davi: Mefibosete. Ele disse: eis aqui teu servo. Então lhe disse Davi: não temas, porque usarei de bondade para contigo, por amor de Jonatas teu pai, e te restituirei todas as terras de Saul teu pai, e tu comerás pão sempre à minha mesa. Então se inclinou e disse: quem é teu servo para teres olhado para um cão morto tal como eu? Chamou Davi a Ziba, servo de Saul, e lhe disse: tudo o que pertencia a Saul e toda a sua casa dei ao filho de teu senhor. Trabalhar-lhe-ás, pois, a terra, tu e teus filhos e teus servos, e recolherás os frutos, para que a casa de teu senhor tenha pão que coma. Porém, Mefibosete, filho de teu senhor, comerá pão sempre à minha mesa. Tinha Ziba 15 filhos e 20 servos. Disse Ziba ao rei: segundo tudo quanto meu senhor o rei manda a seu servo, assim o fará. Comeu, pois, Mefibosete à mesa de Davi como um dos filhos do rei. Tinha Mefibosete um filho pequeno, cujo nome era Mica. Todos quantos moravam em casa de Ziba eram servos de Mefibosete, ou seja, 15 filhos e 20 servos. Ele tinha 25 empregados por conta dele. Morava Mefibosete em Jerusalém, porquanto comia sempre à mesa do rei, mas ele era coxo de ambos os pés. Na Bíblia existem alguns personagens com nome difíceis de pronunciar. São verdadeiros, dão nós na língua. Então, às vezes é complicado você ver a história de Nabucodonosor, né? Um nome difícil. Esse também tem um nome difícil, Mefibosete. Mas apesar do nome difícil, estranho ao nosso ouvido, ao nosso idioma, a história dele é, na verdade, uma grande ilustração do relacionamento do homem com Deus. E eu queria compartilhar com você, queria que deixasse aberta a sua Bíblia nesse capítulo. Creio que o Espírito Santo vai abrir o seu entendimento hoje e você vai ter uma revelação do amor de Deus por você. Eu sei que muitos estão habituados a virem aqui aos domingos, e talvez você pense que por causa do seu hábito, você está aqui por acaso. Mas não é. O Espírito Santo é quem te inquietou hoje. E Ele é quem está trazendo você aqui. Pela sua palavra, você vai ser nutrido e vai ser abençoado. A Bíblia fala, no verso 1, que Davi quis usar de bondade para com alguém descendente de Saul, que fosse aparentado também de Jonatas. Davi, um belo dia, levantou e falou: eu quero usar de bondade. Essa é a expressão que está aqui. Disse Davi: resta ainda, porventura, alguém da casa de Saul para que eu use de bondade por amor de Jonatas? Observa que Davi quer usar de bondade não por causa da pessoa, não por causa daquele descendente específico. Davi quer usar de bondade por amor a Jonatas. Como eu disse para você, Essa história é apenas uma ilustração da nossa história, da sua história. Deus também quer usar de bondade para conosco, mas não por causa de nós. Ele quer usar de bondade para conosco por causa de Jesus de Nazaré. Por amor a Cristo, Deus quer usar de bondade para com você. Hoje a bondade de Deus vai encher o seu coração. Uma das coisas mais importantes da vida é ter revelação desse amor tremendo de Deus. Quem era Mefibosete? Mefibosete era um dos filhos de Jônatas. Jônatas, como você sabe, era filho de Saul e tinha feito aliança com Davi. Davi e Jônatas tiveram uma amizade tão profunda, tão íntima, um amor tão grande um pelo outro, que resolveram fazer aliança de que um cuidaria da casa do outro se porventura um deles falecesse. Diz a Bíblia que Saul saiu à peleja contra os filisteus e nessa batalha morreu seus três filhos, inclusive Jônatas, e ele próprio, Saul, faleceu. Naquela altura, Mefibosete tinha 5 anos de idade. Diz a palavra de Deus que quando a notícia chegou na casa, a babá, com receio dos inimigos virem e matarem a criança, ela pegou a criança no colo e foi correr com ela. Mas enquanto corria, ela tropeçou e caiu e quebrou os dois pés daquela criança. Naquela época não existia esse conhecimento ortopédico que existe hoje, e quando se quebrava um membro, ele simplesmente depois curava, né, colava torto, quebrado como estava, e os pés dele, depois de quebrado, sararam, os ossos juntaram, mas eles ficaram tortos. Por isso o texto diz que ele era torto ou aleijado de ambos os pés. Mas Davi queria usar de bondade para com ele. Mefibosete não tinha feito nada para merecer o amor de Davi. Ele não tinha feito nenhuma boa obra. Ele nem era conhecido. Vivia escondido. Ele não tinha feito nada para merecer a bondade. Sabe por quê? Que ele ia receber bondade? Por causa do seu pai. Por causa de Jônatas. A mesma coisa acontece com você. Você não fez nada para merecer o amor de Deus. Você não fez coisa alguma que pudesse dizer, eu mereço que a bondade do céu chova sobre a minha vida. Mas Deus resolveu derramar sobre você a sua bondade. Não por causa de você, mas por amor a Jesus de Nazaré. Porque nós estamos relacionados com o Senhor. O Senhor foi chamado amigo de pecadores. Nós éramos amigos, mas fomos, éramos pecadores, mas fomos feitos seus amigos. E agora, por amor a Cristo, Deus então resolveu usar de bondade para conosco. Deus nos amou. É verdade, Ele ama cada um de nós. Por isso a Bíblia fala que Ele nos deu seu único filho. Ele nos enviou o Senhor Jesus. Então preste atenção. Não fomos nós que amamos a Deus. Não foi você que escolheu a Deus. Foi Deus que dos céus olhou para você e por amor de Cristo resolveu derramar sobre a sua vida a sua graça. Mas infelizmente muitos ainda tentam merecer o amor de Deus. Muitos ainda tentam se comportar para merecer a atenção de Deus, para merecer diante de Deus receber alguma coisa. Mas se houver merecimento, já não vai ser mais bondade de Deus. Se você merece receber algo de Deus, então já virou dívida. Deus te deve alguma coisa. Mas onde não há merecimento algum, onde não há mérito nenhum, e ainda assim Deus resolve usar de bondade, essa é a expressão da sua graça para conosco. A graça de Deus te alcançou. Mas o texto diz que Mefibosete era aleijado de ambos os pés. O verso 3 diz: disse-lhe o rei, não há ainda alguém da casa de Saul para que use eu da bondade de Deus para com ele? Então Ziba respondeu ao rei, ainda há um filho de Jônatas, aleijado de ambos os pés. O que significa ser aleijado? O que significa ter os pés defeituosos? Na palavra de Deus, os pés nos falam dos nossos caminhos. Na palavra de Deus, então, os pés falam das nossas obras, do nosso comportamento, da maneira como nós vivemos. Ter os pés aleijados significa ter um caminho defeituoso diante de Deus. E mais uma vez, aqui há uma relação também alegórica, uma semelhança conosco. Nós somos aqueles que temos também os pés tortos diante de Deus. E por que temos os pés tortos? Porque um dia houve uma queda. A humanidade caiu naquele dia em que o homem pecou, com medo do fruto que lhe era proibido. Naquele dia houve a queda. Mefibosete também ficou aleijado por causa de uma queda. A queda nos fez aleijados. A queda nos levou a ter um caminhar defeituoso diante de Deus. Isso nos fala, portanto, do pecado. Deus conhece os seus pés tortos. Deus sabe. Deus conhece. Mas ainda assim ele está perguntando: tem alguém? Tem alguém com quem eu possa usar de bondade hoje? Certamente, aquele que tem os pés tortos não vai erguer a mão. Quem sou eu para merecer a bondade de Deus? Talvez aquele outro ali, talvez outro melhor do que eu, alguém mais correto do que eu, mas eu não. Olha o meu caminhar, olha os meus pés tortos. Não pensamos que a bondade de Deus vai nos alcançar, mas a graça de Deus é em direção daquele que não merece. A graça de Deus é como um rio, sempre flui para baixo. Se você se julga lá embaixo, então o rio de Deus vai alcançar você lá. Quem se julga em cima não vai ser alvo disso. Mas o Senhor está perguntando hoje: com quem eu posso usar de bondade? Deus quer usar de bondade para com você. Mas nós vivemos com os pés tortos. E nós mesmos tentamos já endireitar. Mas uma vez que os nossos pés são tortos, já não é mais uma questão de esforço para mudar. Nós tentamos mudar. Nós esforçamos. Mas olha a gente caindo de novo. Eu tentei andar agora ereto, eu tentei ter um caminhar correto, mas olha eu de novo falhando. E as pessoas dizem: esforça mais um pouco, esforça que você consegue mudar. Está faltando força de vontade em você. E então você respira fundo e você diz: agora eu vou conseguir ser diferente, agora eu vou conseguir ter um caminhar correto, só para mais uma vez fracassar, porque não depende força de vontade para esticar o pé. Na verdade, é muita crueldade mandar um aleijado andar direito, é muita crueldade mandar alguém esticar o pé, não tem poder para isso. Ele diz: eu não consigo, está além da minha força. Eu quero dizer para você, o pecado também está além da sua força. Você não é capaz de vencer o pecado por você mesmo. Não adianta eu chegar aqui e exortar você dizendo: esforça mais, meu filho, você tem que esforçar mais. Olha você de novo aprontando. Eu falo, eu tento, eu me esforcei 10 mil vezes para 10 mil vezes descobrir que eu sou incapaz. Pois no dia em que ele descobrir que não pode, no dia em que ele perceber que esses pés não podem ser endireitados pela força humana, ele vai aceitar a bondade de Deus direcionada a ele. A bondade do Senhor é direcionada para você. Muitos de nós já perdemos a esperança. Sempre há aqueles que acham que têm os pés direitos. E porque eles acham que o seu andar é mais reto do que os outros, se colocam na posição de condenar todos os demais. E muitos de nós temos vivido assim, debaixo de condenação. Nossos pés são tortos quando se trata de relacionamento. Relacionamos, mas falhamos. Nossos pés são tortos no casamento. Vez após vez, olha a gente ali falhando de novo. Olha de novo caindo no mesmo erro. Olha de novo falhando no mesmo ponto. Falhamos com as pessoas, falhamos com pais, falhamos com amigos, falhamos com Deus. Quantas vezes fizemos o propósito aqui na igreja de que seríamos diferente, que a nossa história agora seria diferente? Quantos começaram o ano dizendo: oh, esse ano os meus pés estão corretos, para só depois sentirem o peso do fracasso. E esse peso tem estado sobre as suas costas, e a angústia tem te levado a viver muito mal. Tudo isso por quê? Porque você mesmo tem tentado endireitar, mas aquilo que você não pode fazer, Deus vai fazer na sua vida. O pau que nasce torto não vai morrer torto, não. Talvez já declararam isso na sua vida e até te amaldiçoaram, dizendo: pau que nasce torto morre torto. Não adianta, para esse aí não tem jeito. Mas Jesus é o carpinteiro de Nazaré. E quando ele pega o pau torto, não tem pau torto que ele não endireita. Ele vai aplanar, ele vai corrigir, e você vai ser restaurado na presença de Deus. Não vai ser pelo seu esforço. Não vai ser mérito seu. Não somos nós que vencemos o pecado. Quem vence o pecado é aquele que habita dentro de nós. Está me ouvindo? Eu sei que você está pensando que você é que vence, você é que faz, você é que se muda, você é que se transforma. E você está sempre se condenando, pensando que nunca fez força o suficiente, nunca conseguiu fazer o suficiente. Mas eu tenho boa notícia para você, que hoje é Deus que vai endireitar o seu pé, filho. Não é você. É Deus que vai mudar a sua história, não é você. Não é você. Eu não quero que você perca a esperança, pelo contrário, nem quero que você se entregue ao pecado, muito pelo contrário. Aquele que tem poder de perdoar o pecado, também tem poder para tirar o pecado da nossa vida. E nós nem lembramos mais dele depois. Porque se o Filho vos libertar, verdadeiramente sereis livres. Quantos creem no poder do Senhor para libertar? Mas aqueles que têm os pés tortos, inevitavelmente vai ter um estilo de vida. E a terceira coisa que a gente vê no texto, no verso 4, é que Mefibosete, por ter os pés tortos, por achar que o rei tinha ódio dele, por pensar que o rei queria matá-lo, onde é que ele vivia? Em Lodebar. E onde está? Perguntou-lhe o rei. Ziba lhe respondeu: está na casa de Maquir, filho de Amiel. Está em Lodebar. Lo é não em hebraico. Debar é pasto, comida, suprimento. Lodebar, portanto, significa um lugar sem comida, um lugar sem suprimento, um lugar ermo, afastado, esquecido, isolado. Na verdade, esse lugar fica no deserto da Judéia, próximo do Rio Jordão, mas é um lugar totalmente árido, não nasce nada, não tem pasto, não tem coisa alguma. Esse é o lugar que vivia Mefibosete, um lugar de sequidão. Quantos de nós constantemente estamos dizendo: eu estou no deserto, estou passando pelo deserto? Todos aqueles que têm os pés tortos, inevitavelmente vão parar no deserto, vão viver no deserto. Não estão lá por decreto do rei, não estão lá por decreto divino. É que o pecado nos faz sentir distantes de Deus, o pecado nos faz sentir secos, o pecado nos faz sentir áridos. Era lá que Mefibosete morava, mas o lugar dele era junto do rei, era sentado na mesa do rei. Quantos dizem amém? Quem mora em Lodebar não tem coragem de procurar o rei não, filho. Quem mora em Lodebar não tem coragem de procurar Davi não. Você sabe da história? Mefibosete era o único descendente de Saul. Saul era o rei, mas agora a dinastia acabou. E naquela época, quando havia mudança de governo, mudança de dinastia, o normal é que o novo rei matasse, exterminasse todos os descendentes do antigo rei. Mefibosete sabia disso. Ele sabia, ele dizia consigo: não tenho futuro, eu não tenho futuro. É melhor não investir em coisa alguma, é melhor nem ter amigos, é melhor ficar distante, porque eu não tenho futuro. O rei vai me encontrar um dia desses, e ele vai saber onde eu estou, e ele vai me mandar buscar, e nesse dia eu vou sentir o peso da condenação e vou morrer. Essa é a história de muitos.

Preste atenção, filho. Não é você que vai atrás de Deus, não. Na verdade, você está correndo de Deus. Muitos de nós aqui estamos fugindo de Deus. Mas sabe o que é precioso? É Deus que vai atrás de você. Mefibosete não vai atrás de Davi, mas Davi é que foi atrás dele. Davi é que mandou alguém buscá-lo. Eu sei que você deve estar pensando, pastor, mas eu não faço nada assim tão terrível, eu não faço nada tão ruim. É verdade, mas ainda assim vive debaixo de um peso de condenação. Ainda assim vive debaixo de um peso constante de acusação. Porque é assim que vivem as pessoas em Lodebar. Vivem com medo do rei. Por que estão com medo do rei? Porque não o conhecem. Mefibosete não conhecia Davi. Quando ele quebrou os pés naquele dia fatídico que Jonatas morreu, ele tinha 5 anos de idade. Mas agora já é um homem. Talvez com seus 20 e poucos anos de idade, ele também tem um filho pequeno. Mas ele não conhecia Davi. Ele só ouviu falar a respeito de Davi. E talvez até pensou que Davi é que quisesse perseguir sua família. Ainda que a Bíblia diz que por 23 vezes Saul tentou matar Davi. Ele não conhecia. Muitos de nós também não conhecemos. E porque não conhecemos, nós temos medo do rei. No verso 7 diz assim: então lhe disse Davi, não temas, Mefibosete. Por que que Davi disse não temas? Porque a reação dele era de tremor. Ele estava completamente em pânico. Ele estava estarrecido. Davi mandou me buscar. Acabou minha vida. Mas Davi, eu estava meditando nisso aqui. Davi disse para ele, só uma palavra, Mefibosete. Só falou o nome. Precioso quando Deus fala o nosso nome. Você sabe a maneira como fala o nome pode significar muita coisa. A Bíblia fala que quando Saulo estava perseguindo a igreja, como é que Jesus apareceu para ele, como é que o chamou? Saulo, Saulo. Você sabe quando a mãe fala 2 vezes seu nome, não é boa notícia. Saulo, Saulo. Não é muito bom que vai vir logo em seguida. E o menino sabe disso. Mas por outro lado, quando Jesus ressuscitou na manhã de domingo, a primeira pessoa que ele encontrou foi Maria. Mas Maria não o reconheceu. Maria achou que ele era o jardineiro. Mas de repente, ele se volta para ela e diz, Maria. Na hora que ele diz, Maria, os olhos dela se abrem imediatamente. E ela então vê o Senhor ressurreto. Mas quando Paulo ouviu, Saulo, Saulo, ele caiu cego. Não podia mais ver coisa alguma. Certamente a maneira como nós somos chamados tem muito a ver. Hoje, o Senhor não está chamando o seu nome dobrado, como chamou naquele dia Saulo. Hoje Jesus está aparecendo para você, como foi para Maria, e está dizendo o seu nome, porque você é conhecido diante do rei. Alguém falou de você para o rei. O rei perguntou, quero usar de bondade para alguém. Você foi lembrado diante do rei. E o rei falou, traz ele aqui. E você está aqui porque o rei trouxe você aqui. E o rei trouxe você aqui, chamando você pelo seu nome. Muitos de nós não temos uma experiência com o amor de Deus. Na nossa cabeça, Deus é alguém apenas para ser temido. Talvez até corrermos dele. Deus é apenas aquele que está disposto a nos punir o tempo inteiro. Compartilhando o evangelho numa ocasião com uma pessoa, um jovem, muito culto. E ele, depois que eu comecei a falar, eu falei, eu quero falar para você do Senhor Jesus. Ele falou, já sei a notícia, já sei a história. Comporta bem, esforce para ser bonzinho, que eu vou te abençoar. Mas se comportar mal, você está frito comigo, está fora. Eu falei, isso é tudo que você sabe a respeito dele? É tudo que você conseguiu saber a respeito dele em tantos livros que você já leu? Na universidade que você frequentou? Só te falaram disso? Mas eu quero contar algo para você que você nunca ouviu. Quero contar que ele quer usar de bondade para com você. Ele nem está exigindo que você mude, porque ele sabe que você não consegue mudar. Mas ele próprio vai mudar você sem você perceber. E a Bíblia fala que onde tem pecado, a graça de Deus se manifesta. Mas onde tem muito pecado, a superabundante graça de Deus se manifesta. É para quem não merece. A lógica sua é a lógica de todas as religiões. Faz o bem que você prospera. Faz o bem que você vai ser abençoado.

Essa é a lógica das religiões. É claro que fazer o bem é uma bênção, mas acredite em mim, não é a lógica do cristianismo. O cristianismo é amor para quem não merece. É o rei querendo usar de bondade para alguém que estava esperando, na verdade, a morte. O que ele estava esperando era a punição, porque é punição que eu mereço. É punição que eu mereço. E é isso que ele diz no verso 8. Olha o que ele diz. Então, depois que o rei chamou e falou: Mefibosete, eu vou te abençoar hoje, Mefibosete. Eu vou usar de bondade para com você, por amor de Jônatas. Preste atenção, eu vou te restituir tudo que você tinha. Você nasceu para a realeza. Você nasceu para ser filho de príncipe. Você nasceu para morar no palácio, mas está vivendo em Lodebar. Você nasceu para desfrutar do melhor. Você nasceu para experimentar o melhor dessa terra, mas continua vivendo no lugar da sequidão, no lugar sem pasto, no lugar sem alimento. Mas olha, Mefibosete, eu vou te abençoar hoje. Por que que eu vou merecer a bondade de Deus hoje? Você não merece, porque não é por causa de você. Davi está dizendo: eu vou fazer tudo isso por amor a Jônatas. Vou fazer também da bondade na sua vida, é por amor a Cristo. Porque Cristo já morreu no seu lugar. Porque Cristo se fez seu amigo. E se é amigo de Cristo, vai ser amigo de Deus também.

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0: 7:26, quinta-feira, 3 de setembro de 2026. Esse é o ano da multiplicação, sou jornalista Elias Júnior, não tô aqui pra passar manteiga no bigode do gato. Jornal Realidade no ar, ao vivo na frequência 91,9, no aplicativo da Vinha, no portal Vinha FM e também no YouTube. Esses são os destaques de hoje. Fim da escala 6-1 avança no Senado e agora segue para o plenário. Fachin diz que STF vai adotar medidas diante da crise envolvendo Vorcaro. Alcolumbre defende Moraes e critica a concentração de responsabilidade no ministro. Trump diz que Brasil e países da América do Sul respeitam mais os Estados Unidos. Justiça Eleitoral libera propaganda de Daniel Vilela com apoio de Caiado. E ainda, greve dos servidores da educação de Goiânia chega ao 14º dia. 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
0: 7:27, para comentar as notícias do Jornal Realidade nesta quinta-feira. A dois passos do final de semana, o empresário, cirurgião dentista, doutor Neiber Rocha. Muito bom dia, doutor.
1: Bom dia, Elias. Bom dia a todos os ouvintes da Vinha FM, Didi, Manete. Vamos lá, né, Elias, para as notícias do dia.
0: Bora, bora. Vamos para os destaques de sites e jornais. Você também participa através da nossa bancada virtual. WhatsApp 99972005. YouTube também, chat em tempo real. Capa do jornal O Popular. Goiânia Brasília terá nova concessão com pedágio de até R$13,02. Licitação. Edital prevê leilão em 11 de dezembro para a troca da concessionária Triunfo no trecho de 211 quilômetros da BR-153. Valores nas duas praças ficarão em até R$5,59 Goianápolis e R$7,43 Alexânia. Esse é o destaque de capa do jornal O Popular. Mais destaques por aqui, ó, Jornal Opção. Há 40 dias sem notícias de Jefferson de Oliveira, mãe de ilustrador desaparecido, desabafa. Nossa família está faltando um pedaço. Mais destaques por aqui, ó. Diário da Manhã, polícia, entregadores esfaqueados. Correio Brasiliense. Fachin promete medidas cabíveis sobre crise envolvendo ministros. CNN Brasil. Mercado só começou a precificar nas últimas semanas eleição presidencial em aberto. É o destaque aqui de CNN Brasil, fechando os destaques de sites e jornais nesta quinta-feira.
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0: Ele também vem chegando para comentar as notícias do Jornal Realidade, advogado Giuliano Mioto. Muito bom dia, Giuliano.
2: Bom dia, Elias Júnior. Bom dia a todos os nossos ouvintes e telespectadores da Rádio Vinha FM.
0: 7:29. Já deu seu like hoje? Se ainda não, like. Sua participação é muito bem-vinda aqui no nosso jornal. Vamos trazendo agora a primeira notícia, notícia de grande impacto. A Comissão de Constituição e Justiça do Senado aprovou ontem a PEC que prevê o fim da escala 6-1. A votação foi simbólica. 4 senadores pediram que fosse registrado o voto contrário à proposta. Pelo texto, a jornada de trabalho será reduzida de 44 para 40 horas semanais, sem redução de salário. O trabalhador também terá direito a 2 dias de descanso por semana, de preferência um deles no domingo. A mudança será gradual. Nos 2 primeiros meses, a jornada passaria para 42 horas semanais. Um ano depois, seria reduzida para 40 horas. Durante a votação, senadores discutiram os impactos econômicos da mudança, principalmente em setores que funcionam de forma contínua, como comércio, restaurantes, logística, saúde e serviços. O líder do MDB no Senado, Eduardo Braga, anunciou que pretende apresentar uma PEC paralela para criar uma transição e reduzir os possíveis impactos para as empresas. A proposta agora segue para o plenário do Senado, onde precisa ser aprovada em 2 turnos. Ainda não há data definida para a votação. Se o Senado aprovar o mesmo texto que já passou pela Câmara dos Deputados, a PEC não precisará voltar para os deputados e poderá ser promulgada pelo Congresso. A escala 6x1 é o modelo em que o trabalhador atua por 6 dias consecutivos e tem apenas 1 dia de folga. A proposta pretende mudar essa rotina e ampliar o tempo de descanso sem reduzir o salário, doutor Neiber.
1: Elias, eu espero que tenha sido feito um estudo muito grande do impacto financeiro que terá no país essa mudança dessa escala, né? E vale lembrar, Elias, que a escala também ela não é 6x1, né? Ela é 5,5x1,5, né? Essa é a grande realidade, porque no sábado ele só se trabalha até meio-dia para dar as 44 horas semanais. Então já começa errado a colocação do pessoal. Eu acho que, Elias, o impacto maior será para os empresários. Por quê? No Brasil, Elias, existe tanta lei trabalhista beneficiando, que não beneficia em nada o empresário. Muito pelo contrário, atrapalha, já tendo que arcar com essa carga tributária gigantesca. Aí vem uma escala dessa, que pode ser uma escala 5x2, que pode prejudicar e muito, impactar e muito no comércio em geral, o empresário em geral. Eu acho, Elias, que no meu ponto de vista, deveria o empresário ter a liberdade de poder combinar com o seu trabalhador quais os dias que ele deve trabalhar, que ele deve laborar e qual o salário que ele deve ganhar. E não o Estado impor uma ordem dessa, desse tipo, sem fazer um estudo detalhado do impacto que isso vai levar para a economia brasileira, que eu tenho certeza, Elias, que será um impacto muito grande, principalmente para o empresário que já sofre tanto com essa cobrança de imposto e a dificuldade em ter lucro em sua empresa.
0: 7h32, Giuliano Mioto, chegou o momento, escala 6x1, como diz o doutor Neiber, 5,5x1,5, né? Chegando ao fim, não tem volta, ou essa iniciativa de uma PEC paralela, é só uma transição mesmo, isso pode amortecer ou nada, a situação está complicada para o setor produtivo.
2: Elias, primeiro que esse tema jamais, jamais deveria ser votado antes das eleições. Período eleitoral, o político, ele fica refém de uma necessidade que ele tem. Eu acho que até deveria ser proibida a tal da reeleição de qualquer política aqui no Brasil. Cumpriu seu mandato, vai embora para casa, já fez seu dever cívico, dá lugar para outros entrarem. Mas aí eu falando isso, né, o pessoal ia. Os nossos, 99% dos nossos políticos iriam ficar muito chateados com isso. Mas a questão é a seguinte: você votar um tema desse que não foi discutido da forma adequada, que não foi feito estudo sobre impacto real disso, né, que é como o doutor Neiber colocou. Quem se lembra da lei que surgiu lá atrás, uma ideia brilhante de um deputado, sei lá, de um senador, de alguém, um político. Políticos são bons para ter ideias brilhantes. Ele teve a ideia brilhante, falou assim: vamos pegar as empregadas domésticas e dar para elas os mesmos direitos trabalhistas de todo mundo e não sei o quê. E aí o que aconteceu com as empregadas domésticas? Elas se tornaram diaristas, porque a maioria das famílias não tinha condição econômica de bancar todos os direitos trabalhistas das empregadas. Algumas até ganham bem mais sendo diarista. A questão da escala 6x1 ou 5,5x1,5 é mais uma dessas coisas que não vai resolver o problema, vai criar outros muito maiores e que não está amparado em estudos reais que demonstram o impacto disso.
0: Os ministros do Supremo Tribunal Federal se reuniram ontem para a primeira sessão plenária da corte, depois da divulgação de mensagens trocadas entre o ex-banqueiro Daniel Vorcaro, do Banco Master, e o ministro Alexandre de Moraes. Apesar da repercussão do caso e da tensão nos bastidores do Supremo, nenhum dos ministros fez referência às conversas durante a sessão. Moraes e André Mendonça ficaram sentados lado a lado no plenário, como determina a ordem de antiguidade da corte, mas não conversaram nem comentaram o episódio. O decano do STF, Gilmar Mendes, que costuma se manifestar em momentos de tensão envolvendo a corte, também não fez comentários sobre o caso. A sessão seguiu normalmente, sem qualquer menção às mensagens ou às revelações envolvendo Porcaro e Moraes. Os ministros analisaram processos que já estavam na pauta, entre eles questões tributárias envolvendo empresas e o setor de seguros. A reunião aconteceu um dia depois de André Mendonça retirar o sigilo de uma ação que envolve o conteúdo das conversas entre Porcaro e Moraes. As mensagens divulgadas mostram o ex-banqueiro pedindo ao ministro que intercedesse junto às autoridades, entre elas o diretor-geral da Polícia Federal e o procurador-geral da República, em relação às investigações envolvendo o Banco Master. Diante da repercussão, Mendonça também pediu manifestação da Procuradoria-Geral da República sobre a possibilidade de abertura de uma investigação. Mesmo com a pressão e o clima de tensão nos bastidores, os ministros mantiveram silêncio durante a sessão e evitaram comentar publicamente o caso. O que você achou, doutor Nebe, esse silêncio todo nessa primeira sessão? Esperava algo diferente disso?
1: Elias, eu acho que existem alguns ministros lá no STF que estão de saco cheio também com alguns ministros que se tornam mais poderosos que os outros, né? Porque o poder ali deveria ser igual, mas o que a gente vê na prática é que alguns têm poderes ilimitados, né? Dentre eles o Alexandre de Moraes. Agora, Elias, não é possível que isso acabará em pizza, né? Tomara que o André Mendonça tenha bastante celeridade aí, bastante tranquilidade para poder fazer se aplicar a lei, mesmo que seja um ministro da STF, porque eu penso que ninguém está acima da lei nesse país. Nós, perante a lei, somos todos iguais, inclusive sendo ministro, né? E ele sendo ministro ali, eu acho que ele deve ser julgado ainda com mais rigor, porque é uma pessoa que está ali para proteger, para aplicar a lei. E se realmente ficar provado que ele cometeu algum crime, eu acho que ele tem que ser julgado e servir de exemplo para o restante da população brasileira.
0: 7h37, Juliano Mioto, essa sessão de ontem é um apontamento para o que vem pela frente?
2: Sem dúvida alguma, Elias. Eu queria até convidar, geralmente eu nunca divulgo aqui meu Instagram, mas dessa vez eu vou dizer para você que está nos escutando, entra aí, Giuliano com G, Mioto, M-I-O-T-T-O, Giuliano Mioto. Eu postei hoje uma foto que foi tirada ontem, pouco antes da sessão dos ministros. Aí tem a foto do Alexandre de Moraes, do Gilmar Mendes e do Zanin dando uma gargalhada sarcástica. E aquela gargalhada assim da certeza da impunidade. Eles estavam ali toda à vontade, ali tudo tranquilos. Já existem movimentos dentro do STF para tirar das mãos do Mendonça esse caso envolvendo Alexandre de Moraes. Eles estão já se movimentando para tentar anular as provas, para soltar o Porcaro, para poder anular as provas que são relacionadas ao caso Lulinha, que é o filho do Lula, que está ali tramitando. O Lula, aquele que não conhece a mulher que já tirou 30 mil fotos com ele, que era de dentro da casa dele, que era de dentro lá do palácio, a lobista que ele chamou de pilantra, que antes era super amiga, dava bons afagos, agora é pilantra para ele. Então, assim, parece, Elias, que o poder e os poderosos, eles escarnecem da população brasileira. Eu sempre chamei aqui na rádio o Alexandre de Moraes de rainha louca, porque ele tem uma característica daquelas pessoas que você não pode olhar torto, você não pode nem pensar mal, que ele já manda cortar a cabeça, já manda prender, já manda fazer as coisas, já manda perseguir. Então, eu estou muito preocupado com o desfecho dessa situação, Elias. Mas, ao mesmo tempo, esperançoso, que a esperança é aquela coisa que a gente tem que ter, né? Até como cristãos, a gente precisa ter a esperança, precisa ter a fé de que as coisas vão se ajeitando com o tempo. Até porque, diz um velho ditado, que até os canalhas, eles envelhecem e um dia eles partem desse lugar.
0: 7h39, Jornal Realidade, Vinha FM 91,9. Vamos aqui para nossa bancada virtual, WhatsApp 999972005. Vamos aqui às participações. Samuel tá ligado com a gente, mandando bom dia, tá digitando agora em tempo real aqui no nosso WhatsApp. Os ouvintes mandando ver. Ricardo também tá ligado com a gente, bom dia a todos. Elias e maioria dos trabalhadores estão se iludindo com o fim da escala 6x1, pois estão pensando que terão sábado e domingo de folga. Mas a verdade é que será uma folga na semana e outra no final de semana, e talvez um final de semana de folga no mês. No final, quem vai se lascar é o trabalhador, pois a corda sempre arrebenta pro lado mais fraco. É a opinião aqui do Ricardo via WhatsApp. Doutor Hudson Nakamura também está se conectando com a

0: Gente, falando agora, vamos ver qual será a estratégia de Moraes. Ele está encurralado. E cada movimento que fizer será para proteger Vorcaro e, ao mesmo tempo, tentar preservar a própria posição. A margem de manobra é mínima e qualquer decisão pode aprofundar ainda mais a pressão que o cerca. É o Dr. Hudson Nakamura mandando opinião aqui via WhatsApp, 7h40 agora. Thelma e Gledson também com a gente, bom dia, obrigado pela audiência e pela participação. Vanderlin também está acompanhando aqui o Jornal Realidade, falando fim da escala 6x1, agora será 7x0. 7 dias... à toa, com o desemprego aumentando. É o Vanderlin, tá nada otimista em relação a essa mudança. Eliel também tá ligado com a gente, falando bom dia, vou discordar, nobre advogado, sobre o funcionário e o patrão devem combinar um horário e combinar um salário, pois isso na prática não existe, e a parte mais forte é o empresário, porque se ele falar X e o funcionário falar Y, o patrão simplesmente não vai contratar ou vai dispensar o funcionário. Não adianta nada reduzir a carga de nós trabalhadores, se não reduzir a carga tributária sobre o empresário. Se não mudar, vai gerar desemprego. Eliel, mandando a opinião às 7h41. Vou pro break. Rapidão. Vocês estão percebendo que eu tô lendo mais rápido as mensagens, porque o nosso tempo de jornal é reduzido e o Didi já chama pra break comercial.
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0: Sete horas 45 minutos, já estamos de volta com o nosso Jornal Realidade Vinha FM 91,9. Juliano Mioto e também o Dr. Neiber já tomaram aqui aquela boa dose do Mapages Coffee, né? Delicioso café. Já estamos de volta para mais um bloco do nosso Jornal Realidade Vinha FM 91,9 e a hora da nossa previsão.
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0: Neila Santos, muito bom dia.
4: Bom dia, Elias. Uma ótima quinta-feira para você, para os nossos ouvintes, para os nossos comentaristas do dia, colegas de trabalho, ou seja, para todo mundo, viu, Elias? De acordo com o CIMEGO, essa quinta-feira será marcada pelo predomínio de sol em praticamente todas as regiões aqui de Goiás. A frente fria que influenciou o estado nos últimos dias já avança pelo oceano e perde força. Então, na capital, por exemplo, hoje a temperatura mínima registrada foi de 20 graus durante a madrugada, mas com presença de sol ao longo do dia deve chegar aí aos 33 graus. Vou destacar também o município de Catalão, a temperatura mínima registrada na cidade foi de 19 graus, a máxima pode chegar a 33 graus, umidade relativa do ar entre 45% e 95%. Deu uma melhorada aí boa, né, Elias, na questão da umidade relativa do ar, mas em Jataí também a temperatura mínima registrada foi de 19 graus, a máxima pode chegar a 33 graus e a umidade relativa do ar entre 45% e 95%. O alerta de hoje fica por conta do período da tarde, né? A atenção fica voltada para a queda da umidade relativa do ar na região norte de Goiás. Os índices podem chegar aí aproximadamente a 20%, nível considerado de alerta, que exige cuidados, especialmente com a hidratação. De forma geral, a previsão para hoje é tempo firme, sol, predominantemente com temperaturas amenas na madrugada e calorão no período da tarde.
0: 7h47, girando com a informação.
4: Olha aí, a greve dos servidores administrativos da Rede Municipal de Educação aqui da capital chegou ao 14º dia hoje e, segundo a Secretaria Municipal de Educação, apenas 6 unidades estão totalmente paralisadas. A pasta afirma que nas demais o atendimento continua e que monitora o cumprimento da decisão judicial que determina a manutenção de pelo menos 70% dos servidores em atividade em cada unidade. A Prefeitura diz que apresentou proposta com reajuste dos salários iniciais e reestruturação de carreira e ganho real de até 12,5% ainda este ano. Mas a última proposta foi rejeitada pela categoria. Com a continuidade da greve, o município acionou o Tribunal de Justiça de Goiás para pedir a declaração de ilegalidade do movimento e o cumprimento da decisão judicial. O Sintego afirma que os servidores administrativos entraram em greve por falta de avanço nas negociações. Segundo o sindicato, professores e funcionários temporários continuam trabalhando, mas o funcionamento das unidades não está normalizado e de que uma forma ou de outra acaba aí prejudicando sim os alunos, viu, Elias?
0: Muito obrigado, Neila. 7h49, o presidente do Supremo Tribunal Federal, ministro Edson Fachin, afirmou ontem que deve anunciar nos próximos dias medidas relacionadas a fatos que estão sob análise da presidência da corte. A declaração foi feita durante o evento sobre resistência democrática realizado no STF. Fachin não citou nomes, mas a fala ocorre em meio à crise provocada pelas revelações dos últimos dias sobre a relação do ex-banqueiro Daniel Vorkaro, controlador do extinto Banco Master, com integrantes do Supremo. Antes de fazer a declaração, o ministro pediu licença aos participantes do evento e disse que o momento exige atenção especial da instituição. Fachin afirmou que, diante de situações de maior gravidade, é preciso preservar a integridade do Supremo Tribunal Federal, a autoridade das decisões da corte e o respeito às normas da instituição. O presidente do STF também destacou a importância de manter a confiança da sociedade no tribunal. Segundo ele, os fatos que estão sob análise da presidência terão o devido encaminhamento institucional. A expectativa agora é de que Fachin anuncie nos próximos dias quais medidas serão adotadas. A manifestação do presidente do Supremo acontece em um momento de pressão sobre a corte após a divulgação de informações sobre os contatos e relações de Daniel Porcaro com integrantes do STF. Sem entrar em detalhes sobre o caso, Fachin reforçou que a resposta deve ser dada dentro dos mecanismos institucionais e com o objetivo de preservar a credibilidade e a confiança da sociedade no Supremo. Doutor Neiber, tá aí a fala do ministro Edson Fachin, ele que preside o Supremo Tribunal Federal. É um momento agora que pode ser a grande virada para o fortalecimento do Supremo Tribunal Federal ou piorar de forma muito séria a imagem da maior corte, né? A Suprema Corte Brasileira.
5: Elias, quem viu a entrevista do Edson Fachin viu que ele foi muito duro nas palavras. Agora, Elias, a sociedade não acredita muito num julgamento justo do STF há muito tempo. Tomara que essas falas dele se transformem realmente em ações e que as pessoas que estão investigadas, se provados os crimes, que sejam duramente julgados, da mesma forma que as pessoas lá do 8 de janeiro foram julgadas, né, por crimes ali que... nem, ao meu ponto de vista, não necessitava de uma pena tão grande, né? Pessoas que, inclusive, morreram lá dentro da cadeia, né? Presos por um crime que eu não vejo que cometeram. Esse é o meu ponto de vista. Então, tomara que o STF volte a ter a credibilidade, começando por punir o Alexandre de Moraes, caso seja comprovado, realmente provado, a ligação dele com o Grupo Master.
0: Divisor de águas para o STF, Juliano Mioto, esse momento agora, melhora a imagem ou piora de vez? É nessa linha ou não?
6: Dizem que às vezes não tem buraco tão fundo que não tem jeito de ir mais fundo ainda, né? Que quando chega no fim do poço ainda tem aquela tampa que abre e vai desce mais ainda no inferno. O Fachin, ele tentou lá atrás, quem se lembra, quando surgiram as denúncias de que o Toffoli tinha recebido lá seus 30 e poucos milhões também de reais do Vorcaro aí, num esquema envolvendo o famoso resort Taiaia, um local onde eles usavam ali para fazer as reuniõezinhas dele, de tomar os whiskyzinhos, de encontrar, de fazer as farrinhas deles. Quando houve aquelas denúncias que eram bem contundentes em relação ao Toffoli, o Fachin fez uma sugestão de que fosse criado um código de ética dos magistrados do STF. Essa sugestão do Fachin foi recebida com bastante escárnio e resistência por parte de Gilmar Mendes, Toffoli, Alexandre de Moraes e a turma toda ali que não gosta. Eles acham que eles estão acima do bem e do mal. A verdade é essa, Elias. Eles se sentem acima da Constituição, eles se sentem acima das leis. Você pode ver, o Supremo, ele legisla hoje, ele pega lei penal, que é uma lei que você só pode ter um crime se ele for definido em lei, e eles transformam em jurisprudência que passa a valer como se lei fosse. Você teve vários casos. Então, assim, eu acho que é um ponto de virada no Supremo, porque realmente é muito contundente o material. Mas será que vai virar alguma coisa? Será que eles vão conseguir, a parte minimamente boa do STF vai conseguir virar essa página? A gente não sabe. Cadê o Senado, que não está fazendo nada?
0: Por falar em Senado, o presidente do Senado, Davi Alcolumbre, do União, defendeu ontem o ministro do Supremo Tribunal Federal, Alexandre de Moraes. Durante a sessão do plenário do Senado, Alcolumbre criticou o que considera uma tentativa de concentrar no ministro toda a responsabilidade pelo episódio que envolve as conversas entre Moraes e o ex-banqueiro Daniel Vorcaro. Ao comentar o caso, o presidente do Senado fez referência também ao senador Flávio Bolsonaro, do PL, e a outras questões que, segundo ele, estariam sendo deixadas de lado no debate. Alcolumbre disse que, nos últimos dias, tem sido alvo de críticas e agressões, mas questionou a forma como o caso vem sendo tratado. Segundo o presidente do Senado, muitas pessoas estariam ignorando outros episódios e concentrando as críticas apenas em Alexandre de Moraes. Na sessão, Alcolumbre afirmou que todo mundo esqueceu que pediram 130 milhões de reais para fazer um filme, mas só o Moraes é o culpado. A declaração foi feita em meio à repercussão das mensagens trocadas entre Moraes e Forcaro, que vieram a público após a retirada do sigilo do caso. É uma pergunta também semelhante à que fiz em relação ao STF, agora falo em relação ao Senado. É um tom de como esse caso vai ser conduzido pelo Senado, meu querido doutor Neiber?
5: Elias, primeiro eu gostaria de falar que o Senado vem se acovardando para muitas decisões que cabiam a ele, deixando que o Supremo Tribunal Federal tome decisões que seriam o Senado que deveria tomar. Eles vêm se acovardando. Mais de 130 pedidos, palavras do Alcolumbre, de impeachment sobre ministros do STF. Agora, Elias, o que mais me espanta, o que me deixa mais triste, é um presidente do Senado comparar uma coisa com outra. Ele falou aí do filme, né? Obviamente que ele falou dos 130 milhões do filme ao Flávio Bolsonaro. Vamos lá, não vamos passar pano não, Mioto. Foi errado? Foi errado. Foi errado. Só que uma coisa não tem nada a ver com a outra, Elias. Uma coisa é um filme particular sendo pedido dinheiro para uma empresa particular que até o momento que tinha sido pedido não existia nada de escândalo que não abonasse a empresa Banco Master. Correto? Isso é normal. Inclusive, Banco Master patrocinou alguns programas de uma televisão aí que diz que é a mais honesta do país, né, que apoia a esquerda, e a gente sabe muito bem disso. Né, mais de 160 milhões. Então, Elias, o que eu quero dizer é o seguinte: quando você pega um dinheiro particular, por exemplo, a rádio aqui, você recebe um patrocínio de uma empresa, de repente essa empresa ela é investigada. Qual o problema nisso? Problema algum. Agora, o problema, Elias, é uma esposa de um ministro do STF, o Todo-Poderoso, receber um contrato que não condiz com a maior realidade dos maiores escritórios de advocacia do país. Esse é o grande problema. E o maior problema ainda, Elias, é que ninguém ouvia falar da doutora Viviane antes desse contrato com o Master. Eu não ouvia falar em entrevistas aí que era uma advogada mais reconhecida do país, com um escritório que cobrava milhões para se defender. Eu não via essa qualidade toda e essa qualificação toda para receber um contrato de milhões como recebeu do Banco Master. E por que o Alexandre de Moraes, que intermediou esse negócio e tinha conversa com o Banco Master? Porque isso por si só já é proibido. O ministro do STF, ele não pode ter empresa de advocacia, ele não pode fazer contratos com o privado, com nada que seja. Então, esse é o grande problema. Então, Davi Alcolumbre, se você estiver ouvindo aí, você precisa estudar um pouco mais e saber um pouco mais sobre as leis desse país. Porque você preside uma casa mais importante do país e não sabe nada, nada sobre o que é lei, o que é certo, o que é errado nesse Brasil.
0: Juliano Mioto, é o tom do Senado essa declaração do presidente? O que é que você espera em relação ao Senado brasileiro nesse cenário master e agora com essas revelações?
6: De onde menos se espera é aí que não vem coisa nenhuma, né? Então, assim, o Alcolumbre já tinha falado lá atrás que mesmo que todos os senadores, todos, assinassem um pedido de impeachment do Alexandre de Moraes, ele não colocaria em pauta. Ele já tem demonstrado, já tem denúncias contra ele de possível envolvimento nessas maracutaias. Gente, é óbvio que o sistema tá todo unido, ninguém solta a mão de ninguém. O Lula começou a sinalizar que ia soltar a mão do STF, mandaram um recado para ele, tem matéria sobre isso em alguns portais de notícias, de que chegou recado de alguma ala do Supremo pro Lula, dizendo que se ele tentar se afastar do STF para tentar por causa de eleição, ele vai se ferrar, eles vão vir para cima dele. Tá tudo armado, Elias. Quem tá nos acompanhando aí, como é que uma pessoa normal pode ver um negócio desse. E outra coisa, a comparação dele é ridícula. Me lembra na época do... Começou os escândalos do Mensalão, do Petrolão. Bilhões desviados, que é tanto de corrupção. Gente morrendo no hospital porque não tinha verba e tal. Aquela coisa horrorosa. Gente devolvendo milhões lá porque tinha roubado. Aí vinha um petista, assim, todo com o peito cheio e fala assim... Mas e o Queiroz? Aí, tipo assim... Tem que ter o Queiroz, cara. Você tá... Prende o Queiroz também, prende o Flávio Bolsonaro também, se ele tiver feito alguma coisa errada. Aí é porque o Flávio Bolsonaro pediu dinheiro para um banqueiro num contexto privado, aí um juiz que pede dinheiro no banqueiro e que trabalha e faz advocacia administrativa, que é o que está aparecendo nesse caso, não tem menor comparação. É o senso da proporção sendo jogado no lixo.
0: Agora eu pergunto para vocês rapidamente... Doutor Neiber, PGR pediu anulação da investigação sobre conversas de Moraes e Vorcaro. O que você diz sobre
5: isso? Surgiu o nome dele também lá, nas conversas. Aí é lógico que ele vai pedir. O dele tá na reta, véio. Como que ele não vai se proteger?
0: Juliano Mioto.
6: O filho dele viajou por conta do Vorcaro. Ele não tava na mesa lá, ele e o diretor da Polícia Federal tomando aquele uísque de 3 milhões lá com o Vorcaro. Tava todo mundo pegando dinheiro. Eu fico com raiva que o Vorcaro, quando ele era banqueiro, não tinha nada contra ele. Ele não me chamou para patrocinar meu programa. Meu Deus do céu. É.
0: 8-1 agora. Olha, atenção, tem novidade aqui. O banqueiro Daniel Vorcaro afirmou em depoimento prestado ao gabinete do ministro do Supremo Tribunal Federal, André Mendonça, que a delação premiada que pretendia fazer tinha como objetivo denunciar pessoas ligadas ao núcleo do atual governo. O banqueiro, no entanto, não citou a possibilidade de contar sobre sua relação com demais autoridades políticas e a participação que teve no filme, né, que teve no financiamento do filme Dark Horse, cinebiografia sobre o ex-presidente Jair Bolsonaro. Abre aspas. Toda a minha colaboração, ela, no que tange às pessoas, são pessoas do núcleo do atual governo, que eu acabei fazendo relação para me proteger dos ataques que eu estava sofrendo. E aí, nesses momentos, teve uns casos que foram cruzadas linhas de moralidade, linhas de ilicitude, que esses eu pretendia relatar, fecha aspas, disse ele. As informações foram reveladas pelo jornal Estado de São Paulo. 8-2. Aí deu um... Né, jogou uma pitadinha, né, a mais aí o Vorcaro, viu, Mioto, no caso aí.
6: É, o Vorcaro, ele tá numa situação, Elias, que ele tem o dilema do prisioneiro, né, na teoria dos jogos, né? O prisioneiro, ele entra no dilema se ele delata, se ele entrega todo mundo, se ele fica calado, porque existe um histórico real aqui no Brasil, quem se lembra daquele filme, daquela série lá sobre a Lava Jato, que os prisioneiros comemorando, chegou no STF, que alegria, agora nós vamos sair todo mundo. Então, existe uma chance real do Vorcaro sair limpo disso tudo, de ir para casa dele, ir para alguma ilha aí, algum resort aí no Pacífico, para curtir o resto da vida dele com o dinheiro que ele desviou. Agora, existe a chance. Então, enquanto houver uma esperança no coraçãozinho dele de que ele possa ser liberado, eu acho que ele fica calado. Ou se ele fizer uma delação premiada, ele não vai entregar realmente tudo que precisa entregar.
0: 8-3, atenção, quer falar, doutor Neiber, rapidamente.
5: Eu acho que ele não sai ileso desse processo, não, até porque caiu na mão do André Mendonça, né? Talvez tivesse caído na mão de qualquer outro ministro ali que fosse pró-master, né? Talvez... teria um resultado diferente. O que pode acontecer, eu acho, é que o André Mendonça, ele tem muito mais coisas para soltar aí. Eu acho que ele vai soltar a conta gotas, principalmente agora nesse ano eleitoral.
0: E atenção, gente, atenção, atenção, o Ministério Público de São Paulo prendeu na manhã desta quinta-feira André Weiss, que era o número 3 da Secretaria da Fazenda e Planejamento do Estado até maio deste ano, e o advogado João Butini. Eles são investigados por suspeita de integrar uma organização criminosa que cobrava propina para interferir na análise e na liberação de créditos tributários. Vitor Manuel dos Santos Alves Júnior, ex-diretor executivo da Diretoria Executiva da Administração Tributária da Secretaria da Fazenda do Estado de São Paulo, é alvo de um dos mandados de busca. Ao todo, são realizadas buscas em 47 endereços na capital, na Grande São Paulo, no interior paulista e em Mato Grosso do Sul. Segundo a investigação, o advogado teria repassado cerca de R$13.600.000 ao então delegado regional tributário do Butantã entre 2021 e agosto de 2025. O ex-delegado declarou ter entregado aproximadamente R$4.500.000 em dinheiro vivo a um ex-dirigente da Administração Tributária Estadual em São Paulo. Os valores, segundo eles, eram geralmente transportados em mochilas. A operação é um desdobramento de uma ação realizada em agosto de 2025 e conta com a participação do Grupo de Atuação

0: negócio fraude tributária, né? Já tentou sacar, Elias, 7 mil reais, 10 mil reais no banco, tanto de coisa que eles te perguntam. A dificuldade, como que alguém anda com 4 milhões em espécie, né? Essa é sempre a pergunta que eu faço. Mas que absurdo isso aí, né? Vamos ver se, pelo menos nesse caso aí, esse pessoal seja punido.
1: Pode mexer na eleição lá em São Paulo, doutor Neiber?
2: Elias, eu acho que não. Eu acho que um governo do estado, ele é muito grande. É difícil você controlar todas as pessoas que estão ali. Mas essas pessoas que fazem parte do primeiro escalão deveriam ser mais bem fiscalizadas pelo governador. Isso é fato.
1: Isso no estado de São Paulo, gente. 8 horas, 6 minutos, intervalo e voltaremos já.
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11: Oito e 12, já estamos de volta no oferecimento de Mapages Coffee, Jornal Realidade, Vinha FM 91,9. Sou o jornalista Elias Júnior. Não tô aqui para passar manteiga no bigode do gato. Comentários na bancada presencial nesta quinta-feira. Dr. Neiber Rocha, ele que é cirurgião dentista e também empresário. E o advogado Giuliano Mioto. Você também participa através da nossa bancada virtual, WhatsApp 999972005, YouTube também, chat em tempo real. Obrigado pela participação. Ó, mandando mensagem pra gente aqui, o Jonas tá ligado aqui no JR. Bom dia, paz do senhor Elias e bancada. Não creio que o patrocínio do Vorcaro ao filme, a pedido do Flávio, não é ilegal. É o Jonas mandando aqui o comentário dele. O Fausto também tá ligado com a gente, dizendo: Senado covarde. Não fez nada com Flávio Bolsonaro e pelo jeito não vai fazer nada com Alexandre de Moraes. Isso é o Brasil, até a bancada passa pano para os seus escolhidos. São as mensagens aqui na nossa tela. É, o Alex também está falando aqui, ó, bom dia. Mandando bom dia para todos nós. E ainda está dizendo: o Alexandre de Moraes, ano que vem, será presidente da corte após setembro de 2027. Hoje é só isso, Elias. É o Alex fazendo essa lembrança aqui para os nossos ouvintes. Renato está dizendo bom dia a todos da bancada. Acredito que, infelizmente, toda essa situação com o Xandão vai acabar em nada. Os outros ministros dificilmente vão ir contra o Alexandre de Moraes. Né? E ele escreveu a lei, né? Alexandre de Moraes. O que os comentários acho que vão virar. Forte abraço a todos vocês. Bom dia a todos, né? Para todos aí no serviço, motoristas de aplicativo e toda a turma na obra aí acompanhando. Renato, valeu, obrigado pela audiência. 8h14, vamos girando rapidamente aqui. A pesquisa Quest, divulgada ontem sobre a eleição presidencial, mostra que Lula, PT, lidera com 37%, Flávio Bolsonaro, PL, com 29%, e Augusto Cury, Avante, agora é o terceiro colocado com 10%. A nova pesquisa nacional Quest, contratada pela Globo e pelo jornal Globo, divulgada, mostra a corrida pelo Palácio do Planalto em 2026 e consolida tendências importantes sobre a opinião do eleitor brasileiro acerca de um mês do primeiro turno. Então, está dando o que falar essa pesquisa, nesses números aí divulgados pela Quest. E realmente é uma grande surpresa aí o Augusto Cury, né? Augusto Cury, 10% segundo essa pesquisa eleitoral, doutor Neiber Rocha. Já eu vou trazer os detalhes, os números, mas sobre essa... É uma surpresa para você ou não?
12: Beleza, Augusto Cury foi muito bem no primeiro debate lá que teve na Rádio Bandeirantes. E eu acho que essa subida nele, essa escalada, se deu muito pelo debate que foi feito entre ele, Renan e o Caiado. Né? Mas, Elias, Augusto Cury, eu tenho algumas restrições com relação a ele, mas... são minhas, né? E ele fala muito bem, ele é muito inteligente. E debate, Elias, é isso. Debate, ele não é um debate sobre ideias para o governo, é um debate sobre tudo, né? Então, a pessoa que fala muito bem, consegue articular melhor ali os seus, as suas palavras, se sai melhor. E eu acho que nesse debate, primeiro debate que teve na Bandeirantes, eu acho que o Augusto Cury conseguiu se sair muito bem, por isso essa subida, essa escalada gigantesca que ele teve nas pesquisas.
11: Você acha que é resultado de sabatina, debates, que a gente tem que considerar também sabatina, enfim, você acha que é isso ou não, esse resultado aí já era esperado por causa do próprio nome do Augusto Cury,
13: o
11: meu?
13: O Augusto Cury como político, ele é um ótimo escritor, né? Então assim, ele não é um cara da política tradicional, ele é o legítimo outsider. Vamos lembrar, Elias, que ele vendeu no Brasil mais de 30 milhões de livros. Ele tem um projeto que ele leva educação emocional nas escolas, que ele rodou o Brasil inteiro, inclusive aqui em Goiânia. Goiás tem muitas escolas que adotam o material dele. Ele é um cara conhecidíssimo como escritor e tem livros ótimos dele. Tem uma análise que ele faz da inteligência de Cristo, que é fantástico. Ele era até ateu, ele até se converteu quando ele começou a analisar a inteligência de Cristo. Olha só. Então ele é um cara que, assim, vamos pensar bem, do ponto de vista intelectual, seria a melhor opção colocada na mesa. Mas será que ele tem noção do buraco, do que é uma presidência da República no Brasil, dos problemas que o Brasil está enfrentando? E é claro, o crescimento dele se deu após a sabatina, porque a maioria desses leitores dele perceberam, e antes não sabiam, que ele era candidato. E ele inclusive desbancou aquele menino lá do MBL, que estava se achando, que estava reinando como se fosse terceira via.
11: Pois é, ele deixou para trás os adversários tradicionais da chamada terceira via, como Renan Santos Missão, que pontuou 3%, Ronaldo Caiado, PSD e Romeu Zema Novo, que registraram 1% cada, de acordo com essa pesquisa. É o Senado, aliás, é o cenário, né? Cenário estimulado. Levar em consideração que nessa simulação que nós colocamos aqui, né? Tem Marçal e sem Marçal. O patamar de Cury, 10%, se repete tanto no cenário com e também sem Pablo Marçal. Então aí essa pesquisa que realmente vai dando o que falar. E rapidamente, às 8h18, eu tenho outra notícia aqui, se for demorar um pouco, a gente vai enrolar no tempo aqui. Doutor Neiber, rapidamente, você enxerga possibilidade de mais crescimento para Augusto Cury?
12: Não, Elias, eu acho que já está estopando já. Eu acho que esse crescimento dele é como o Mioto falou aqui mesmo. As pessoas tomaram conhecimento que ele é candidato e ele puxou dos outros candidatos aí essa porcentagem. Ronaldo Caiado estava ali no patamar de 5%, Zema 1%, 2%, Renan também 5%, 7%. Então ele puxou um pouco dos outros candidatos aí, mas não tirou ali do Flávio e do Lula.
11: Juliano Mioto, cresce ainda o Augusto Cury?
13: Então, ele tem ainda muito espaço para crescer. Qual que é a resistência contra o nome dele? Só nas bolhas, né? As bolhas mais assim, de pessoas que são daquelas que tem o candidato já definido. O resto tá todo mundo solto, Elias. Aliás, o maior número dessa eleição provavelmente vai ser daquelas pessoas que ainda não escolheram ninguém e provavelmente podem não votar nem num nem no outro. Então, ele tem um espaço gigantesco ainda para crescer, e se ele fizer uma boa comunicação e parar, inclusive, às vezes de falar algumas bobagens que eu vejo ele falando, sobre chamadas que vai chamar o Flávio Lula para governar com ele, se ele parar de falar esse tipo de bobagem, ele tem chance de crescer, e eu acho que pode inclusive surpreender nessas eleições.
11: E o presidente dos Estados Unidos, Donald Trump, afirmou ontem, durante conversa com jornalistas no Salão Oval da Casa Branca, que mantém uma boa relação com o Brasil e com quase todos os países da América do Sul. Segundo Trump, os governos da região passaram a demonstrar mais respeito pelos Estados Unidos. O republicano comparou o cenário atual com o período do governo do ex-presidente Joe Biden e afirmou que há 2 anos essa relação de respeito não existia da mesma forma. Ao ser questionado sobre a estratégia de aproximação dos Estados Unidos com países sul-americanos, Trump afirmou que o hemisfério está passando por uma transformação política. Segundo ele, várias nações da região estão se aproximando de posições de direita. Trump citou como exemplo a relação com a Colômbia e mencionou o apoio ao presidente Abelardo de La Espriella, conhecido como El Tigre. O presidente americano também destacou a proximidade com o governo argentino de Javier Milei, um dos principais líderes da direita da América do Sul. Trump afirmou ainda que os Estados Unidos vêm fortalecendo relações com governos que considera alinhados aos seus interesses e à sua visão política para o continente, doutor Neiber.
12: Isso é normal, né? O Donald Trump, ele tem uma afinidade muito grande, principalmente aqui na América do Sul, com o Javier Milei, presidente da Argentina. E vem vindo aí, né, Elias, uma onda de eleições aí subsequentes na América do Sul, principalmente, onde a direita vem dominando. E isso para ele é muito importante.
13: É importante para o Donald Trump ressuscitar a chamada doutrina Monroe, América para os americanos. Ponto.
11: O desembargador do Tribunal Regional Eleitoral de Goiás, Mark Chida Brandão, concedeu uma liminar favorável a Daniel Vilela e suspendeu a proibição de veiculação de propagandas eleitorais gratuitas na TV com a participação e o apoio de Ronaldo Caiado, candidato à presidência da República. A decisão derruba a determinação da juíza eleitoral Aline Vieira Tomás, que havia mandado suspender duas peças da campanha de Daniel após pedido da coligação Goiás que cresce formada pelo PL e pelo Novo. A juíza havia entendido que o PSD disputa a presidência com candidatura própria e que o MDB não integra a mesma aliança nacional. Por isso, considerou que a coligação formada em Goiás não seria suficiente para permitir a participação de Caiado na propaganda de Daniel. Ao analisar o recurso desembargador, afirmou que a questão deve ser decidida pelo colegiado do TRE Goiás. Segundo ele, esperar pela sessão ordinária poderia prejudicar a campanha, já que o tempo de propaganda perdido não poderia ser recuperado posteriormente. Ishida também destacou que o apoio de Ronaldo Caiado a Daniel Vilela é público e compatível com a coligação registrada em Goiás. Para o desembargador, a falta de uma aliança entre MDB e PSD na disputa presidencial não impede por si só que Caiado manifeste apoio a uma candidatura estadual. Na decisão, ele ainda ressaltou que a Constituição não obriga as alianças estaduais a repetirem as composições nacionais. Não dá tempo de comentário direto para Alexandre Garcia. Hoje o comentário dele é grande, direto em Brasília. Olá, Alexandre, muito bom dia.
14: Olá, Elias Júnior. Olá, ouvintes da Vinha FM. Bom dia. Vejam só, o presidente do Supremo praticamente está endossando as conclusões de André Mendonça, porque ele disse na rápida manifestação de ontem que são fatos graves, em outras palavras, são sérios elementos de fato, indícios que requerem um estudo mais acurado. Ele está reconhecendo que é muito grave. André Mendonça, por ter percebido que havia esses indícios graves, numa investigação sobre Vorcaro, aparece o nome de um ministro do Supremo, né? E com um método de comunicação em que o ministro do Supremo usa o recurso de printar uma mensagem, transferi-la para o bloco de notas e depois transmiti-la sob uma forma de visualização única, ou seja, é consultada a mensagem e é apagada automaticamente para não ficar provas. É exatamente o que o próprio Moraes exprimiu, né? Agora pode ser usada contra ele, no voto da Bárbara, da Débora do Batom. Ele disse que encontrou no celular da Débora o apagar de mensagens e de fotos, e que com isso ela tinha a noção de que estava cometendo algo ilegal e por isso tinha que apagar. Isso serve para a Bárbara e serve para Alexandre de Moraes. Sem dúvida, está na página 81 do voto dele, na íntegra, né? Esse raciocínio sobre por que se apagam mensagens, porque são mensagens comprometedoras. E esse foi o método que Moraes usou na intimidade com Vorcaro, que o chamava de você, e não de ministro nem de excelência. Você, e o verbo ia para a segunda pessoa do singular. O verbo era tu, né? Bom, isso posto, vamos esperar manifestações de Fachin, já que a gente não tem manifestação, aliás, a gente tem manifestação, a da omissão de sempre, em relação aos pedidos de impeachment lá do presidente do Senado. O anterior, que fazia a mesma coisa, foi premiado lá no Senado, 63 a 4, ganhou uma vaguinha no Tribunal de Contas, né? Porque certamente ele sabe que não vai ter mais voto em Minas Gerais. Ganhou uma vaguinha, de certo? Não confia muito também na capacidade dele como no escritório de advocacia, né? Não sei por quê, né? Para ganhar 40 mil lá no TCU, podendo, sendo um advogado, um grande advogado, meu Deus do céu, é 40 mil de, vezes 10, né? Uma outra questão aí, né? Vejam só, o Gonê se entregando também. Gonê pedindo, ó, oh, isso é ilegal, não pode. O André não pode fazer isso, é ilegal. Não cabe ao juiz acusar, menos ainda investigar. Gente, ele conversou, como eu disse há pouco, conversou com o presidente do Supremo, mostrou tudo. O presidente do Supremo deve ter ficado horrorizado. Tanto que vai dar uma resposta pro país, que também deve estar horrorizado. Não sei se o governo vai defender Moraes, né? Mas porque fez reuniões para defender, né? Baixa a bola, porque depois pode pegar o Lulinha, o Marcola do Lula, essas coisas todas, né? Enfim, está nas mãos de Fachin agora. Bom, todo mundo já sabe que a economia vai mal. Agora saíram os números do crescimento do PIB. O governo estava esperando no segundo trimestre deste ano 0,8%, mas foi só 0,5%, né? Só 0,5%. E a previsão não é boa para o fim do ano. A gente está vendo aí empresa indo para o Paraguai, empresa fechando, loja fechando, recuperação judicial recordista, 80 milhões de brasileiros endividados, empresas endividadas. A própria dívida pública é uma vergonha. O PIB está em 12 trilhões e pouco e a dívida está em 10 trilhões e tanto, né? E depois tem outra, né? A gente viu lá Lula na Globo dizendo que só ele cresceu, fez crescer o PIB, que Bolsonaro não. Aí eu olhei aqui, pô, a Dilma num ano foi menos 3,5%, no outro ano menos 3,3%. Em 2 anos foi 7% de queda do PIB. No ano seguinte, Temer, 2017, cresceu 1,3, depois 1,8, depois entrou Bolsonaro, cresceu 1,2, em 2020 veio a Covid, caiu 3,3, em 2021, ano seguinte, se recuperou, crescendo 4,8, depois 22, mais 3, depois Lula, sim, mais 3, mais 3 em 24, em 25, mais 2,5. E agora, o que vamos ter? O pior é o que vai ficar para o próximo presidente. E quanto ao próximo presidente, só para a gente lembrar aqui, saiu a Quest, em primeiro turno, Lula 37, Flávio 29, Cury 10, Renan 3, Caiado 1 e Zema 1. Se a gente somar a direita toda, 2, 5, 15, mais 29 dá 44. E Lula 37. Mas aí vai para o segundo turno. Segundo turno, Lula 42, Flávio 41. Empate. Lula 42, Caiado 37. Já fica mais distante. Lula 40, Cury 34. 6 pontos. Né? E aí nesse confronto, está com 26% de gente que não vai votar, é muita gente. Depois, Lula e Renan, 43 a 36. Lula e Zema, 44 a 33. Então, o que a gente vê aqui é que o empate ainda esperando votos, quantos milhões de votos? Vejam aí. Indecisos, brancos e nulos, 18%, dá cerca de 30 milhões de pessoas que estão se omitindo. Num momento desses, não dá para se omitir. Tem que impor a vontade na escolha. Ah, não gosto. Bom, escolha o que você menos ache ruim, né? Mas participe. De Brasília, Alexandre Garcia.
11: Valeu, Alexandre Garcia. Muito obrigado pela participação aqui no nosso jornal Realidade. Meu valeu também a todos os nossos telespectadores do YouTube, né? Os internautas que mandaram mensagens. Como eu falei agora há pouco, muito corrido o jornal. Jornal começando mais tarde. E aí a gente não consegue, às vezes, fazer o que gostaríamos de fazer, temos que esgotar a pauta. 8h30, final de mais um JR. Obrigado, doutor Neiber Rocha.
12: Obrigado, Elias, todos os ouvintes da Vinha FM, feriado aí prolongado, né, esse final de semana, um ótimo final de semana.
11: Amém, obrigado, Juliano Mioto.
13: Obrigado, Elias Júnior, obrigado a todos os nossos ouvintes e telespectadores, um final de semana, o resto de semana abençoado a todos.
11: Amém. Ele vem chegando com Cidade Ligada, é o Daniel Fernandes. Um grande abraço do Elias Júnior para você. Estaremos de volta amanhã, depois da propaganda eleitoral, por volta de 7h25, com mais uma edição do nosso Jornal Realidade, se o Senhor nos permitir. Tudo posso naquele que me fortalece. Bom dia, Daniel.
15: Bom dia, Elias. Ótima manhã de quinta-feira para você, também para os nossos ouvintes. Daniel Fernandes chegando para comandar aqui o Cidade Ligada até o meio-dia. Já vamos lá lançar a pergunta aqui para você interagir comigo, tá? Eu quero que você destaque um livro do Novo Testamento que você ama, tá? Você fala assim, Daniel, é um dos meus preferidos, mas não é só citar um livro, não. Eu queria que você também dissesse uma passagem desse livro, tá? Um versículo aí que faz parte desse livro, tá? Então você aí que tá me ouvindo, essa é a nossa enquete pra você interagir hoje aqui, pra concorrer inclusive aos nossos prêmios, hein? Vem participar, 99997-2005.
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0: Olá, ouvinte. Por que usar medicação quando indicada por um psiquiatra? Quando existe uma doença, ela precisa ser tratada, pois a pessoa precisa retornar ao estado anterior em que se encontrava antes. Nem sempre conseguimos voltar o paciente à sua homeostase, normalidade, porque é uma doença. Mas tratar não significa necessariamente usar remédios. Em quadros leves, mudanças de hábitos, como atividade física, redução do álcool, da cafeína e de outros estimulantes, além do acompanhamento médico-psiquiátrico, podem ser suficientes. Por outro lado, quando o psiquiatra prescreve uma medicação, essa decisão é baseada na avaliação individual do paciente e na necessidade de ajudá-lo a recuperar seu equilíbrio e sua qualidade de vida. Assim como acontece

0: em outras doenças, como a hipertensão arterial, diabetes, mellitus, cardiopatias, nem todos precisam do mesmo tratamento. É importante medicar? Não. É importante tratar adequadamente. Não é simplesmente tomar ou não tomar medicamento, mas sim avaliar cada caso, diagnosticar, entender a necessidade e oferecer o tratamento adequado para cada pessoa. Eu sou a doutora Aline Salim para a Vinha FM.
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volume do seu rádio aí, ó, pra você curtir os melhores louvores do rádio em Goiânia. E também, ó, pra você, ó, daqui a pouquinho, participar com a gente por meio de oração. Hoje a gente tem a oração da manhã, 9 horas da manhã, mas 9:30, o pastor Marcos Mota também vai estar conosco aqui, ó, pra orar pela sua vida, pra clamar, trazer uma palavra aqui pra edificar, né, a sua quinta-feira. Então já vai mandando aí o seu pedido de oração no 99997-2005. Você pode falar assim, Daniel, eu quero aí uma oração dentro do programa do pastor Marcos Mota, tá? Pode especificar, não tem problema não. Agora, se você não falar nada, a gente vai colocar aqui na oração das 9 horas da manhã, tá? E além disso, você também vai interagir conosco aqui, ó. Tem prêmios, tá? A gente vai estar liberando pra você aqui, ó, um almoço lá do Madame Fornalha, uma limpeza de pele da Nápoles e também dois pares de ingressos aqui pra você acompanhar o lançamento do filme dos Radicais Livres hoje na Legacy Night, que vai estar acontecendo aqui na Arena Bueno a partir das 19h30, tá? Então, ó, manda aí seu nome completo, tá? E responde a nossa enquete! Olha só, a gente hoje, eu quero saber de você aí, qual é o seu livro preferido, ou um dos livros preferidos que você ama, né, ler ali na Palavra do Senhor, no Novo Testamento. Não valem aí os livros do Velho Testamento, tá? Vamos pegar só os do Novo Testamento. Mas eu queria que você fizesse o seguinte, hein, que você participasse não só falando o nome do livro, né? Por exemplo, Mateus, eu quero que você destaque, por exemplo, ah, Daniel, eu amo ler ali o livro de Mateus, os evangelhos é o meu preferido e tal. E aí eu queria que você destacasse uma passagem do livro de Mateus, então, tá? Então você ia falar lá um versículo, só um, tá? Um versículo lá do livro de Mateus, por exemplo, se for o seu preferido, né? Mas não é só colocar, não. Ah, eu gosto do livro de Mateus, é o capítulo 4, verso 10. Não, não, não. Você vai me falar o que tá lá no livro, tá? Por exemplo, eu até nos status, eu vou colocar aqui daqui a pouquinho um vídeo, que eu destaquei Romanos. Eu amo o livro de Romanos, gente. Eu sei que muita gente vai citar aqui os evangelhos, então eu já quis sair um pouquinho dos evangelhos para poder citar um outro livro que eu admiro demais, que é o livro de Romanos. E aí, a passagem que eu queria citar, ela tá lá em Romanos capítulo 8, no verso 38, que diz assim, ó, olha que lindo, gente, porque eu estou certo de que nem a morte, nem a vida, nem anjos, nem principados, nem potestades, nem o presente, nem o que está por vir, nem altura, nem profundidade, nem alguma outra criatura poderá nos separar do amor de Deus que está em Cristo Jesus. Aleluia! Então eu quero que você faça isso, tá? Por exemplo, o que eu fiz? Ó, meu livro preferido é Romanos, e a passagem que eu gosto do livro de Romanos tá lá no capítulo 8, no verso 38, que diz assim, ó, aí você fala a passagem pra gente, tá certo? 99997-2005. Vamos abrir a nossa programação aqui nessa manhã de quinta-feira,

Som da Bruna Carla, linda essa canção, né? Advogado Fiel, que louvor abençoado pra gente poder curtir aqui nessa manhã de quinta-feira. E é só o comecinho da programação, hein? Gente, se louvou também aí da Get Worship, Teu Amor Ficou Linda, hein? Meu Deus, que louvor maravilhoso, hein? Ó, faltando 10 minutinhos aqui pras 9 horas da manhã, daqui a pouquinho a gente já tem a oração da manhã. Te para a programação musical por alguns instantes aqui pra poder buscar aí pelas suas causas, mas você precisa evidenciá-las pra gente aqui, né? Tem muita gente que fala assim: Daniel, eu gostaria de oração. Aí eu: amém, irmão, vamos lá, vamos orar por você. E aí, qual é? A pessoa some. Aí ela não fala, né? Mas tem que falar, tá? Coloca aí, sabe por quê? Eu sei, eu entendo, gente, que às vezes, né, por algum motivo ou outro, a gente fica meio desanimado, não fica? A gente fica meio triste, meio pra baixo. Gente, nós somos seres humanos, tá? Então, assim, a nossa carne, as nossas emoções, elas podem, vez ou outra, né, dar uma enfraquecida. Então, por isso que você precisa contar com pessoas que estão dispostas, né, a orar, a clamar por você. E hoje, quinta-feira, é dose dupla, hein? Tem a oração da manhã, daqui a pouquinho, 9 horas da manhã. E tem também o pastor Marcos Mota. Ele vai estar aqui por volta das 9h30, também clamando por você no Fé para Mudar a História. Você pode deixar aqui e falar comigo, né? Eu quero para as 9 horas, eu quero pro pastor Marcos Mota. Especifica aí que a gente vai estar direcionando aqui os seus pedidos de oração, tá? E aí você participa também da nossa enquete. A enquete de hoje, eu quero aí, ó, que você destaque um livro que você ama ler do Novo Testamento, não vale o velho, tá? Mas além de você destacar o livro, eu queria que você também falasse aí uma passagem desse livro, um versículo, mas não fala assim, por exemplo, né? Eu agora há pouco falei aqui de Romanos capítulo 8, a partir do verso 38, e aí você não vai só falar: não, Daniel, eu gosto de Romanos 8, 38, não, fala o que que tá escrito lá nessa passagem. Eu queria que você, se você inclusive puder gravar no áudio, é até mais legal, né? Você falando, eu acho mais bacana, pega aí, abre a Bíblia, né? E fala: ó, Daniel, é essa passagem aqui que eu gosto desse livro, tá? Então aí você deixa aqui, que daqui a pouquinho a gente vai estar liberando prêmios aqui pra você. Tem almoço lá do Madame Fornalha, tem limpeza de pele da Nápoles, tem também aqui ingressos para o lançamento do filme Radicais Livres, 25 anos hoje aqui na Arena Bueno. Também participar com a gente aqui, ó, 99997-2005. Agora tem mais louvores, Felipe Rodrigues.

0: Rodrigues, tudo é perda. Olha, são 8h56, daqui a pouquinho já tem oração da manhã, tá? Só lembrando que hoje também a gente tem o Fé pra Mudar a História, viu? Daqui a pouquinho, 9h30, o pastor Marcos Mota vai estar aqui, além de orar pela sua vida, ele também vai estar aqui trazendo uma palavra pra você ouvir aqui nessa quinta-feira. E detalhe, se você tiver um testemunho aí, manda também pra gente aqui, mas manda por texto, tá? Pra gente poder aqui, ó, ler ao vivo aqui na hora do programa. Deve começar ali por volta das 9h30 certinho, tá? Pra gente poder aqui, ó, edificar a fé também de quem tá nos ouvindo, né? Por meio do testemunho, você sabe que você pode ganhar almas pra Jesus, né? Porque a pessoa fala assim, ó, nossa, olha só o que aconteceu, olha o milagre que Deus realizou na vida daquela pessoa. Ó, eu tenho que seguir esse Deus aí, ó. É? 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
0: Valeu, Kelly. 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Vamos pra um rápido intervalo já já. Tem oração da manhã.
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0: Ok, são 9:01. A gente já tá de volta aqui na programação e agora para orar pela sua vida. Pastor Douglas Almeida tá aqui. Pastor Douglas, bom dia.
11: Bom dia, Daniel Fernandes. Bom dia a todos os nossos ouvintes nessa manhã abençoada. Então vamos ao nosso momento de oração. Se você puder, pare o que você estiver fazendo para que você possa acompanhar esse momento de oração. Você que tem clamado por milagres, você que tem pedido ao Senhor algo que você está precisando, né? Para o que você estiver fazendo, vamos a esse momento de oração. Então quero colocar diante do Senhor, né, todos aqueles, os nossos ouvintes que estão nos acompanhando esta manhã. Eu quero declarar que o Senhor está nesses dias movendo em seu favor. E tudo aquilo que você tem pedido em oração para que o Pai te conceda, eu abençoo agora, Pai, aqueles que estão pedindo por uma porta de emprego, aqueles que estão buscando no Senhor, estão pedindo ao Senhor uma mudança, uma transformação, um milagre na sua vida financeira. Pai, que nesta manhã o Senhor libera, abre portas, Pai, que eles possam ver a manifestação do seu poder, manifestação da sua glória. Pai, nesta manhã abençoada, Pai, todos aqueles que estão precisando de pagar uma dívida, que estão aguardando uma causa na justiça, Pai, que o Senhor é o advogado, Pai, o Senhor é o juiz, é o Senhor, ó Deus, que determina, é o Senhor que libera todas essas causas na justiça em favor dos nossos irmãos. Pai, por isso eu oro agora abençoando eles e declarando que eles vão testemunhar de milagres da parte do Senhor. Pai, aqueles que estão passando por um tempo de angústia, Pai, de dificuldade financeira, Pai, que estão perdendo noites de sono, Pai, que o Senhor, ó Deus, transborda na vida de cada um deles. Pai, que eles sejam surpreendidos pelo Senhor, surpreendidos pelo seu favor. Pai, eu declaro que eles irão experimentar das coisas grandes que vêm lá do céu. Pai, porque o Senhor já tem nos abençoado com toda sorte de bênçãos espirituais nas regiões celestiais. Pai, por isso eu profetizo que eles vão ver, de fato, o Senhor, ó Pai, operando um milagre na vida financeira de cada um desses ouvintes. Pai, aquelas pessoas que estão passando por algum tipo de enfermidade, Pai, eu libero agora uma palavra de cura, de bênção na vida de cada um deles. Pai, sabendo que lá na cruz do Calvário o Senhor levou sobre si todas as nossas enfermidades e as nossas dores. Pai, eu declaro agora que Deus verdadeiro e todo sintoma mentiroso cancelado agora em nome de Jesus. Pai, eu oro agora em especial para o Pedro, Pai, o filho do Rodrigo, que está clamando por um milagre. Pai, neste momento agora, que o Espírito Santo de Deus visita ele, ó Pai, naquele hospital. Pai, que esse câncer, Pai, vai secar agora em nome de Jesus. Pai, que ele vai ser curado, Pai, completamente e vai testemunhar de um milagre poderoso na sua vida. Pai, eu declaro também aqueles que estão nos acompanhando nesta manhã, que estão no leito de hospital, que estão clamando por um milagre, Pai, na sua saúde. Opera, cura, Pai, nesta manhã. Pai, que o Espírito Santo de Deus, Pai, visita cada uma dessas pessoas que estão sofrendo de alguma enfermidade nesse momento, pessoas que estão passando por algum tipo de dor, que estão sentindo alguma dor. Pai, que o Senhor opera um milagre na vida de cada um deles nesta manhã. Pai, aqueles que estão nos acompanhando, que estão clamando por um milagre no seu casamento, que estão buscando respostas de orações a respeito da sua vida, Pai, conjugal. Pai, que o Senhor opera um milagre na vida de cada um deles. Pai, que o Senhor, ó Pai, é especialista em restaurar casamentos. Pai, que haja, Pai, dependência do Senhor na vida conjugal de cada um dos meus irmãos e que eles possam clamar pelo sangue de Jesus e o Senhor vai operar um milagre. Vai operar um milagre de restauração do casamento, restauração da família. Pai, eu oro agora quebrando toda resistência, todo levante do inimigo que tem tentado paralisar a vida de cada um desses irmãos que estão nos acompanhando neste momento, opera um milagre na vida deles. Pai, eu oro também por aquelas famílias que estão passando por algum momento, que estão sendo escravizados por vícios. Pai, que o Senhor libera agora, neste momento, libertação dessas pessoas. Pai, filhos que estão escravizados nas drogas, Pai, que o Senhor visita eles neste momento. Pai, que o Senhor manda, Pai, agora, um anjo de

0: planta dos seus pés vão tomar por herança. Aonde que eles colocarem as suas mãos, vai prosperar. Pai, sabendo que o Senhor é poderoso para fazer infinitamente mais do que tudo aquilo que nós pedimos, pensamos ou imaginamos através do seu poder que opera em nós. Pai, assim eu oro e abençoo cada um dos meus irmãos em nome de Jesus. Eu quero te falar algo, né? Você que está nos acompanhando, se você ainda não participa de uma célula, você não está vindo aqui nos nossos cultos, né? Mande uma mensagem aqui no WhatsApp, né? Que nós queremos de fato te acolher, te encaminhar para uma célula, você ser acompanhado, né? Ter um acompanhamento pastoral. Eu creio que o Senhor tem grandes planos na sua vida. E se você também nunca participou de um encontro com Deus lá na chácara, venha participar conosco, venha ser edificado através desses encontros que nós temos aqui na igreja. Amém? Deus abençoe os irmãos, fique na paz e tenha um dia abençoado.
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0: aqui na programação da Rádio Vinha. Se tem mágoas, cura, Senhor.
1: Cura.
0: A gente não quer ter mágoa de ninguém, não. Quer liberar perdão, quer amar as pessoas assim como Cristo nos amou, né? Aquele que foi alcançado pelo amor de Cristo, ele também vai amar as outras pessoas, hein? 9:11

0: a gente tá aqui com a nossa enquete. E se você ainda não tá participando, bora participar, manda aí, ó. 99997-2005, hein? Hoje eu quero que você destaque pra mim aqui, ó, um livro do Novo Testamento que você ama ler, mas além de falar o livro, eu queria que você destacasse uma passagem desse livro, tá? Um versículo, só um versículozinho ali do livro que você vai destacar aqui, tá? E aí você falasse pra gente essa passagem aí que você também gosta desse livro, tá bom? 99997-2005. Ah, gente, eu acabei me entusiasmando com a enquete e eu nem falei, né, pra você pedir aí o seu louvor preferido. Pede também, tá? Participa com a gente aqui. Né? De repente você não quer nem participar da enquete, mas você quer aí pedir um louvor pra gente tocar? Fica à vontade, gente. Aqui você tem seu espaço, tá? Rádio Vinha, né? Você pede e a gente toca mesmo, tá? 99997-2005. Deixa eu dar uma passadinha lá no nosso WhatsApp e pegar aqui algumas participações. Deixa eu começar aqui com a Soraya. Vamos saber aqui qual que é o livro e a passagem que ela mais gosta do Novo Testamento, ó. Alô, Soraya, bom dia!
1: Bom dia, Daniel Fernando, graça e paz.
0: Graça e paz, minha irmã.
1: Em referência à enquete, nos Novos Testamentos, pra mim, todos são lindos, né?
0: Mas sim, sim.
1: Eu ia citar, né? Vou citar Romanos capítulo 8 e o versículo 38, né? Que você acabou de citar também.
0: É lindo,
1: que
0: né,
1: nada
0: irmã?
1: Poderá nos separar do amor de Cristo.
0: É lindo demais.
1: Então é isso, do balneário. A programação tá uma bênção.
0: Amém, abençoe, minha irmã. Ô, Soraya, que Deus te abençoe também, tá? Que o Senhor possa aí, né, cuidar sempre de você. Obrigado pela sua participação. Gamaliel também tá participando aqui, ó. Alô, Gamaliel, bom dia!
2: Daniel!
0: Fala
2: graça
0: comigo,
2: e paz, ao Gamaliel. O livro que eu gosto de ler é de João.
0: João.
2: O versículo mais importante que eu acho e que eu gosto e que eu amo. João 3,16, porque Deus amou o mundo de tal maneira que deu seu Filho unigênito para que todo aquele que nele crê não pereça, mas tenha vida eterna.
0: Aleluia!
2: Eu tenho a vida eterna, Daniel!
0: Aleluia! Gamaliel, esse é o texto áureo, né? O mais importante de toda a Bíblia, né? Lindo demais. Vamos saber aqui o Belchior. Alô, Belchior, bom dia!
3: Oi, Daniel, bom dia. A graça e a paz.
0: Graça e paz, meu irmão.
3: O livro que eu mais tenho prazer de ler, sim, todos são bons, né?
0: São mas lindos,
3: que eu tenho
0: maravilhosos.
3: Mais gratificação de ler é o livro de Lucas.
0: Lucas.
3: E a passagem que mais fala comigo é a passagem de Marta e Maria, né? É lá em Lucas 10, né? Do versículo 38 ao 42.
0: Ô, meu irmão, enquanto você tava falando aí no livro de Lucas, né, ô Belchior, eu tava lembrando aqui, ó, de Apocalipse, no capítulo 1, né, e gente, tem gente que fica assim, eu não vou ler o livro de Apocalipse, não, porque... E fica aterrorizado com a questão do livro de Apocalipse. Ô, gente, o livro de Apocalipse é um dos livros mais lindos que nós temos no Novo Testamento, é maravilhoso, e você que é filho de Deus, você precisa temer, não, viu, precisa ficar temeroso, ficar com medo de ler Apocalipse. Não, eu digo porque já teve algumas pessoas, tiveram algumas pessoas que vieram falar comigo, eu não leio o livro de Apocalipse não, porque eu tenho medo. Medo de quê, meu irmão? Ali, ó, olha que lindo, gente, quando o João, ele foi arrebatado, né, na ilha de Patmos, e aí, não, olha isso daqui, gente, logo no primeiro capítulo, a partir do verso 9, né, mas olha o verso 11, né, olha só, eu sou o Alfa e o Ômega, o primeiro e o derradeiro, e o que vês, escreve num livro e envia às 7 igrejas que estão na Ásia. Gente, ele teve, meu Deus do céu, olha aqui, e no meio dos 7 castiçais, um semelhante ao Filho do Homem, vestido até os pés de uma roupa comprida e cingido pelos peitos com cinto de ouro. Os seus cabelos eram brancos como a lã branca, como a neve, e os seus olhos como chamas de fogo. Meu Deus do céu, você tem que ler Apocalipse, meu irmão, é lindo demais. Mas ó, vai falando aí pra mim, tá? Um livro que você ama do Novo Testamento, não vale o Velho Testamento hoje, tá? Só o Novo. E aí, ó, você cita uma passagem desse livro que você vai falar pra gente aqui, que tá lá e que você gosta de também de ler essa passagem, esse versículo, tá? 99997-2005. Agora tem a nova da Juliane Souza com a Gabriela Rocha.

0: som de Jefferson e Suelen, acende outra vez aqui na programação. Antes teve Juliane Souza com a Gabriela Rocha, é a nova da Juliane Souza, a Cristo Seja a Glória e a Maria Marção com Cura. São 9h24, daqui a pouquinho tem aqui o Fé pra Mudar a História. Vai mandando aí o seu pedido de oração, vai mandando o seu testemunho por texto, tá? Não manda áudio, manda texto pra gente passar aqui pro pastor Marcos Mota. Daqui a pouquinho ele vai estar orando por você, tá? 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
0: 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Vamos para um rápido intervalo, já tem aqui o Fé para Mudar a História.
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15: Muito bom dia, povo amado de Deus, povo amado aqui da cidade de Goiânia, da cidade Aparecida de Goiânia, do entorno aqui da nossa grande, abençoada metrópole. Muito bom dia para você. Eu queria cumprimentar também aqueles que já entraram no nosso canal da Rádio Vinha FM lá no YouTube. Então, muito bom dia para você também. E se por acaso você tá aí tranquilo, né? E tem condições, pega o seu aplicativo, seu celular ou então o computador, entra lá no YouTube para você nos acompanhar aqui ao vivo desse canal abençoado que Deus nos proporcionou para liberar palavra de Deus, gerar fé. Falando em fé, eu tenho uma palavra abençoada para você hoje com relação à fé, né? Porque fé é a moeda do céu. Fé é que muda a nossa história. Então é extremamente importante você crer, e muito mais importante do que crer também é falar o que você crê. Antes disso, quero cumprimentar meu fiel escudeiro, Daniel Fernandes, bom dia.
16: Oi, pastor, bom dia, tudo bem com o senhor?
15: Eu tô ótimo, e você?
16: Ah, tô feliz demais, viu?
15: Muito. Você tá aparecendo ali no YouTube?
6: Tô aqui, ó.
15: Ah, você tá nessa
6: câmera. Tem essa câmera aqui, ó.
15: Ah, essa é só pra você?
6: Essa aqui é exclusiva pra mim, aquela exclusiva pro senhor.
15: Ah, então tá ótimo. Então, pra você que tem condições, entra lá no YouTube. Nós estamos aqui no YouTube, né, ao vivo do nosso programa, aqui na nossa nosso estúdio, né, daqui de Goiânia, porque nós somos uma rádio de Aparecida de Goiânia. Temos lá no Garavelo, a nossa antena está lá, temos um estúdio também lá, né? Então, Daniel Fernandes, eu fiquei sabendo aqui em off que você já tem um testemunho.
6: Tem, e é um testemunho internacional, viu, pastor? Veio lá da Espanha.
15: Aleluia,
6: lá de Madrid. Testemunho
15: de Madrid.
6: Isso.
15: Então, olha só, tanto que a internet nesse aspecto é uma bênção para nós. Eu sei que todo mundo fala, às vezes, muito mal da internet, mas é porque não usa adequadamente. Porque foi uma ferramenta que Deus nos dá a graça de poder alcançar várias partes do mundo. Então, um testemunho lá de Madrid, na Espanha.
6: Isso, é a Bianca, pastor. Bianca. Olha o testemunho dela, ela mandou aqui a mensagem falando assim, ó, gente, eu tenho que testemunhar, hein? Eu tava orando pra poder engravidar novamente, né? Eu pedi oração aí no programa, Fé Pra Mudar História, e olha, hoje eu estou retornando pra dizer que o Senhor ouviu a minha oração. Eu vou ser mamãe novamente. Eu já tenho uma filha de 1 ano e 10 meses. Amém. E como depois do parto o sistema reprodutor ficou meio desregulado, é muito difícil às vezes planejar uma nova gravidez. Exatamente. Mas o Senhor ouviu. Amém. E nos ajudou nesse processo. Amém. Nós estamos felizes e queríamos compartilhar com vocês.
15: Ô, Bianca, que alegria. Eu agradeço demais você ter compartilhado conosco, que nós podemos compartilhar aqui na Rádio Vinha. Quero aproveitar também o seu testemunho para relembrar que há mais de 35 anos atrás eu tive um câncer. E por conta do tratamento desse câncer na época, eu fiquei estéril, viu, Bianca? E Deus também, assim como você, eu orava para Deus me dar a capacidade de gerar outro filho. E realmente foi um milagre. Por isso que eu fico muito feliz quando eu oro, nós oramos e eu oro com fé, porque eu acredito que Deus é o Deus que pode fazer o milagre da fecundidade. E eu louvo a Deus pela sua vida, porque você encontrou esse favor de Deus na sua vida. E para você que está me ouvindo aqui agora, e para você que está nos vendo também no nosso canal do YouTube, se por acaso você tem um problema de esterilidade, olha só o meu testemunho, o testemunho da Bianca, olha, não perca a sua esperança, continue orando, continue pedindo, a graça do Senhor está disponível para todos nós e ela é disponível para você também, e você poderá engravidar, ser mamãe ou papai, né? Em nome de Jesus, é só crer.
6: Amém, amém. E ela já aproveita, né? E já tá aqui pedindo pra poder incluir a cunhada dela, pastor, certo, que se chama Maria, que tá tentando engravidar, não tem filhos e não está conseguindo. E aí a angústia tá tomando conta do coração dela.
15: Ah, Bianca. A Bianca está ligada aí conosco?
6: Isso, tá no aplicativo.
15: Você tá aí no aplicativo, olha que maravilha. Bianca, então, fala pra Maria do seu testemunho, fala pra Maria do meu testemunho, né? Mesmo sendo homem, eu não podia, né? Não tinha mais células germinativas, mas o milagre de Deus me alcançou e a Maria também vai engravidar, amém? Lembra disso? Raquel era estéril, engravidou. Sara era estéril, engravidou.
6: Amém.
15: Por quê? Quando Deus quer mudar a história, ele muda. Mas o que é que faz a Deus mudar a história? A fé apropria as bênçãos de Deus. Amém?
6: Amém.
15: Então vamos, além da Bianca, vamos continuar.
6: Vamos aqui pegar
15: Maria, isso. Vamos para outros, então.
6: Vamos pegar aqui a Isa, pastor.
15: Isa.
6: Isso, a Isa. Ela está dizendo aqui que ela precisa de um milagre financeiro na vida dela, que ela não está conseguindo pagar e tudo que ela faz parece que não funciona, que não dá certo, né? Ela está se sentindo assim muito frustrada porque, segundo o que ela passou aqui, ela está nadando e continua no mesmo lugar. E inclusive ela falou que tá até sem forças para orar, pastor.
15: Isa, eu já vou te falar uma palavra para você, a graça, favor de Deus. Você precisa de descansar. Se você descansar, você vai parar de olhar para o que você faz, para olhar para o que Deus faz e o que Deus pode fazer por você. É uma questão de fé também. Então, muito importante, eu vou orar por você, eu tenho encargo por você também.
6: A Yasmin também está conosco, pastor? Yasmin pedindo oração pela sua família na área da saúde, não especificou, e também por portas abertas para ela, né? Tá precisando também trabalhar.
15: Ok.
6: Valdecir. Isso. Tá pedindo oração também por vendas para sua vida financeira. Ele tá lá em Minas Gerais, viu? Conterrâneo.
15: Olha aí.
6: Mineirinho. Lá da Serra do Salitre.
15: Olha aí, olha só. Serra do Salitre. Nunca tinha visto falar.
6: Nem eu, e eu sou mineiro, hein?
15: Ele é mineiro, olha. Valdecir, um grande abraço pra você que está conectado conosco na Rádio Vinha.
6: É, quem tá conosco também aqui é a Célia, pastor.
15: Célia.
6: Isso. Ela tá pedindo oração aqui, ó, porque ela tá com anemia. Vitamina D tá com problema também. Tá com vários problemas. Ela citou aqui outros também. Tem uma lista aqui que tá acontecendo, mas pela saúde dela, né?
15: A saúde como um todo. Eu vou anotar aqui, Célio. Eu tenho encargo por você.
6: Isso. A Ludmilla, pastor, tá enfrentando algo terrível na vida dela. Já houveram ali dois casos de pessoas tirando a própria vida na sua família.
15: Certo.
6: Né? E ela tá se sentindo assim muito depressiva, que já se arrasta por vários anos. Então ela tá clamando para ter esse livramento e que o Senhor possa fortalecê-la, né?
15: Amém. Então creia, porque lá em Isaías 61, o Senhor disse que ele, a unção que estava sobre ele libertaria os cativos e oprimidos. Então a depressão leva a uma opressão. Então eu quero que você saiba que em nome de Jesus nós vamos orar por você, Ludmilla.
6: Quem está conosco também aqui é a Jane, pastor.
15: Certo.
6: Ela está pedindo oração aqui pelo seu cunhado Vanderlei. Está com câncer em fase terminal, mas ela crê que o Senhor é poderoso para restaurar a vida dele.
15: Ele é poderoso.
6: Isso. E ela até falou aqui que tem a sua fé fortalecida com os testemunhos que as pessoas dão, pastor.
15: Olha aí, tá vendo? Você que está me ouvindo, você que está nos vendo, você percebeu que a Jane, ela é fortalecida pelos testemunhos que nós damos aqui. Então, não esquece. Manda para nós testemunho daquilo que Deus já fez. Não importa se foi porque o pastor Marcos orou. Não. Fala para nós é o que, que Deus já fez na sua vida, independente de quem orou, mas você sabe que aquilo foi Deus que fez. Então, conta para nós, manda o testemunho para nós. Continuando.
6: Pastor, antes de passar a próxima aqui, deixa eu só lembrar que lá no YouTube também o pessoal pode participar, né? Você que tá nos acompanhando pelo YouTube aí, Rádio Vinha FM, você pode deixar seu pedido de oração, daqui a pouquinho a gente dá uma passadinha lá. Elciene, pastor.
15: Elciene.
6: Isso. Ela está precisando aqui de um milagre financeiro. Ela está muito endividada.
15: Certo.
6: E não está conseguindo pagar suas contas, pastor.
15: Elciene, então lembra de mim também. Eu tinha uma dívida impagável na minha empresa e Deus pagou essa dívida impagável. Então, ore pelo favor de Deus, nós vamos concordar com você.
6: A gente foi na Elciene, agora eu vou na Glauciene.
15: Glauciene.
6: Isso, tá pedindo oração aqui, pastor, porque precisa de um grande milagre. Parece que o esposo aí tava trabalhando, e aí saiu e as contas começaram a chegar, bateu o desespero, né? E aí ela tá pedindo por um milagre.
15: Tá passando por um tempo sombrio, né, Glauciene?
6: Isso, isso.
15: Mas Deus eu vou chamar esse tempo de inverno. Nunca esqueça que o inverno sempre acaba.
6: Amém.
15: Viu? Para você não perder as suas esperanças.
6: Amém.
15: Porque o inverno nunca acaba. Oh, desculpa. O inverno não é para sempre. Logo vem a primavera. Lembra disso.
6: Aleluia.
15: A esperança.
6: Pastor, quem tá conosco também nessa manhã, Adriana?
15: Uhum.
6: Tá mandando um abraço para nós aqui. Um abraço,
15: grande
6: Adriana.
15: Grande abraço, Adriana.
6: Pedindo oração aqui pro seu irmão Rogério.
15: Certo.
6: Parece que ele tá com o coração com o dobro do tamanho normal e os rins também tá sendo prejudicado, né? Tá com gordura do fígado, no fígado.
15: Ah, tá. Não, ele tá com problemas no coração,
6: no coração,
15: rins e fígado.
6: Isso. Não, rins não, só no coração e no fígado.
15: Ah, e fígado.
6: Isso.
15: Ok, vamos orar em nome de Jesus. Rogério vai ser abençoado.
6: Vamos dar uma passadinha lá no YouTube,
15: vamos,
6: pastor?
15: Vamos lá pro YouTube.
6: É, a Natália. Natália, ela tá lá participando conosco através do Rádio Vinha FM. É, e tá pedindo oração pelo seu bebê. Se chama Pérola.
15: Bela.
6: Pérola. Pérola.
15: Pérola.
6: Isso.
15: Ah, Pérola, olha que
6: isso.
15: Joia.
6: Pra Deus Pérola. Operar um milagre na saúde dela. Ela Nossa. Tá com epilepsia, tadinha.
15: Ah, Deus.
6: Oh, Jesus.
15: Jesus Cristo, Pérola.
6: Ah, aleluia.
15: Veio para desfazer as obras
6: amém,
15: do diabo.
6: Amém,
15: amém.
6: Amém.
15: Você vai crer no nome de Jesus.
6: Amém.
15: Sua filha será completamente liberta, curada dessa doença.
6: Amém. O Sérgio também está conosco, pastor.
15: Sérgio.
6: É, e ele está pedindo aqui, ó, para o senhor orar. O trabalho dele tá com as vendas muito baixas, né?
15: Certo.
6: Tá bem abaixo daquilo que era tido como normal. Para Deus abençoá-lo.
15: Amém, Sérgio. Vamos orar pelas vendas da sua empresa.
6: Pois é, quem tá com a gente também aqui, pastor, nessa manhã é a Nazaré.
15: Nazaré.
6: Isso, ela tá com alguns problemas na sua saúde.
15: Uhum.
6: Para Deus poder restabelecer a saúde dela, pastor.
15: Vamos orar. Tenho certeza que Deus é bom. Amém? Todos nós passamos por lutas aqui, né? Lutas e aflições aqui nessa terra. Uma dessas aflições é as enfermidades que vêm por vírus, bactéria, problemas de degeneração do DNA lá para trás. Mas Jesus Cristo veio para curar tudo. Amém?
6: Amém. Pastor, a Sirlene.
15: Sirlene.
6: É, ela tá intercedendo aqui pela sua mãe. Ela até não deixou o nome da mãe, não.
15: Uhum.
6: É, mas parece que ela teve um AVC e tá com sequela.
15: AVC.
6: Isso. E aí ela já aproveitou, pediu também pelos seus filhos e pelo seu patrão. Olha só que legal. Pediu pelo patrão também.
15: Tá certo.
6: Oração pelo patrão.
15: Sirlene intercede, é uma intercessora.
6: Amém.
15: Está intercedendo pela mãe, pelos filhos e pelo patrão.
6: Isso.
15: Sirlene, Deus há de ouvir a sua intercessão, porque você tem fé. Intercessor tem fé e a sua fé, como agora mesmo vou ministrar no segundo bloco agora do programa, logo após os nossos comerciais, eu vou ministrar uma palavra que é que eu dei o nome de a fé atrai a atenção e o poder de Deus. Então fique ligado conosco. Só tá faltando um agora, que é aquela que eu deixo.
6: Eu guardei
15: pra você
6: aqui para um caso especial, certo, pastor, mas a mamãe da Sirlene é Alice. Ela mandou
15: Alice
6: aqui, ela tá lá nos ouvindo, ela mandou aqui.
15: Tá bom,
6: é Alice.
15: Alice. Vamos orar pela mamãe Alice, tá
6: isso
15: bom?
6: Isso. Agora para fechar então, pastor, o Luiz Carlos.
15: Luiz.

0: Carlos.
1: Por que que eu disse que é um caso especial? Porque ele está enfrentando um grande problema no seu casamento, pastor. Ele está pedindo para um fortalecimento no casamento, no matrimônio dele. E assim, ele chegou... O que ele disse para mim aqui foi que ele chegou a pensar em divórcio. Então, que ele não quer divorciar, mas que isso está tomando conta do coração dele.
0: Não, olha aí. Essa é a decisão. Você não quer. Então, uma vez que você não quer, Luiz Carlos, vou te falar. Firme no Senhor. Firme no Senhor. E você não vai, porque você não quer. Amém. A primeira coisa e maravilhosa decisão é essa sua. Você não quer.
1: Amém.
0: Né? Firme-se nisso, porque Deus ajuda. Deus ajuda você em tudo. Em nome de Jesus.
1: Amém.
0: Nós podemos já ir para o nosso intervalo comercial. Sim. Nós já voltamos imediatamente, logo após, para o nossa palavra, a fé atrai a atenção do céu. Amém? Fique ligado, já nós estamos de volta.
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8: Bom, estamos de volta no nosso programa Fé para Mudar a História. Agora é a hora da mensagem da palavra. Ela é uma palavra pequena, mas eu creio que ela é poderosa para poder gerar fé para todos vocês que pediram

oração, ou mesmo que o seu nome não esteja aqui anotado, mas você está me ouvindo, ou você está me vendo aqui pelo YouTube, né? Gera fé em você, amém? E eu tenho um texto lá da palavra de Deus, lá em Marcos, no capítulo 2, versículo 5, Jesus, a Bíblia diz assim: vendo-lhes a fé. Quem que viu a fé? Jesus. Porque essa história é a história de um paralítico que os amigos dele, a gente sempre, né, esse texto é tão usado, por, né, nós usamos muito ele para falar de fé, e mais uma vez vou usá-lo de novo. O paralítico, esses amigos, né, Jesus estava na casa dele lá em Cafarnaum, a casa estava tão lotada de gente que não tinha jeito de chegar perto, e esses amigos, independente daquele tanto de gente, sabe o que é que eles fizeram? Subiram em cima do telhado, só que na verdade não era telha, mas a gente fala assim, né, pra você entender. Subiram em cima do telhado, tipo assim, tiraram as telhas, o lugar que estava ali cobrindo, e desceu ele, aquele paralítico, com uma maca, no lugar onde que Jesus estava. Então a Bíblia diz assim: vendo-lhes a fé, Jesus disse ao paralítico. Presta atenção nessa, na diferença, a diferença aqui do português. No, aqui já começa falando que Jesus viu-lhes a fé. Então, viu a fé de quem? Dos amigos do paralítico. Tá certo? E talvez do paralítico também, ele está envolvido ali. Então, Jesus viu a fé daqueles homens, daqueles amigos, daqueles intercessores. E Jesus disse ao paralítico: filho, os teus pecados estão perdoados. Uai, mas espera aí, o que que tem a ver doença, né, a paralisia com os pecados? Não, tem tudo a ver, porque muitas das doenças que nós temos é por causa de pecado. Muitas, eu não estou falando que todas, mas uma grande maioria de doenças que nós temos é por causa de pecado. Mas tem um outro detalhe mais importante ainda. Por que que Jesus disse que os pecados dele estavam perdoados? Pelo seguinte: aquele povo, naquela época, vivia debaixo da lei. E se ele vivia debaixo da lei e ele estava em pecado, sabe o que que ele, na cabeça dele, ele tinha, ou aquele povo tinha, de que eles não eram merecedores da bênção de Deus? Em outras palavras, se eles não eram merecedores, como eles estavam debaixo da lei e estava debaixo de pecado, então eles estavam, na verdade, debaixo de maldição, de maldição. Mas Jesus, nesse momento, vira para ele e fala: não, seus pecados estão perdoados. Então, da mesma maneira, eu quero dizer para você que está me ouvindo: você não está debaixo da lei mais. Nós estamos, depois que Jesus veio, a graça veio, o favor de Deus veio. Então, não é mais uma questão de pecado, é uma questão de você crer na graça de Deus, independente do merecimento. Então, se você crer hoje, agora, todos os seus pecados já estão perdoados. Foi isso que Jesus disse para ele. Naquele momento, sabe o que que acontece? Jesus pega depois ali, tem um momento ali de um embate com os religiosos por causa dessa frase. Jesus fala: levanta, pega o seu leito, anda. Sabe o que que aconteceu? Esse homem, a fé deles atraiu a atenção de Deus. Então, vendo-lhes a fé, a sua fé, não esqueça disso, a sua fé tem o poder de atrair a Deus. Você pode, talvez você tenha condição de repetir, se você puder repetir, repete comigo: a minha fé tem o poder de atrair a atenção de Deus, amém? E aí o que que aconteceu? Esse homem foi curado. Pastor, o senhor podia explorar um pouco mais esse texto? Posso? Posso. O que que é que pode causar? Nesse caso, ele estava paralítico. Mas hoje em dia nós temos muita coisa que pode gerar paralisia na nossa vida. Eu escrevi algumas delas. Dívida paralisa as pessoas, né? A pessoa

0: não consegue raciocinar adequadamente. Ele fica mais passivo. É incrível como a dívida gera até passividade. A pessoa perde ali aquela motivação de correr atrás. Doença é uma coisa que paralisa a sua vida. Depressão, opressão do diabo paralisa a sua vida. E por último, falta de esperança. Deixa eu te falar, queria finalizar essa primeira parte aqui com você. Não perca a sua esperança. Não perca. Muito pelo contrário, coloque o seu coração diante de Deus, porque a fé atrai a atenção de Deus. Mude as suas palavras. Ao invés de você começar a ficar repetindo a doença, a dívida, né, a falta de perdão, ou as mágoas que você tem, ou a falta de esperança, em vez de você ficar falando nisso, comece a falar: a fé atrai a atenção de Deus, e eu tenho fé, eu creio que Deus é gracioso para mudar a minha história. Comece a falar, e você verá o poder de Deus agindo na sua vida. Por isso, pare o que você está fazendo, vamos orar por tudo que nós temos pedido ao Senhor nesse momento.
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0: Pai, em nome de Jesus, eu quero colocar a oração da fé, porque eu creio no poder do Senhor operando na vida de todas essas pessoas. Eu oro pelo casamento do Luiz Carlos. Pai, ele decidiu que ele não vai separar. Ele decidiu que ele não vai divorciar. Fortalece essa decisão dele. Fortalece. Dê a ele o vigor, a esperança de um novo casamento. Que ele creia na sua graça em nome de Jesus. Pai, eu quero colocar aqueles que estão passando por alguns problemas financeiros, tudo relacionado a finanças. Eu quero orar então pela Isa, que está clamando pela graça do Senhor, né, na vida financeira dela. Eu oro também por portas abertas da Yasmin. Eu oro também pelo aumento das vendas na empresa do Valdecir. Eu oro também pelas finanças da Elciene e da Glaucirene. Em nome de Jesus, o Senhor há de mudar a vida financeira delas. Oro também pelo aumento das vendas do Sérgio. Pai, eu oro para que o Senhor possa abrir portas. Eu oro para que o Senhor possa fortalecer, né, a vida financeira deles. Oh, a promessa do Senhor de prosperidade, que eles possam, todos que estão me ouvindo, crer que o Senhor se agrada na prosperidade do seu justo. E a justiça é a justiça de Cristo. Então, todo aquele que crê que a sua justiça é a justiça de Cristo, o Senhor tem sim alegria, prazer, e o Senhor se agrada na prosperidade deles. Por isso eu abençoo a prosperidade de cada um deles. Pai, eu quero orar por último então por aqueles que estão passando por problema de saúde. Quero citar então a Dona Maria, que é a amiga da Bianca, né, lá da Espanha. Em nome de Jesus, que ela vai engravidar, em nome de Jesus. Eu oro pela saúde da Yasmin. Eu oro por essa situação, né, de anemia, baixa de vitamina D, a saúde completa da Célia. Eu oro por essa situação de depressão da Ludmilla. Eu oro por essa situação de câncer terminal na vida do Vanderlei. Declaro que esse câncer não tem poder, que ele é destruído e o Senhor pode curá-lo, livrá-lo desse câncer. Eu oro pela essa situação de coração, né, problema no coração e fígado, gordura no fígado do Rogério, que a Adriana está intercedendo. Ela é como esses amigos, né, do paralítico. Ó Deus, eu oro pelo bebê, a Pérola, que é pequenininha, passando por essa situação de problemas neurológicos. Em nome de Jesus, eu oro por ela. Eu oro pela saúde da Nazaré e oro também por essa sequela de AVC na mãe, a Dona Alice, a mãe da Sirlene, em nome de

0: Jesus. Pai, eu oro cada um deles e eu declaro a cura. Senhor, o Senhor viu, o Senhor, essa fé que eles têm, chamou a sua atenção e declaro que eles são curados e sarados para a glória do teu santo nome. Pai, obrigado por mais um programa, obrigado pela fé que muda a história e o que o Senhor está fazendo na fé de cada um dos nossos ouvintes e daqueles que estão nos acompanhando pelo YouTube. Deus abençoe você, até a semana que vem, quinta-feira estamos aqui de volta. Deus te abençoe.
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0: Programação da Rádio Vinha. Você tá comigo, Daniel Fernandes. Depois do Fé pra Mudar a História, a gente vai juntos até meio-dia aqui com Cidade Ligada. E olha, pra você que não tava sabendo, a gente tá com uma pergunta hoje aqui que eu quero a sua participação, tá? Você vai dar sua opinião, você vai participar com a gente, vai interagir com a gente aqui, ó. E também vai ter a oportunidade de faturar um dos prêmios que a gente tá aqui liberando pra você, hein? Tem aqui, ó, almoço do Madame Fornalha, limpeza de pele lá da Nápoles, face e corpo. Vai ficar com a sua pele gostosa aí, ó, macinha. Livre de cravos e espinhos. E também, ó, tem dois pares de ingressos aqui para o lançamento do filme Radicais Livres, que acontece hoje na Arena Bueno, hein? Então vem participar com a gente aqui, ó, mas tem que responder a nossa pergunta. A pergunta de hoje é a seguinte: qual livro do Novo Testamento você ama ler, é um dos seus preferidos, ou de repente é o seu preferido, né? Mas aí, ó, não quero só o livro não, tá? Você vai ter que falar aí, vai ter que citar uma passagem desse livro que você disser que é o seu preferido ou um dos seus preferidos, né? Faz que nem eu aí, ó, eu citei Romanos capítulo 8, verso a partir do 38, né? Gente, essa passagem é linda demais, meu Deus do céu, eu estou certo que nem a morte, nem a vida, nem anjos, principados ou potestades, nem o presente, nem o que está por vir, nem altura e nem profundidade, ou nenhuma outra criatura poderá nos separar do amor de Deus que está em Cristo Jesus nosso Senhor. Ah, gente, isso é lindo demais, meu Deus do céu. Mas e você? Fala aí, ó. Vamos lá pro nosso WhatsApp, porque tem algumas participações aqui, e eu vou dar uma prioridade aqui pra áudios, porque tem muitos áudios. Deixa eu começar aqui com a Samanda. Samanda, bom dia, minha irmã!
1: Bom dia, Daniel Fernandes. Olha, o meu livro preferido do Novo Testamento, sem dúvidas, é Romanos.
0: Romanos é bom demais, gente.
1: E eu gosto muito do capítulo 5, ele inteiro.
0: Uh-huh.
1: Mas aquela passagem que fala assim... mas Deus mostra o seu amor para conosco.
0: Ai, lindo demais.
1: Pelo fato de ter Cristo morrido por nós,
0: quando
1: sendo
0: ainda
1: nós
0: éramos
1: ainda
0: pecadores.
1: Ah, e ele ainda, gente, fala mais pra frente que se quando nós éramos inimigos de Deus, nós fomos reconciliados com ele pela morte do seu filho Jesus, quanto mais agora, tendo sido reconciliados, seremos salvos por sua vida. E aproveitando esse contexto, desse capítulo, desse versículo, eu quero pedir aquela música do Get Worship. Eu sou quem diz que eu sou. Bom dia, Daniel. Deus abençoe.
0: Boa, minha irmã. Boa. Essa música é maravilhosa, né? Ela, na verdade, é uma música do Hillsong. Só que o pessoal do Get Worship, eles regravaram essa música e realmente, né? Ficou linda, ficou maravilhosa. Eu já vou tocar. Vai ser a primeira agora, tá, minha irmã? Eu já vou colocar ela aqui pra você. Pra gente já tocar ela daqui a pouquinho. Pode ficar ligadinha aí, tá? Deixa eu só fazer mais algumas participações aqui, porque tá bombada a nossa enquete de hoje. Deixa eu ver aqui, o Mike também tá participando. Alô, Mike, bom dia.
2: Rapaz, meu irmão, bom dia, bom dia, bom dia. Meu livro predileto é o livro de João.
0: João.
2: Então, a gente vê justamente o meu chamado. Fala lá em João 10, 11. Eu sou o bom pastor.

0: bom pastor dá a vida pelas ovelhas.
1: Aleluia, Mike, aleluia. Deixa eu ver aqui na obra. Vamos lá na Francisca. Alô, Francisca, bom dia.
2: Bom dia, Daniel. Tudo bem?
1: Tudo bem, minha irmã.
2: Daniel, o livro que eu gosto de ler muito, a todos eu gosto, né? Mas o que eu mais gosto é o livro de João.
1: João.
2: E tem um capítulo que eu amo, que é o 14, que ele fala assim: não se turbe o vosso coração, credes em Deus, credes também em mim. Na casa do meu pai há muitas moradas. Se não fosse assim, eu vos teria dito: vou preparar-vos lugar. Ai, irmão,
1: é bonito,
2: isso pra
1: né?
2: mim é tudo. É lindo, eu acho lindo, lindo, lindo, lindo. Saber que Jesus veio aqui, morreu por nós e foi preparar lugar pra nós. Ah, é maravilhoso, irmão. Deus abençoa todos.
1: Olha, deixa eu fazer uma pergunta pra você que tá sintonizado aqui na programação da Rádio Vinha. Acontece de vez em quando você começar a ler a Bíblia e começar a chorar? Cara, não é possível. Eu falo assim, gente, não é possível. Deve ser de outro mundo. Não tem condição, não. Tem alguns textos que a gente lê de tão emocionante, de tão lindo que eles são. Aí eu começo a chorar, cara. Eu gosto demais, gente, da palavra do Senhor. Eu amo, amo, amo, amo a palavra de Deus. Inclusive, eu aconselho você, tá? Compra uma Bíblia de papel. Compra uma Bíblia de papel, mesmo que você tenha aí. Gente, eu tenho tablet, eu tenho celular. E óbvio que às vezes eu leio também no tablet, eu leio no celular. Mas compra uma Bíblia de papel, sabe por quê? Pra você rabiscar, pra você marcar. pra você, sabe, abraçar ela assim e falar assim: te amo, palavra do Senhor. É bom demais, gente. Leia a Bíblia, gente. É maravilhoso. Faça esse exercício aí com a sua esposa, com seus filhos. Faça seus filhos aí, né, amarem a Deus por meio da sua palavra. A palavra de Deus é maravilhosa, é libertadora, né? São 10h14. Deixa eu tocar aqui o Get On Champion. Quem diz isso?

0: som da Midian Lima. Não pare, hein? Olha, esse é um recado pra você que tá aí, ó, passando, né, por lutas, adversidades, né? O inimigo se levantou, tá querendo fazer você parar. Mas, ó, não pare, viu? Não pare. Quem mandou você largar a rede, hein? Continue aí lutando, vai em oração, vai clamando, vai lendo, né, a palavra do Senhor. E eu tenho certeza absoluta que o Senhor vai te dar a vitória, hein? Paulo César Maruque, agradeço, também passou por aqui. Ainda Get Worship, quem dizes que eu sou? São 10 horas 27 minutinhos. Gente, há pouco tempo atrás eu falei de um livro aqui, a gente fez uma enquete sobre livros, né? E eu falei de um livro que eu acho que todo cristão deveria lê-lo, né? Que é o Cristianismo Puro e Simples, do C.S. Lewis. E eu tava vendo aqui agora algumas coisas nas redes sociais e tem uma frase dele que tá no livro que eu queria compartilhar com você, que diz assim, ó: mire no céu e você receberá a terra de brinde. Mire na terra e não terá nenhum dos dois. Olha que interessante essa frase, que profunda, hein? Se eu não tô enganado, o livro Cristianismo Puro e Simples, eu já vi ele sendo vendido aqui na livraria do Bueno, tá? Eu não sei se tem ainda, eu já vi ali o Peso de Glória, eu já vi o Cartas de um Diabo ao Seu Aprendiz, que são livros que fazem parte de uma coleção de livros do C.S. Lewis. Depois dá uma passadinha ali, só pra você dar uma conferida, vale a pena demais você investir nesse livro. Esse livro é transformador, maravilhoso. Na hora que eu vi aqui a frase, eu falei assim, tem que compartilhar e já falar que o livro é o Cristianismo Puro e Simples, hein? Mire no céu e você receberá a terra de brinde. Mire na terra e não terá nenhum dos dois, hein? 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
0: Valeu, Kelly. 0800-022-6602. E ó, vai participando também da nossa enquete, tá? Você que não participou, não tá concorrendo aos nossos brindes. Lembrando que sempre pra concorrer, você precisa interagir conosco, hein? Hoje a gente quer saber de você aqui, ó. Qual livro do Novo Testamento você ama ler, hein? Você fala assim, nossa, é um dos meus preferidos, né? Se não, o preferido. E aí você cita um versículo desse livro, tá? Fala assim, Daniel, no capítulo tal, no verso tal, tá falando isso daqui, mas você tem que falar o que tá falando lá no versículo que você vai destacar pra gente, tá bom? 99972005, aí deixa seu nome completo pra concorrer aos prêmios!

0: som da Lena Comfort. Thank God. Você vê a Midian Lima, não pare. Paulo César Maru, que agradeço. E também o Guaranchip, com quem dizes que eu sou. Ó, vai respondendo aí. 999-970-2005. Manda pra mim aqui, ó. Qual é o seu livro do Novo Testamento preferido? Aquele que você ama ler. E aí você destaca um versículo desse livro que você vai falar aí, ó, pra gente poder compartilhar aqui nessa manhã de quinta-feira, tá? Você deixa seu nome completo também, porque tem 3 prêmios aqui pra você. Almoço do Madame Fornalha, tem uma limpeza de pele da Nápoles Face e Corpo, e tem também pra você aqui nessa manhã, ó, ingressos pra você acompanhar o lançamento do filme dos Radicais Livres, 25 anos, que acontece hoje na Arena Bueno. Manda aí, ó, pra gente qual livro da Bíblia você ama, do Novo Testamento, né? E aí, ó, manda um versículo também desse livro aí pra compartilhar conosco, tá? Gente, antes de ir pro intervalo comercial, deixa eu ler uma notícia aqui, ó. É que um grupo de cristãos, eles foram expulsos do Burning Man, que é um dos maiores festivais anuais realizados nos Estados Unidos, após evangelizar os participantes e compartilhar o amor de Jesus no local. A equipe do evangelista Philip Renner, ele esteve ali no festival realizado no deserto de Black Rock, em Nevada, com o objetivo de anunciar o evangelho, orar pelas pessoas e também batizar novos convertidos. No entanto, eles foram abordados por seguranças locais, que informaram que deveriam sair ali do festival após uma reclamação contra a equipe. Segundo o Philip, os cristãos não tiveram nem a oportunidade de conversar com a pessoa que teria feito essa queixa e foram expulsos sob ali falsas acusações, hein? Gente, é interessante, mas como que perturba, né? Como que realmente confronta o pecado, né? Onde chega a luz de Cristo, o pessoal fica incomodado, né? 10h36, vamos pro intervalo, já já a gente volta.
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0: a gente tá? A gente tá feliz demais da conta, né? Sabe por quê? Porque a alegria do Senhor é quem proporciona a alegria nas nossas vidas. Não é aquilo que você tá vivendo, não é aquilo que você tá passando. Não, Daniel, minha vida tá boa. Amém, amém. Que o Senhor possa multiplicar mil vezes mais aí na sua vida. Mas mesmo que você esteja triste, você esteja chateado, né? Que você tenha começado o dia de uma maneira ruim, algumas coisas não deram certas pra você, né? Não deixa o diabo minar a sua alegria, minar a sua paz, né? O pastor Marcos Mota mais cedo aqui, ele falou algo que é interessante demais, tá? Não foque nos problemas, foque em Deus. O que ele pode fazer por você é a esperança que você deve ter pra poder se alegrar, pra poder ficar esperançoso, esperançosa, né? Eu sei que às vezes a gente, né? Isso é que tá no ser humano, né? E a nossa condição humana, infelizmente, nos leva vez ou outra, né? Ficar ali, né? Meio... Eu tenho um termo que eu gosto demais, que um amigo meu usou uma vez, chubreguinha. Você fica meio desanimado, né? Mas não vai ficar assim, não. Ouve aí a programação da Rádio Vim, você vai se alegrar. Olha, você tá comigo, Daniel Fernandes, e aí, ó, a hora que você puder, você participa aqui. Faz o seguinte, você que tá meio desanimado, participa comigo aqui, ó, vai que você ganha um prêmio, e aí eu tenho certeza que você vai se animar, não é verdade? 99997-2005, eu preciso que você me diga um livro que você gosta do Novo Testamento. Você fala assim, nossa, esse livro aqui é maravilhoso, né? E você vai citar uma passagem só desse livro que você gosta pra gente, pra compartilhar conosco aqui, né? Vamos lá, deixa eu pegar aqui mais algumas participações. Eu vou começar aqui, ó, com o Silvio. Alô, Silvio, bom dia, meu irmão.
1: Daniel, bom dia, Pai do Senhor.
0: A paz.
1: Aqui é Silvio Lima.
0: E aí, Silvio?
1: Sempre ouço a rádio aí de manhã.
0: Boa.
1: Trabalhando, ouvindo no carro.
0: Mas tem que participar, Silvio.
1: O versículo... um dos versículos que mudou a minha vida foi Mateus 6.
0: Mateus 6.
1: É, versículo 20. Mas todo versículo, né? Na legenda dizia buscai primeiro o reino do céu e as primeiras coisas serão acrescentadas. Esse versículo eu não tinha aceitado Jesus, eu era endividado. A partir do momento que eu fui confrontado com esse versículo, porque é Deus dono de tudo, Deus é dono de todas as coisas e Deus que nos dá, a partir do momento que nós pedimos e tenha fé e não seja nenhuma dúvida nos nossos corações. E esse versículo de 6:20, a partir do versículo 20, mudou a minha vida. Eu coloquei na mão de Deus, aceitei Jesus, fui dizimista, quitei minhas dívidas, sou abençoado hoje, bastante abençoado. Deus mudou minha vida completamente a partir desse versículo de Mateus
0: 6:20.
1: Né? Então, esse é meu testemunho, meu versículo. Sempre que eu posso, eu falo dele, porque ele mudou minha vida. A partir do momento que eu entreguei tudo na mão de Deus... que Deus pede para nós entregar na mão deles, né? E as demais coisas serão acrescentadas. E foi o que eu fiz. Eu era endividado, entreguei na mão dele e ele mudou a minha vida. Um abraço a todos, Deus abençoa. Seja dizimista fiel, seja ofertante fiel, trabalhe na obra do Senhor. Não desanima, vamos, que o nosso morada é no céu. Aqui na terra é tudo passageiro.
0: Gostei demais, Silvio, da sua participação, meu irmão. Obrigado por ter compartilhado com a gente. E é verdade, Silvio. Agora há pouco também até compartilhei aqui um texto lá do C.S. Lewis, né? Falei com o pessoal aqui a respeito dele. Tá até no livro Cristianismo Puro e Simples, né? E, gente, é a coisa mais certa do mundo. A gente tem que pensar nas coisas do alto, né? Nas coisas do céu. A gente não tem que ficar focado nas coisas aqui da terra, né? Eu sei que, às vezes, eu tava lendo um texto ontem de Gálatas, né? Deixa eu até lembrar qual foi aqui, acho que foi 1:10, né? Acho que é 1:10, que Paulo, ele diz, né? Acaso eu busco agora aprovação de homens ou de Deus, né? Então, assim, gente, por mais coisas ruins que possam acontecer na sua vida, por mais confrontos que você possa passar aqui na terra, fixe aí os seus olhos no Senhor, e eu tenho certeza que ele vai te ajudar a resolver todas as situações, ele vai te abençoar, né? Uma coisa que eu gosto muito, o pastor Luiz fala aqui, que você precisa entender a sua identidade de filho no Senhor. Quando você entende, por que você precisa entender isso? Porque quando você entende isso, você sabe que Deus vai te ajudar, né? Ah, mas eu não mereço. Não, não merece, eu também não mereço, mas Deus faz. Por quê? Por causa da graça do Senhor. Vamos lá, tem mais uma aqui, ó, Natália. Natália, bom dia!
2: Bom dia, Daniel Fernandes, bom dia a todos os ouvintes da Rádio Vinha, graças e paz. Aqui é a Natália. Então, respondendo à enquete, o livro que eu amo do Novo Testamento.
0: Sim.
2: É o livro de Apocalipse.
0: Ah, eu amo.
2: Sou muito interessada.
0: Ah, eu amo Apocalipse.
2: Né? Na nossa igreja a gente estuda muito a escatologia e ele nos enche de esperança, né? Que a despeito de tudo que a gente está vivendo aqui nesse mundo, vai ser tudo passado. E Apocalipse 21:4 fala que o próprio Deus enxugará dos nossos olhos toda
0: Uau,
2: lágrima,
0: olha que
2: né?
0: lindo, olha
2: não
0: que lindo.
2: Não haverá mais morte, nem pranto, nem tristeza, porque todas essas coisas vão ser passadas.
0: Olha que lindo.
2: Então, é a nossa viva esperança, né? De tudo que veio na Bíblia, fecha com essa revelação de que o nosso Rei Jesus reinará para sempre, num reino eterno, de paz, de justiça. Então, isso

0: enche o nosso coração de alegria, né? Que vai passar e que nós vamos reinar com ele pra todo sempre. Amém. Um abraço.
1: Valeu, Natália. Obrigado por ter participado conosco aqui nessa manhã. E você que ainda não participou, vem participar, hein? Ó, todo mundo que tá respondendo aqui, ó, vai ter oportunidade de faturar um prêmio aqui daqui a pouquinho, hein? Meio-dia a gente vai estar fazendo sorteio. Vamos estar abençoando a sua vida, hein? Vem participar aqui, 99997-2005.

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0: 91.9 pra gente relembrar que o sono da Vivi Sasser, essência, aqui na programação do Cidade Ligada. Antes é Fernandinho, único. Gente, são 11 em ponto. E eu quero a sua participação, hein? A gente tem mais ou menos aí, ó, uma hora pela frente. Então, ó, tem tempo de sobra pra você participar aqui, ó, da nossa pergunta de hoje e concorrer aos nossos prêmios. Gente, tem 3 prêmios aqui, ó. Tem almoço, você pode escolher, tá? Tem almoço do Madame Fornalha, tem limpeza de pele lá da Nápoles, Face e Corpo. E tem pra você também aqui ingressos para o lançamento do filme Radicais Livres, 25 anos, hoje na Arena Bueno, aqui na Videira, tá? Você pode escolher aí, como eu disse, tá? Fala, Daniel, quero isso, quero aquilo. Não, me coloca no balaio aí, qualquer prêmio que sair pra mim já tá bom demais, hein? Mas, ó, você tem que responder a nossa pergunta de hoje, tá? Eu quero que você diga pra mim aí, ó, qual é o seu livro preferido do Novo Testamento, né? Ou um dos preferidos, né? Talvez não seja o mais preferido, mas você gosta dele, né? E também você vai citar um versículo desse livro que você vai falar. Por exemplo, sei lá, Atos, capítulo 2, verso 1, Pentecostes, né? Então, assim, ó, você cita aí também o versículo desse livro que você vai falar pra gente aqui, que é o seu preferido, tá bom? 99997-2005, responde aí! Daqui a pouquinho tem prêmios, hein? Mas agora, deixa eu aqui, ó, trazer o meu amigo Portinari, da JP Clean. Portinari, bom dia!
1: Bom dia, Daniel! 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
0: Ô, Portinari, só uma dúvida aqui. 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
0: Valeu, meu irmão. São 11 horas 5 minutinhos chegando aqui, ó. Música nova da Isadora Pompeu, Ovelha em Treinamento.

0: Rádio Vinha e a nova da Isadora Pompeu, ouvindo em treinamento. Gente, aqui na programação da Rádio Vinha, sim, é uma melhor do que a outra e uma mais abençoada que a outra. Mari, entra aí, Mari, entra aí, entra aí, entra aí. Dá aquele famoso aleluia a Deus aí no microfone. Vai, vai, vai, vai, vai!
1: Bom dia, gente! Eu quero mandar um abraço pra minha irmã Patrícia, que tá lá na cozinha essa hora trabalhando.
0: E ouvindo
1: eu
0: a gente.
1: Eu amo ela e ouvindo a gente. Aleluia, Deus!
0: Aê! Aproveitou, mandou um beijão aí pra irmã Patrícia. Gente, a Patrícia é uma gracinha, né? Que nem a Maria também, gente da gente, né? E agora ela virou fã da Rádio Vinha, né? Só ouve a Rádio Vinha, fica lá o dia inteiro ouvindo a gente. Abração, Patrícia. Gente, deixa eu mandar dois abraços aqui. Eu preciso passar mais algumas participações, né? A nossa enquete tá bombada aqui. Se você ainda não teve a oportunidade de participar, vem participar com a gente, hein? Eu quero saber de você aí. Você vai citar pra mim um livro do Novo Testamento. Tem muita gente citando o Velho, mas hoje o Velho não vale, é só o Novo Testamento, que pra você é muito importante, você gosta desse livro, né? Eu sabia que muitas pessoas iam citar aqui os evangelhos, né? Mateus, Marcos, Lucas e João, mas aí eu quis sair um pouquinho dos evangelhos, que obviamente, né, são os que eu mais gosto, né? Principalmente o evangelho de João, pra mim é o meu preferido, né? João e Mateus são os meus preferidos, mas assim, eu quis sair dos evangelhos, então você tem o livro de Romanos, só que não é só citar o livro, tá? Você vai citar o livro que você gosta do Novo Testamento e um versículo, você vai falar esse versículo aqui pra mim, que tá no livro que você falou, que você citou aqui, beleza? E aí você já vai deixar seu nome pra concorrer também aqui aos nossos prêmios. 99997-2005. Mas antes da gente ir lá pegar mais algumas participações, primeiro deixa eu mandar um abraço aqui, um beijo especial aqui pra Patrícia, tá completando mais um aninho de vida, né, Patrícia? Parabéns pra você, minha irmã, que Deus te abençoe, que o Senhor cubra você de bênçãos, de saúde, de prosperidade, né? Que o Senhor cuide você em todos os seus caminhos e que você continue aí, ó, permanecendo firme, tá? Nos caminhos do Senhor e que nunca você possa se desviar deles, tá? Em nome de Jesus. Patrícia, parabéns, felicidades pra você, tá? A outra pessoa que eu queria mandar um abraço aqui é a Mara. Ô Mara, você me mandou aqui um vídeo, eu ainda não vi esse vídeo, né? Mas ela falou o seguinte, ó, Daniel, a paz, tudo bem? Olha, eu precisava mostrar esse rapaz pra você, pra dizer pra você o quanto ele te ama, o quanto ele ama a sua programação. Daniel, ele repete todos os anúncios, hein? E ele sempre pede pra eu colocar na Rádio Vinha. Eu gosto de ver ele todo empolgado ouvindo a sua programação, e você tem ministrado na vida dele. Tem alguns dias, devido à correria, que a gente não consegue ouvir. Mas sempre que estamos em casa ou no carro, a gente tá ligadinho. E ele fala, eu gosto é do Daniel. Gente, mas você não falou o nome dele, Mara? Manda aí o nome dele pra gente mandar aqui, ó. Deixa eu ver se eu posso passar o Marão. Eu não vi o vídeo, não. Vou confiar em você. Deixa eu ver aqui. Deixa eu ver o que ele fala. Ah, não tá reproduzindo o vídeo.

0: Mas por quê, hein? Ah, vou descobrir. Daqui a pouquinho eu passo o vídeo aqui. Mas enquanto isso, vamos pegar aqui mais algumas participações dos nossos ouvintes, ó. Vamos saber aqui da Juliana. Gente, a Juliana é minha conterrânea lá de Divinópolis, Minas Gerais. Olha que legal, hein? Pessoal da minha cidade também me ouvindo aqui, ó. Que legal. Ah, mandou aqui, vamos ouvir aqui qual que é o livro dela preferido. Alô, Ju, bom dia.
1: Bom dia, paz do Senhor.
0: A paz, tudo bem?
1: Entre um dos livros que eu mais gosto no Novo Testamento é João.
0: João.
1: E João 16:33 fala: tenho-vos dito isso, para que em mim tenhas paz. No mundo tereis aflições, mas tende bom ânimo. Eu venci o mundo. Eu gosto muito desse versículo, porque, né, ele nos mostra que a paz que Jesus oferece, ela não significa ausência de problemas, mas de uma calmaria interior que vem em meio ao caos. Ou seja, quando, né, a gente estiver passando por aflições, estiver passando por tribulações, para que a gente possa lembrar que nós somos mais que vencedores em Cristo.
0: Amém, Ju. Amém, amém. Preciosíssimas aqui as suas palavras, viu, irmã? Ô, gente, e ó, às vezes, deixa eu te contar uma coisa aqui, ó. Às vezes, né, o que que acontece? A gente tá passando por alguma aflição, algumas dificuldades que a vida nos impõe, né? Às vezes a gente precisa entender que tudo que a gente planta, a gente colhe. E infelizmente, muitas vezes, quando a gente não pede direção a Deus para determinadas coisas, a gente faz as coisas da nossa própria vontade. E são coisas que não estão corretas aos olhos de Deus. E aí a gente, infelizmente, vai colher as consequências desses atos que foram feitos, né, segundo a nossa própria vontade. E pode ser que isso tenta minar a sua fé, tenta minar a sua alegria. E é o que eu disse aqui um pouquinho mais cedo. Não deixa isso abater seu coração, não. Fortaleça-se no Senhor. Por isso que é importante, sabe? Você tá sempre vendo pregações, você tá ali lendo a palavra de Deus, porque é por meio da palavra de Deus que você se fortalece, tá? É por meio, ouve aqui a programação da Rádio Vinha, que a gente não, aqui a gente não deixa ficar triste, não, hein? Aqui você não vai ficar triste, não. Ó, a Mara mandou o nome dele aqui, ó. É o Enzo Emanuel. Enzo, obrigado, viu, por você gostar de mim. E eu queria estar aqui mostrando seu vídeo, mas não tá abrindo, não sei porquê, né? Não tá funcionando. Mas tudo bem, né? Ô Enzo, obrigado, viu? Um abração pra você, pra Mara. Obrigado aí pelo... Ah, como é que é? Ah, Daniel, eu fiz uma entrevistinha pra que ele dissesse aí o quanto ele gosta da sua programação. Eu fico boba. Você tem sido uma bênção aqui em casa, nesse horário e na nossa vida. Que bom, Mara. Ô, que o Senhor continue me usando e usando também os outros locutores, os outros apresentadores aqui da Vinha, pra tá te levando, né, esse consolo, amor, carinho aí através das ondas aqui da Rádio Vinha. A Natasha também tá participando. Deixa eu passar aqui que eu quero saber aqui a opinião da Natasha. Natasha, bom dia.
2: Oi, Daniel, bom dia, paz do Senhor.
0: A paz, minha irmã.
2: Respondendo a sua enquete, um dos capítulos da Bíblia, né?
0: Sim, sim.
2: Um dos livros da Bíblia que com certeza me inspira muito e que foi um divisor de água na minha vida foi Mateus, João, em que fala sobre Jesus. Eu não era evangélica, eu era de outro segmento religioso.
0: Sim, sim, sim.
2: E não tinha o hábito de ler a Bíblia.
0: Uhum.
2: Na pandemia, como não podia ir na igreja, eu comecei a ler a Bíblia em casa.
0: Uhum.
2: E eu lembro que eu fiquei maravilhada, fiquei apaixonada por Jesus. Eu posso dizer que, como disse Jó, né? Eu ouvia falar de Jesus, mas através da palavra eu pude ver realmente quem era ele. E então é isso. Eu sei que o Espírito Santo já estava me convencendo, mas com certeza, através da palavra, eu fui convencida e me converti. Então, Mateus, para mim, realmente foi um livro que mexeu muito comigo. E a palavra, assim, o versículo que eu poderia deixar, porque eu sei que tem muitas palavras lindas de Jesus, mas com certeza seria onde ele fala, né, eu sou o caminho, a verdade e a vida, e ninguém vai ao Pai senão por mim.
0: Que lindo, né? De fato, gente, Mateus, aqui, ó, o evangelho, porque tem muita gente que fala assim, ó, mas por que que tem quatro evangelhos, hein? Você acha que é de bobeira? Não é de bobeira não, tá? Deixa eu te explicar aqui, ó, isso aqui é uma aula teológica pra você aqui, ó. Mateus, ele tá falando pra os judeus, Marcos para os romanos, Lucas para os gregos e João de forma universal. Então, assim, cada um dos evangelhos, apesar deles serem parecidos, ele foca especificamente em uma linguagem direcionada para um ouvinte, para um leitor específico, para um público específico, né? Mateus, então, está falando com os judeus, Marcos está falando com romanos, Lucas com os gregos e João de forma universal, né? Aí para a pessoa que já é convertida. Então, assim, inclusive você já deve ter ouvido esse termo, né? Que são evangelhos sinóticos. O que é isso, Daniel? Evangelhos sinóticos é que são parecidos, né? Eles parecem muito, principalmente Mateus, Marcos e Lucas. Eles são bem parecidos, né? Mas você pode ver que o linguajar e a riqueza de detalhes de um não é, por exemplo, tem coisa que você vê com maiores detalhes em Lucas que você não vê em Marcos. Tem coisas que Mateus detalhou de uma forma, por exemplo, vou te dar um exemplo aqui, ó. Você sabia que lá em Gadara não é um endemoniado? Você sabia disso? Que na verdade são dois endemoniados? Então, por que que eu sei disso? Porque Mateus fala que eram dois. E aí Marcos cita, me parece que Marcos ou Lucas cita apenas um. E aí o que que acontece? Por quê? Porque é a forma deles descreverem a situação que aconteceu. Para um, focou num público. Para outro, focou em outro público. Para um, focou no evento. Outro, focou na amplitude do evento. Se deixar, o Daniel Fernandes vai virar pastor aqui e eu não vou conseguir fazer a locução, né? Mas é muito interessante, gente. Por isso que eu falo, ame a palavra de Deus. Ame a palavra de Deus. Ouça as ministrações aqui na programação da Rádio Vinha, que eu tenho certeza que você vai enriquecer, não só em conhecimento, tá? Mas também em questões espirituais. Vamos pro intervalo, já eu tô de volta. Oi, Grazi, tudo bem com você, Grazi?
3: Oi.
0: Ainda não é oficial, não, tá?
3: Tá bom.
0: Ainda não é oficial, não. Mas vamos fazer agora? Já aproveitei. Grazi, bom dia!
3: Bom dia, Daniel! Bom dia, ouvintes da Rádio Vinha, que susto! Ai, meu Deus do céu.
0: Pegou desprevenida, tadinha. Ela tava ali, ó, concentrada. Eu falei assim, vou chamar ela.
3: O bom é que tá tudo na ponta da língua.
0: Pois é. Ô, Grazi, tem sido, assim, dias maravilhosos, né? Pra você atender aí os nossos ouvintes, procedimentos que você tem trazido aí. Ô, Grazi, ontem eu fiquei de te fazer uma pergunta, né? E eu esqueci. Aí hoje eu lembrei de fazer essa pergunta pra você. É uma curiosidade, tá? Não é nada, assim, envolvendo propriamente a clínica, mas é uma curiosidade que eu tenho.
3: Uhum.
0: Eu acredito, pela quantidade de tecnologias que a Nápoles tá trazendo aqui pra Goiânia, você já se tornou no estado de Goiás uma referência em termos de estética, né?
3: Sim.
0: Vem gente do país inteiro pra fazer procedimentos com você?
3: Vem, porque assim, nós temos o quê? 17 anos de clínica, né?
0: Aham, sim.
3: Então
0: sim.
3: Nós temos muitos pacientes, inclusive fora do país.
0: Uhum.
3: Então as pessoas, por exemplo, que moram nos Estados Unidos, Europa, quando vêm pro Brasil, eles querem fazer procedimento na clínica, né? Quer fazer procedimento, porque lá fora os procedimentos, além de, assim, dizem que Goiânia e o Brasil, em procedimento estético, é referência mundial.
0: Não, com certeza, com certeza.
3: Né? Principalmente uhum. Goiânia, que é referência, assim, mundial.
0: Sim.
3: E lá fora, além de não ser essa referência, é muito mais caro, né?
0: É, verdade.
3: É muito mais caro os procedimentos. Então, quando as pessoas vêm, faz o quê? Tratamento de saúde, uhum. tratamento estético. Então, nós temos muitos pacientes, além de fora do país, e quando vêm visitar Goiânia também, fora de outros estados. Então, isso é comum, isso é comum.
0: Aqui, e deixa eu te contar, tem um detalhe aqui que você nem levantou, não gostaria de levantar. Ah. Nas outras clínicas, não tem as promoções que você lança.
3: Ah.
0: Lá não tem condições facilitadas, como você faz aqui pros ouvintes da Rádio Vinha,
3: sim,
0: né?
3: Sim, muitas vezes a gente tem condições de dar esses preços especiais,
0: uhum.
3: porque os aparelhos são nossos,
0: sim,
3: né? Então
0: sim.
3: A gente tem condições de fazer muita coisa bacana.
0: E como você compra também grandes quantidades,
3: isso,
0: né,
3: o Grazi? Em relação aos produtos.
0: Isso, aí você
3: por exemplo,
0: consegue, né?
3: O ano passado, nós fomos a clínica que mais comprou produtos da Renova do estado de Goiás.
0: Uhum.
3: Então, essa grande quantidade interfere no preço de compra.
0: Sim,
3: e
0: sim.
3: se interfere no preço de compra, nós
0: você
3: temos
0: consegue fazer né?
3: Exatamente, a gente consegue fazer promoções.
0: Não, por exemplo, essa semana a gente tá falando aqui daquela questão lá do procedimento dos glúteos, né?
3: Isso.
0: A harmonização, não é isso?
3: Exatamente. Por quê?
0: Porque um procedimento que não é fácil você fazer um desconto pra ele, né, Grazi?
3: Não, não é, porque são vários fatores que tem que ser analisado.
0: Uhum.
3: Porque cada pessoa é de uma necessidade.
0: Tem um biotipo, né?
3: Por isso que fala harmonização.
0: Uhum.
3: Quando você vê, por exemplo, na internet, a harmonização de glúteos e falar um valor específico, é de desconfiar.
0: Uhum.
3: Por quê? Porque numa harmonização, pressão, ou você precisa preencher com ácido hialurônico. Uhum. A quantidade vai depender da pessoa. Tem pessoas que precisam de poucos ml, tem pessoas que precisam o dobro, o triplo de ml. Sim. De preenchimento. Então, sim, cada caso é um caso, não tem como você dar um valor específico. Uhum. Tem pessoas que precisam de estimular colágeno, então nós precisamos de bioestimuladores. Tem pessoas que não precisa de estimular colágeno. Tem pessoas que têm gordurinha localizada ali na bananinha, que precisa ser removida para deixar o contorno do bumbum mais arredondado. Tem pessoas que não. Então é impossível a gente falar um valor exato quando se trata de harmonização, seja ela facial, seja ela corporal. E os glúteos, por que que eu tô batendo na tecla agora? Porque já estamos no pezinho do final do ano, daqui 4 meses. Sim. Já é dezembro. Sim. Então tem muita gente aí com viagem marcada, quer ir pra um resort, pra uma praia, e quer estar bem com o seu corpo. A hora de tratar é agora. Porque só pra você ter noção, se for o seu caso de estimular colágeno, o resultado final de um bioestimulador são 3 meses. Uhum. Com o resultado final.
0: Sim.
3: Então, se a gente tá aqui em setembro ou novembro, que vai ser o resultado final de um bioestimulador, caso seja o seu caso.
0: Uhum.
3: Até de ultrassom microfocado, a gente faz um estímulo de colágeno e ele tem um prazo para poder ter o resultado final.
0: Uhum.
3: Então, se você quer ir fazer uma harmonização de glúteos, que tá uma procura muito grande agora, a hora de tratar é agora. Nós precisamos saber qual que é o seu caso, quantos ml de preenchimento, se é o caso de um bioestimulador, 2 bioestimuladores.
0: Uhum.
3: Então, se você vê na internet, tantos reais uma harmonização de glúteo, é de desconfiar. Desconfio. Porque a gente não sabe o seu caso.
0: Não, e outra coisa, gente, não faça procedimento estético com uma clínica que você não conhece, que não tem alguém de credibilidade, como por exemplo a Rádio Vinha, indicando pra você.
3: Sim.
0: Porque depois você vai se arrepender, e pra retornar aquele procedimento, eu acredito, Grazi, a gente tá chegando no finalzinho aqui, mas só pra você falar isso pra gente, eu acredito que deva ter algum procedimento assim que chega a ser até impossível reverter, né?
3: Sim, e outra, além de não reverter, de não dar tempo também de chegar no objetivo final da pessoa. Então, tudo é um planejamento. Uhum. Tudo é conversado. E lá na clínica nós temos nós conseguimos fazer preços melhores, mas a gente quer indicar o que for necessidade de cada um. Por isso que protocolo é individual e precisa fazer avaliação. Uma coisa você pode ter certeza: tecnologia nós temos as melhores.
0: Uhum.
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0: Não, tá,
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0: 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Ó, agora é a hora, hein? Aqui, ó.
3: Uhul!
0: 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Valeu, Grazi! Eu vou pra um rápido intervalo comercial, daqui a pouquinho tem mais participações aqui, não sai daí.
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0: precisar fazer uma oração especial nessa manhã de quinta-feira aqui pro Senhor parar o tempo, assim como ele parou o sol lá pra Josué. Pra ele parar o tempo, que não tem condição, gente. Cada vez que eu pisco aqui, passa pra, pelo menos uma hora aqui na programação de forma rápida. Olha, já são 11 horas 35 minutinhos, hein? Nessa manhã de quinta-feira. Ô, Senhor, dá uma travada no tempo aí. Tem muitas participações pra gente ainda fazer aqui na nossa programação nessa manhã, mas tá bom, viu? Mesmo que a sua... Tem um detalhe muito interessante, porque as pessoas têm dúvida quanto a isso, porque me pergunta assim, Daniel, a minha participação ela não foi pro ar, mas e aí? Eu participo das promoções? Sim! É porque como a gente recebe muitas, né, muitos áudios, muitos textos aqui, muitas participações, pode acontecer, e o tempo é curto, né? Então pode acontecer da gente não conseguir registrar aqui você, né, a sua resposta, mas mesmo que isso aconteça, você tá aqui, ó, incluso no nosso sorteio, tá? Se você deixou o nome aqui, fica tranquilo, tá? Que você concorre, mesmo que o seu áudio não vá pro ar, que eu não leia a sua mensagem, tá certo? De qualquer forma, você não fica sem concorrer, não, hein? Deixa eu ir lá pro nosso WhatsApp pra fazer mais participações aqui, ó. Gente, olha que gracinha da Sara. Ela participando com a gente aqui, ela mandou um áudio respondendo a enquete. Lembrando que hoje a gente tava perguntando aqui qual é o seu livro preferido do Novo Testamento, né? E aí você citaria um texto, né? Um versículo ali do livro que você tá falando aí, que é um dos seus preferidos, né? Vamos ver aqui, gente. Olha que gracinha da Sara, ó. Alô, Sara, bom dia!
1: Bom dia, Daniel! Eu sou a Sara Louise e... O versículo que eu mais gosto é 1 João 3:8, que é: o Filho de Deus veio para destruir o que o diabo tem feito.
0: Olha isso.
1: Obrigada, Daniel.
0: Ô, lindona, eu que agradeço. Aqui, ó. Beijo do Daniel Fernandes pra você, viu, Sarinha? Que Deus te abençoe. Ô, gente, vocês não sabem o tanto que o meu coração, ele se alegra quando eu vejo crianças nos caminhos do Senhor, amando a palavra de Deus. Por isso que eu não dou conta de pessoas adultas que falam comigo assim: ah, eu não leio a Bíblia, não. Vai ler a Bíblia, tá vendo? As crianças estão amando a palavra do Senhor. Sarinha, beijão pra você, viu? O Luciano tá lá no Amapá, participando com a gente também. Alô, Luciano, bom dia!
2: Graça e paz.
0: Graça e paz, meu irmão.
2: Estado do Amapá, bom dia, tudo bem?
0: Bom dia!
2: Daniel, o livro que eu mais gosto é o livro de Mateus. É o livro da minha conversão. Já faz uns tempinhos aí.
0: Uhum.
2: Mateus, capítulo 5, versículo 8, onde diz que: bem-aventurados os limpos, ou os puros de coração, porque esses verão a Deus. Muitas das vezes a gente só enxerga problema, só dificuldade.
0: Sim.
2: Ou o coração está dividido com mágoa, rancor, ódio, trauma. Vamos cuidar do coração e vamos começar a ver as maravilhas de Deus. A gente cuida do interior e o exterior, Deus toma conta. Um abraço a todos, graça e paz, felicidades.
0: Graça e paz, Luciano, Deus te abençoe, viu, meu irmão? Gente, ali, ó, a partir do capítulo 5 de Mateus, né, que começa o famoso Sermão do Monte, né, o Sermão da Montanha, e é lindo demais, gente. Bem-aventurados os pobres de espírito, pois deles é o reino dos céus. Bem-aventurados que choram, porque eles serão consolados, né? Que mais? Bem-aventurados os mansos, porque eles herdarão a terra. Bem-aventurados aqueles que têm fome e sede de justiça, pois eles serão fartos. Ah, não, eu queria que você fizesse uma coisa. A gente tem vivido aí um tempo tão difícil em termos de justiça, né, no Brasil. Vamos, repete comigo aí o verso 6, Mateus capítulo 5, verso 6, pode ser? Onde quer que você esteja aí, repete comigo assim, ó: bem-aventurados os que têm fome e sede de justiça, porque eles serão fartos. Aleluia! A gente vai ser farto. Fica tranquilo, descansa no Senhor, viu? A Cássia também tá participando. Cássia, bom dia!
3: Bom, o livro que eu sou apaixonado, que eu já li ele várias e várias vezes, é o livro de João, né? Ele é todo marcado, porque eu amo o livro de João, abriu muito os meus olhos, né? E é uma palavra, é um livro revelador. E o versículo que eu mais amo é o 14, é o capítulo 14. Não se turbe o vosso coração, credes em Deus e credes também em mim. Na casa de meu pai há muitas moradas, se não fosse assim, eu não vos teria dito, pois vou preparar-vos lugar. e o Senhor preparou um lugar para mim, né, para nós todos, né, nós que estamos em Cristo Jesus, e esse é o versículo que mais marcou a minha vida.
0: Amém, Cássia, obrigado pela participação, né, eu gosto daquela tradução, eu li agora há pouco aqui, né, Mateus capítulo 5, né, e é o verso 6, eu gosto daquela que fala assim, ó, bem-aventurados aqueles que têm fome e sede de justiça, pois eles serão saciados, aleluia! Ah não, gente, é impossível você ler o Sermão do Monte e não chorar, cara, é impossível, é lindo demais, meu Deus do céu, é lindo demais, meu Deus do céu, quando fala ali, né, bem-aventurados, puros de coração, pois eles verão a Deus. Ó, gente, você tem noção que um dia a gente vai estar diante do Deus Todo-Poderoso. Os seus olhos, hoje aí, ó, seus olhos contemplarão a glória do Deus Todo-Poderoso. Ah, gente, isso é lindo demais. Meu Deus do céu, isso é lindo, isso é maravilhoso demais. Vamos mais uma participação aqui pra gente encerrar. Aqui, ó, o Lucas. Alô, Lucas, bom dia.
4: Fala, Daniel. Graça e paz, meu irmão.
0: Graça e paz, meu irmão.
4: Um dos livros que eu gosto muito de ler do Novo Testamento, um deles... é o Apocalipse, capítulo 21, do versículo 4 em diante, que vai falar assim: Deus limpará dos seus olhos todas as lágrimas.
0: Lindo, lindo
4: demais. E não haverá mais morte, nem pranto, nem clamor, e nem dor. É, esse é um versículo que ele toca muito, muito no meu coração. E vai falar que definitivamente Deus ele vai acabar com todo o sofrimento. É como uma imagem de um pai que... vê o seu filho chorando e enxuga suas lágrimas.
0: É.
4: Deus, ele não ignora a nossa dor, né, meu irmão?
0: Não.
4: E que nesse não ignora. Dia, quem está escutando, ouvindo a rádio, entenda que Jesus, ele vai estar colhendo as suas lágrimas. Que
0: amém, amém.
4: Viu as lágrimas, amém, que ninguém viu, você chorando. Graças e paz, meu irmão. Obrigadão.
0: Amém, ô Lucas, grande abraço pra você, obrigado pela participação. Te mando um abraço também aqui, ó, pra missionária Jéssica. Ela me mandou aqui, ó: Daniel, a gente faz um trabalho aqui em Abadia de Goiás, da Igreja Missão, do Ministério Ovelhas Gerando Ovelhas, né? Divulga pra gente aí, Daniel. É, a gente faz um trabalho lindo aqui, missionário, né? É, a gente vai na rua, faz doações de cestas básicas, de roupas, de calçados, né? E muita palavra e oração. Ô, Jéssica, que Deus continue abençoando o ministério de vocês, tá? Depois o pessoal pode seguir lá no Instagram, ó, Ovelhas Gerando Ovelhas, tá? É o Instagram deles. É lindo, eu amo, gente, trabalho evangelístico. E eu não esqueci da gente lá no Vaca Brava não, viu, gente? Eu vou, já vou acelerar esse negócio, talvez semana que vem a gente vai estar lá, hein? Mas vamos tocar mais louvores aqui, ó. Tá chegando o som do Isaías Saad, Juliane Souza e Léo Brandão. Fiel é Deus.

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0: Vinha e Zaya Saad, a Juliane Souza e o Léo Brandão, fiel é Deus, também passaram por aqui. Ó, faltando 10 minutinhos aqui pro meio-dia, já tem o resultado da nossa promoção, fica por aí, tá? 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

a gente fechar bem aqui a nossa programação nessa manhã de quinta-feira. Gente, a limpeza de pele saiu aqui pra Liliane Maria e o almoço lá do Madame Fornalha saiu pra Roberto Gondim Filho. Gente, vamos ficando por aqui, tá chegando propaganda eleitoral gratuita. Logo após tem a Companhia da Palavra com o Pastor Aloysio. Valeu, gente, um grande abraço. Amanhã eu volto, se Deus quiser, 8:30 da manhã. Tchau!

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2: Vamos ler a palavra de Deus. Disse Davi: resta ainda, porventura, alguém da casa de Saul para que use eu de bondade para com ele, por amor de Jonatas? Havia um servo na casa de Saul cujo nome era Ziba. Chamaram-no que viesse a Davi. Perguntou-lhe o rei: és tu Ziba? Respondeu: eu mesmo, teu servo. Disse-lhe o rei: não há ainda alguém da casa de Saul para que use eu da bondade de Deus para com ele? Então Ziba respondeu ao rei: ainda há um filho de Jonatas, aleijado de ambos os pés. E onde está? Perguntou-lhe o rei. Ziba lhe respondeu: está na casa de Maquir, filho de Amiel, em Lodebar. Então mandou o rei Davi trazê-lo de Lodebar, da casa de Maquir, filho de Amiel. Vindo Mefibosete, filho de Jonatas, filho de Saul, a Davi, inclinou-se, prostrando-se com o rosto em terra. Disse-lhe Davi: Mefibosete. Ele disse: eis aqui teu servo. Então lhe disse Davi: não temas, porque usarei de bondade para contigo, por amor de Jonatas teu pai, e te restituirei todas as terras de Saul teu pai, e tu comerás pão sempre à minha mesa. Então se inclinou e disse: quem é teu servo para teres olhado para um cão morto tal como eu? Chamou Davi a Ziba, servo de Saul, e lhe disse: tudo que pertencia a Saul e toda a sua casa dei ao filho de teu senhor. Trabalhar-lhe-ás, pois, a terra, tu e teus filhos e teus servos, e recolherás os frutos, para que a casa de teu senhor tenha pão que coma. Porém, Mefibosete, filho de teu senhor, comerá pão sempre à minha mesa. Tinha Ziba 15 filhos e 20 servos. Disse Ziba ao rei: segundo tudo quanto meu senhor o rei manda a seu servo, assim o fará. Comeu, pois, Mefibosete à mesa de Davi como um dos filhos do rei. Tinha Mefibosete um filho pequeno, cujo nome era Mica. Todos quantos moravam em casa de Ziba eram servos de Mefibosete, ou seja, 15 filhos e 20 servos. Ele tinha 25 empregados por conta dele. Morava Mefibosete em Jerusalém, porquanto comia sempre à mesa do rei, mas ele era coxo de ambos os pés. Na Bíblia existem alguns personagens com nome difíceis de pronunciar, são verdadeiros, dão nós na língua. Então às vezes é complicado você ver a história de Nabucodonosor, né? Um nome difícil. Esse também tem um nome difícil, Mefibosete. Mas apesar do nome difícil, estranho ao nosso ouvido, ao nosso idioma, a história dele é, na verdade, uma grande ilustração do relacionamento do homem com Deus. Eu queria compartilhar com você, queria que deixasse aberta a sua Bíblia nesse capítulo. Creio que o Espírito Santo vai abrir o seu entendimento hoje e você vai ter uma revelação do amor de Deus por você. Eu sei que muitos estão habituados a virem aqui aos domingos, e talvez você pense que por causa do seu hábito você está aqui por acaso, mas não é. O Espírito Santo é quem te inquietou hoje, e ele é quem está trazendo você aqui. Pela sua palavra você vai ser nutrido e vai ser abençoado. A Bíblia fala no verso 1 que Davi quis usar de bondade para com alguém descendente de Saul que fosse aparentado também de Jonatas. Davi, um belo dia, levantou e falou: eu quero usar de bondade. Essa é a expressão que está aqui. Disse Davi: resta ainda, porventura, alguém da casa de Saul para que eu use de bondade por amor de Jonatas. Observa que Davi quer usar de bondade não por causa da pessoa, não por causa daquele descendente específico. Davi quer usar de bondade por amor a Jonatas. Como eu disse para você, Essa história é apenas uma ilustração da nossa história, da sua história. Deus também quer usar de bondade para conosco, mas não por causa de nós. Ele quer usar de bondade para conosco por causa de Jesus de Nazaré. Por amor a Cristo, Deus quer usar de bondade para com você. Hoje a bondade de Deus vai encher o seu coração. Uma das coisas mais importantes da vida é ter revelação desse amor tremendo de Deus. Quem era Mefibosete? Mefibosete era um dos filhos de Jônatas. Jônatas, como você sabe, era filho de Saul e tinha feito aliança com Davi. Davi e Jônatas tiveram uma amizade tão profunda, tão íntima, um amor tão grande um pelo outro, que resolveram fazer aliança, de que um cuidaria da casa do outro, se porventura um deles falecesse. Diz a Bíblia que Saul saiu à peleja contra os filisteus, e nessa batalha morreu seus três filhos, inclusive Jônatas, e ele próprio, Saul, faleceu. Naquela altura, Mefibosete tinha 5 anos de idade. Diz a palavra de Deus que quando a notícia chegou na casa, a babá, com receio dos inimigos virem e matarem a criança, ela pegou a criança no colo e foi correr com ela. Mas enquanto corria, ela tropeçou e caiu e quebrou os dois pés daquela criança. Naquela época não existia esse conhecimento ortopédico que existe hoje, e quando se quebrava um membro, ele simplesmente depois curava, né, colava torto, quebrado como estava. E os pés dele, depois de quebrado, sararam, os ossos juntaram, mas eles ficaram tortos. Por isso o texto diz que ele era torto ou aleijado de ambos os pés. Mas Davi queria usar de bondade para com ele. Mefibosete não tinha feito nada para merecer o amor de Davi. Ele não tinha feito nenhuma boa obra. Ele nem era conhecido. Vivia escondido. Ele não tinha feito nada para merecer a bondade. Sabe por quê? Que ele ia receber bondade? Por causa do seu pai, por causa de Jônatas. A mesma coisa acontece com você. Você não fez nada para merecer o amor de Deus. Você não fez coisa alguma que pudesse dizer, eu mereço que a bondade do céu chova sobre a minha vida. Mas Deus resolveu derramar sobre você a sua bondade. Não por causa de você, mas por amor a Jesus de Nazaré. Porque nós estamos relacionados com o Senhor. O Senhor foi chamado amigo de pecadores. Nós éramos amigos, mas fomos, éramos pecadores, mas fomos feitos seus amigos. E agora, por amor a Cristo, Deus então resolveu usar de bondade para conosco. Deus nos amou. É verdade, Ele ama cada um de nós. Por isso a Bíblia fala que Ele nos deu seu único filho. Ele nos enviou o Senhor Jesus. Então preste atenção. Não fomos nós que amamos a Deus. Não foi você que escolheu a Deus. Foi Deus que dos céus olhou para você e por amor de Cristo resolveu derramar sobre a sua vida a sua graça. Mas infelizmente muitos ainda tentam merecer o amor de Deus. Muitos ainda tentam se comportar para merecer a atenção de Deus. Para merecer diante de Deus receber alguma coisa. Mas se houver merecimento, já não vai ser mais bondade de Deus. Se você merece receber algo de Deus, então já virou dívida. Deus te deve alguma coisa. Mas onde não há merecimento algum, onde não há mérito nenhum, e ainda assim Deus resolve usar de bondade, essa é a expressão da sua graça para conosco. A graça de Deus te alcançou. Mas o texto diz que Mefibosete era aleijado de ambos os pés. O verso 3 diz: disse-lhe o rei, não há ainda alguém da casa de Saul para que use eu da bondade de Deus para com ele? Então Ziba respondeu ao rei, ainda há um filho de Jônatas, aleijado de ambos os pés. O que significa ser aleijado? O que significa ter os pés defeituosos? Na palavra de Deus, os pés nos falam dos nossos caminhos. Na palavra de Deus, então, os pés falam das nossas obras, do nosso comportamento, da maneira como nós vivemos. Ter os pés aleijados significa ter um caminho defeituoso diante de Deus. E mais uma vez, aqui há uma relação também alegórica, uma semelhança conosco. Nós somos aqueles que temos também os pés tortos diante de Deus. E por que temos os pés tortos? Porque um dia houve uma queda. A humanidade caiu naquele dia em que o homem pecou, com medo do fruto que lhe era proibido. Naquele dia houve a queda. Mefibosete também ficou aleijado por causa de uma queda. A queda nos fez aleijados. A queda nos levou a ter um caminhar defeituoso diante de Deus. Isso nos fala, portanto, do pecado. Deus conhece os seus pés tortos. Deus sabe. Deus conhece. Mas ainda assim ele está perguntando: tem alguém? Tem alguém com quem eu possa usar de bondade hoje? Certamente, aquele que tem os pés tortos não vai erguer a mão. Quem sou eu para merecer a bondade de Deus? Talvez aquele outro ali, talvez outro melhor do que eu, alguém mais correto do que eu, mas eu não. Olha o meu caminhar, olha os meus pés tortos. Não pensamos que a bondade de Deus vai nos alcançar, mas a graça de Deus é em direção daquele que não merece. A graça de Deus é como um rio, sempre flui para baixo. Se você se julga lá embaixo, então o rio de Deus vai alcançar você lá. Quem se julga em cima não vai ser alvo disso. Mas o Senhor está perguntando hoje: com quem eu posso usar de bondade? Deus quer usar de bondade para com você. Mas nós vivemos com os pés tortos. E nós mesmos tentamos já endireitar. Mas uma vez que os nossos pés são tortos, já não é mais uma questão de esforço para mudar. Nós tentamos mudar. Nós esforçamos. Mas olha a gente caindo de novo. Eu tentei andar agora ereto, eu tentei ter um caminhar correto, mas olha eu de novo falhando. E as pessoas dizem: esforça mais um pouco, esforça que você consegue mudar. Está faltando força de vontade em você. E então você respira fundo e você diz: agora eu vou conseguir ser diferente, agora eu vou conseguir ter um caminhar correto, só para mais uma vez fracassar, porque não depende força de vontade para esticar o pé. Na verdade, é muita crueldade mandar um aleijado andar direito, é muita crueldade mandar alguém esticar o pé, não tem poder para isso. Ele diz: eu não consigo, está além da minha força. Eu quero dizer para você, o pecado também está além da sua força. Você não é capaz de vencer o pecado por você mesmo. Não adianta eu chegar aqui e exortar você dizendo: esforça mais, meu filho. Você tem que esforçar mais. Olha você de novo aprontando. Eu falo: eu tento, eu me esforcei 10 mil vezes para 10 mil vezes descobrir que eu sou incapaz. Pois no dia em que ele descobrir que não pode, no dia em que ele perceber que esses pés não podem ser endireitados pela força humana, ele vai aceitar a bondade de Deus direcionada a ele. A bondade do Senhor é direcionada para você. Muitos de nós já perdemos a esperança. Sempre há aqueles que acham que têm os pés direitos. E porque eles acham que o seu andar é mais reto do que os outros, se colocam na posição de condenar todos os demais. E muitos de nós temos vivido assim, debaixo de condenação. Nossos pés são tortos quando se trata de relacionamento. Relacionamos, mas falhamos. Nossos pés são tortos no casamento. Vez após vez, olha a gente ali falhando de novo. Olha de novo caindo no mesmo erro. Olha de novo falhando no mesmo ponto. Falhamos com as pessoas, falhamos com pais, falhamos com amigos, falhamos com Deus. Quantas vezes fizemos o propósito aqui na igreja de que seríamos diferente, que a nossa história agora seria diferente? Quantos começaram o ano dizendo: oh, esse ano os meus pés estão corretos, para só depois sentirem o peso do fracasso, e esse peso tem estado sobre as suas costas, e a angústia tem te levado a viver muito mal. Tudo isso por quê? Porque você mesmo tem tentado endireitar, mas aquilo que você não pode fazer, Deus vai fazer na sua vida. O pau que nasce torto não vai morrer torto, não. Talvez já declararam isso na sua vida e até te amaldiçoaram, dizendo: pau que nasce torto morre torto. Não adianta, para esse aí não tem jeito. Mas Jesus é o carpinteiro de Nazaré. E quando ele pega o pau torto, não tem pau torto que ele não endireita. Ele vai aplanar, ele vai corrigir, e você vai ser restaurado na presença de Deus. Não vai ser pelo seu esforço. Não vai ser mérito seu. Não somos nós que vencemos o pecado. Quem vence o pecado é aquele que habita dentro de nós. Está me ouvindo? Eu sei que você está pensando que você é que vence, você é que faz, você é que se muda, você é que se transforma. E você está sempre se condenando, pensando que nunca fez força o suficiente, nunca conseguiu fazer o suficiente. Mas eu tenho boa notícia para você aqui hoje: é Deus que vai endireitar o seu pé, filho. Não é você. É Deus que vai mudar a sua história, não é você. Não é você. Eu não quero que você perca a esperança, pelo contrário, nem quero que você se entregue ao pecado, muito pelo contrário. Aquele que tem poder de perdoar o pecado, também tem poder para tirar o pecado da nossa vida. E nós nem lembramos mais dele depois. Porque se o Filho vos libertar, verdadeiramente sereis livres. Quantos creem no poder do Senhor para libertar? Mas aqueles que têm os pés tortos, inevitavelmente vai ter um estilo de vida. E a terceira coisa que a gente vê no texto, no verso 4, é que Mefibosete, por ter os pés tortos, por achar que o rei tinha ódio dele, por pensar que o rei queria matá-lo, onde é que ele vivia? Em Lodebar. E onde está? Perguntou-lhe o rei. Ziba lhe respondeu: está na casa de Maquir, filho de Amiel, está em Lodebar. Lo é não em hebraico. Debar é pasto, comida, suprimento. Lodebar, portanto, significa um lugar sem comida, um lugar sem suprimento, um lugar ermo, afastado, esquecido, isolado. Na verdade, esse lugar fica no deserto da Judéia, próximo do rio Jordão, mas é um lugar totalmente árido, não nasce nada, não tem pasto, não tem coisa alguma. Esse é o lugar que vivia Mefibosete. Um lugar de sequidão. Quantos de nós constantemente estamos dizendo: eu estou no deserto, estou passando pelo deserto. Todos aqueles que têm os pés tortos, inevitavelmente vão parar no deserto, vão viver no deserto. Não estão lá por decreto do rei, não estão lá por decreto divino. É que o pecado nos faz sentir distantes de Deus, o pecado nos faz sentir secos, o pecado nos faz sentir áridos. Era lá que Mefibosete morava. Mas o lugar dele era junto do rei, era sentado na mesa do rei. Quando dizem amém. Quem mora em Lodebar não tem coragem de procurar o rei não, filho. Quem mora em Lodebar não tem coragem de procurar Davi não. Você sabe da história, Mefibosete era o único descendente de Saul. Saul era o rei, mas agora a dinastia acabou. E naquela época, quando havia mudança de governo, mudança de dinastia, o normal é que o novo rei matasse, exterminasse todos os descendentes do antigo rei. Mefibosete sabia disso. Ele sabia. Ele dizia consigo: não tenho futuro. Eu não tenho futuro. É melhor não investir em coisa alguma. É melhor nem ter amigos. É melhor ficar distante, porque eu não tenho futuro. O rei vai me encontrar um dia desses. Ele vai saber onde eu estou. Ele vai me mandar buscar. E nesse dia eu vou sentir o peso da condenação e vou morrer. Essa é a história de muitos. Preste atenção, filho. Não é você que vai atrás de Deus, não. Na verdade, você está correndo de Deus. Muitos de nós aqui estamos fugindo de Deus. Mas sabe o que é precioso? É Deus que vai atrás de você. Mefibosete não vai atrás de Davi, mas Davi é que foi atrás dele. Davi é que mandou alguém buscá-lo. Eu sei que você deve estar pensando: pastor, mas eu não faço nada assim tão terrível, eu não faço nada tão ruim. É verdade, mas ainda assim vive debaixo de um peso de condenação, ainda assim vive debaixo de um peso constante de acusação, porque é assim que vivem as pessoas em Lodebar. Vivem com medo do rei. Por que estão com medo do rei? Porque não o conhecem. Mefibosete não conhecia Davi. Quando ele quebrou os pés naquele dia fatídico que Jonatas morreu, ele tinha 5 anos de idade, mas agora já é um homem. Talvez com seus 20 e poucos anos de idade, ele também tem um filho pequeno, mas ele não conhecia Davi. Ele só ouviu falar a respeito de Davi, e talvez até pensou que Davi é que quisesse perseguir sua família, ainda que a Bíblia diz que por 23 vezes Saul tentou matar Davi. Ele não conhecia. Muitos de nós também não conhecemos. E porque não conhecemos, nós temos medo do rei. No verso 7 diz assim: então lhe disse Davi: não temas, Mefibosete. Por que Davi disse não temas? Porque a reação dele era de tremor. Ele estava completamente em pânico. Ele estava estarrecido. Davi mandou me buscar, acabou minha vida. Mas Davi, eu estava meditando nisso aqui. Davi disse para ele: só uma palavra, Mefibosete. Só falou o nome. precioso quando Deus fala o nosso nome. Sabe, a maneira como fala o nome pode significar muita coisa. A Bíblia fala que quando Saulo estava perseguindo a igreja, como é que Jesus apareceu para ele, como é que o chamou? Saulo, Saulo. Você sabe quando a mãe fala duas vezes seu nome, não é boa notícia. Saulo, Saulo. Não é muito bom que vai vir logo em seguida. E o menino sabe disso. Mas por outro lado, quando Jesus ressuscitou na manhã de domingo, a primeira pessoa que ele encontrou foi Maria. Mas Maria não o reconheceu. Maria achou que ele era o jardineiro. Mas de repente, ele se volta para ela e diz: Maria. Na hora que ele diz Maria, os olhos dela se abrem imediatamente. E ela então vê o Senhor ressurreto. Mas quando Paulo ouviu Saulo, Saulo, ele caiu cego. Não podia mais ver coisa alguma. Certamente a maneira como nós somos chamados tem muito a ver. Hoje, o Senhor não está chamando o seu nome dobrado, como chamou naquele dia Saulo. Hoje Jesus está aparecendo para você, como foi para Maria. E está dizendo o seu nome, porque você é conhecido diante do rei. Alguém falou de você para o rei. O rei perguntou: quero usar de bondade para alguém. Você foi lembrado diante do rei. E o rei falou: traz ele aqui. E você está aqui porque o rei trouxe você aqui. E o rei trouxe você aqui, chamando você pelo seu nome. Muitos de nós não temos uma experiência com o amor de Deus. Na nossa cabeça, Deus é alguém apenas para ser temido. Talvez até corrermos dele. Deus é apenas aquele que está disposto a nos punir o tempo inteiro. Compartilhando o evangelho numa ocasião com uma pessoa, um jovem, muito culto. E ele, depois que eu comecei a falar, eu falei: eu quero falar para você do Senhor Jesus. Ele falou: já sei a notícia, já sei a história. Comporta bem, esforça para ser bonzinho, que eu vou te abençoar. Mas se comportar mal, você está frito comigo, está fora. Eu falei: isso é tudo que você sabe a respeito dele? É tudo que você conseguiu saber a respeito dele em tantos livros que você já leu? Na universidade que você frequentou, só te falaram disso? Mas eu quero contar algo para você que você nunca ouviu. Quero contar que ele quer usar de bondade para com você. Ele nem está exigindo que você mude, porque ele sabe que você não consegue mudar. Mas ele próprio vai mudar você sem você perceber. E a Bíblia fala que onde tem pecado, a graça de Deus se manifesta. Mas onde tem muito pecado, a superabundante graça de Deus se manifesta. É para quem não merece. A lógica sua é a lógica de todas as religiões. Faz o bem que você prospera. Faz o bem que você vai ser abençoado. Essa é a lógica das religiões. É claro que fazer o bem é uma bênção. Mas acredite em mim, não é a lógica do cristianismo. O cristianismo é amor para quem não merece. É o rei querendo usar de bondade para alguém que estava esperando, na verdade, a morte. O que ele estava esperando era a punição, porque é punição que eu mereço. É punição que eu mereço. E é isso que ele diz no verso 8. Olha o que ele diz. Então, depois que o rei chamou e falou: Mefibosete, eu vou te abençoar hoje, Mefibosete. Eu vou usar de bondade para com você por amor de Jonatas. Preste atenção, eu vou te restituir tudo que você tinha. Você nasceu para a realeza. Você nasceu para ser filho de príncipe. Você nasceu para morar no palácio, mas está vivendo em Lodebar. Você nasceu para desfrutar do melhor. Você nasceu para experimentar o melhor dessa terra, mas continua vivendo no lugar da sequidão, no lugar sem pasto, no lugar sem alimento. Mas olha, Mefibosete, eu vou te abençoar hoje.
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12: Com Mesa dos Notáveis. E você está percebendo que o Mesa está começando um pouquinho após o horário por conta da propaganda eleitoral obrigatória para rádios e televisão. Bom, nós iniciamos um programa mais que especial com dois convidados que inclusive estão fazendo parte da história dessa semana. Os queridos do Manda Picanha, que são, na verdade, líderes de um dos maiores grupos de restaurantes do Brasil. Eu sei que você deve conhecer aí muitos grupos que são celebrados, né? Você sempre diz assim, esse aqui é um restaurante Michelin. E se eu te contar que um dos grupos mais influentes do Centro-Oeste e um dos maiores do Brasil está conosco aqui para fazer história. Estarão no Goiânia Arena, já estiveram aí em vários eventos, estádios, arenas, e estão prometendo que vão revolucionar esse mercado. Eu vou dizer, já revolucionaram, mas eu não duvido de nada. Para quem está inaugurando um restaurante atrás do outro, semana passada foi no Aparecida Shopping, temos restaurantes em tudo quanto é lugar dessa cidade, e eu já desisti de entender quais são os restaurantes do grupo, porque toda vez que eu pergunto, e esse? É, responde sim, esse também é do grupo. Fala, pelo amor de Deus, tem algum que vocês não coordenam e não gerem? São impressionados, são impressionantes. José Henrique Queiroz, ele é conhecido como Zé Henrique. O Zé, inclusive, é fundador e proprietário do Manda Picanha, é sócio do Grupo JF+, que é detentor aí de várias marcas como Restaurante Alma, Madalena, que parece que deixou de estar naquela localização e vai aparecer em outra, mas isso eu deixo para eles explicarem. O Nino Cutina, que fica em Goiânia, em frente ao Parque Vaca Brava, Tatu Bola, Giuli Osteria, Recreio Bar, Malibu Sushi, cansei. Não vou continuar a lista, mas você viu que pelo tamanhozinho dessa lista, são realmente incríveis. Zé, primeiro, obrigado pela presença, uma boa tarde.
8: Boa tarde, Guilherme, obrigado aí pelo convite, uma boa tarde também a todos os ouvintes aí da rádio.
12: Uma alegria recebê-los e só para dizer, viu, essa equipe que é vencedora vai nos servir no Goiânia Arena nos dias 4 e 5 de setembro, mais conhecido como sexta e sábado, amanhã e depois de amanhã. E nossa conferência Radicais Livres vai ser muito mais especial. E eu quero entender onde começou esse grupo e por que nós chegamos até aqui, aonde estamos. Conosco também hoje, ele que é diretor executivo e sócio do Manda Picanha, querido Paulo Fernando Queiroz. Paulo, obrigado pela presença. Você que é um grande parceiro, inclusive está aqui, mas está operando assim, um monte de coisas ao mesmo tempo. Eu sou impressionado com a agilidade e principalmente com a funcionalidade dessa equipe. Se o chefe está aqui, significa que a coisa está funcionando. Você está bem, Paulo?
13: Exatamente. Primeiramente, pastor Guilherme, agradecer aí pela oportunidade, né? Segunda vez aqui no Mesa dos Notáveis. Sim. Então, é com imensa alegria que a gente está aqui, poder contribuir com os ouvintes aí. Também agradecer aí o tempo dos ouvintes estar prestigiando aí o nosso momento.
12: Eu, na verdade, me sinto privilegiado, porque eu sei do peso que cada um desses restaurantes que eu citei aqui tem. E eu, na verdade, fico me perguntando o que acontece para que uma história seja tão vitoriosa. E óbvio que eu me alegro porque vocês são daqui, de Goiânia, Goiás, e estão provando que é possível empreender, mesmo no meio de tantas dificuldades, e não só fazer uma empresa, mas restaurantes de nome, de qualidade. Já comi aqui em pelo menos metade desse, posso dizer. Não tem nenhum que você diga assim, não, esse aqui é mais ou menos. Nenhum. Todos são nota mil. E eu quero começar com o Zé. Ô Zé, quando começou essa história de mexer nesse ramo de restaurantes e alimentação?
8: Guilherme, começou final de 2014, né? Eu fui executivo de uma empresa, de uma multinacional, trabalhei por 12 anos e saí de lá e tivemos a ideia de montar o Manda Picanha, né? Então, na época, era só um delivery de carnes, aquela caixinha, aquele kit churrasco, né? Não existia no Brasil, nós que criamos na época, então a gente mandava aquela carne, né, no delivery. E no final de 2014 até meados de 2017, só delivery, né? E a partir de 2017, no final, nós abrimos nosso primeiro restaurante do Manda Picanha, onde você ia lá, você escolhia a carne, preparava na hora. E em 2018, num ano, nós abrimos 4 unidades. Foi um ano aí que, né, foi uma virada de chave nossa. Começamos com delivery. Imagina, você começar com delivery há 11, 12 anos atrás, né? Então, começamos com delivery. Hoje o delivery aí tá na, né, esse player de mercado aí. Então, hoje todo mundo tá pedindo delivery. Imagina, há 11 atrás, você trabalhando com delivery, né?
12: Não, fora que assim, essa ideia foi copiada por todos os açougues do país. E não só açougues, né, como alguns restaurantes também quiseram entrar na onda, que é uma caixa que você já coloca o kit completo, ó, kit churrasco, e assim, o do Manda Picanha vale mais. Isso. Sempre. Paga menos e leva mais.
8: Então, construímos, né, eu falo que na vida também, acho que a gente precisa ter 3 coisas, né, ter fé, acreditar e trabalhar. Então, esse é um dos propósitos aí, é uma das coisas que a gente sempre carrega, né, na cultura nossa, da empresa, e as coisas vêm caminhando, né, trabalhando com um time aí que carrega, né, todos os dias aí, com a cultura forte, né, a gente também não faz nada sozinho, né, nós não fazemos nada, então tem toda uma equipe por trás, né, o Paulo com todo o time dele, né, nós todos colaboradores, quase 600 colaboradores aí hoje, né, então carrega toda uma história aí.
12: Tem que respeitar, sexta e sábado agora, essa equipe que construiu juntamente com o Zé essa grande história vai servir mais de 16 mil pessoas. Eu fico imaginando fazer comida para esse tanto de gente. Só que eu tô falando 16 mil porque o Radicais Livres está levando 16 mil para o Goiânia Arena.
8: Isso.
12: Vocês serviram no Serra Dourada quantas mil, Paulo?
8: Mais de 40 mil pessoas.
12: Meu Exato. Pai amado. Agora, mais de 40 mil pessoas. é carreteiro, hambúrguer, churrasco, que o pessoal é apaixonado no manda picanha, pastel. Como é que funciona uma operação dessa, Paulo? Tem que ter muito treino, hein? Equipe.
13: É, na verdade, o planejamento ele é primordial, né? Então a gente faz a leitura do evento, faz várias reuniões ali de organização, treina o time. Então, antes da abertura da casa, principalmente no evento de importância como esse, como que vai ter agora, né, esse sábado, então a gente faz alguns treinamentos, alguns testes de sistema, leva plano B, a internet não funciona, a gente tem uma Starlink. Então, assim, a gente trabalha todas as hipóteses para que de fato a gente consiga entregar um evento de excelência.
12: E maravilha! E conseguem, eu falo porque eu já vi aqui tantas coisas. Mas vocês vão um pouco além. Eu vi uma, não sei se é o nome certo, uma montanha russa de carne. Que é tipo uma roda gigante.
8: Um giroscópio.
12: Giroscópio, olha o nome. Giroscópio, com costela, picanha. Meu amigo, se você não empolgar com um churrasco desse, eu não sei o que te empolga. E eu preciso fazer um agradecimento aqui, porque hoje eu tô completando, em outubro desse ano, 8 anos de casado. Mas quando eu tava iniciando meu relacionamento com a minha esposa, teve um churrasco que mudou a minha vida, que foi o churrasco que eu chamei ela... É, e os amigos em comum para nós estarmos juntos. Na época eu chamei os irmãos da igreja. E você sabe o que impressionou no churrasco que eu fiz? Uma caixa que tinha uma picanhazinha vermelha com a gordurinha amarela, escrito manda picanha. E um segredo, né? Claro que o bom mágico não revela seus truques, mas eu pela primeira vez levei no churrasco o boi wagyu, que era uma novidade em Goiânia. Em lugar nenhum eu via, só em um lugar, manda picanha. Vocês foram os primeiros a trazer essa carne japonesa, né?
8: Carne japonesa.
12: Até hoje todo mundo sabe, é a primeira do mundo, né? Qualidade.

0: ali, né? Falou, ó, você morde com cuidado que essa peça aí custa R$1.000. Era uma peça muito generosa e eu me lembro do pessoal fazendo festa, falando, rapaz, é boa mesmo, é diferenciada. E aí sempre vem um e fala assim, ah, meu amigo, eu como cupim aqui e é tão bom quanto. E é impressionante, né? Que óbvio que quando se trata de carnes e algo de qualidade, existem as opções, né? O Manda Picanha ensinou o brasileiro a chamar a carne pelos nomes, né? Então, isso. Tem o T-Bone, você tem o Flat Iron, isso. Tem tantos outros aí que nós fomos aprendendo os cortes. Tem os cortes que são puramente brasileiros, né? Maminha e vários outros, né, Zé?
1: E a carne, assim, ela é uma evolução, pastor Guilherme. A carne, ela é uma evolução natural, né? Então, você pega a evolução da carne, antigamente tinha carne de primeira e carne de segunda, isso. Né? Aí veio os cortes anatômicos. Então, aí veio coxão mole, fraldinha, picanha, maminha. E agora, né, tem as raças, né? Então, você tem Angus, você tem Wagyu, Hereford. Então, e agora já vai vir um próximo passo de evolução da carne.
0: É mesmo?
1: Isso, né? Você pega na Europa, a carne, ela já vem com rótulo ali, grass feed, que seria boi a pasto, né? O boi verde ali, sim. Né? Então, hoje já tem algumas linhas aqui no Brasil que iniciaram que chama-se a carne verde, né? Então, porque a carne tem dois tipos, né? Que você determina a carne. Então, primeiro é a genética do animal e segundo é a alimentação. Então, você com alimentação que não é de confinamento e tudo, então você tem uma gordura mais amarelada, né? Aquela carne mais saborosa. Você lembra lá do interior, fala, não, quando matava a vaca no dia, eu gostava de comer
0: até... Que é isso? É então, outra vida,
1: isso,
0: hein?
1: Isso, então tá indo essa evolução, né? Veio com essa... com essas raças, né, com a genética aí, com a maciez, agora tá vindo a maciez e sabor junto também.
0: Sim. Esse confinamento, né, eu imagino que a carne deva ser muito inferior, porque aí o boi, ele cresce com ração, né, ele vai ser alimentado com ração. Eu não sei falar a diferença porque eu nunca peguei, uhum. Né, essa picanha aqui é boi de ração, esse aqui é o boi de capim.
1: É.
0: Mas existe diferença.
1: Existe, assim, hoje os confinamentos também têm alta tecnologia, né, antigamente... um pouco, né, tinha essa diferença, porque colocava muito caroço de algodão, então alterava o sabor. Hoje não, hoje os confinamentos também, com essa alta tecnologia, eles também se importam, né, até o próprio frigorífico, ele tem uma garantia da qualidade que não deixa também, né, o confinamento, colocar qualquer alimentação, porque sim. Isso lá na ponta vai prejudicar.
0: Perfeito.
1: Então hoje também o confinamento, ele, né, tem esse alto rendimento, alta produção, mas também ele cuida também do sabor.
0: Sim.
1: Mas é diferente de uma carne a pasto.
0: Ah, não tem comparação, com certeza. Eu tô ouvindo o Zé falar e me lembrando, meu avô criava porco no quintal da casa dele, né?
1: Uhum.
0: E hoje é proibido, né? Hoje não se faz. Por quê? Porque a alimentação é importante pro sabor da carne suína.
1: Justamente.
0: Então tudo isso é regrado para ter o resultado.
1: Justamente.
0: Tudo isso tem que levar em conta, né?
1: É, e o bem-estar, né? Hoje cuida muito do bem-estar do animal, hoje você tem também, né, a parte a de saúde, né?
0: Sim.
1: Então, todos os órgãos de vigilância aí que acompanham isso para não dar um problema futuro, né?
0: Sim. Eu vou perguntar já por que o Manda Picanha expandiu tanto, porque hoje nós temos aí um grupo... Eu não vou dizer aqui que vocês estão aí em números dos maiores, mas eu tenho certeza que em resultado vocês estão aí entre os maiores do país. Porque realmente, proporcionalmente, deve ter algum grupo que está mais tempo que vocês.
1: Claro.
0: Mas só para dizer, JF+, olhando aqui por cima, todos os restaurantes famosos da cidade estão dentro do grupo. E aí eu pergunto, Paulo, como é que é gerir isso aí juntamente com o Zé e a equipe? E principalmente, cada restaurante tem sua particularidade. Então, estou olhando aqui, por exemplo, o Malibu Sushi, que é incrível, já estive lá, inclusive em algumas conferências levamos, acho que foi o Israel Salazar, né, meu brother? O Igor está aqui, que ele inclusive acompanhou na época, que ele é um cara enjoado. Ele só come aquele atum, que é o atum que foi pescado há poucas
1: horas.
0: Tem que ser fresco, e aí ele olha o atum e fala, olha, esse vermelho aqui significa que é um atum de qualidade. E existe leilão para poder comprar essa carne. Enfim, ele elogiou o Malibu, comeu lá junto conosco. E aí eu fico pensando, como gerir essas diferenças? Porque cada restaurante tem a sua nuance. Então o Nino Cutina, que fica em frente ao Vaca Brava, é um restaurante italiano de renome. Tem que ter uma gestão incrível para dar certo. E você, Paulo, tá no olho do furacão aí.
2: Pastor Guilherme, né? Então, assim, falando de qualidade, a gente tem alguns fornecedores homologados, então a gente não foge da,

0: dos fornecedores homologados, o que garante, né, essa matéria-prima com qualidade. Então a gente tem isso setado com o nosso time de suprimentos para que não sempre siga isso e, consequentemente, a gente já starta com essa matéria-prima de qualidade. Na parte de gestão, a gente utiliza muito inteligência artificial, próprio BI, a gente tem um desenvolvedor interno, então a gente tem um time de retaguarda muito robusto para que dê condição das lojas trabalharem, né, e focar de fato no, na experiência do cliente. Para que toda essa retaguarda de dados, de números, de análise, né, de tomada de decisão, fique de fato com essa retaguarda. Então a gente tem rituais, né, de reuniões semanais, de olhar os indicadores, para ver, né, como é que está, desde taxa de ocupação, desde CMV. Então nós fazemos esses rituais para que de fato o gerente de loja consiga focar na experiência do cliente e o time de cozinha também focar no que é o mais importante, né, entregar uma qualidade, um sabor ali para que esse cliente se torne recorrente, né, e volte pela gastronomia.
1: Uma coisa que eu percebi também, Paulo, é que existe um modus operandi de treino e até, inclusive, de tempo, porque comida tem essa variável que é dificílima. Como que faz? O cliente pede, se você entrega rápido demais, você pode deixar a desejar na qualidade, mas se você demora muito também, o cliente fica pensando, meu Deus, foi lá fabricar o boi no pasto para poder matar. E eu vejo que vocês acertam muito nisso. Agora, como é o mistério? Como que funciona? Vocês têm até IA integrada para ajudar nesse manejo de tempo, né? Existe uma tecnologia que auxilia também.
0: Sim, a tecnologia chama KDS, né? Key Display System. É uma tecnologia que o próprio McDonald's utiliza, né? Então a gente tem essa tecnologia, né? É aquela história do McFish, do McDonald's, que por mais que vendia, que a galera pedia, mas era um produto, um SKU ali que travava toda a operação. Então, através dessa medição, foi retirado do cardápio. Então a gente faz essa leitura, né? Justamente, a gente tem algumas automações aí que starta pro gerente, esse prato tá atrasado, fique atento, né? Então a gente faz esses levantamentos e aí tem pratos que a gente consegue entregar em velocidades mais rápidas, que são executivos ali, e a gente tem uma medição sobre isso. Toda a liderança tem um olhar sobre isso, porque também é remunerado sobre essa agilidade, né? Entregar com qualidade, mas também sendo ágil, porque muitas das vezes, se você pegar, por exemplo, um bancário ali, ele tem uma hora, 40 minutos de almoço. Então ele quer almoçar rápido, quer voltar, né? Então a gente tem esse cuidado aí de entregar qualidade, mas também num tempo hábil.
1: Isso aí que você falou, meu amigo, é o segredo. E é interessante, porque o McDonald's, né, como referência, ele entrega um alimento relativamente mais simples que o de vocês. O de vocês é complexo, né? Imagina acertar o ponto de uma carne, ao mesmo tempo as guarnições juntos. Então, um bom arroz, sei lá, um bom vinagrete, tudo isso aí leva um tempo maior. Mesmo assim, vocês têm acertado o alvo. E uma coisa legal de perguntar é, porque hoje o Grupo Manda Picanha já passou dos 10 restaurantes?
2: Isso.
1: Meu Deus.
2: Hoje o Manda Picanha, né?
1: Só o
2: Manda Picanha. Hoje nós estamos com 10 unidades.
1: Que é isso?
2: 10 unidades, estamos indo para a 11ª unidade aí esse ano. É, nós temos uma unidade que foi um sucesso esse ano lá na pecuária, né? Nós vamos estar abrindo ela, né, periodicamente lá também. Nós queremos fazer uma experiência do churrasco ali, uma experiência country ali dentro da, né? Então vai vir essa 11ª unidade e nos próximos meses aí também a 12ª chegar mais.
1: Tem que respeitar. Paulo, você se vira para poder fazer a operação, viu?
0: Tô pensando aqui já.
1: Eu tô vendo ele olhando pro Zé e pensando,
2: essa eu não sabia, não, viu, pastor?
1: Nós estamos te revelando hoje, viu, Paulo? Mas isso é maravilhoso, porque na verdade todo grupo existe esse corpo, né, que você, uma parte resolve os problemas e a outra parte está planejando o futuro. E até acho que é o seguinte, só ficou do tamanho que está hoje por causa dessa excelência das funções. Tem quem seja bom na operação como o Paulo e tem quem seja o visionário como o Zé. E uma pergunta, Zé, porque eu vi que existe um momento do boom, que o grupo cresceu de verdade. Uhum. Como que foi esse momento e o que, que foi crucial para vocês verem esse crescimento?
2: Primeiro eu sempre tenho né, comigo, que a gente precisa construir, nós não podemos construir castelo de areia, né? Então a gente precisa alicerçar muito a base. Verdade. Em 2018, nós em um ano, nós começamos com 4 unidades. E eu sempre pensando um ano à frente. Cara, as lojas que a gente está começando esse ano, um ano atrás nós pensamos. Então ontem até a gente estava fazendo um planejamento para os 4 próximos anos seguintes, né? Então a gente sempre está pensando. E como esse aumento, hoje nós estamos com 17 operações, né? Aí, como comento, cara, vocês estão com muito negócio, muitas operações, como vocês fazem? Tão bom, cara, mas isso nós estamos pensando todo ano, toda hora, todo mês, ajustando a rota, não melhorando, foi de repente, né? Não foi de repente, né? Claro que a gente sempre tem abençoado Deus aí no comando. Sim. Acho que, né, a primeira coisa aí é a nossa direção e muito trabalho, muito planejamento. Eu até brinco, eu pego, né, meu computador, pego os números de meta, né, de 3 anos atrás, 2 anos, você vê que é bem próximo do que a gente está hoje, né, Paulo? A gente faz esse exercício muito diário, porque eu falo assim, você precisa ter um direcionamento, né? Eu não gosto muito de deixar a vida me levar, não, sabe? Sim. Eu acho que a gente
1: tem,
2: é assim,
1: tem que ter um norte.
2: Tem que ter um norte, tem que ter um direcionamento, e a gente trabalha isso muito internamente, né?
1: E eu percebo assim, da praticidade de vocês, o pouco que eu participei, porque eu vou ali comendo manda picanha, eu penso assim, rapaz, o que não funciona rapidamente deixa de existir ali no meio. Então, faz o teste. Não foi? Beleza, já troca o fornecedor, troca isso, troca aquilo. Por quê? Porque é preciso caminhar para o alvo. Identificar o que colabora e o que impede.
2: E justamente, quando a empresa ela vai crescendo muito, né? E ela fica. Eu até brinco, né, nas reuniões, falo, cara, vira igual um transatlântico, né? Pra você mudar de rumo ali, você demora, não sei, cara, nossa empresa não pode ser assim. Então, nossa empresa tem que ser aqui barcozinho. Cara, deu certo? Não, peraí, vamos já mudar e tudo. Então, a gente divide os times, né? Cada um cuida da sua área. Pra quê? Pra que a gente possa ter essa dinâmica, né? A gente possa ter essa agilidade aí pra tá... E o mercado, ele tá muito rápido, né? Sim. Então, se a gente não andar, né, com as tendências do mercado, você vai ficando pra trás.
1: Aí você disse tudo, grande Zé. Não é por acaso que vocês estão no tamanho que estão, não. Essa aí é a mensagem do empreendedor que cresce. Tem uma pergunta aqui falando de equipe e das funções. Ó, por favor, pergunta para o Paulo. Como é ter o melhor time de marketing e eventos do Brasil? Foi o Matheus Perdiz que perguntou. Ei, Matheusão.
0: Mandar primeiramente um abraço pro Matheus, tá ouvindo a gente aí. Cara, a gente, eu sempre falo que a gente é referência com andar com 5 melhores que a gente. Então, a gente, como eu falei anteriormente, ter um time de peso, né, uma retaguarda forte. Então, a gente selecionou a dedo aí os melhores do mercado. Para quê? Né? Para que de fato entregue com excelência. E a corda está esticada o tempo todo, né? É da nossa cultura, sempre está cobrando a excelência. Tá bom, né? O Zé Henrique sempre fala muito, né? Tá bom, mas pode melhorar.
1: Sim.
0: Tá bom, mas tem aquele detalhe ali. Então a gente é muito exigente. E para que isso aconteça, a gente precisa ter pessoas fortes, né? Com a mente aberta e sempre pensando lá na frente ali. Então por isso que o time é bom e do marketing é excelente.
2: E o legal também, pastor Guilherme, né, falando no Bart, né, quando até o Matheus tava vindo pro time, né, e a gente faz reunião, eu falei, cara, Mart não é Mart, o Mart ele é comercial, isso. Ele precisa entender de números, você vai fazer uma campanha, cara, tudo bem, você vai investir quanto, né, não é despesa, é investimento, mas o que que você vai trazer de retorno? Isso é tão legal, né, hoje assim, né, o Matheus, a Carol, todo o time,
0: a Gabriela,
2: todo o time nosso lá, né, o Pedro com a gente aqui também. E hoje ele já fala assim, cara, batemos a meta, cara, vamos festejar, ó, estamos caminhando. Eles sabem de precificação, eles sabem de tudo. Então, isso é muito importante, né? Então, hoje eles já vê, né, o todo, né, a cabeça do dono, né? A gente fala muito também de oportunidade, de crescimento dentro da empresa, isso, né? A gente quer ter mais coisas, cara, por que não? Tá todo mundo
0: valorizar,
2: junto.
0: Valorizar, então, né?
2: Valorizar, sim, vamos crescer juntos.
1: É isso.
2: Então, e isso é muito importante. A gente fica muito feliz, né, desse desenvolvimento, desse aprendizado de todo o nosso time e a gente também, né, se desenvolvendo.
1: E falando de time vencedor, para você ver que o Manda Picanha tá bombando mesmo. Tem ouvinte aqui, ó. Ó, gosto de trabalhar com um time vencedor. manda meu contato aí pro Paulo, que já quero me apresentar. Paulo falou de contratar os 5 melhores do mercado, aí tá aqui. Já tem gente se colocando na vaga.
0: Boa. Pode passar meu contato.
1: Mas é bom, né? Quando o pessoal ouve uma história e quer fazer parte dela, significa que é uma história vencedora. Ninguém quer participar de uma história de pessoas que dão errado. Então, Manda Picanha é um time vencedor, né?
2: Legal.
1: Tem muita gente aqui até dizendo, né? Falando aqui, ó. Eu me lembro da primeira vez que comprei um kit de Manda Picanha. Cheguei gigante no churrasco e todo mundo me respeita.
2: Boa.
1: É interessante, porque quando você leva carne ruim, ninguém quer você no churrasco. Então, como o Matheus está dizendo aqui, ele chegou gigante no churrasco porque levou o Manda Picanha. Ainda tem o kit, não tem?
0: Tem sim.
1: Se a pessoa quiser comprar a caixa, é só ir lá na loja.
0: Só ir na loja.
1: Ó, a Marinalva está participando conosco aqui, dizendo: Manda Picanha faz parte da minha história. Participei, inclusive, do lançamento de um dos restaurantes no shopping, Passeio das Águas. Tem lá?
2: Tem sim, lá no Passeio das Águas.
1: Quando começou, então, a Marinalva estava lá.
2: É, a Marinalva, se eu não me engano, ela trabalhava no bar, a Mari.
1: Ah, acho que ela.
2: É, acho que ela trabalhava no bar lá.
1: Olha aí, então, tá pra você ver que o pessoal...
2: Uma excelente colaboradora.
1: Que maravilha, tanto que você lembrou o nome, né? Que marcou a história. Eu até faço essa pergunta porque a gente sabe como é diferente comércio de shopping e comércio de rua, né? Então, isso. Essa loja de porta de rua tem um desafio que é estacionamento. E em contrapartida, shopping tem estacionamento de sobra, mas aí tem um desafio também da competitividade. Porque o shopping, o camarada, ele vai lá, ele gasta com sapato, com a mochila, e aí de repente ele vai lá para a praça de alimentação. Como que funciona no grupo essa diferença? Porque eu sei que tem restaurante dos dois tipos. Tem restaurante que está ali no público, na rua, e tem um restaurante dentro de shopping.
2: É, o restaurante de shopping, né, ele tem os pontos positivos, né, e alguns pontos de observação. Então você pega o shopping, ele já tem o público que vai lá direto, né? Então você pega, por exemplo, Passeio das Águas, frequenta 700 mil pessoas por mês. Você pega Flamboyant, 1,5 milhão. Você pega Goiânia Shopping, 400 mil pessoas, né? Bougainville ali na média de 300. Então é mais fácil. Só que em contrapartida você tem um custo por isso.
1: Sim.
2: Né? Então o custo, ele é mais alto do que de uma loja de rua. É porque o público, ele já está ali, aí cabe a você ter seu trabalho, um produto bom, né, ter sua marca legal e tudo. Então tem esses desafios, né? Então aí você precisa trabalhar de formas diferentes, né? Então acho que os
1: tem
2: dois
1: tem que se desdobrar, né?
2: Tem que se desdobrar. Então a cabeça de shopping e a operação de shopping, ela tem umas exigências maiores, né? Uhum. Parte de incêndio, exaustão, a parte que você não pode fazer obra igual você faz na rua. Ah, quebrou um negócio, eu tenho que... Cara, não, no shopping não. No shopping tudo é planejamento, você precisa avisar com antecedência, abrir uma ordem de serviço.
1: Nossa.
2: Né? Então é muito mais burocrático. Né? Mas imagine também, eu entendo o shopping, imagine 5 mil lojistas, cada um querendo fazer o que quiser, é uma
1: problema.
2: Cidade, né?
1: Sim.
2: Então precisa ter também seus processos e procedimentos dentro. Então é só entender o que é cada um, né? Cada lugar e tocar o barco.
1: Para quem tem sonho de dormir no shopping, né? Ah, meu sonho era ficar trancado dentro do shopping e dormir. Vai lá trabalhar na obra que você vai ver o que é passar a madrugada no shopping.
2: É.
1: Né? A Demaldo aí sabe que fica em shopping a madrugada todo dia. Porque, querendo ou não, as obras do shopping acontecem de madrugada.
2: Ô, pastor Guilherme, então uma lembrança de shopping, eu lembro quando teve a pandemia, o shopping tudo fechado.
1: Nossa!
2: Rapaz, eu lembro que eu estive no shopping e aqui as lojas tudo fechada, parecendo que eu tava num filme de terror, assim.
1: Misericórdia, sabe? Eu imagino, Deus me livre. Ou seja, né, não é tão agradável assim dormir no shopping, né? Mas eu fico realmente feliz em imaginar o negócio sendo construído e vocês descobrindo o que funciona, o que não funciona e o que dá muito certo. Tanto que os outros copiaram. Eu brinco sempre com o William, da Dolce Empor, que eles criaram uma estufa de padaria que você abre assim uma portinha e empurra. Serve o pão fresquinho, puxa e fecha.
2: Uhum.
1: E aí eu disse pra ele, eu falei, olha, quando você contratou o marceneiro, ele que deu essa ideia? Ele falou, não, nós é que mandamos ele fazer o projeto. Falei, você vai fazer desse jeito aqui pra mim. Falei, então você tinha que ter patenteado, porque as padarias todas copiaram. Então vocês estão na mesma, porque vocês criaram a caixa do kit churrasco.
2: Mas isso é o que fica, viu, pastor Guilherme? Até eu falo assim, quando a gente for, o que, que nós vamos levar para a vida, né? É. Então não é as empresas, é o que você deixou aí, né? Sim. De bom aí para a sociedade, para as pessoas.
1: E vocês têm contribuído muito. Mas é o seguinte, eu não vou deixar de perguntar, não. E vou até usar o intervalo para isso. Eu soube... Vocês estão sempre com pessoas muito importantes. Vou dizer do dono do iFood, né, que trata vocês a pão de ló, porque vocês são grandes parceiros, né, desse delivery. E sei também de um cara que é conhecido do brasileiro, chama Ike Batista. E o nosso querido Zé Henrique teve uma conversa com o Ike perguntou para ele: tem algum prato que o pessoal vai só para comer da banda picanha? Eu vi o vídeo e pensei: que Batista, você tá fraco demais, velho. Que isso, você não percebeu até agora? O pessoal atravessa a cidade para comer a picanha, a carne do manda picanha. Mas enfim, eu quero ouvir do próprio Zé como foi essa conversa e como é que é nos grandes players poder ver o que está dando certo e o que nós temos feito aqui no grupo JF+. E aí na volta eu faço um desafio, ouvinte, eu vou falar um número de restaurantes aqui, eu quero saber se você já comeu em algum deles. E atenção, que esses caras aqui, eles não perdem cliente nem negócio, não. Nós vamos fazer uma campanha ao vivo aqui de sorteio para você ser abençoado. Nem sei o que vai ser. Mas uma coisa é fato, Radicais Livres, sexta e sábado agora, amanhã e depois de amanhã, serão servidos por esse grupo maravilhoso, JF+, e toda a experiência que só o Manda Picanha tem para dar. Rápido intervalo e a gente volta com mais história com ele, que é o fundador e proprietário, querido José Henrique, e o Paulo Fernando, nosso diretor executivo da JF+. Rápido intervalo, a gente já volta.
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10: Estamos de volta com Mesa dos Notáveis, hoje recebendo verdadeiros notáveis da alimentação e do ramo de restaurantes. Querido José Henrique Queiroz está aqui conosco, ele que é fundador e proprietário do Manda Picanha e sócio do grupo JF+, são detentoras aí de marcas como Restaurante Alma, Restaurante Madalena, Nino Cutina, Tatu Bola, Giuli Osteria, Recreio Bar, Malibu Sushi e tantos outros. Eu estou falando aqui também com o Paulo Fernando, que é diretor executivo e sócio do Manda Picanha, inclusive de todas essas marcas que eu falei. Eu disse no bloco anterior que teríamos aqui algo para poder prestigiar os ouvintes, mas eu preciso dizer, o ouvinte me conhece, eu falo ao vivo, que é para não ter escapatória, mas eles mesmos não tinham falado nenhum tipo de sorteio, só que eu não duvido nada que um grupo desse vai fazer por onde para poder conquistar você, ouvinte. Zé, e aí é o seguinte, aí o Zé saiu pro intervalo e falou assim, uai, o que você acha de um kit churrasco? Eu falei, o que eu acho? Eu acho que eu quero ganhar esse kit churrasco. Então assim, Zé, os ouvintes vão ficar apaixonados por isso. O que, que a gente pode prestigiá-los aqui?
11: Vamos sortear um kit churrasco, né? Pronto. Um kit churrasco aí pra fazer um churrasco pra 10 pessoas.
10: O que é isso, meu amigo? Isso é que é um kit. E eu vou falar, ouvinte, eu sei que você tá acostumado aí com o açougue que copiou o Manda Picanha, né, fazendo um kit, mas o açougue não tem nada contra ele, só que o kit do Manda Picanha, amigo, é VIP. É impressionante quando você pega esse kit churrasco, que você realmente tem o churrasco. Então já vou colocar aqui as condições aí, Paulo, você vai ter que me aguentar, né, vou colocar as condições aqui, que é o seguinte, tem já a Fernanda, já tem aqui o Ariel, tem uma galera mandando mensagem, Paulo Sérgio. Então atenção, eu vou mostrar na tela aqui da nossa live o grupo, que tem vários restaurantes. Eu vou repetir alguns deles aqui. Se você já comeu em algum, você vai dizer qual prato você mais gosta deles. E isso já vai ser suficiente para você participar do sorteio. Ah, eu nunca comi em nenhum restaurante do Manda Picanha e nem do grupo. Pronto. Entra no Instagram, olha um prato que você mais gostar. Tem lá uma parmegiana, você vai mandar. O que eu mais gosto é a parmegiana do Manda Picanha, que inclusive é um dos meus preferidos, já dizendo aqui, né? Só que tem outros lá, como coxa e sobrecoxa de frango, que vocês fazem no churrasco, que é uma delícia. Então tá, tá lançado o desafio, o pessoal já tá mandando, eu quero. E aí eu vou falar aqui, ó, tá aqui, ó, Grupo JF+, Alma Boutique Bar. Eu fui lá no Alma, comi uma burrata maravilhosa. Madalena Bar, que não está mais lá no antigo lugar, mas que tem uma novidade que eu vou deixar vocês anunciar. Giulio Osteria, que tem também muita comida italiana, e aí eu vou dizer uma que a gente é sempre apaixonado, que é aquele macarrão com o que a gente chama de guanciale, que é a bochecha do porco, né? Esse macarrão, inclusive, é o que a minha esposa sempre pede. Como é que é o nome desse macarrão? Ele tem um nome que é com a gema do ovo e ele faz. Já já o ouvinte vai mandar pra nós aqui. Malibu Sushi Bar, que eu levei o Israel Salazar, que ele ficou apaixonado. Recreio Bar, Nino Cutina, Manda Picanha e Tatu Bola. Ouvinte, tá lançado o desafio. Manda esse aqui pra mim, meu brother. E aí você que tá acompanhando, vai mandar, igual por exemplo aqui, o Marcos, que disse aqui, ó. De longe, a picanha maturada do Manda Picanha é a melhor do Brasil. Quero concorrer ao kit churrasco. Pronto! Tá concorrendo, Marquinhos, não seja por isso. Tá mandando mensagem e tá concorrendo. E lembrando, tem que mandar aí o prato que você mais gosta. O Paulo Sérgio tá dizendo aqui, ó, não comi nada, mas quero, então vai ter que entrar. Entra lá e me fala um prato que é servido. E a Fernanda também tá mandando aqui, picanha ao alho e óleo com batata rústica. Tem isso lá?
11: Sim.
10: Tá de brincadeira e eu não sabia. Vou ter que comer, vou ter que experimentar. Batata rústica é uma delícia.
11: Demais.
10: E enfim, tem muita gente aqui participando, a Marinara e todos os outros. Quem mandar com o prato está concorrendo. E aí eu faço a pergunta, Zé, como foi essa conversa com o Ike Batista? Você que inclusive conhece muitos outros grupos de restaurante e vocês estão dando um show aqui, fazendo a lição de casa aqui em Goiás.
11: Assim, o Ike é uma referência, né, no Brasil, foi, e não só no Brasil como no mundo. Ele também tem restaurantes no Rio de Janeiro, e a gente, né, conversando um pouco sobre restaurante, e ele comentando alguns pilares, né, de restaurantes, e um dos pilares foi o que a gente comentou anteriormente, né? Então o restaurante precisa ter qualidade, agilidade de tempo, né, entrega, experiência. E ele, né, a gente falou, nós temos isso. Quantos mil pedidos hoje nós fazemos? 20 mil pedidos, né? O iFood hoje.
10: Que maravilha!
11: Nós fazemos 20 mil pedidos por mês do Manda Picanha. Falou, caramba, vocês fazem tudo isso aqui em Goiânia. Então ele ficou surpreso, convidou a gente, né, para ir lá pro Rio de Janeiro, conhecer a operação dele também. E na próxima vinda aqui ele vai estar nos nossos restaurantes também.
10: Que é isso? O homem da super cana, né? Que é o Ike Batista. Agora ele tá vendendo uma cana de açúcar, dizendo ele que importou da China, uma tecnologia que ele vai fazer virar energia, etanol barato e outras coisas mais. Impressionante, é um homem visionário, né?
11: Justamente.
10: E vocês, claro, estão sentados sempre nessas grandes mesas pelo que tem alcançado de resultado aqui. E uma coisa interessante, o Madalena, aí eu vou pedir o Paulo para me explicar, por que que acabou o Madalena naquele antigo endereço que era famoso? E eu vou dizer, o único lugar que eu comia o cupim que existia lá, Cupim Troia, eu acho que era o nome. Cupim, esse é
12: exato,
10: o nome.
12: Exato.
10: Meu amigo, aquele cupim puxava pessoas do outro lado da cidade pra ir lá. Não tô falando besteira, não, né? Eu lembro de pessoas falar, não, vamos lá. Falei, mas por que que você quer ir lá? Rapaz, tem um cupim lá com um arroz, uma farofa que não existe em outro lugar. Então me conta, Paulo, o que que aconteceu e me dá uma boa notícia sobre o Madalena.
12: Maravilha. Pastor Guilherme, né? A gente fala que Deus às vezes fecha algumas portas para abrir várias outras. Sim. Né? Então, o caso da Madalena foi uma situação um pouco delicada, né? Pegou a gente de surpresa. É um restaurante ali que tá na mentalidade dessa galera, tanto a galera mais jovem, nessa geração Z, mas também as pessoas...
11: Oito anos, né?
12: Oito anos ali. Então, foi uma situação delicada, né, de uma construtora, enfim, não vou entrar nos detalhes, e pegou, de fato, a gente de surpresa. Não tínhamos propósito de estar saindo daquele local.
11: O imóvel foi vendido?
12: O imóvel foi vendido.
10: E assim, o pessoal sabe, aquela localização ali é do lado do Excalibur, né, um prédio isso, icônico da cidade de Goiânia. Mas eu vou te dizer, onde o Madalena for, o pessoal vai, porque eu vou te falar, aquele cupim troia, eu tô esperando pra comer ele de novo.
12: vou deixar pro Zé Henrique contar a novidade aí do...
11: É o Madalena, 8 anos, né, querido. O Madalena também, pastor Guilherme, foi um revolucionário, ele que foi o primeiro gastrobar do Brasil, não existia gastrobar, né? Então, onde você tem uma boa gastronomia dentro de um bar.
10: Geralmente, ou... bar era uma coisa assim, só para quem vai lá para beber muito e tudo.
11: Ou é bar ou é restaurante, isso, né? Então, o bar só tinha um petisco ali, mas não tinha uma comida, né? Uma gastronomia mais elaborada. Então, o Madalena foi o primeiro gastrobar. Então, dentro de 8 anos, né? Foi referência aí. E agora ele está indo para o Bougainville. Né? Então, o Bougainville está fazendo um espaço, um espaço gastronômico lá, um deck. Então, na Avenida 9, ali, que vai quebrar aquela fachada toda, já está até em obra. E nós vamos fazer, ter uma varanda, um Madalena com 600 metros quadrados, uma varanda de frente para a Avenida 9, ali passando.
10: É mesmo, rapaz! Então, quer dizer que o Bougainville vai voltar a ser movimentadíssimo, que eu vou te falar. Tem poucas coisas nessa vida que movimentam um shopping. Então, se você for ali naquele Buriti Shopping, que movimenta aquele lugar é loja de varejão, né? A gente até fala que é máquina de lavar, geladeira, né? Se eu não me engano...
11: Serviço, né?
10: Serviço. Não tenha dúvidas. O Buriti Shopping é cheio por causa disso. Agora, o Bougainville era conhecido como um shopping que tinha um bom cinema e tudo, mas com Madalena lá dentro vai virar uma loucura aquele lugar.
11: Deus abençoe.
10: Que amém, maravilha.
11: Né? Amém, amém.
10: Que
11: amém.
10: Notícia boa. Então é lá que eu vou para poder comer o cupim Troia. Vou lá. E tem data para isso?
11: Nós estamos, né, no início do ano, a inauguração.
10: Pronto. Então, vou aguardar 2027, vai valer a pena, eu tenho certeza. Tanta gente mandando mensagem aqui, só para quem ligou o rádio agora, talvez você não saiba. Os dois notáveis de hoje, eles são só os chefes da maior operação de restaurante do país. Nós temos aí muitos grupos, mas proporcionalmente dizendo, eles estão entre os maiores desse país. Querido José Henrique é fundador e proprietário do JF Mais, que engloba aí Manda Picanha, né, e detentor de outras marcas como Alma, Restaurante, Madalena, Nino Cotina, Tatu Bola, Dilio Osteria, Recreio Bar, Malibu Sushi e outros. Então agora é o seguinte, arroz cremoso de costela. O Giovanni está dizendo que não tem melhor. Quero ganhar o kit churrasco. Quem falar um prato de qualquer um do grupo e mandar aqui no WhatsApp da rádio, tá concorrendo ao kit churrasco do Manda Picanha.
11: Ô, pastor, só relembrando, você estava falando da massa do Julie, né? Isso. Que foi lá com o guanciale, é o carbonara.
10: Carbonara!
11: Isso. E como nós temos, esqueci, né? Até agradecer também um sócio que é um chefe Fabiano, né? Fabiano Vaz, que é o nosso sócio das operações também. Então, sim, é um cara espetacular, que faz maravilha, uma comida de alta gastronomia. Então, ele tá referência aí no estado e a nível Brasil também. E ele faz, né, a receita é dele, dessa maravilhosa carbonara.
10: Eu
11: aí
10: sabia que tinha a mão de um cara especial por trás. Porque aquele negócio, carbonara, não é fácil fazer, hein? É uma coisa que parece simples, né? Só um macarrão no ponto certo, com um pouquinho de bacon, né? Que seria o guanciale, que é a bochecha do porco, com um molho especial de gema de ovo, mas mesmo assim, o da Giulio Osteria, eu vou te falar, viu? Se você nunca comeu esse macarrão, vai lá. É lá que é o ponto da cidade.
11: E o Giulio, hoje, eu falo que é o melhor italiano da cidade.
10: Eu acredito. Eu acredito porque eu já tive, assim, muitos restaurantes e eu vou falar. É difícil. Aí até é engraçado, porque a competição é entre vocês mesmos. Porque o Nino Cutina tá dentro do grupo e é incrível também.
11: É.
10: Então o Giulio Osteria e o Nino Cutina estão, assim, então, brigando. E o Giulio realmente...
11: E uma briga saudável.
10: É. Tá entre irmãos, então, assim, se os dois ganharem, os dois estão bem. E isso aí é igual, como é que é, o Barrichello e o Schumacher. É. É, vocês estão na mesma equipe, então tá tudo certo. Quem ganhar, ganhou. Tá tudo na Ferrari, né?
11: Mas temos que ganhar, né?
10: Tem que ganhar. Tem que ser os dois em primeiro.
11: Não pode ficar retardatário, né?
10: Exato, exato. A Lucília tá dizendo aqui, estou ligada, quero que churrasque. Eu amo o churrasco do Manda Picanha. Pronto. Se o churrasco do Manda Picanha melhor, já acertou. Diga, Paulo, você ia dizer.
12: Não, tranquilo.
10: Tem inclusive uma foto, projeta pra nós, Jessé. Tá aí uma parte do grupo. Não tá ele todo porque ele é muito grande, mas quem tá no YouTube pode visualizar o nome dos restaurantes. Esse Recreio, eu achei interessante que é um restaurante de vocês, que a mesa é de escola, a cadeira é de escola, o balcão para fazer o pedido parece aqueles de escola, ou seja, é realmente a sensação que eu tô no Recreio da minha escola, né? Como que surgiu essa ideia? São inovadoras, né, para puxar o público.
11: Isso, o Recreio, pastor Guilherme, ele é uma... É um bar vintage, né, que remete ao Recreio ali do Rio de Janeiro, né, uma pegada dos anos 80, 90, né, teve muita comparação ali com a escola, né, a forma das cadeiras, mas hoje ele é mais, né, um bar dos anos 80, 90. Sim. E lá tem um petisco que tá sendo a sensação,
10: que é
11: o pastel de pamonha.
10: Você tá brincando, tem isso lá?
11: Tem um pastel de pamonha e outra, é pamonha à moda, viu? Ela vai a massa do milho, queijo e a linguiça. Então hoje é a sensação lá do Recreio, né? Então o Recreio ali no setor Bueno, onde que era o Esquina Mercato,
10: sim,
11: né? Aquela esquina famosa ali, com vários petiscos, né? Pratos para compartilhar, almoço também, aberto que é todos os dias.
10: E o tanto que eu amo juntar duas coisas boas em uma só, pastel, que já é uma delícia, de pamonha.
11: De pamonha.
10: É o grupo JF mais brincando com os meus sentimentos, eu vou ter que ir lá, não vai ter
11: tá
10: jeito.
11: Tá convidado.
10: Eu vou ter que ir, eu vou fazer um review desse pastel. Já tem gente aqui rindo e falando assim, é carbonara, Guilherme. Agora que a gente falou, ficou fácil, né? Muita gente bombando aqui no YouTube. Eu vou fazer um pedido pro pessoal do YouTube, tá? Primeiro se inscreve no canal, deixa o like aqui no canal da Vinha, mas você manda lá no WhatsApp que eu vou ler aqui todos que estão registrados no sorteio do kit churrasco do Manda Picanha. Gente, um kit desse você não ganha todo dia, então faz por onde? Entra aí, 62-9999-7205, é o WhatsApp da Rádio Vinha. Tem um aqui que ficou engraçado, ele disse aqui, ó, se precisar, eu vou pessoalmente e mostro pra eles, mas sou oficialmente o melhor cliente do Manda Picanha. O Robson tá clamando aqui a carteirinha de melhor cliente do Manda
11: vamos
10: Picanha.
11: Vamos fazer pra ele.
10: Vamos dar a carteirinha pra ele, né? O Robson, parabéns, ele já tá aqui dizendo que é o melhor cliente. Chocácia, prato que mais gosto é o arroz parrilheiro com picanha.
11: Legal.
10: Não tem como ser ruim, não. Ainda mais feito pelo Manda Picanha.
11: Esse arroz parrilheiro é um arroz, né, que a gente fala, uns falam birubiru, outros parrilheiro. Então, arroz, ele vai ovos, bacon, calabresa, batata palha. Então, é com a picanha, então.
10: É, numa hora dessa, Jessé.
11: Numa hora dessa.
10: Isso aí pode ser 7 horas da manhã que eu como. O pessoal tá dizendo carne de sol do Manda Picanha extraordinário. Daniel Vargas tá participando. O Elton tá dizendo aqui, ó, prato preferido é picanha alho e óleo. Pronto, tem muita gente falando desse, hein? Não tem melhor, Manda Picanha é o melhor churrasco. Tem um aqui que disse, ó, Nino Cutina, peixe com banana. Eu a garanto que vão se surpreender.
11: E obrigado, quem até Sérgio comentou foi o nosso diretor aqui.
10: É verdade, o pastor Rigonato passou aqui e falou que ele preferiu peixe com banana.
11: Com banana.
10: Tá confirmado, então, os dois falaram que é bom. Eu não comi esse ainda, eu vou lá atrás. Ó, César tá dizendo aqui, melhor é o churrasco. A Fernanda mandou até a foto. Olha aí.
11: Ó, boa.
10: Essa aqui é qual, hein? Essa aqui tem aquela batata...
11: Essa é um ancho.
10: Ancho?
11: É.
10: Isso aqui, meio-dia e 35. Vamos ver, diz, com aquela coca gelada, hein? Que delícia. Enfim, muitos irmãos aqui mandando. Tem uma galera de fora de Goiânia que tá na cidade, que veio pra conferência dos Radicais Livres. Um deles até comentou aqui: nem acredito no que eu vi. Vou comer Manda Picanha na conferência, ô Glória.
11: Ah,
10: é daí?
11: Coisa
10: o pessoal
11: boa,
10: veio
11: maravilha
10: pra conferência, vai comer Manda Picanha. Como é que vai ser a operação lá, hein, Paulo? O pessoal vai poder comer de tudo um pouco, vai ter a experiência completa do Manda Picanha.
12: Sim, a gente tomou esse cuidado, né, obviamente, para poder agradar vários paladares. Então, além do Manda Picanha, a gente vai ter outros produtos lá sendo entregue. Então, vamos ter... além do Manda Picanha, né, José Henrique? Vamos ter pastéis, espetinhos.
11: Isso,
12: né?
11: Nós vamos ter. Lembrando que é toda a curadoria do Manda Picanha, né?
10: Sim.
11: Tudo passa pela nossa qualidade, nós que estamos produzindo 100%. Então nós vamos ter, né, que é os nossos tradicionais hambúrguer, nós vamos ter a nossa jantinha, né? Que é um arroz, feijão tropeiro, um ancho maravilhoso, tanto bovino como a coxa sobre coxa.
10: Ah, não fala não.
11: Né? Nós vamos ter espetinhos, pastéis, cachorro quente, churros, vai ter de tudo um pouco.
10: Olha, a minha alegria, sabe qual é? É porque é uma luta, todo mundo sabe, fazer a alimentação de tantas pessoas ao mesmo tempo. E óbvio, nós pastores que organizamos a conferência, a gente está sempre nesse desafio de trazer fornecedores que nos ajudem à altura. Mas a minha alegria, o Manda Picanha já é um grupo consagrado. Vocês já fizeram muitos eventos grandes e todos eles de sucesso. Então, assim, eu vou para desfrutar dessa conferência. Vou para poder viver o que Deus tem para liberar através da vida dos nossos pastores. E esse tempinho de comunhão no intervalo, almoço, janta, vai ser maravilhoso. Eu tô ansioso, viu, Zé?
11: E nós com uma responsabilidade grande de fazer esse evento, né? Sim. Mais um evento com excelência que, com a graça de Deus aí, sim, ele vai acontecer.
12: Celebrando os 25 anos, né?
10: Celebrando. Exato, 25 anos de Radicais Livres, exatamente. E merece, né? Fazendo história. Rapaz, 25 anos de comemoração, festa boa, merece churrasco do Manda Picanha.
11: E 10 anos de Manda Picanha, né?
10: Duas datas. Combinou 10 anos?
11: Combinou 10 anos.
10: É profético.
11: É profético.
10: É um alinhamento. Tem alguma coisa nisso aí. Vocês estão celebrando 10 anos conosco e nós 25 anos com vocês. Que maravilha. É uma alegria pro Radicais Livres ter um evento a quatro mãos, bem organizado, com pessoas que já têm essa qualidade. Eu tô impressionado com a quantidade de coisa aqui. Eu que vou, não sabia que tinha. Mas o pessoal tá dizendo que tem uma carne de sol executiva que é simplesmente a melhor opção. E mandou aqui uma foto no restaurante, um garçom servindo essa carne.
11: Oh.
10: Eu faço a pergunta, será que marcou a vida dele ou não?
11: Marcou.
10: Ele mandou, como se diz, o garçom chegando igual um bolo de aniversário. Né? E tem tantos outros aqui, eu não vou ler todos para não encher aqui o cardápio. Mas pastel de pamonha me surpreendeu. Muita gente falando da picanha Wallace, significando que ela é uma das melhores. Pessoal, conheçam filé de tilápia empanado com molho. Olha só, a Regina tá mandando aqui para nós. Olha só, eu tô indo lá comer essa parmegiana agora que você falou. Gabriel Lima. Gabriel, cuidado, viu? Altamente viciante. Você nunca mais vai conseguir parar de comer essa parmegiana. Kit picanha, tá bom, Gleice, está participando. E o Humberto tá rindo aqui, dizendo aqui, ó, por favor, não me deixe de fora. Então manda o prato, Humberto. Manda aqui que eu quero saber o que, que você come. E todos os outros. Uma pergunta de tudo que a gente falou aqui, da história do Manda Picanha, até caminhando pro final. Vocês ressaltam alguma característica, Zé, que você consideraria como crucial para um sucesso de uma história tão vitoriosa? Porque eu fico vendo, tem muitos brasileiros que num ano eleitoral como esse se apoiam em tantos problemas e diz, ah, não dá certo por isso, não dá certo por aquilo. E a gente vê que existe a dificuldade. Mas o que você diria que foi algo que você se apegou, que você disse, não, isso aqui é um dos motivos de nós estarmos caminhando para o lugar que nós estamos acessando de tanto sucesso?
11: Eu não falo só um motivo, pastor Guilherme, mas três, né? Primeiro é fé, né? Segundo é acreditar, né, no seu propósito, na sua ideia, né, e você trabalhar. Então eu falo que são esses três pilares aí, sustenta, que vem nos sustentado até hoje. Então, amém, a fé, né, acreditar no seu projeto, você vai ver, cara, você é doido, ninguém tem dois, três restaurantes. Várias vezes eu já escutei isso.
10: Meu,
11: né?
10: Deus.
11: Não, como que você vai ter isso? Cara, você tem que acreditar no seu propósito, né? No que você quer fazer, né? E trabalhar todos os dias. Então, nós trabalhamos, né, de segunda a segunda, 14 horas por dia, 12 horas por dia, há 10 anos, tá? Não é de um ano e de outro, não. Então, isso nós estamos fazendo há 10 anos. Então, isso pode ter certeza que as coisas acontecem. E eu sempre... comigo também, né? É plantar coisa boa, ajudar o próximo.
10: Isso.
11: Eu sempre falo, ah, mas o fulano ali é seu concorrente. Eu falo, cara, nós não temos concorrente, nós somos parceiros.
10: Sim.
11: Se eu posso ajudar, você vai ajudar. Cara, onde você compra carne mais barato? Cara, ensina seu colega a comprar, não tem problema nenhum. Ele não é seu concorrente. Ele é seu parceiro, então é semear coisas boas, plantar coisas boas, ajudar os irmãos todos os dias, ajudar as pessoas, né? Que com certeza tem um Deus maior aí que, né, tá olhando por tudo aí e concedendo as bênçãos diariamente.
10: Que é isso? Zé, eu vou falar uma coisa, estar com vocês aqui é uma alegria, porque o ouvinte da Vinha pode ter acesso a uma história de tanto sucesso e entender... existe um caminho, é possível, vamos trabalhar, vamos para cima do nosso propósito. Tem uma galera participando aqui, eu só vou ler um que eu achei muito engraçado. O Carlos disse aqui, ó, quero ganhar esse kit churrasco porque vou chegar igual jogador de futebol, aquela passada, peitão aberto de pominho, dizendo: você é o cara do churrasco, trouxe, manda picanha.
11: Boa.
10: É isso, amigo. Uma coisa é levar kit churrasco, outra coisa é levar o kit churrasco do manda picanha.
11: Boa.
10: E tem muita gente falando aqui, ó, gente, o prato de costela, de arroz cremoso de costela é o melhor. É verdade, é muito bom. O pessoal tá mandando aqui, ó, o ponto da carne. Esse é o ponto da carne, certo?
11: Esse é o ponto do guerreiro.
10: É.
11: É o ponto do guerreiro.
10: O pessoal diz que isso aqui é sangue, não é não, né?
11: Não, é sangue.
10: vamos resolver esse assunto uma vez por todas. Carne mal passada ao ponto, qual que é o jeito certo, Zé?
11: O jeito certo, a gente fala que é o que o cliente escolhe, isso, né? Primeiramente, mas eu gosto carne ao ponto, né? Então, pronto, ao ponto, você tem as características, né? Um ponto, ponto menos, as características dela. Onde que você pega as melhores ali, com suculência, com sabor, com tudo. Então, é o ápice da carne ali, ela é ao ponto, um pouco ao ponto menos ali.
10: Pronto.
11: Então, você pega o ápice dela de sabor e...
10: Com muita certeza. Ó, e o Fernando tá participando aqui conosco, um super abraço para ele, que mandou aqui também, dizendo que tá gostando muito de ouvir os nossos convidados e tantos outros aqui que participam. Deixa eu caminhar pro final agradecendo. Querido Zé Henrique, o fundador, proprietário do Manda Picanha e sócio do grupo JF+, vou fazer um convite para todos aqui também. Hoje à noite tem o lançamento do filme dos Radicais Livres. Logo após o filme, nós temos já aqui uma condição especial para todo mundo que estiver participando. O próprio Paulo já me informou aqui, a equipe, com a pessoa do Igor, que vai ter um preço especial nesse jantar do ladinho da Videira Buena aqui. Então tem muitos irmãos de fora. Você não sabe, às vezes, onde fica o Manda Picanha mais próximo. Está aqui, na mesma rua da Igreja Videira, T3, subindo a rua, próximo ao Goiânia Shopping. Você vai ter aí um preço especial no jantar executivo, né? Então, ó, condição especial para a turma toda descer para lá. Eu mesmo vou estar lá e espero vocês lá. Deixa eu agradecer primeiro, querido Paulo Fernando, diretor executivo e sócio do Manda Picanha. Paulo, obrigado pela parceria. Amanhã e depois de amanhã estamos juntos trabalhando e muito na nossa conferência.
12: Com certeza, vamos junto. Primeiramente, agradecer a oportunidade aí. Amanhã e sábado vamos fazer história lá naquele Goiânia Arena, pode ter certeza.
10: Com muita convicção. Obrigado, querido Paulo. Querido Zé Henrique, o nosso José Henrique Queiroz, fundador e proprietário de todas essas empresas de sucesso e do grupo também JF+. Parabéns, obrigado por dividir essa história conosco, obrigado pela parceria, vocês que não só vieram aqui contar a história, são parceiros nossos e tenho certeza, é uma história que está longe de terminar, tem muita coisa ainda para acontecer, que alegria poder contar ela para os nossos ouvintes, parabéns, Zé.
11: Obrigado, pastor Guilherme, né? Obrigado a todos os ouvintes aí que estão assistindo também no YouTube, obrigado por compartilhar esse tempo aí com a gente e que Deus abençoe e que venha mais restaurantes aí, que a gente possa profetizar aí muita gastronomia boa aí para todos os goianos e todos os brasileiros.
10: Com muita certeza. Ó, segue eles nas redes sociais, não vai deixar de seguir lá, tanto o Zé como o Manda Picanha. Qual que é o seu Instagram?
11: É José Henrique Queiroz.
10: Pronto, @ José Henrique Queiroz. Paulo, como o pessoal pode seguir tudo e você também?
12: Certo, o meu é Paulo F. Queiroz.
10: Pronto, @ Paulo F. Queiroz. Eu guardei pro final uma mensagem especialíssima de uma mulher. Olha só, sou a fã número um desses dois. Na verdade, são três, porque ainda tem a irmã. Eu sou a mamãe babona, a Sandra.
11: Boa.
10: Olha só, mandou mensagem pro programa, boa, e tá ouvindo vocês.
11: Coisa boa.
10: E que é isso pra
11: um
10: você
11: abraço aí, um beijo.
10: Você vê como a família é importante.
11: A dona Sandra, né?
10: A família é uma coisa que não tem preço. Que Deus abençoe vocês. Muito obrigado. E é isso. Já já nós estamos juntos na Premiere. Logo após o lançamento do filme Radicais Livres, vamos descer pro Manda Picanha Bueno aqui. Bom, eu vou fazer o seguinte. Eu vou fazer o sorteio logo após o intervalo de todos esses que participaram. E é muita gente, hein? Então é o tempo suficiente no intervalo para minha equipe colocar o nome de todos. Então tá o Leandro aqui dizendo aqui, olha para isso. Manda picanha, tem a melhor picanha e eu posso provar. E mandou a foto da picanha de você. Tem provas, eu tenho provas. E a Cleia tá dizendo aqui, ô povo abençoado, manda o meu kit churrasco. Pronto. Depois, boa, do intervalo nós vamos saber quem foi o ganhador desse super kit de churrasco Manda Picanha. Obrigado, Zé, obrigado, Paulo. Um abraço e até lá. Tchau.
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15: Boa tarde para você, meu amigo, minha amiga, ligados aqui no Futebol na Mesa. Estamos começando mais um programa para atualizar você das principais notícias e resultados do nosso futebol brasileiro. Essa semana, né, nós não tivemos aí nos últimos dias jogos do futebol goiano, mas a Copa do Brasil está a todo vapor. E eu quero começar falando sobre um grande clássico mineiro que nós tivemos na terça-feira, que foi o jogo entre Atlético Mineiro e Cruzeiro, jogo que tinha ficado 1-1, né, no jogo de ida lá no Mineirão, e a

0: agora com o mando do Atlético Mineiro para decidir em casa. Recebeu o time do Cruzeiro, o jogo ficou marcado por aquela entrada do Caio Jorge em cima do Juan, jogador do Atlético, que inclusive no ali quando eles passam para se cumprimentar, eles nem se cumprimentaram, enfim, mas nós vamos falar de tudo isso e muito mais. Mas antes, quero cumprimentar meu amigo que tá com a gente de volta aqui, Edinaldo Maurício. Boa tarde, Edinaldo.
1: Boa tarde, Igor. Boa tarde, RGSE. E boa tarde também ao ouvinte da Rádio Vinha. Vamos lá, mais um dia.
0: Mais um dia. E como eu tava falando, o jogo começou pegando fogo. Foi um jogo muito bom, de grandes chances, né? O Cruzeiro abriu o placar com um pênalti, inclusive um pênalti infantil ali que o zagueiro do Atlético Mineiro fez em cima do próprio Caio Jorge. Caio Jorge pediu para bater o pênalti, fez o gol.
1: Um belo gol, né?
0: Belo gol, bateu bem, né, Edinaldo? E engraçado que ele já... Olha para você ver a prepotência do jogador, né, Edinaldo? Caio Jorge fez o gol, foi na câmara e falou assim: o papai tá aqui. Aí o Vijalva, o lateral do Cruzeiro, foi expulso. E o Atlético Mineiro, uma partida assim mágica do volante Fred, do meio-campo Fred, que recém-contratado, deu uma assistência e fez um gol, vira o jogo para 2-1 e classifica assim o Atlético Mineiro para semifinal da Copa do Brasil. E, Edinaldo, a gente já vinha falando aqui, né, que o Atlético Mineiro ele levava assim um certo favoritismo porque empatou o primeiro jogo fora de casa. Eu também falei, né, que o Atlético Mineiro geralmente é uma pedra no sapato do time do Cruzeiro. Os dois times vivem grandes fases, mas o Atlético Mineiro passou. E agora o Cruzeiro, que estava até duas semanas atrás na Libertadores, na Copa do Brasil, no Brasileirão, hoje está aí na quinta ou sexta colocação do Brasileiro. Muito difícil brigar por algum título esse ano, hein? Que situação.
1: Investimento, né? O investimento que o Cruzeiro fez, Igor, até agora surtiu efeito só do Campeonato Mineiro. Então, assim, é muito pouco, né? Não sei se o técnico... Vou falar aqui, o técnico do Cruzeiro, ele é responsável por essa desclassificação tanto da Copa do Brasil quanto na Libertadores. Porque na Copa do Brasil, o clássico, Igor, eu sempre falo aqui que quem errar menos sempre leva uma vantagem. E você não pode errar, ainda mais você com placar na frente, como o Cruzeiro estava. Então, assim, ele tentou com 1-0 segurar a pressão, a avalanche que o Atlético Mineiro ia impor, até porque estava com a sua torcida a seu favor, né? Jogando no seu mando de campo. Então, assim, eu acho, na minha opinião, o Cruzeiro, o técnico do Cruzeiro, foi responsável por essa desclassificação. E aí não contava com aquele lance da expulsão do jogador do Cruzeiro. Eu não expulsaria e não daria cartão amarelo. Pra mim foi um lance, uma disputa de bola, né? E ali
0: os dois jogadores vão com a mão.
1: Vão com a mão. Então, assim, o Klaus, mais uma vez ali, ele se embandanou. E olha que é um juiz da FIFA, né? Uma arbitragem FIFA, né? E se enrolou, se complicou, foi no grito a expulsão, até porque o jogador já tinha um amarelo. Né? Então eu não daria a falta, e não, assim, acho que a expulsão foi injusta por parte do jogador do Cruzeiro. E aí ali, quando ele foi expulso, aí virou uma avalanche de verdade em cima do Cruzeiro, não aguentou, né? O segundo gol foi um assim, tinha algumas pessoas na frente do goleiro Otávio do Cruzeiro, né? Mas ali você tem que ter um reflexo. Meio...
0: O primeiro ou o segundo?
1: No segundo gol.
0: O segundo foi de fora da área.
1: Que o Fred pegou.
0: Fred fora da área.
1: Entendeu? Os dois. Foi porque, ele, fez.
0: Não, o primeiro Fred dá o passe pro Reinier, eu acho. Reinier faz
1: e o aí, gol. Ali tem normal, o segundo gol.
0: Mas o segundo bate na trave. Você acha que dava pro goleirão chegar?
1: Ah, sei lá. Sai nela, né? Ali ele nem saiu.
0: Sim, sim.
1: Tenta.
0: Sim, e o primeiro jogo também. Foi o primeiro jogo? Agora eu não vou... Ah, não. O primeiro jogo, na verdade, foi o Renan Lott que fez o gol lá do lateral, né?
1: Então, assim, mas agora chorar o leite derramado já foi.
0: Não tem
1: já,
0: como, né?
1: Não tem como. Fica pro ano que vem a Libertadores da América para o Cruzeiro e a Copa do Brasil também o ano que vem para o time do Cruzeiro. Lamentavelmente, um time que gastou muito, tem a grana, porque se é um time que tá meio barro, meio tijolo, o Igor, seria normal já... Tá meio barro, meio tijolo, normal. Agora é um time que tem dinheiro em caixa, contratou bons jogadores, tem no elenco bons jogadores e, lamentavelmente, não vai ganhar o Campeonato Brasileiro e nem a Copa do Brasil e nem a Libertadores desse ano.
0: É, tá faltando aí, eu acho
1: que... Ficou no meio do caminho.
0: Ficou no meio do caminho e interessante a gente pensar nisso, Edinaldo, porque, assim, desde que o Pedrinho chega, né, compra o Cruzeiro ali do Ronaldo Fenômeno, que era dono, né, da SAF do Cruzeiro, o Pedrinho vai e compra, faz um investimento pesado, né, naquela ocasião trouxe Fagner, trouxe Cássio, trouxe Gabriel Barbosa, repatriou o Fabrício Bruno, né, depois trouxe o Gerson, né, nessa temporada, trouxe o Matheus Pereira, já estava no time, né, trouxe Caio Jorge, todos esses jogadores com salário muito alto, né, também trouxe uns jogadores assim que o scout foi atrás, né, que foi o caso do Arroyo e de outros atletas ali. É um time que tem um alto salário, tem um altíssimo investimento e ainda não fez por onde. Assim, o time joga um bom futebol, é fato, mas o time vive de títulos, né?
1: Você falou um negócio aí, já você volta no seu raciocínio. Scout, depois que tirou a responsabilidade dos diretores de futebol contratar, né, porque antigamente o diretor de futebol ele entrava num ônibus aqui em Goiânia, ia lá no Nordeste, ia lá no Pará, no Tocantins, buscava alguns jogadores e aí, assim, contratava lá 10, 15, sim, aproveitava 2, era bom demais, porque você ia ter um lucro. Hoje não. Contrata esse scout aí que você falou, esse aqui é bom. Aí o cara só é bom no DVD, no vídeo. Né? Só no vídeo. Na prática, só na teoria. Na prática, é uma negação e é o que tem acontecido. Acho que esses scouts têm mais errado em contratar do que acertado.
0: Eu também acho que muitos scouts não têm feito um bom trabalho. Eu dou até o exemplo do scout do Palmeiras, que se a gente for tirar aí os jogadores que já vêm com nome, né, que já vêm com a carreira consolidada, o Palmeiras gastou muito dinheiro em jogadores que não renderam, né? Agora o scout do Cruzeiro eu gosto. Eu gosto do Botafogo, eu acho muito bom também, contrata bem. Do Flamengo eu acho fraco. Do Palmeiras eu acho um scout fraco. Então, que a gente,
1: falou aqui 5 times, 2 foi bom, o restante ruim.
0: Sim. Não, realmente, eu concordo com você. Eu acho que o time que tem menos dinheiro, ele se preocupa mais como vai gastar, né? E a gente for falar também, assim, o próprio Cruzeiro, né? Eu acho que errou foi em trazer medalhões, como o próprio caso do Gabigol, né? Ganha 3 milhões, foi emprestado, nunca foi utilizado pelo Cruzeiro e é um jogador que desde que... Na verdade, assim, desde os últimos anos ali, um ano e meio ali no Flamengo, ele já não rende mais, né? Então, um jogador que tá só declinando em alta só velocidade. Com o nome, né? Só hoje, com o nome. Hoje ele vive da marca, né? Porque o futebol mesmo não tem. Então, mas assim, triste pro Cruzeiro, né, e o Galo, que tem feito aí com pouco, né, já com um investimento muito menor, tem feito história, né, com esse elenco limitado, mas um time que joga bola, né, esse Barba, esse técnico do Atlético Mineiro, ele arrumou a casa, né, Edinaldo? Então, muito interessante, né, parabéns ao Atlético Mineiro que vai enfrentar o vencedor do jogo de hoje, que é o Grenal que nós vamos ter hoje, né, Edinaldo? Hoje você acha que o Grêmio passa? Você acha que o Inter vai dar um trabalho? O jogo vai ser lá na Arena do Grêmio? O que a gente pode esperar desse jogo, Edinaldo?
1: O Igor, o que acontece, cara? Essa situação do time do Grêmio, ele tem uma vantagem, assim, a vantagem que o time do Grêmio tem, o Igor, ela é jogar em casa. E aí ele tem que buscar o seu favoritismo com o apoio da torcida, né? E jogar dentro de casa. Porque, assim, e buscar o resultado dentro de casa. Porque agora, sim, é um outro jogo no qual, assim, como houve um empate, quem vencer por 1-0 está classificado. Agora, se a decisão vai para os pênaltis, aí eu já... Assim, os dois
0: goleiros. O Everton e o Matheus Cunha, né?
1: Matheus Cunha.
0: Rapaz, que decisão. Um goleiro de 40 anos e o outro que foi chutado do Cruzeiro.
1: Exatamente. Então, assim, é muito complicado. Mas, assim, o Grêmio tem que fazer o papel dele com o apoio da sua torcida e buscar o resultado lá.
0: Sim.
1: E vencer por 1-0. Porque senão, de fato, não... Não vai dar.
0: Sim, eu acho que o Grêmio hoje é mais time que o Internacional. O Grêmio venceu a sua partida contra a Chapecoense pelo Brasileirão. O Internacional vem de derrota contra o Bahia. Então eu acho que assim, os dois times estão em crise, mas eu acho que o Grêmio ele chega mais pronto, eu acho que o Grêmio passa hoje. E falando agora sobre os jogos de ontem, né, Edinaldo? Ontem a gente teve dois jogos aí, né? Um jogo, inclusive, assim, pra você que tá com insônia, você que tem dificuldade de dormir, vou te dar um remédio aqui infalível. Você vai pesquisar lá no YouTube assim, ó, Santos e Palmeiras na Vila Belmiro, o jogo de ontem. Assiste lá, porque o joguinho fraco.
1: É, isso tem pesadelo, né?
0: Rapaz do céu, o joguinho que dá sono, Edinaldo. Sabe aquele joguinho assim que não tem nada de emocionante? Nossa, que preguiça, foi uma festa, a torcida cantando, gritando, fazendo uma oia, parecendo assim que
1: o acreditando,
0: Santos,
1: né?
0: Parecendo que era um Super Santos. Aí chegou na hora do jogo, meu Deus, que tragédia. Gabigol furando a bola, foi assim um show de horrores. Neymar saiu na metade do jogo, né? Sentiu ali a coxa, provavelmente teve uma lesão muscular. E assim, um jogo muito fraco. Eu assim, particularmente, eu esperava, né, o Palmeiras pela grandeza que tem, que ir proposto mais o jogo, tentasse criar alguma coisa. O Santos é um time limitado, a gente já sabe disso. Só que o Palmeiras também, ele fez o dever de casa, né? Ele quis esfriar o jogo, poupar os jogadores, né, e não tomar gols. Conseguiu. Até porque o ataque do Santos não é nem um ataque super inspirado, né, que dá muito trabalho para sua defesa. Mas fato é que o jogo ficou 0-0, sem grandes emoções. Como eu falei, o Neymar saiu no meio do jogo, né? E o Santos agora, eu acho que, por de certa forma, é até bom pro Santos, que ele pode focar no Campeonato Brasileiro. É, tem a Sul-Americana, né? Que vai que dá uma zebra aí, chega. Enfim, mas Santos fica no meio do caminho aí pra equipe do Palmeiras, que vai enfrentar o Vasco, Edinaldo. O Vasco que fez, assim, se a gente for dadas as proporções, Vasco fez história, né? Porque o Vitória tinha eliminado Flamengo, depois eliminou o Atlético Paranaense, enfrentou um Vasco que é um time que tava ali capengando, né? Ainda está na zona de rebaixamento, na ocasião tava ali na vice-lanterna do campeonato, e o Vasco tá se reencontrando. Vasco venceu o Cruzeiro no final de semana por 3-1, venceu com autoridade e ganha os dois jogos do Vitória, né? O jogo lá no São Januário com um jogador a menos desde o primeiro tempo de 1-0, e ontem o Vasco vence por 2-0 e assim, coloca ali a tampa no caixão do Vitória, que fica no meio do caminho, e o Vasco prova o quanto é valente nessas Copas, né? Já é a terceira semifinal seguida da equipe alvinegra.
1: Cruz Maltina. O Igor, o time do Vasco, realmente, assim, esse time tem que ser estudado pela NASA, né? Só pode, porque, cara, é um time que tá brigando lá na zona de rebaixamento no campeonato, mas aquilo que eu vi o ano passado, eu falei essa questão da Copa do Brasil em relação ao Corinthians. O Corinthians, o ano passado, da Copa do Brasil, chegou à final, foi campeão em cima do Vasco, mas no Campeonato Brasileiro brigou o tempo inteiro, assim, praticamente na parte de baixo, né? Então, assim, e o time do Vasco também, desde o ano passado, vem aos trancos e barrancos no Campeonato Brasileiro. E esse ano, Igor, na Copa do Brasil, é porque, assim, o time, quando ele aprende o caminho, parece que fica mais fácil. O time do Vitória, por ter passado por uma equipe mais difícil, que foi, na minha opinião, a equipe do Atlético Paranaense, o Vasco, o Vitória achou que iria passar tranquilamente pela equipe do Vasco. E isso não acabou acontecendo, né? E só que enquanto estava no 0-0, assim, o 0-0 daria classificação ao Vasco. E aí o Vasco foi mais time no jogo de ontem, buscou a vitória, e uma vitória assim maiúscula, 2-0. E isso pode dar moral na sequência da Copa do Brasil. Porque a Copa do Brasil aquela competição que dá ao elenco, ao time, muita base financeira, muita grana. Então, eu acho que isso é que tem levantado a moral dos jogadores do Vasco da Gama. Só pode, porque um time que está na zona de baixo lá, já está na zona de rebaixamento, né? É claro que falta muita água para passar debaixo da ponte. Mas se ele chama a sua atenção para a Copa do Brasil e aí, assim, acaba trazendo essa moral para o Campeonato Brasileiro, o Vasco pode ser que ele saia dessa situação. Estou falando do Campeonato Brasileiro, da zona de rebaixamento. Mas, assim, foi uma loucura o jogo de ontem. O Vasco e o Vitória, que buscou o jogo o tempo inteiro, o gol, achando que o gol ia sair a qualquer momento, e à medida que o gol não foi saindo, quando saiu, anulou, né, o gol do time do Vitória. Evidentemente que o time do Vasco buscou também se contrapor, falou, opa, o bicho não é tão feio como a gente tava pensando, não. E aí sai de lá, de Salvador, com 2-0 na capanga, e isso tem ajudado muito a equipe Cruz Maltina.
0: E vou falar, viu, o Vasco vai ser páreo duro pro Palmeiras, né, Palmeiras que tá brigando aí Campeonato Brasileiro, tá brigando na Libertadores e agora na Copa do Brasil. O Vasco também tá na Sula, né, no Brasileiro e na Copa do Brasil, mas eu vou te falar, o Vasco eu acho que chega com muita moral pra essa semifinal e vai dar trabalho, viu, vai dar trabalho pra esse time do Palmeiras, e não me espantaria tanto se o Vasco aprontasse ali e até conseguisse a classificação em cima do Palmeiras. E ontem nós tivemos aí, Edinaldo, um jogo atrasado, né, do Campeonato Brasileiro. Flamengo recebeu o Mirassol no Maracanã. Foi um jogo assim que até, assim, o jogo foi 2-0. Poderia ter sido mais, o Flamengo jogou mais bola, mereceu a vitória. Só que eu percebi, Edinaldo, assistindo o jogo ontem, a característica, como é que eu posso dizer? O temperinho do Léo Jardim, que isso pode ser um problema para a equipe do Flamengo, porque assim, a gente percebe dois times do Flamengo jogando. O primeiro tempo você vê um Flamengo dominante, né? Um Flamengo assim, que nos primeiros 15 minutos ali é avassalador, que cria chances, que busca, tem volume de jogo, né? Inclusive nos primeiros minutos ali já fez 1-0. No primeiro tempo fez os dois gols, né, da partida, mas é um time que perde muita intensidade no segundo tempo. E hoje eu percebo, então a gente percebe assim, um Flamengo no primeiro tempo e um Flamengo no segundo tempo, né? E aí parece que todos os jogos têm sido assim da equipe do Flamengo. E eu também percebo que hoje, pelo menos ontem, né, e no jogo contra o Botafogo também, o Carrascal foi um protagonista. Porque ele ditou o ritmo do jogo, eu percebo o Arrascaeta um pouco abaixo e o Carrascal tá chamando essa responsabilidade. O Carrascal ontem fez o gol, deu assistência ali pro gol de cabeça do Lucas Paquetá. Mas, né, o Flamengo então vence de 2-0. O Flamengo hoje está ali na cola do Palmeiras, apenas um ponto separa os dois times, né? E o Flamengo vai enfrentar o Remo lá no Pará, o Palmeiras enfrenta o Botafogo no Nilton Santos. Os dois jogos vão ser difíceis, eu acho que o adversário do Palmeiras é um pouco mais difícil por ser fora de casa, né? Mas a gente percebe aí que o Flamengo assim, a gente percebe uma queda de rendimento ali durante os 90 minutos dessa equipe, né, Edinaldo?
1: Ô Igor, o time do Flamengo é um time, um elenco caro, um elenco aonde você percebe assim, o Léo Jardim, ele não tá à altura do time do Flamengo, a verdade é essa. Eu acho que o Flamengo apostou no Felipe Luiz e o Felipe Luiz deu mais resultado do que o Léo Jardim vai dar para o Flamengo. Porque ele encostou na equipe do Palmeiras. Pelo menos está ali um ponto a diferença entre Palmeiras e a equipe do Flamengo. Mas assim, se você for analisar direitinho, cara, o time do Flamengo ele está patinando muito. Mas muito, muito, muito, muito, muito, né? Ganhou de 2-0 do Mirassol, mas é um time que o Flamengo tem condições de ganhar de 2-0, 3-0, 4-0, como foi 5-1.
0: 5-1, lá do Maião.
1: No jogo da volta lá no... Que esse jogo foi do primeiro turno, né? Esse jogo de ontem.
0: Foi
1: um jogo atrasado do primeiro turno, né? Então, assim, o time do Flamengo é como eu estou falando. Ele tem mais time... O elenco é maior do que o treinador. E aí vai ter muito. Pode até ganhar? Pode. Mas a dificuldade é muito maior. Mas é muito, cara. Porque o cara fica patinando. E aí os times brasileiros se iludiu muito nessa questão de trazer técnico português, que todo técnico português é bom. Não, nem todos.
0: Nem todos.
1: Entendeu? Nem todos. Então por isso que está patinando aí da maneira como está. Você pega um Cruzeiro, patinou com esse Arthur Jorge. É porque ele deu certo no Botafogo. Que vai dar certo no Cruzeiro. Não é porque o Léo Jardim deu certo no Cruzeiro que ele vai dar certo no Flamengo. Né? Então, assim, ainda mais a maneira como esses portugueses vêm para cá para os times brasileiros e agem e trabalham. Quer dizer, é uns 300 junto com ele ali.
0: Super valorizado. Né?
1: Super valorizado. E aí acaba não dando o resultado que o torcedor e os dirigentes querem, ou pelo menos pensam que iria dar certo. E aí, eu acho assim, o Flamengo vai ter muita dificuldade com esse Léo Jardim. Ganhou, mas para mim não convenceu.
0: E é interessante, Edinaldo, porque, rapaz, pra você ver, o Flamengo às vezes. Futebol brasileiro às vezes parece novela, né? Gonçalo Plata e o Matheus Martins do Botafogo foram vendidos lá pro Dínamo de Moscou. Os jogadores chegaram lá, foram recebidos pela torcida no aeroporto. O BAP reuniu com os dirigentes do Flamengo ontem de manhã e falou assim: nossa, ainda bem que a gente vendeu o Plata, porque agora a gente não vai ter que ver mais aonde que ele tá e o que que ele tá bebendo. Aí no mesmo dia o Dinamo de Moscou falou assim: ó, não deu certo a negociação não, ele não passou no exame médico, aí. Nem ele, nem o Matheus Martins, foi constatado uma tendinite, alguma coisa assim, acho que é migué do time russo lá, e mandou o de Plata volta. De volta pro Dinamo Moscou. E detalhe, nesse meio tempo o Flamengo fez duas contratações pra sanar ali o vácuo que o Plata tinha gerado, né? Tinha deixado. Que um é o Valência, que sofre com histórico de lesões, e o outro é uma promessa do River Plate. Mas pra você ver, eu tô informando aqui pra você, ouvinte, mas parece que parece uma história de novela, né, Edinaldo?
1: Pior.
0: Muito engraçado. Além disso, como a gente já havia falado aqui, Gabriel Jesus vai ser o camisa 9 da equipe do Barcelona, tá bom? E, né, vai integrar aí a equipe e provavelmente no próximo jogo já deve aí ser uma opção pro técnico Culé, o técnico do Barcelona. E hoje nós vamos ter aí o Grenal, né? Jogo entre Grêmio e Internacional. E amanhã já tem times goianos em campo pela Série B. Mas isso aí a gente vai deixar para falar com você amanhã. Então, o jogo aí entre o... É o Vila Nova que joga amanhã, Edinaldo?
1: É amanhã o Vila.
0: Vila vai jogar amanhã. Então amanhã, se você quer saber aí tudo sobre o jogo do Vila Nova, resultado do Grenal de hoje, quem vai ser aí o último membro aí que vai participar aí das semifinais da Copa do Brasil e muito mais, tudo sobre futebol brasileiro, você acompanha aqui comigo e com o Edinaldo amanhã na Vinha FM, no Futebol na Mesa. Nós vamos ficando por aqui, um forte abraço, que Deus abençoe a sua semana, ouvinte. Forte abraço, Edinaldo, até amanhã.
1: Um abraço, Igor, um abraço, ouvinte da Rádio Vinha, só aqui rapidamente, amanhã lá em Minas Gerais, em São João da Barra, São João da Barra, Atlético e Vila Nova, o jogo é amanhã às 8h30 da noite, Atlético de Minas e Vila Nova. O Vila precisa trazer amanhã de lá um baita resultado, se possível uma vitória seria ideal. Um abraço e até amanhã, se Deus assim o permitir.
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9: Alegria está no ar, muito boa tarde, meu amigo, minha amiga. Como é bom, maravilhoso ter a sua companhia toda tarde aqui no Alegria na Vinha. Um abraço, um oi para você que tá indo, vindo. Cadê os motoristas de aplicativos, caminhoneiros, carreteiros? Um oi para você, que o Senhor abençoe. As tias dos transportes, as mãe turistas. Cadê as empresas? Boa tarde para vocês. Tão bom ter vocês aqui ligadinho com a gente. Alegria está no ar, é o nosso programa nesta tarde e está só começando. Então vamos lá, hoje é dia de soltar o gogó aqui no Alegria na Vinha. E quero saber de você, qual louvor você tem mais curtido ouvir ultimamente? Não vale só falar não, hein? Eu quero que vocês cantem um pedacinho aqui pra gente e mande no 62 99997-2005. Lembrando que hoje tem sorteio. E, gente, eu vou te falar, hoje tá demais, hein? Hoje vai ter um kit churrasco lá do Manda Picanha pra quem responder a enquete, cantar bonito aqui pra gente, porque eu canto com vocês. E participar. Vocês fazem a nossa programação, vocês fazem a minha tarde muito mais feliz e eu fico aqui ligadinha no WhatsApp respondendo cada um de vocês. Então, já abrindo essa enquete, que eu já vou responder aqui, viu, Maria? Ultimamente, o louvor que mais tem tocado meu coração é aquela Sublime. Aquela, não sei se vocês conhecem, mas vocês conhecem, que a gente toca ela aqui toda hora na rádio. Ah, conhece, Maria? Como espero o dia em que verei a face do meu amado. Gente do céu, ah, como espero o dia em que a alegria enfim será completa. Gente, essa música, eu vou te falar. Assim, tenho orado, cantado, declarado e ansiado pela volta de Jesus. É isso que o nosso coração tem que pulsar. Então, esse é o meu louvor e mande aí pra gente que nós vamos cantar juntos aqui a tarde toda. De muita diversão, alegria, compartilhar palavra de Deus. E é claro que não pode faltar aquele cafezinho maravilhoso. Já tomou seu café? Maria, o café de hoje estava assim, ó. Não, o café da rádio é sempre bom, né, Maria? Gente, que café. Gente, a Maria aqui, ela é maravilhosa. Ela que mantém o nosso ambiente organizado. Fica aqui também, ó, no nosso pé. Organiza, mantém um ambiente limpo pra não dar formiga, né não, Maria? Todo mundo cooperando aqui na rádio. Então, nós queremos saber de vocês. Responda a enquete. Quem, qual é o louvor que você mais tem curtido e não pode faltar na sua playlist no seu dia a dia? Tá aqui, nós vamos soltar aqui na programação da rádio. Vamos que são 2 horas e 45 minutinhos aqui na Rádio Vinha FM. Música boa, de Elis Soares, Me Atraiu, e daqui a pouquinho eu tô de volta. Fica comigo, hein? Essa é boa, hein? Palmas lá em cima. Ficou muito boa essa versão de Elis Soares.

0: 2:53. Estamos aqui de volta na programação da Rádio Vinha. Você curtiu? Eliseu Alves, Sou Casa e Eli Soares Me Atraiu. E eu quero saber de você. E aí, qual música você tem curtido esses dias? Cante pra gente. O Elton, Sueli, Carlos. Tudo bem, Carlos? Boa tarde. Estou aqui longe de Goiânia, sou de Trindade, mas ouvindo a 91.9. Beijo, Carlos, Jesus te abençoe. Abençoe o trindadense que está aí curtindo a nossa programação. Então mande para nós, Carlos, qual música você tem aí ouvido diariamente na sua playlist. Daqui a pouco eu vou soltar a participação dos que mandaram música, porque vamos conversar sobre coisa séria. 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
0: 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E ouvinte aqui do Alegria na Vinha com Jéssica Zanatta. Então vamos, que muita gente está participando aqui da nossa programação. 2 horas e 58 minutinhos. Já eu tô de volta com muito mais música pra você. Na sequência tem um bloco comercial e palavra com o pastor Naor Pedrosa por uma visão sem contradição.
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1: E é importante você entender que a nossa visão não é fruto de um capricho humano, não é fruto de um desejo infantil, novidadesco, né? Só para dizer que a videira é a igreja da moda, que tem uma maneira de ser igreja diferente, e lá eles são uma igreja em células. Não, não há nisso, nada disso no nosso coração. A nossa visão é apenas o desdobramento natural do Evangelho, daquilo que nós vemos na palavra de Deus. Não há nada de novidade nisso. E é importante nós entendermos que o ponto central do Evangelho, e que tem a ver com aquilo que nós cremos e ensinamos como visão, o ponto central é Cristo em nós. Diga comigo assim: o ponto central do Evangelho é Cristo dentro de mim, é Cristo em mim. Isso é o ponto central. Tudo tem que estar focado aí. Todos nós que nascemos de novo temos que ter a certeza, a convicção e a revelação que a grande chave, o grande ponto central do Evangelho é Cristo dentro do homem. E uma vez que Cristo está dentro de nós, então a Bíblia fala que nós fomos feitos sacerdócio real. Se Deus mora dentro de mim, porque quem que era o sacerdote? O sacerdote era aquele que falava com Deus, que tinha acesso a Deus, que entrava lá onde Deus morava, no tabernáculo, diante da arca, para falar com Deus. Era só ele que fazia isso. Judeus comuns não faziam isso. Mas uma vez que Deus mudou de endereço e passou a morar agora dentro de mim, de você, você pode agora falar com Deus. E uma vez que você pode falar com Deus, porque ele mora dentro de você, quem é que você é agora? Então você passa a ser um sacerdote. Acompanhe o raciocínio. Todos nós fomos feitos sacerdotes ou ministros. E não apenas agora podemos falar diretamente com Deus, mas o sacerdote, ele fazia outra coisa. Ele ia até Deus, somente ele podia entrar lá, porque ele foi escolhido por Deus. Então ele falava com Deus. E aí Deus falava com ele, e aí ele também era o responsável para sair daquele lugar e falar para o povo o que Deus tinha falado com ele. Então essa era a função do sacerdote, que até pouco tempo a gente estava chamando de ministro. A gente só está querendo dar mais peso na palavra para você. Então, da mesma maneira, uma vez que agora Deus de fato mora dentro de todo mundo que nasceu de novo, nós podemos ouvir a Deus e nós também podemos agora falar e ministrar Cristo para as pessoas. Diga amém mais forte. Honestamente, irmãos, você para um pouquinho, pensa comigo, não responde rápido, não tem aí uma molinha religiosa gospel debaixo do seu subaco, não. Né? Que crente tem uma molinha, qualquer coisa ele fala amém, né? Amém, automático. Honestamente, você realmente acredita que Deus mora dentro de você? Acredita mesmo? Pensa nisso, você tem que parar para pensar. Peraí, tem um ser dentro de mim. Deus mora dentro de mim. Meu Deus, como é que é isso? Eu tenho certeza que a maioria de vocês nunca pararam para meditar nisso. Você tem que parar para meditar, que isso é poderoso demais. Então, nós somos feitos sacerdotes por causa disso. Então, por causa disso, agora, nenhum de nós precisamos mais seguir religião. Ninguém, olha para cá, ninguém aqui precisa ter guru. Sabe o que é guru? É aquele que fica, que a sua vida agora é ele que dá direções para você. É ele que decide o que você vai fazer, você vai para cá ou para lá. Não, está errado. Mas tem muitos irmãos que tentam, em alguns lugares talvez até conseguem, fazer do discipulador, do pastor, do líder, o guru dele. Posso espirrar, Senhor? Caso com a Marinha ou com o Joãozinho? Faço engenharia ou advocacia? Como arroz ou feijão? Isso é pecado. Isso é satânico. Nós não precisamos mais de guru. Nós não precisamos mais de um homem especial. Nós temos Deus dentro de nós. Podemos falar direto com ele. Nós somos os sacerdotes. Mas eu vou falar para quem então, se todo mundo tem? Todo mundo não, só quem nasceu de novo. Nós vamos falar para quem não nasceu de novo. Nós vamos compartilhar. Essa é uma visão revolucionária. Ela pode mudar o mundo, irmãos. Imagina esse povão aqui saindo na rua ouvindo a voz de Deus. Uau! E falando com as pessoas. Meu Deus, o que não seria uma revolução no nosso meio? Agora, qual que é o problema? O problema é esse aqui, ó, é que nós cremos nessa visão doutrinariamente. Mas ainda possuímos muitas contradições no nosso comportamento, na nossa prática. São essas contradições que anulam a visão. Você acredita que Deus mora dentro de você. Aí você diz que então, tudo bem, se Deus mora dentro de mim, eu sou de fato um sacerdote. Porque se Deus mora dentro de mim e é o meu pai, ele fala comigo. E se ele fala comigo, eu posso falar com os outros. Mas na prática, na hora que eu falo, então pega essa pulseirinha bonitinha, coloridinha que está no seu braço e vai, sacerdote, fala. Ah, não estou preparado. Não estou preparado para ser líder, não estou preparado para pregar, não estou preparado para expulsar demônio, não sei direito. E se eu receber um coração do serial killer, eu vou ficar contaminado de maldição. Aí foi tudo por água abaixo a visão. Percebeu? Foi tudo por água abaixo. Você morre de medo de demônio, qualquer coisa está te matando, qualquer coisa, qualquer vista pegando em você, qualquer um que põe a mão na sua cabeça transferindo trem para você. Eu conheço gente, irmãos, que ele tem uma paranoia, por isso que crente fica doido. Porque ele entra numa religião maluca, que eu não sei o que, que é, e começa a pensar coisas absurdas. Eu conheço gente que ele anda, você sabe, óleo da unção é de Deus, está na Bíblia. A Bíblia fala para orar.

0: 一个。
1: Ó.
0: É, tudo, ele sai jogando óleo para qualquer lugar. Parece que ele está benzendo, está com medo. É, meu irmão, o Espírito Santo está dentro de mim. Aonde eu chego, ele chegou. E aonde ele chega, demônio não pode ficar, não. E você também. Você também. Mas você tem que crer nisso na prática. Quando você tiver medo de alguma coisa, lembra disso. Senhor, o Senhor está dentro da minha vida. O Senhor está em mim. Quando você entrar num lugar, tem gente que fala, pastor, eu trabalho num lugar, lá todo mundo é macumbeiro, eu não sei. Meu irmão, quando você chega, vira um alvoroço naquele lugar. Porque Deus chegou. O leão da tribo de Judá, aquele que venceu a Satanás, que esmagou a cabeça da serpente, chegou dentro de você. Por que você não crê nisso? Manda um demoniado abrir o olho e olhar dentro do seu olho para você ver. Você não tem coragem, né? Tá vendo? Eu, hein, pastor? Credo. Ele não vai olhar. Ele vai falar, tem fogo no seu olho. E tem mesmo. Tem mesmo. Os olhos do Senhor são como chamas de fogo. É incrível. Como as pessoas às vezes não acreditam nisso. Então eu quero falar disso hoje com você. Qual que é a primeira contradição? Diga, se somos sacerdotes, temos acesso ao Santo dos Santos, mas ainda vivemos como se perdêssemos a presença de Deus todos os dias. Naquela época, Deus morava no Santo dos Santos. Agora Deus mora dentro de nós. Se Deus mora dentro de mim, então nós temos acesso a Ele. Mas muitos irmãos ainda continuam na prática achando que perdem acesso à presença. E parte do problema é o conceito equivocado de que Deus se afasta de você cada vez que você peca, cada vez que você erra, cada vez que você involuntariamente acabou ou não ouvindo uma piadinha indevida lá no seu trabalho, ou cada vez que você acabou xingando alguém no trânsito e a hora que viu já tinha falado. Aí você fala, pronto, Deus foi embora. É uma sensação ruim. Pastor, mas a Bíblia não diz que Deus vai embora. A Bíblia fala que o meu pecado faz separação entre mim e o Senhor. É verdade, a Bíblia diz isso, mas a Bíblia também diz que Jesus já levou na cruz os seus pecados. E no momento que você peca, Deus não sai de dentro de você. É verdade que você pode entristecer o espírito. É verdade que você pode resistir o espírito. É verdade até que você pode até apagar o espírito. Ou seja, que ele não fala. Mas não é verdade que ele sai. Deus não sai. O seu pecado, o problema é que ele afeta a sua consciência. Mas na mesma hora você fala assim, eu me perdoa pelo que eu fiz, eu sei que o Senhor está aí dentro. Teu sangue está dentro de mim, já me lavou, me perdoou. E tem gente, qual que é o problema? O irmão peca, e eu não estou dando autorização aqui para ninguém pecar não, e fique tranquilo, porque se sair pecando e for filho, o pai disciplina o filho que ama, né? Então, e quem é nascido de novo, não quer sair pecando. O pecado é um acidente na vida dele. Então se alguém ouve a minha pregação e sai pecando, é porque nunca nasceu de novo. Então a pessoa, tem irmãos que pecam, e aí ele fica mal uma semana, porque para ele o perdão é igual cheque, tem que compensar no céu. Deposita, pede perdão, daqui uma semana vem a resposta, perdoado, agora você pode ficar bem. Não, a provisão já está feita, completamente. Se você erra, você pode pedir perdão na hora, o sangue já proveu para você. Deus não vai embora porque você errou. Você sabe que esse é o motivo que muitos irmãos de algumas igrejas que crê na perca da salvação, se desviam. Porque ele peca, ele fala, pronto, perdi minha salvação. Ou seja, Deus saiu de mim. Então, já que eu estou lascado mesmo, vamos para a lama. Vocês já ouviram isso? É ou não é? É. Se você pensa assim, é isso que vai acontecer com você. Aí você errou, você pecou, você achou que agora Deus, você perdeu acesso à presença de Deus. É a mesma coisa de achar que perdeu a salvação. E por isso agora você vai... chuta o balde, você se desvia completamente. Por quê? Porque a sua crença está errada. Volto a dizer, eu não estou falando para você pecar, mas a Bíblia fala que se alguém pecar, nós temos advogado junto ao Pai. que nos

perdoa completamente, não é? Então, como nós pensamos que Deus afasta, e nós sabemos sempre que pecamos, então a gente conclui que precisamos chegar mais perto dele. Mas isso tem que ser mudado, porque não tem jeito de eu chegar mais perto de Deus do que eu já estou. Deus está dentro de mim. Essa é a base por qual muitas pessoas se relacionam com Deus. Ela coloca a sua união com Deus e o seu relacionamento com Deus baseado no seu desempenho e não na morte de Jesus na cruz. Então, se eu estou bem, eu estou perto de Deus. Se eu aprontei, eu afastei de Deus. Se eu fiquei bem de novo, agora eu orei, jejuei 21 dias, nossa, estou sentindo tão pertinho de Deus. Ih, briguei com a minha mãe, agora estou longe de Deus. Briguei com meu marido, nossa, agora fiquei mais longe ainda. Não, mas agora eu arrependi, orei, jejuei, agora estou mais pertinho de Deus. Vamos ser honestos, na prática é ou não é? Quando eu oro, jejuo, preparo a cela, ai, hoje vai ser tão bom que eu estou sentindo. Aí o dia que não dá para fazer isso, você fala, Deus está longe. Eu fico o tempo todo querendo ficar mais perto de Deus. E fica parecendo uma tribo de índio. Vem Deus, vem Deus, vem Deus, vem Deus, vem Deus, vem Deus. O que é isso, meu Deus do céu? Vem Deus? Que música é essa? Vem Deus, vem Deus, vem. Tem uma música aí que fica aí. Não, Deus já está. Eu chego e falo, Senhor, eu te dou graça porque o Senhor já está e eu vou te adorar com todas as minhas forças. Porque eu amo o Senhor e eu quero mais. Mas não é para ficar mais perto, é porque já está perto. Está perto. Ele não vai ficar longe. Ele está dentro de você. Não é porque os meus filhos erram que eu me afasto deles. Eu corrijo eles. Mas você sabe, os meus filhos, quando eles eram pequenos, todas as vezes que eu ia disciplinar com a vara, eu explicava o motivo antes, dizia o motivo que eu ia fazer porque eu os amava, que a palavra de Deus ensinava isso. E o papai ama, então é por isso que vai apanhar. Aí apanhava, chorava muito, eu falava, agora, entendeu? Depois da surra eu chamava de novo, explicava, agora senta aqui no colinho do papai. Eu não afastava, pelo contrário. E você sabe do quê? Meus filhos perceberam isso toda vez que eles apanhavam, sabiam que era bom para eles, porque a vara tira a culpa, eles mesmos queriam ficar perto, porque agora está tudo em paz, está pago. Não é? Por que você afasta? Porque na sua cabeça tem uma dívida. Mas eu quero te falar que a dívida está paga. Até as que você vai cometer, está paga. Senhor te perdoa. Senhor te perdoa. Então não dê a sua relação com Deus, não pode ser na sua performance. Tem que ser na cruz. O diabo te acusa. É, mas você furou o sinaleiro e não era às 11. Eu sou o maior miserável pecador dessa cidade, porque eu sou vigiado 24 horas por todo mundo que mora aqui, parece. Porque ou alguém me conhece, ou conhece alguém que me conhece, é terrível. Eu tomo cada susto, às vezes eu estou no restaurante, fico lá, a pessoa me atende assim uma hora, e na hora de ir embora eu pago a conta, ela fala, paz do Senhor, pastor Naor. Não me conta antes. Ela fica vendo, o que eu vou fazer? Fica me vigiando. Eu confesso que às vezes eu até penso em furar o sinal, mas eu falo, vai ver que tem alguém me vigiando. Eu sou pecador. Mas eu sou lavado pelo sangue. Imagina se eu ficasse o tempo todo nessa angústia, como é que eu ia pregar? Eu erro igual você, cometo erros também, eu não sou anjo não, um disfarçado, mas eu creio. Então você tem que olhar para o Senhor. Então como essa é a maneira, essa é a base que muita gente se relaciona. Ele coloca a união dele, que não é em Cristo, mas a Bíblia fala que nós não podemos perder o Espírito. Certamente a nossa sensibilidade, claro que a sua sensibilidade, a sua percepção do Espírito, ela pode ser afetada, e algumas vezes você não vai sentir a presença do Espírito, mas precisa de acreditar que apesar de não estar sentindo, não significa que ele não está lá. Então, se os meus filhos sentam no meu colo e eu os abraço, eles sentem a minha presença, sim ou não? Hã? A minha presença está lá? Hã? Tá. E eles estão sentindo? Estão. Mas suponhamos que ele aprontou alguma coisa. Você sabe, Adão sempre esconde atrás da folha. Esconde de Deus. Aí ele aprontou confusão. Aí ele corre de mim. Eu não estou nem sabendo. Ele está lá no quarto dele.
e eu estou lá no meu. A minha presença continua na minha casa? Hã? Mas ele está sentindo? Não, ele está só imaginando. No entanto, ele sabe que eu estou lá. É a mesma coisa, quando você erra, na sua cabeça, parece, porque você não está sentindo a presença de Deus, porque você está acusado, mas Deus está lá. Ele está lá. A minha ilustração é pobre, mas só para você tentar entender. Não é às vezes porque você não ora, porque você não jejua, porque você apronta confusão e fica acusado. Você pode até não perceber a presença de Deus, mas o fato de você não perceber não significa que ela não está lá. Ela está lá. Ela está lá. É como o vento. Eu não vejo, mas eu sei que ele está. Eu não tenho dúvida disso. A Bíblia diz em Hebreus capítulo 13, verso 5. Hebreus 13, 5 diz: porque ele tem dito: de maneira alguma te deixarei, nunca, jamais te abandonarei. Então, é por isso que muitos irmãos chegam diante de Deus agonizando, gritando, desesperado, porque Deus está longe, porque essa é uma ideia errada. É verdade que, como eu falei, que nem sempre a gente pode perceber a presença de Deus, e a gente tem que orar mesmo, tem que louvar de todo o nosso coração, mas o que atrai a presença de Deus não é o desespero de achar que Deus está longe, é a nossa fé de ter a certeza que Ele já está dentro. Eu posso orar alto, clamar e chorar, mas não para Ele vir. Eu oro, choro e clamo alto porque eu já sei que Ele está lá dentro me ouvindo. Eu quero, só que eu quero sentir, eu não quero só ter. Então é por isso que eu oro, por isso que eu jejuo, que eu quero ser mais sensível. A Bíblia diz em 1 Coríntios: mas aquele que se une ao Senhor é um espírito com Ele. Essa palavra unir significa colar, uma cola muito poderosa. Mas esse exemplo ainda é fraco. Quantos aqui já viram aquela massinha Durepox? Uma massinha branca e uma cinza. Você é a massa cinza, Deus é a branca. Quando você junta aquelas massas, e até bem amassadinha, massa, tem jeito de separar? Acabou. Você foi durepoxado com Deus. Tem uma palavra que é dos dentistas, conhecem ela, amalgamado, é uma amálgama. Essa, eu acho que é aquela coisa prateada que põe no dente, né? Quando mistura os produtos, aquilo é o amálgama, aquilo não desfaz mais. É isso que a Bíblia está dizendo, que quando você se uniu, quem aqui já se uniu ao Senhor? Nasceu de novo. Quem se uniu ao Espírito está agora amalgamado, de tal maneira que não tem mais jeito de separar. Olha, eu sei que você pode discordar de mim, mas eu ouço te dizer, nem que você queira tem mais jeito, você não tem mais jeito, você não tem jeito de ir para o inferno mais. Ah, pastor, e a blasfêmia contra o Espírito Santo? Você sempre pensa no mal, né? Sempre pensa no pior. Eu não creio que crente vai blasfemar contra o Espírito Santo. Você está amalgamado com o Espírito Santo. Mas você fica emburrado, né, na carne. Deus já está presente. Nós não precisamos mais de clamar desesperadamente para Ele vir. Paulo diz que nele nós existimos e nos movemos. Precisamos apenas ter fé, amém, irmão? Vamos avante, segundo, vamos ler juntos? Segundo, vamos lá, um, dois e? Se somos sacerdotes, a unção que recebemos permanece em nós, mas vivemos como se precisássemos de uma nova unção toda semana. Aí você vem no culto para recarregar as baterias, não é? Porque esse é o problema. A Bíblia fala que nós já temos a unção. Que a unção que nós recebemos permanece em nós, mas na prática não é bem assim. Lá em 1 João capítulo 2, 27, fala isso, que a unção que dele nós recebemos permanece em nós, mas você acha que precisa sempre de uma nova unção. Eu não estou dizendo que a gente não pode orar uns com os outros, eu não estou dizendo que a gente não jejua para buscar poder de Deus. A Bíblia fala que nós devemos ser cheios do Espírito constantemente, mas o fato de nós continuarmos buscando mais poder de Deus não anula a verdade de que existe uma unção em nós. A unção que te salvou está aí dentro de você. Existe já dentro de cada um de nós uma capacitação de Deus. Agora, nós continuamos orando porque isso cresce, isso transborda em nós, mas não perde.
A Bíblia fala que a unção permanece. O que eu estou dizendo é que buscar uma nova unção significa que nós deixamos de ser ungido. Significa que eu perdi o que eu tinha. Eu não deixo de ser ungido. Ungido significa separado. Ungimos o irmão para isso. Ungimos o irmão para aquilo outro. No dia que você se converteu, você nasceu de novo, Deus te pegou do reino das trevas e te ungiu. Ele te separou para o reino do Filho do seu amor. Essa unção, essa separação, é um selo do Espírito que está em você e não sai mais. Agora, isso pode ser mais vivo ou não. Depende da sua fé, depende da sua oração, sim. Mas a unção está lá. Eu não tenho que ficar o tempo todo achando que eu perdi a unção. Não tem irmãos que, dependendo do momento, ele não ora com ninguém. Dependendo do momento, ele não vai pregar. Por quê? Não, porque eu estou sem unção hoje. Já viu gente falar isso? Estou sem unção hoje. Fulano de tal está sem unção hoje. É porque na sua cabeça ele perdeu a unção. A unção é como o Espírito. Às vezes você não percebe, por N motivos. Mas não significa que ela não está lá. A questão é a fé. No momento que você não está sentindo, você acha que não está. Aí quando você ora sem fé, não acontece nada. Aí você conclui, eu estava certo. Mas isso está errado. A sua crença é que levou à experiência frustrada. Como nós precisamos de relacionar com Deus na base correta? Muitas pessoas, por causa disso, estão sempre procurando um ungido especial para ministrar na vida dele. Mas isso produz uma vida cristã infrutífera. Quando eu deixo de perceber a unção em nós, nós declaramos que aquilo não está sendo verdade na nossa vida. Muitos irmãos, eles pensam que é assim, ele perde a unção durante a semana, porque ele vem para a igreja, ou para a reunião da igreja, ele adora, ele ora, ele chora, ele sai daqui, que unção tremenda. Aí ele chega ali no estacionamento, como aconteceu com o irmão, e alguém derrubou a moto dele. Aí ele já fica nervoso. O irmão miserável, derrubou minha moto, nem deixou o nome. E aí ele fala, meu Deus do céu. Pequei já, Senhor, perdi a unção. Oh, miséria. Fiquei 2 horas lá dentro, sendo cheio do Espírito, agora olha o que eu fiz. Perdi a unção, agora tenho que buscar a unção tudo de novo. Ou então ele vem, ele enche do Espírito, aí ele briga com a mulher dele, briga com o pai dele, briga com a mãe dele, briga com o irmão dele, aí perdeu a unção. Agora eu não posso ser usado mais por Deus. O diabo rouba a sua unção fácil demais. Sua unção é volátil demais. Muito rapidamente você perde ela. Você não percebe isso? Por isso que você fica achando, por isso que tem irmãos que acham que se ele não vier no prédio, ele não recebe. Para ele, quando ele está aqui, ele tem mais unção na vida dele. Não, está errado esse pensamento. A unção está dentro de você. Nós temos que definir. Aí é por isso que muitos irmãos mandam mensagem para nós, falando, pastor, o meu líder não tem unção. O líder da minha célula não tem unção. Precisa ter alguém com mais unção para ministrar na minha vida lá na célula. Eu não tô sendo ministrado, porque falta unção no meu líder. Pois é. É porque na sua cabeça ainda tem uma classe especial que carrega a unção que deveria carregar. Como você não é o líder, você não tem. Mas no dia que você vestir a camisa de que você de fato é um sacerdote, não importa se a unção que está no seu líder não está manifestando. Importa que você já tem unção. E que você agora vai para a célula, não só para receber, mas você vai para dar. Porque você tem, porque você também é sacerdote. Definitivamente, você tem que mudar a sua cabeça. Você tem que acreditar que você, apesar de não ter um título, você tem um cargo, uma função, e a unção está dentro da sua vida também. Ele está me entendendo? Isso é prática, irmãos. Isso é prática, isso tem que ser mudado. Todos podemos ouvir o Espírito Santo. Não.

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17: 3:39, já estou de volta. E hoje tem enquete valendo um kit de churrasco lindo lá do Manda Picanha, uma parceira aqui da Rádio Vinha FM. E tem ouvinte já participando e cantando, soltando do gogó aqui. E aí, qual música tem tocado a sua vida esses dias e que não falta na sua playlist? E é claro, aqui na programação da Rádio Vinha. Fernanda, um beijo maravilhosa. Uma irmã muito preciosa da nossa célula. Ela cantou pra gente. Ela é assim, canta lindo. Vamos lá, Fernanda. Qual que é o louvor que a gente quer? Eu vou cantar junto. Tô cantando junto aqui.
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0: Mas, glória a Deus! Tá concorrendo o kit, viu, Fê? Que linda! E a Tati, Tatiane Passos, um beijo, querida! Ela falou assim, Jéssica, o louvor que tem ouvido bastante é Get to Worship, algo novo vindo. E ela tem vergonha de cantar, mas ela soltou o gogó, porque hoje é dia de cantoria aqui na Rádio Vinha. E aí, Tati, vamos lá, gente! Vou cantar com você!
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0: Aleluia, Tatiane!
1: Algo novo vindo.
0: Eu recebo, gente. Eu recebo aqui, ó. Que tem algo novo vindo. Novidade de vida de Deus pra você. Você recebe nessa tarde? Tatiane, foi profético isso. Não sei o que você está passando, querido ouvinte, mas declare isso. Algo novo da parte de Deus está vindo. É um novo dia. Há esperança e fé pra você. Vamos lá, hoje é quinta-feira, dia do RL Legacy Night, uma noite de gala. Lançamento do nosso filme aqui na Arena Bueno, às 19h30, dos 25 anos Radicais Livres. E quero te ver lá, hein? Vamos lá, então. 3 horas e 41 minutos. Aline Barros, tem que haver mais música boa que você vai receber agora. Levante as suas mãos e diga, Senhor, tem muito mais pra mim. E eu recebo disso.

0: Felipe Rodrigues, música Meu Prazer. E também você curtiu Thales Roberto, Me Faz Viver e Drops. É ele. 3 horas e 58 minutinhos para glória de Deus. Esse dia lindo que ele fez para nós. Gente, o tempo aqui voa, não é não? Meu Deus do céu. E muita gente participando aqui, o Elton. Boa tarde, Elton. Ele que deixou o seu recado e cantou na Rádio Vinha. Elton, boa tarde, bem-vindo aqui no Alegria na Vinha.
1: Oi, Jéssica.
0: Olá.
1: Boa tarde, tudo bem? Quem tá falando é o Elton. Ah, esse presente aí, ó, fiquei com vontade de ganhar,
0: tá,
1: viu? Um kit de churrasco manda picanha.
0: Claro.
1: Só pra cantar? Vou cantar demais. Uma música, um louvor que tem falado muito o meu coração.
0: Qual que
1: é? Aquele que fala assim, ó, uma nova história Deus tem pra mim. Um novo tempo Deus tem pra mim. Tudo aquilo que perdido foi, ouvirei de tua boca, te abençoarei.
0: Fernandinho!
1: Jéssica, eu quero mandar um beijão aí pra minha esposa, Suelen, a minha neguinha. Te amo, viu? Fica com Deus.
0: Suelen, um abraço pra você. Suelen que tá acompanhando a nossa programação, né, Su? Toda tarde ela vem aqui, manda um oi, manda um beijo. E hoje ela cantou. Gente, a mulher soltou a voz. Canta pra gente, Suelen.
2: Boa tarde, tudo bem? Quero
0: tudo
2: participar
0: bem?
2: Aí da promoção de hoje. E a minha música, eu quero Ovelha em Treinamento.
0: Ovelha
2: é
0: treinamento.
2: Assim, ó.
0: Adoro.
2: Sou um pouco preocupado com o futuro. Isso muitas vezes vem me apavorar. Mesmo quando eu recebo uma palavra, costumo pensar que não vou chegar lá. E quero mandar um abraço, um beijão aí pro meu esposo Elton, que sempre tá comigo aí. Ele é um esposo, um companheiro, um amigo, e amo demais.
0: Amém! Isso aí, em troca de mensagens aqui românticas. Oi, pastor, tudo bem? Pastor André Formiga aqui no nosso estúdio, tuf! Gente, olha só, Bilúbio Tiagão, nosso irmão precioso ouvinte, mandou oi aqui, que essa rádio é uma bênção, né, Tiago? Um abraço pra você, Keila, essa família abençoada, Sofia, Lucas, e ele elogiou o uniforme. Nosso uniforme tá chique demais, não tá não, Tiago? Gente, vai lá no nosso Instagram, Rádio Vinha FM, e no meu Instagram, Jéssica Serra Zanata, acompanhe lá um pouquinho do nosso dia, da minha vida. Hoje eu postei uma mensagem muito bacana sobre honra, sobre unidade, sobre casamento. Vai lá, compartilha, curte, comenta. Isso é bom, que aumenta o meu alcance. Vamos então soltar um rápido bloco comercial e já já eu volto com muito mais participação, interação. Canta pra gente aí, ouvinte. Quer ganhar um kit de churrasco lá do Manda Picanha? Então canta qual música aí você tem, sabe, tocado, cantado todos os dias e tem tocado o seu coração? Música atual, gente, música atual. Tem muita música antiga maravilhosa, mas hoje, qual música você tem ouvido, tem curtido aqui na nossa programação da Rádio Vinha? E não vale só falar, tem que cantar pra concorrer esse kit do Manda Picanha, kit de churrasco muito bacana, lá no nosso 629-9997-2005. Manda pra mim que eu vou responder vocês. Vamos lá então, já já tô de volta.
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0: Isadora Pompeu, Maria Marcial e Carol Tauber. Os sonhos de Deus. Ficou linda essa música, né? Na voz agora de Isadora Pompeu. Trouxe um ar pra essa música que tanto tocou a minha vida, a vida da minha mãezinha que orou tanto essa música, gente. Música poderosa de Ludmilla Febe. Então vamos então. 4 horas e 22 minutos. Muita gente aqui, gente. Meu Deus, tá bombando o WhatsApp. Concorrendo a um kit churrasco lá da Amanda Picanha, parceira aqui da Rádio Vinha. Deliciosa a comida deles. Nossa, pratos incríveis. Então vamos lá que o Mike cantou. Mike, aí, qual música tem tocado sua vida esses dias?
1: Rapaz,
0: Paz, meu irmão.
1: Boa tarde. Boa tarde. A música que mais tem me tocado em mim, ultimamente, é a que ela me leva pra casa. Sabe? É o momento que eu tô passando com a música que eu ouvi e mexeu bastante comigo. Aquela me leva pra casa, eu quero voltar.
0: Nossa, que linda!
1: Pois longe de ti não é meu lugar.
0: Amém.
1: E mais pra frente tem um outro versículo, uma outra parte da música que mexe demais também. Aí ele continua: como pude me amar, Deus, sabendo que eu sou falho.
0: Nossa, Mike, arrasou, hein, meu irmão? Mike tá aqui todo dia. O Johnny mandou também, Jéssica, meu áudio não funciona. Johnny, mas você tá concorrendo, pode deixar, eu te entendo. Fernandinho, eis que estou à porta. Eu vou cantar, então. Eis que estou à porta e bato. Se alguém ouvir a voz e abrir, eu entrarei. Um abraço a todos da Marmoraria Yeshua. Johnny, Deus te abençoe. Como é bom saber que vocês estão aí ligadinho na Rádio Vinha, viu? Depois queria ir tomar um café com vocês. E vamos então. Gente, é tanta interação. Daqui a pouco eu volto. 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
0: 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Vamos então para um rápido bloco comercial, 4 horas e 28 minutinhos, e daqui a pouquinho eu tô de volta. Fica comigo, gente!
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12: 4:34 aqui na Rádio Vinha. Como é bom ter a sua companhia, Michele Lobo. Michele cantou pra gente. E aí, Michele, qual música o senhor tem tocado no seu coração que você tem curtido aqui na programação da Rádio Vinha?
13: Oi, Jéssica. Oi. Jéssica, a música tá tocando a minha música, da Isadora Pompeu. Coloco com som alto dentro do carro. Qual? O teu amor encontrou e mudou minha vida. Essa música é poderosa.
12: Um beijo, Michele. Gostei da animação. E a Tati também cantou. Tatiane, um beijo, maravilhosa. Vamos lá, Tati, qual que é a música?
14: Boa tarde, irmã. Oi, a graça e a paz do Senhor Jesus. Respondendo a enquete do dia. O meu louvor é Caminho no Deserto.
12: Nossa, não, essa é
14: do
12: boa.
14: Fernandinho.

0: Quem
1: tu
0: esse
1: és?
0: Quem tu és? Glória
1: Irmã, vou ganhar esse kit churrasco do Manda Picanha. Em nome de Jesus.
0: Em nome de Jesus, Tatiane. Gente, eu tô torcendo pra vocês. Todos que mandam aqui, lembra de mandar o nome completo e está concorrendo a um kit. Então vamos lá, de Paulo César Baruc. Clamo Jesus. Vamos de música. Aumente o som.

0: vida, Jesus! Paulo César Baruch, clamo Jesus! Ele destrói, dissipa as trevas, me incendia! Oi, Valdeci, Camila, beijo! Boa tarde pra vocês que estão chegando aqui na nossa programação. Que Deus abençoe vocês. Ela, Valdeci, mandou mensagem pra mim. Oi, Jéssica, tô aqui ligadinha. Continue orando por mim. Minha amiga, eu tô orando por vocês, você sabe, né? Nós temos aqui um compromisso de oração. E a Camila, cadê Camila? Camila Coutinho, minha amiga maravilhosa, ouvinte assídua aqui. Todo dia tá aqui ligadinha na programação, né, Ká? Vou mandar aqui que ela cantou pra gente. Não é só eu que canto, tá vendo? Eu canto. Gente, acabei de cantar agora lá no Instagram. Vão lá no Instagram da Rádio Vim FM e Jéssica Serra Zanata. Cantei, declarei, orei por vocês. Receba lá e curta. Vamos lá, Camila.
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1: 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Uau, Camila, parabéns. Ela, Jéssica, desculpa pelo desafio. Não desafinou nada, Camila. Foi ótimo. Então vamos, gente, eu tenho que ir pro rápido bloco comercial, mas daqui a pouco eu volto. Chegou aqui a Elô. Elô trouxe meu lanche. Oi, Elô. Gente, os ouvintes aqui estão demais. Estão vindo aqui trazendo lanche pra mim. Não, tô amada demais. Deixa eu ver ali o que que tem de lanche. Daqui a pouco eu mostro pra vocês.
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8: Olá, ouvinte. Você já parou para pensar se a depressão realmente é menos frequente nos homens ou se ela é simplesmente menos identificada? Dados mostram que o transtorno depressivo maior é diagnosticado com menor frequência nos homens, cerca de 3,2% contra 5,5% entre as mulheres. Porém, existe um dado que chama muita atenção: a taxa de suicídio entre os homens é muito maior. Isso pode ser explicado, em parte, pela maneira como a depressão se manifesta e é percebida no sexo masculino. Além da tristeza e da perda de prazer, o homem pode apresentar irritabilidade, raiva, impulsividade, agressividade, problemas intestinais, sintomas físicos e mudança de comportamento. Outro fator importante é a dificuldade em reconhecer e admitir o sofrimento. Muitos homens tendem a minimizar os sintomas, evitar falar sobre suas emoções e até tentar mascarar o problema através do álcool, outras substâncias, excesso de trabalho ou comportamento de risco. Por isso, precisamos ampliar o olhar sobre a depressão masculina. Nem sempre ela aparece como tristeza. Às vezes, aparece como irritação, isolamento, mudanças de comportamento ou perda de controle. Reconhecer esses sinais precocemente e estimular o homem a procurar ajuda pode fazer toda a diferença, inclusive na prevenção do suicídio. Depressão tem tratamento e pedir ajuda não é sinal de fraqueza, mas de cuidado com a própria vida. Eu sou a doutora Aline Salim para a Vinha FM.
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1: 4 horas e 48. Gente, que calor, hein? Que calorão, mais de 30 graus em Goiânia. Olha só, ontem parece que ia dar uma chuvinha, mas não veio chuva. Pelo menos lá em casa, Jardim Planalto, não teve chuva. 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
1: 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Vamos então, 4 horas e 53 minutinhos de Júlia Vitória e Nívia Soares, Canção dos Redimidos. E lembrando, tem enquete no ar valendo um kit de churrasco lá do Manda Picanha. Mande para nós uma música, canta a música aí pra gente, da música que tem tocado seu coração nesses dias. 629-9997-2005.

0: Disco Praise, Se Eu Me Humilhar. Gente, essa música é boa demais, hein? É da minha época, assim, ó. Época da minha adolescência. Gente, olha aqui, minha xará Jéssica. Jéssica Oliveira, boa tarde, preciosa. Queremos chegar até os 1000 para voltar essas lives. E estou aqui ligadinha na rádio. Deus abençoe, amém, Jéssica. E ela mandou um recado para mim, hein? De manhã eu falei pro Daniel que ele é uma bênção e que eu amo as vozes de vocês. Como é bom, Jéssica, saber disso. Gente, ela mandou um vídeo aqui, tá lá no carro e ligadinha na programação da Rádio Vinha. Mari, Mariana, boa tarde, querida. Mariana Gomes, meu nome é Mariana e tô aqui ligadinha. E ela cantou, vamos ouvir.
1: Graça e paz, irmã Jéssica. Minha música é do Coral Que Amor, é O Teu Amor. Me escolheu...

0: Mariana arrasou, hein? Banda Kemuel, música linda mesmo. E a Val, gente, o último, peraí, calma, vocês ficam aqui. A Valdeci mandou pra mim, cantando, né, minha amiga? E aí, Val?
1: Toda pé.

0: Faz mais uma vez.
1: Gente, estão gostando de eu cantar com vocês? Vocês viram que nós estamos aqui a uma dupla afinada. Vocês cantam daí, eu canto de cá e vocês concorrem. 62999972005, um kit top lá do Manda Picanha. Quer concorrer? Canta pra gente. E eu me despeço agora de vocês, calma. 5 horas e 4 minutinhos. Beijo, beijo pra vocês. O Alegria na Vinha vai ficando por aqui. Mas calma, que nós vamos pra um bloco comercial rapidinho. E eu volto com as melhores, as mais ouvidas, para os melhores ouvintes que são vocês. Fique aí, gente, já tô de volta.
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5: 5:09, gente, é oficialmente aberto o nosso programa, as melhores aqui na Rádio Vinha, pra você que é o nosso melhor ouvinte. Como é bom ter sua companhia. E, gente, quando eu falo que é o melhor, porque é de verdade. E eu recebi um áudio tão bom, que é claro que eu vou soltar antes de soltar a música. Porque a Tatiane Cândido Cardoso, ela mandou aqui um áudio que faz tanta diferença, viu, Tati? Obrigada pelo seu áudio, por essa mensagem, porque essa é a nossa proposta e nossa missão aqui como Rádio Vinha. Olha só, boa tarde, querida.
19: Irmã, sou ouvinte fiel de vocês.
5: Amém.
19: Meu rádio só fica ali na cozinha, ali, ó, ligado, só na Vinha FM.
5: Glória a Deus.
19: Eu sinto uma paz muito grande ouvindo os louvores, ouvindo as pregações do pastor Aloísio, do pastor Naor, na hora do almoço, sabe? E eu creio muito que a Vinha, só de você ouvir, você sente a presença do Espírito Santo, você sente assim o mover de Deus.
5: É isso mesmo.

0: 5:23 aqui na Rádio VFM. Você ouviu Drops, Grato Sou, Get to Worship, Sou Grato por Seu Amor e Juliane Souza, A Cristo Seja Glória. Uma boa tarde para você. Você que tá ligadinho aqui na nossa programação, que tá aí no ir e vir, muita gente já buscando os meninos da escola. Cadê a tia Jennifer? Boa tarde, tia Jennifer, tia Ju, tia Keilinha, que tá com os meninos no transporte. Deus abençoe vocês e guarde essa criançada. Muita gente participando aqui do nosso sorteio hoje. Então, continue participando, que às 18 horas vai ter sorteio aqui na Rádio Vinha. E, gente, falar de sorteio, coisa boa, comida. Eu tô recebendo aqui uma pessoa tão especial, que é a Josiane. Josiane, seja muito bem-vinda. Silvânia, desculpa! 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

0: Estamos de pé! Você curtiu Eli Soares aqui na programação da Rádio Vinha, nas melhores. São 5 horas e 42 minutinhos. Você também curtiu Isadora Pompeu, Ovelha em Treinamento. E eu tava conversando aqui com o André agora. 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
0: 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E vamos então, voltando aqui na programação, vamos para um rápido bloco comercial. Já eu volto com a interação de vocês. Tem um monte aqui no WhatsApp, valendo o kit churrasco lá do Manda Picanha. Cante para nós qual música marcou a sua vida. 629-9997-2005. Qual música você está curtindo aí, seja da nossa programação? Música que tem tocado a sua vida e não fique um dia sequer sem tocar na sua playlist. 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
0: 5:51, já estou de volta. E olha só, Fernanda. Oi, Fernanda Carvalho. Ela falou, já é capaz, eu quero concorrer, mas eu não consigo mandar, porque eu tô aqui rouca. E eu te entendo, viu, Fê? Eu tava rouca semana passada, Jesus da Glória. Mas ela ama ouvir Cura, de Marília Marçal. Tá aqui registrada a sua participação e você está concorrendo. E a Esther cantou. Esther, boa noite, quase boa noite. Seja bem-vinda à Rádio Vinha Preciosa. Ela mandou desde cedo a participação, vou soltar agora pra vocês. Qual que é a música, Esther?
18: Oi, Jéssica, boa tarde, querida. Oi. Tô eu aqui
12: mas é a Helena, te escutando na programação da Rádio Vinha. Hoje a gente queria escutar aquela assim, ó, novo.

0: Eu que posso dizer se não aleluia?
1: Gente, Esther do céu, você pode cantar no Ministério de Louvor, viu? Que voz linda, Esther. Deixa Deus te usar, minha irmã. Com essa sua voz linda. A Giovana também cantou. Gigi, tudo bem? Boa tarde, Giovana. E aí?
2: Boa tarde.
1: Ah,
2: A música que
1: princesa.
2: eu tava assim, com a cabeça nela é A Jesus, da Juliane Souza. Que é bem assim, ó. Ah.

0: quero. Beijo.
1: Giovana, princesinha, tia Jéssica, amo essas crianças, esses adolescentes, que linda. Então vamos lá de música. Felipe Rodrigues, é meu prazer. Logo daqui a pouco, às 18 horas, tem o sorteio do kit de churrasco. Manda picanha.

0: Você ouviu na programação da Rádio Vinha, Fernandinho e Gabriel Guedes, Tu És Fiel Senhor, e Felipe Rodrigues, Meu Prazer. São 6 horas em ponto na Rádio Vinha FM 91.9. Boa noite pra você, que tá indo, vindo. Cadê os motoristas de aplicativo? Você, que o Senhor te abençoe e te leve em paz para sua casa. E lembre-se, não reclama no trânsito, hein? Agradeça. Agradeça a Deus pelo carro, pela vida, pelo transporte, pela gasolina, pelo álcool nesse carro, pela condição. Lembre-se sobre ter uma ótica positiva sobre todas as coisas, pelo ar que você respira, pela saúde. Vamos então na sequência. Você vai acompanhar agora a oração poderosa com o pastor Fabrício e daqui a pouco eu tô de volta.
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Olá, ouvintes da Vinha, graça e paz te sejam multiplicadas. Aqui no Salmo 22, no verso 24, diz o seguinte: pois não desprezou, nem abominou a dor do aflito, nem ocultou dele o rosto, mas o ouviu quando lhe gritou por socorro. Bom, eu não sei exatamente a sua situação hoje, mas talvez eu esteja falando a alguém que se encontra nessa situação de aflição. E há muitas coisas que nos afligem. Talvez você esteja lidando com dívidas, talvez você esteja lidando com um relacionamento conjugal que se encontra numa situação de calamidade. Talvez você tenha tido crises consigo mesmo, e tudo isso se torna uma grande aflição na sua vida. E muitas vezes você se questiona onde está Deus, né? O que Deus pode fazer por você. Mas a palavra nos diz que Ele não oculta o rosto de quem grita por socorro. Talvez o que você precisa hoje, agora, é gritar por socorro, é chamar pelo seu Pai e clamar a Deus para que Ele possa vir em sua direção e livrar você dessa aflição a qual você tem vivido. E eu quero fazer um convite para você. Onde quer que você esteja agora, se você pode, pare por um instante. Incline o seu coração, seu espírito para o trono da graça. Vamos falar com Deus. Espírito Santo, nós te engrandecemos porque o Senhor é um Deus presente. O Senhor é aquele que ouve clamor daqueles que o invocam. E por isso te exaltamos. E nessa ocasião eu quero orar por essas pessoas que me ouvem agora, porque quem sabe há alguém que tem vivido uma grande aflição na sua vida. E isso tem roubado dela a alegria, a paz, quem sabe até mesmo a fé. Há muitas pessoas que acabam sendo arrefecidas na fé, vão perdendo a fé diante de tantos problemas, de tantas guerras. E eu te peço em favor dessa pessoa que está aflita hoje, que está desesperada, que precisa tanto do Senhor, que precisa de uma ajuda, que precisa de uma saída, que precisa de uma resposta, que o Senhor nessa ocasião possa estender tua mão de bondade sobre elas, ó Deus, trazendo sobretudo calmaria, paz. Ó Deus, faz cessar a tempestade, que o Senhor, ó Deus, possa dar ordem agora, nesse exato momento, aos teus anjos a respeito dessa pessoa, ó Deus, a respeito da família dela. Muda a sorte dessas pessoas que hoje gritam por socorro, ó Deus, que invocam o teu nome juntamente comigo. Que o Senhor, nesse tempo, ó Deus, nos abençoe e nos guarde. Que o Senhor faça resplandecer o teu rosto sobre nós e tenha misericórdia de nós. Que sobre nós o Senhor incline a tua face e que o Senhor nos dê abundante paz. Em nome de Jesus. Amém.

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6: 6:13 e agora chegou o tão esperado momento do nosso sorteio, que ele já aconteceu. E eu não vou falar o nome do ganhador, vou soltar, porque ele cantou. Homem? Ó, então o homem levou hoje o kit de churrasco lá do Manda Picanha, exclusivo para ouvintes da Rádio Vinha. Participou, cantou, tá concorrendo. E hoje quem levou foi ele. Eu vou soltar o áudio e cantar a vitória com ele.
7: Deus vai na frente, abrindo caminhos, quebrando as correntes, tirando os espinhos. Oferta aos anjos pra contigo lutar. Ele abre as portas pra ninguém mais fechar. Ele trabalha pra que nele caminha. Eita, esse louvor é lindo, eu amo. Quero me concorrer a esse prêmio, esse churrascão aí.
6: Ganhou, Marcos! Marcos Vinícius, ele que é lá de Abadia de Goiás. Meu irmão, que Deus te abençoe, abençoe todos os irmãos e ouvintes de Abadia aqui em torno de Goiânia, bairro Quinta dos Sonhos. E, gente, ele orou, ele declarou, ele cantou e ele levou! Marcos Vinícius, Deus te abençoe, eu amo esse louvor também, fiquei muito feliz por você ter sido sorteado, ele que cantou com fé e levou. E um abraço a todos vocês que participaram, mas não ganharam. Mas calma, vai ter sorteio. Hoje à noite, daqui a pouquinho, tem aqui o RL Legacy Night. Uma noite aí de lançamento do nosso filme incrível, dos 25 anos Radicais Livres. Tem conferência. Gente, tem muita coisa ainda pra acontecer essa semana. Vocês não fiquem desanimados não, viu? Teve uma princesinha também, Maria Eduarda, que cantou, participou. Meu amor, mas você não ganhou hoje, mas vocês vão ganhar, gente. Eu torço aqui por vocês e fico muito feliz com a interação de cada um. E vamos então falar de coisa séria, porque o seu sono é muito importante. Você ter uma atenção para como você tem dormido, como você tem acordado, quanto tempo você demora para dormir. Você acorda com aquela dor nas costas, aquele mal-estar? Atenção, é preocupante. E o seu colchão pode ter uma ligação direta com essa má qualidade do seu sono e você acorda ainda cansado. E a OMS já nos alerta que se você não dorme bem, no dia seguinte, isso compromete totalmente o seu desempenho, foco e muito mais. Por isso, dormir bem é assunto sério e hoje nós recebemos aqui o Alex, lá da Magno Colchões. 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
1: 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Vamos então de Renascer Praise Escape e daqui a pouquinho eu venho me despedir de vocês.

0: Você ouviu Renascer Praise de Escape. Aleluia, reina para sempre. Boa noite, 6 horas e 23 minutinhos. Eu me despeço de vocês, meus amigos, minhas amigas de toda a tarde. Vocês têm o meu coração. Gente, sabem que vocês são meus amigos, não são só ouvintes. Meus amigos de toda a tarde. Daniel. Gente, Daniel mandou um alô aqui pra gente. Jéssica, tô aqui ligadinho na Rádio Vinha. Com a Charlene, as meninas princesas, Isa Maria, Helena, estão vindo aqui assistir um filmaço RL 25 anos, hein? 19h30 começa, corre, que essa arena vai estar cheia. Você precisa chegar cedo pra pegar um bom lugar. E Daniel, Deus abençoe vocês, traga em paz. E gente, Deus abençoe, boa noite, vão em paz para suas casas. Amanhã, em nome do Senhor Jesus Cristo, estamos de volta, porque amanhã, gente, sextou! Uhul! E amanhã é diferente, tem Radicais Livres, sexta à noite, sábado o dia inteiro, e nós vamos estar lá, transmitindo pra vocês. Então, quem me encontrar nessa conferência, não me dá um abraço, eu vou ficar chateada. Viu que eu passei lá? Jéssica, aqui sou eu. Eu quero dar abraço em vocês. Gente, que eu sou do abraço, eu sou do contato, eu sou do carinho, eu sou da amizade, eu sou essa. Quem me conhece sabe. Então, já me sigam no Instagram? Me conhecer um pouquinho mais, Jéssica Serra Zanata e Rádio Vinha FM. Tem foto, tem vídeo, tem oração. Gente, vai lá no Instagram da Rádio Vinha que eu tô lá orando com vocês. Tamo cantando junto e vambora. Gente, Deus abençoe sua noite, te leve em paz. Você vai chegar em paz em casa, vai se desconectar pra conectar com a sua família. Vou receber um casalzão lá em casa também hoje. Beijo, beijo. Daqui a pouco eu tô em casa. E amanhã, em nome de Jesus, estamos de volta pra uma tarde abençoadíssima. E na sequência agora vamos para um rápido bloco comercial e vem na companhia da palavra com pastor Aloysio Silva assentado à mesa. E gente, Deus abençoe, beijo, beijo, beijo, beijo! Gente, Giovanni, meu Deus do céu, mandou um áudio, Giovanni, como que eu mando? Que eu solto esse áudio agora, Giovanni, socorro! Boa noite, Giovanni!
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0: Oi, gente, cantou! Giovanni, eu queria soltar seu áudio, mas infelizmente não dá tempo. Amanhã eu tô de volta, viu, gente? Fique com Deus. Boa noite!
2: Você...

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7: Olá, pastor Rigonato, sou Hamilton Vidal e gostaria de saber como o Egito ficou lá no Antigo Testamento da Bíblia, depois que os hebreus deixaram aquela terra em direção a Canaã.
8: Em primeiro lugar, ficou mais pobre, porque Deus prometeu que eles sairiam com fartura. E Deus tocou no coração de cada egípcio e eles tomaram de toda a riqueza pessoal. Onde tinha joias guardadas, essas pessoas generosamente abriram o cofre e deram aos judeus. Eles saíram com riquezas, né? E entre eles não tinha nenhum inválido, algo magnífico, sobrenatural. Mas o Egito estava desolado. Ele ficou desolado, né? Porque veio pelas 10 pragas, ficou mais pobre, porque eles despejaram as suas riquezas nos hebreus, e por fim ficou sem o exército e sem o faraó, que morreram no Mar Vermelho. Então ficou em calamidade. Então por muitos anos o Egito, ele teve que se convalescer e teve que ser ressarcido com muito trabalho, porque os judeus ficaram lá por aproximadamente 430 anos e saíram com fartura abundante e ficaram menos populoso, porque uma parte da população, os egípcios, seguiram após o povo de Israel, e esse povo se tornou um populacho de tribulação no meio do povo hebreu, porque eles, com seus costumes e fé pagã, né, mística, de adoração a ídolos, influenciaram por muitos anos o povo hebreu. Mas foi assim que ficou o Egito depois da saída de Israel de lá.
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18: Vamos ler a palavra de Deus. Disse Davi, resta ainda, porventura, alguém da casa de Saul para que use eu de bondade para com ele, por amor de Jônatas? Havia um servo na casa de Saul cujo nome era Ziba. Chamaram-no que viesse a Davi. Perguntou-lhe o rei, és tu Ziba? Respondeu, eu mesmo, teu servo. Disse-lhe o rei, não há ainda alguém da casa de Saul para que use eu da bondade de Deus para com ele? Então Ziba respondeu ao rei, ainda há um filho de Jônatas, aleijado de ambos os pés. E onde está? Perguntou-lhe o rei. Ziba lhe respondeu, está na casa de Maquir, filho de Amiel, em Lodebar. Então mandou o rei Davi trazê-lo de Lodebar, da casa de Maquir, filho de Amiel. Vindo Mefibosete, filho de Jônatas, filho de Saul, a Davi, inclinou-se, prostrando-se com o rosto em terra. Disse-lhe Davi, Mefibosete. Ele disse, eis aqui teu servo. Então lhe disse Davi, não temas, porque usarei de bondade para contigo por amor de Jônatas teu pai, e te restituirei todas as terras de Saul teu pai, e tu comerás pão sempre à minha mesa. Então se inclinou e disse, quem é teu servo para teres olhado para um cão morto tal como eu? Chamou Davi a Ziba, servo de Saul, e lhe disse, tudo que pertencia a Saul e toda a sua casa, dei ao filho de teu senhor. Trabalhar-lhe-ás, pois, a terra, tu e teus filhos e teus servos, e recolherás os frutos, para que a casa de teu senhor tenha pão que coma. Porém, Mefibosete, filho de teu senhor, comerá pão sempre à minha mesa. Tinha Ziba 15 filhos e 20 servos. Disse Ziba ao rei, segundo tudo quanto meu senhor o rei manda a seu servo, assim o fará. Comeu, pois, Mefibosete à mesa de Davi como um dos filhos do rei. Tinha Mefibosete um filho pequeno, cujo nome era Mica. Todos quantos moravam em casa de Ziba eram servos de Mefibosete, ou seja, 15 filhos e 20 servos. Ele tinha 25 empregados por conta dele. Morava Mefibosete em Jerusalém, porquanto comia sempre à mesa do rei. mas ele era coxo de ambos os pés. Na Bíblia existem alguns personagens com nome difíceis de pronunciar. São verdadeiros, dão nós na língua. Então às vezes é complicado você ver a história de Nabucodonosor, né? Um nome difícil. Esse também tem um nome difícil, Mefibosete. Mas apesar do nome difícil, estranho ao nosso ouvido, ao nosso idioma, a história dele é na verdade uma grande ilustração do relacionamento do homem com Deus. E eu queria compartilhar com você, queria que deixasse aberta a sua Bíblia nesse capítulo. Creio que o Espírito Santo vai abrir o seu entendimento hoje e você vai ter uma revelação do amor de Deus por você. Eu sei que muitos estão habituados a virem aqui aos domingos, e talvez você pense que por causa do seu hábito você está aqui por acaso, mas não é. O Espírito Santo é quem te inquietou hoje, e Ele é quem está trazendo você aqui. Pela sua palavra, você vai ser nutrido e vai ser abençoado. A Bíblia fala, no verso 1, que Davi quis usar de bondade para com alguém descendente de Saul, que fosse aparentado também de Jônatas. Davi, um belo dia, levantou e falou: eu quero usar de bondade. Essa é a expressão que está aqui. Disse Davi: resta ainda porventura alguém da casa de Saul para que eu use de bondade por amor de Jônatas? Observa que Davi quer usar de bondade não por causa da pessoa, não por causa daquele descendente específico. Davi quer usar de bondade por amor a Jônatas. Como eu disse para você, essa história é apenas uma ilustração da nossa história, da sua história. Deus também quer usar de bondade para conosco, mas não por causa de nós. Ele quer usar de bondade para conosco por causa de Jesus de Nazaré. Por amor a Cristo, Deus quer usar de bondade para com você. Hoje a bondade de Deus vai encher o seu coração. Uma das coisas mais importantes da vida é ter revelação desse amor tremendo de Deus. Quem era Mefibosete? Mefibosete era um dos filhos de Jônatas. Jônatas, como você sabe, era filho de Saul e tinha feito aliança com Davi. Davi e Jônatas tiveram uma amizade tão profunda, tão íntima, um amor tão grande um pelo outro, que resolveram fazer aliança de que um cuidaria da casa do outro se porventura um deles falecesse. Diz a Bíblia que Saul saiu à peleja contra os filisteus e nessa batalha morreu seus três filhos, inclusive Jônatas, e ele próprio, Saul, faleceu. Naquela altura, Mefibosete tinha 5 anos de idade. Diz a palavra de Deus que quando a notícia chegou na casa, a babá, com receio dos inimigos virem e matarem a criança, ela pegou a criança no colo e foi correr com ela. Mas enquanto corria, ela tropeçou e caiu e quebrou os dois pés daquela criança. Naquela época não existia esse conhecimento ortopédico que existe hoje, e quando se quebrava um membro, ele simplesmente depois curava, né, colava torto, quebrado como estava. E os pés dele, depois de quebrado, sararam, os ossos juntaram, mas eles ficaram tortos. Por isso o texto diz que ele era torto ou aleijado de ambos os pés. Mas Davi queria usar de bondade para com ele. Mefibosete não tinha feito nada para merecer o amor de Davi. Ele não tinha feito nenhuma boa obra. Ele nem era conhecido. Vivia escondido. Ele não tinha feito nada para merecer a bondade. Sabe por quê que ele ia receber bondade? Por causa do seu pai, por causa de Jônatas. A mesma coisa acontece com você. Você não fez nada para merecer o amor de Deus. Você não fez coisa alguma que pudesse dizer: eu mereço que a bondade do céu chova sobre a minha vida. Mas Deus resolveu derramar sobre você a sua bondade. Não por causa de você, mas por amor a Jesus de Nazaré. Porque nós estamos relacionados com o Senhor. O Senhor foi chamado amigo de pecadores. Nós éramos amigos, mas éramos pecadores, mas fomos feitos seus amigos. E agora, por amor a Cristo, Deus então resolveu usar de bondade para conosco. Deus nos amou. É verdade, Ele ama cada um de nós. Por isso a Bíblia fala que Ele nos deu seu único filho. Ele nos enviou o Senhor Jesus. Então preste atenção, não fomos nós que amamos a Deus, não foi você que escolheu a Deus, foi Deus que dos céus olhou para você e por amor de Cristo resolveu derramar sobre a sua vida a sua graça. Mas infelizmente muitos ainda tentam merecer o amor de Deus, muitos ainda tentam se comportar para merecer a atenção de Deus, para merecer diante de Deus receber alguma coisa. Mas se houver merecimento, já não vai ser mais bondade de Deus. Se você merece receber algo de Deus, então já virou dívida, Deus te deve alguma coisa. Mas onde não há merecimento algum, onde não há mérito nenhum, e ainda assim Deus resolve usar de bondade, essa é a expressão da sua graça para conosco. A graça de Deus te alcançou. Mas o texto diz que Mefibosete era aleijado de ambos os pés. O verso 3 diz: disse-lhe o rei, não há ainda alguém da casa de Saul para que use eu da bondade de Deus para com ele? Então Ziba respondeu ao rei, ainda há um filho de Jonatas, aleijado de ambos os pés. O que significa ser aleijado? O que significa ter os pés defeituosos? Na palavra de Deus, os pés nos falam dos nossos caminhos. Na palavra de Deus, então, os pés falam das nossas obras, do nosso comportamento, da maneira como nós vivemos. Ter os pés aleijados significa ter um caminho defeituoso diante de Deus. E mais uma vez, aqui há uma relação também alegórica, uma semelhança conosco. Nós somos aqueles que temos também os pés tortos diante de Deus. E por que temos os pés tortos? Porque um dia houve uma queda. A humanidade caiu naquele dia em que o homem pecou, comendo do fruto que lhe era proibido. Naquele dia houve a queda. Mefibosete também ficou aleijado por causa de uma queda. A queda nos fez aleijados. A queda nos levou a ter um caminhar defeituoso diante de Deus. Isso nos fala, portanto, do pecado. Deus conhece os seus pés tortos. Deus sabe. Deus conhece. Mas ainda assim ele está perguntando: tem alguém? Tem alguém com quem eu possa usar de bondade hoje? Certamente, aquele que tem os pés tortos não vai erguer a mão. Quem sou eu para merecer a bondade de Deus? Talvez aquele outro ali, talvez outro melhor do que eu, alguém mais correto do que eu, mas eu não. Olha o meu caminhar, olha os meus pés tortos. Não pensamos que a bondade de Deus vai nos alcançar, mas a graça de Deus é em direção daquele que não merece. A graça de Deus é como um rio, sempre flui para baixo. Se você se julga lá embaixo, então o rio de Deus vai alcançar você lá. Quem se julga em cima não vai ser alvo disso. Mas o Senhor está perguntando hoje, com quem eu posso usar de bondade? Deus quer usar de bondade para com você. Mas nós vivemos com os pés tortos. E nós mesmos tentamos já endireitar. Mas uma vez que os nossos pés são tortos, já não é mais uma questão de esforço para mudar. Nós tentamos mudar, nós esforçamos, mas olha a gente caindo de novo. Eu tentei andar agora ereto, eu tentei ter um caminhar correto, mas olha eu de novo falhando. E as pessoas dizem, esforça mais um pouco, esforça que você consegue mudar. Está faltando força de vontade em você. E então você respira fundo e você diz, agora eu vou conseguir ser diferente, agora eu vou conseguir ter um caminhar correto, só para mais uma vez fracassar, porque não depende força de vontade para esticar o pé. Na verdade é muita crueldade mandar um aleijado andar direito, é muita crueldade mandar alguém esticar o pé, não tem poder para isso. Ele diz, eu não consigo, está além da minha força. Eu quero dizer para você, o pecado também está além da sua força. Você não é capaz de vencer o pecado por você mesmo. Não adianta eu chegar aqui e exortar você dizendo, esforça mais meu filho, você tem que esforçar mais. Olha você de novo aprontando. Eu falo, eu tento, eu me esforcei 10 mil vezes, para 10 mil vezes descobrir que eu sou incapaz. Pois no dia em que ele descobrir que não pode, no dia em que ele perceber que esses pés não podem ser endireitados pela força humana, ele vai aceitar a bondade de Deus direcionada a ele. A bondade do Senhor é direcionada para você. Muitos de nós já perdemos a esperança. Sempre há aqueles que acham que têm os pés direitos. E porque eles acham que o seu andar é mais reto do que os outros, se colocam na posição de condenar todos os demais. E muitos de nós temos vivido assim, debaixo de condenação. Nossos pés são tortos quando se trata de relacionamento. Relacionamos, mas falhamos. Nossos pés são tortos no casamento. Vez após vez, olha a gente ali falhando de novo. Olha de novo caindo no mesmo erro. Olha de novo falhando no mesmo ponto. Falhamos com as pessoas, falhamos com pais, falhamos com amigos, falhamos com Deus. Quantas vezes fizemos o propósito aqui na igreja de que seríamos diferente, que a nossa história agora seria diferente? Quantos começaram o ano dizendo, oh, esse ano os meus pés estão corretos, para só depois sentirem o peso do fracasso, e esse peso tem estado sobre as suas costas, e a angústia tem te levado a viver muito mal. Tudo isso por quê? Porque você mesmo tem tentado endireitar, mas aquilo que você não pode fazer, Deus vai fazer na sua vida. O pau que nasce torto não vai morrer torto, não. Talvez já declararam isso na sua vida e até te amaldiçoaram, dizendo: pau que nasce torto morre torto. Não adianta, para esse aí não tem jeito. Mas Jesus é o carpinteiro de Nazaré. E quando ele pega o pau torto, não tem pau torto que ele não endireita. Ele vai aplanar, ele vai corrigir, e você vai ser restaurado na presença de Deus. Não vai ser pelo seu esforço, não vai ser mérito seu. Não somos nós que vencemos o pecado. Quem vence o pecado é aquele que habita dentro de nós. Está me ouvindo? Eu sei que você está pensando que você é que vence, você é que faz, você é que se muda, você é que se transforma. E você está sempre se condenando, pensando que nunca fez força o suficiente, nunca conseguiu fazer o suficiente. Mas eu tenho boa notícia para você, que hoje é Deus que vai endireitar o seu pé, filho. Não é você. É Deus que vai mudar a sua história, não é você, não é você. Eu não quero que você perca a esperança, pelo contrário, nem quero que você se entregue ao pecado, muito pelo contrário. Aquele que tem poder de perdoar o pecado, também tem poder para tirar o pecado da nossa vida, e nós nem lembramos mais dele depois, porque se o Filho vos libertar, verdadeiramente sereis livres. Quantos creem no poder do Senhor para libertar? Mas aqueles que têm os pés tortos, inevitavelmente, vai ter um estilo de vida. E a terceira coisa que a gente vê no texto, no verso 4, é que Mefibosete, por ter os pés tortos, por achar que o rei tinha ódio dele, por pensar que o rei queria matá-lo, onde é que ele vivia? Em Lodebar. E onde está? Perguntou-lhe o rei. Ziba lhe respondeu: está na casa de Maquir, filho de Amiel, está em Lodebar. Lo é não em hebraico. Debar é pasto, comida, suprimento. Lodebar, portanto, significa um lugar sem comida, um lugar sem suprimento, um lugar ermo, afastado, esquecido, isolado. Na verdade, esse lugar fica no deserto da Judéia, próximo do rio Jordão, mas é um lugar totalmente árido, não nasce nada, não tem pasto, não tem coisa alguma. Esse é o lugar que vivia Mefibosete, um lugar de sequidão. Quantos de nós constantemente estamos dizendo: eu estou no deserto, estou passando pelo deserto? Todos aqueles que têm os pés tortos, inevitavelmente vão parar no deserto, vão viver no deserto. Não estão lá por decreto do rei, não estão lá por decreto divino. É que o pecado nos faz sentir distantes de Deus, o pecado nos faz sentir secos, o pecado nos faz sentir áridos. Era lá que Mefibosete morava, mas o lugar dele era junto do rei, era sentado na mesa do rei. Quando dizem amém, quem mora em Lodebar não tem coragem de procurar o rei, não, filho. Quem mora em Lodebar não tem coragem de procurar Davi, não. Você sabe da história? Mefibosete era o único descendente de Saul. Saul era o rei, mas agora a dinastia acabou. E naquela época, quando havia mudança de governo, mudança de dinastia, o normal é que o novo rei matasse, exterminasse todos os descendentes do antigo rei. Mefibosete sabia disso. Ele sabia, ele dizia consigo: não tenho futuro, eu não tenho futuro. É melhor não investir em coisa alguma, é melhor nem ter amigos, é melhor ficar distante, porque eu não tenho futuro. O rei vai me encontrar um dia desses, e ele vai saber onde eu estou, ele vai me mandar buscar, e nesse dia eu vou sentir o peso da condenação e vou morrer. Essa é a história de muitos. Preste atenção, filho. Não é você que vai atrás de Deus, não. Na verdade, você está correndo de Deus. Muitos de nós aqui estamos fugindo de Deus. Mas sabe o que é precioso? É Deus que vai atrás de você. Mefibosete não vai atrás de Davi, mas Davi é que foi atrás dele. Davi é que mandou alguém buscá-lo. Eu sei que você deve estar pensando, pastor, mas eu não faço nada assim tão terrível, eu não faço nada tão ruim. É verdade, mas ainda assim vive debaixo de um peso de condenação. Ainda assim vive debaixo de um peso constante de acusação. Porque é assim que vivem as pessoas em Lodebar. Vivem com medo do rei. Por que estão com medo do rei? Porque não o conhecem. Mefibosete não conhecia Davi. Quando ele quebrou os pés naquele dia fatídico que Jonatas morreu, ele tinha 5 anos de idade, mas agora já é um homem. Talvez com seus 20 e poucos anos de idade, ele também tem um filho pequeno, mas ele não conhecia Davi. Ele só ouviu falar a respeito de Davi. E talvez até pensou que Davi é que quisesse perseguir sua família. Ainda que a Bíblia diz que por 23 vezes Saul tentou matar Davi. Ele não conhecia. Muitos de nós também não conhecemos. E porque não conhecemos, nós temos medo do rei. No verso 7 diz assim: então lhe disse Davi, não temas, Mefibosete. Por que que Davi disse não temas? Porque a reação dele era de tremor. Ele estava completamente em pânico. Ele estava estarrecido. Davi mandou me buscar, acabou minha vida. Mas Davi, eu estava meditando nisso aqui. Davi disse para ele, só uma palavra, Mefibosete. Só falou o nome. Precioso quando Deus fala o nosso nome. Sabe, a maneira como fala o nome pode significar muita coisa. A Bíblia fala que quando Saulo estava perseguindo a igreja, como é que Jesus apareceu para ele, como é que o chamou? Saulo, Saulo. Você sabe quando a mãe fala 2 vezes seu nome, não é boa notícia. Saulo, Saulo. Não é muito bom que vai vir logo em seguida. E o menino sabe disso. Mas por outro lado, quando Jesus ressuscitou na manhã de domingo, a primeira pessoa que ele encontrou foi Maria. Mas Maria não o reconheceu. Maria achou que ele era o jardineiro. Mas de repente, ele se volta para ela e diz, Maria. Na hora que ele diz, Maria, os olhos dela se abrem imediatamente. E ela então vê o Senhor ressurreto. Mas quando Paulo ouviu, Saulo, Saulo, ele caiu cego. Não podia mais ver coisa alguma. Certamente a maneira como nós somos chamados tem muito a ver. Hoje, o Senhor não está chamando o seu nome dobrado, como chamou naquele dia Saulo. Hoje Jesus está aparecendo para você, como foi para Maria, e está dizendo o seu nome, porque você é conhecido diante do rei. Alguém falou de você para o rei. O rei perguntou, quero usar de bondade para alguém. Você foi lembrado diante do rei. E o rei falou, traz ele aqui. E você está aqui porque o rei trouxe você aqui. E o rei trouxe você aqui, chamando você pelo seu nome. Muitos de nós não temos uma experiência com o amor de Deus. Na nossa cabeça, Deus é alguém apenas para ser temido. Talvez até corrermos dele. Deus é apenas aquele que está disposto a nos punir o tempo inteiro. Compartilhando o evangelho numa ocasião com uma pessoa, um jovem, muito culto. E ele, depois que eu comecei a falar, eu falei, eu quero falar para você do Senhor Jesus. Ele falou, já sei a notícia, já sei a história. Comporta bem, esforça para ser bonzinho, que eu vou te abençoar. Mas se comportar mal, você está frito comigo, está fora. Eu falei, isso é tudo que você sabe a respeito dele? É tudo que você conseguiu saber a respeito dele em tantos livros que você já leu? Na universidade que você frequentou, só te falaram disso? Mas eu quero contar algo para você que você nunca ouviu. Quero contar que ele quer usar de bondade para com você. Ele nem está exigindo que você mude, porque ele sabe que você não consegue mudar. Mas ele próprio vai mudar você sem você perceber. E a Bíblia fala que onde tem pecado, a graça de Deus se manifesta. Mas onde tem muito pecado, a superabundante graça de Deus se manifesta. É para quem não merece. A lógica sua é a lógica de todas as religiões. Faz o bem que você prospera. Faz o bem que você vai ser abençoado. Essa é a lógica das religiões. É claro que fazer o bem é uma bênção, mas acredite em mim, não é a lógica do cristianismo. O cristianismo é amor para quem não merece. É o rei querendo usar de bondade para alguém que estava esperando, na verdade, a morte. O que ele estava esperando era a punição, porque é punição que eu mereço. É punição que eu mereço. E é isso que ele diz no verso 8. Olha o que ele diz. Então, depois que o rei chamou e falou: Mefibosete, eu vou te abençoar hoje, Mefibosete. Eu vou usar de bondade para com você por amor de Jonatas. Preste atenção, eu vou te restituir tudo que você tinha. Você nasceu para a realeza. Você nasceu para ser filho de príncipe. Você nasceu para morar no palácio, mas está vivendo em Lodebar. Você nasceu para desfrutar do melhor. Você nasceu para experimentar o melhor dessa terra, mas continua vivendo no lugar da sequidão, no lugar sem pasto, no lugar sem alimento. Mas olha, Mefibosete, eu vou te abençoar hoje. Por que que eu vou merecer a bondade de Deus hoje? Você não merece, porque não é por causa de você. Davi está dizendo, eu vou fazer tudo isso por amor a Jonatas. Vou fazer também da bondade na sua vida por amor a Cristo. Porque Cristo já morreu no seu lugar. Porque Cristo se fez seu amigo. E se é amigo de Cristo, vai ser amigo de Deus também.

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1: Olá, ouvinte. Atenção para um dado que merece muita preocupação. Mais da metade das brasileiras já foram afetadas direto ou indiretamente pelo avanço das bets. Segundo o levantamento divulgado pelo jornal Folha de São Paulo, 42% das mulheres entrevistadas já apostaram ou ainda apostam e outras 12% nunca apostaram, mas convivem com as consequências do vício de parceiros ou familiares. Do ponto de vista psiquiátrico, isso acende um alerta. A aposta pode deixar de ser entretenimento e se transformar em um comportamento compulsivo, associado à ansiedade, irritabilidade, insônia, endividamento, conflitos familiares e sofrimento emocional. E existe um detalhe especialmente importante. Entre as mulheres que apostam, as mães jogam cerca de 1,6 vezes mais do que as mulheres sem filhos. A pesquisa sugere que, para muitas delas, a aposta aparece como uma tentativa de complementar a renda e fechar as contas do mês. Ou seja, estamos diante não apenas de uma questão financeira, mas também de saúde mental. A mensagem é simples. Apostar para tentar resolver uma dificuldade financeira pode aprofundar justamente o problema que se queira solucionar. E quando a pessoa perde o controle, esconde as apostas, contrai dívidas ou continua jogando apesar dos prejuízos, é hora de procurar a ajuda de um psiquiatra. Eu sou a doutora Aline Salim para a Vinha FM.
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6: Olá, pastor Rigonato, sou Hamilton Vidal e gostaria de saber como o Egito ficou lá no Antigo Testamento da Bíblia, depois que os hebreus deixaram aquela terra em direção a Canaã.
7: Em primeiro lugar, ficou mais pobre, porque Deus prometeu que eles sairiam com fartura. E Deus tocou no coração de cada egípcio e eles tomaram de toda a riqueza pessoal. Onde tinha joias guardadas, essas pessoas generosamente abriram o cofre e deram aos judeus. Eles saíram com riquezas, né? E entre eles não tinha nenhum inválido. É algo magnífico, sobrenatural. Mas o Egito estava desolado. Ele ficou desolado, né? Porque veio pelas 10 pragas, ficou mais pobre, porque eles despejaram as suas riquezas nos hebreus, e por fim ficou sem o exército e sem o faraó, que morreram no Mar Vermelho. Então ficou em calamidade. Então por muitos anos o Egito, ele teve que se convalescer e teve que ser ressarcido com muito trabalho, porque os judeus ficaram lá por aproximadamente 430 anos e saíram com fartura abundante e ficaram menos populoso, porque uma parte da população, os egípcios, seguiram após o povo de Israel, e esse povo se tornou um populacho de tribulação no meio do povo hebreu, porque eles, com seus costumes e fé pagã, né, mística, de adoração a ídolos, influenciaram por muitos anos o povo hebreu. Mas foi assim que ficou o Egito depois da saída de Israel de lá.
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0: Está no ar a Voz do Brasil. As notícias do governo federal que movimentaram o país no dia de hoje.
1: Olá, boa noite.
2: Boa noite para você que nos acompanha em todo o país.
1: Quinta-feira, 3 de setembro de 2026.
2: Vamos aos destaques do dia.
1: Saúde das mulheres tem novas regras.
2: Sancionada a lei que assegura o direito de realizar avaliação médica completa pelo menos uma vez ao ano no SUS. Márcia Fernandes.
3: O objetivo é reforçar a prevenção e ajudar a identificar doenças e outros problemas de saúde o mais cedo possível.
1: Mais segurança no Pix.
2: Contestação de golpes fica mais fácil para o usuário. Nazi Brum.
4: O sistema vai facilitar a identificação do tipo de golpe e a vítima terá um campo disponível para descrever como ocorreu a situação.
1: Está chegando o fim do prazo para escolher os livros didáticos que vão ser usados a partir do ano que vem.
2: Escolas públicas têm até 8 de setembro para definir as obras. Gabriela Noronha.
5: Os livros didáticos serão utilizados nos próximos 4 anos por estudantes e professores do 1º ao 5º ano do ensino fundamental.
1: Hoje, na apresentação da Voz do Brasil, eu, Mariana Jungmann e Luciano Seixas.
2: E acompanhe a gente ao vivo, acesse